0: Lei cria sala exclusiva nos institutos médico-legais para atender crianças e adolescentes vítimas de violência. A proposta do deputado Marcos Pollon, do PL do Mato Grosso do Sul, já passou pelas comissões de Segurança Pública e de Previdência. Resta apenas a aprovação da Comissão de Constituição e Justiça para o texto seguir diretamente para a análise do Senado. A relatora, deputada Daniela do Vaguinho, do Rio de Janeiro, explica o principal objetivo da proposta.
1: O projeto enfrenta um problema muito grave, a revitimização. Hoje, muitas crianças e adolescentes vítimas de violência precisam passar por perícias em ambientes comuns dos MLs, dividindo espaço com adultos, inclusive suspeitos e pessoas em situações graves, o que é totalmente inadequado. Isso aumenta o trauma.
0: O texto prevê que os IMLs destinem locais exclusivos para esses jovens, sem risco de exposição a situações intimidantes ou vexatórias durante o processo judicial. Daniela do Vaguinho ressalta que as secretarias estaduais de segurança pública e as polícias civis terão prazo de 2 meses para cumprir a regra a partir da transformação da medida em lei.
1: O que buscamos é garantir proteção, respeito e cuidado nesse momento tão delicado. São mudanças simples, mas muito significativas. Uma sala exclusiva rompe com a lógica atual dos MLs. Garante privacidade, evita o contato com adultos e suspeitos e com um espaço adequado e equipe preparada, a escuta é mais segura, o exame é mais cuidadoso e a prova mais qualificada.
0: A proposta segue diretrizes da Constituição e do Estatuto da Criança e do Adolescente quanto à proteção desses jovens diante de todas as formas de negligência, violência e opressão. Da Rádio Câmara de Brasília, José Carlos Oliveira.
2: Saúde.
3: A Câmara aprovou prioridade de atendimento no SUS para mulheres que sofreram perda gestacional. Entenda a medida com a repórter Sofia Peçanha.
4: A Comissão de Constituição e Justiça aprovou o projeto que garante prioridade de atendimento psicológico e social pelo Sistema Único de Saúde, o SUS, para mulheres que sofreram aborto espontâneo, óbito fetal ou perinatal. O aborto espontâneo ocorre quando a gestação é interrompida de forma natural. O óbito fetal ocorre quando o bebê morre ainda durante a gravidez. E o óbito perinatal envolve mortes registradas no fim da gestação ou nos primeiros dias após o nascimento. O texto aprovado altera a Lei Orgânica de Saúde, além de reunir outros 5 projetos que estavam sendo analisados em conjunto e que tratavam da humanização do luto parental, do atendimento especializado no SUS e da adoção de protocolos específicos para esses momentos por hospitais públicos e privados. A relatora das propostas nas comissões de Previdência e de Constituição e Justiça, a deputada Cristone Nieto, do PL do Rio de Janeiro, destacou que os serviços de saúde devem estar atentos para o sofrimento das mulheres cuja gravidez resultou em óbito do bebê.
5: Desse modo, resta mais que evidente a necessidade que haja acompanhamento profissional dessa gestante, a fim de que o luto, o sentimento de perda enfrentado por elas, seja devidamente conduzido.
4: Entre as medidas previstas estão: prioridade de atendimento psicológico, acompanhamento multiprofissional, separação de alas hospitalares para mães que sofreram perda gestacional e possibilidade de registro do nome escolhido pelos pais para bebês natimortos na sessão de óbito. Segundo o parecer aprovado, a proposta busca estabelecer diretrizes gerais de acolhimento e humanização no atendimento às famílias, sem detalhar procedimentos específicos em lei. O projeto também prevê medidas para evitar constrangimentos às mães em situação de luto durante a internação hospitalar, além de ações de orientação e capacitação de profissionais de saúde. Segundo a deputada Cristone Nieto, a proposta tem impacto direto no processo de recuperação emocional das famílias.
5: São medidas que, inclusive, levam em conta o tratamento respeitoso para com a família e, principalmente, para com a mãe, já que seu efeito também tem natureza psicologicamente benéfica e integrativa.
4: O projeto que garante prioridade no SUS para mulheres que sofreram a perda gestacional será analisada agora pelo Senado. Da Rádio Câmara de Brasília, Sofia Peçanha.
2: Homenagem.
6: Paulo Teixeira, do PT de São Paulo, homenageia Valmir Rodrigues Chaves, conhecido como Bill do MST, falecido em abril. O deputado registra que a liderança popular contribuiu para a organização de trabalhadores do campo, assentamentos, cooperativas e comunidades rurais.
3: Termina agora o Jornal Câmara dos Deputados, produzido pela Rádio Câmara, com trabalhos técnicos de Wellington Teles e apresentação de Val Monteiro e Márcio Aquilissardi. Uma boa noite para você.
6: A Voz do Brasil volta amanhã. Boa noite.
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5: Boa noite, boa noite, boa noite, 9 horas, 10 minutos, cheguei. Cheguei tarde hoje, mas cheguei. Tô aqui com você, aqui quem fala é Marcelo Dias, feliz da vida, grato sempre. 10 horas, o nosso Band 9, agora Super 6 das 9. 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
5: 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Telefone e WhatsApp à sua espera. São 6 músicas. Número 1, Simone Mendes, Saudade Proibida. Clone, Luan Santana é a 2. Ana Castela, Olha Onde Eu Tô é a música 3. Ana Castela no próximo Band FM de pertinho. 4, Rancorosa, Henrique e Juliano. Oi, Balde. Zé Neto e Cristiano é a música 5. E Tiaguinho, Pensamentos Intrusivos é a música de número 6. Qual que você gosta mais?
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0: Tarde FM, Ana Castela, olha onde eu tô, é a música 3 da Super 6 das 9. Ana Castela em agosto no Band FM de pertinho. 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Pode fazer no WhatsApp da Band também. Número 4, Henrique Juliano, Rancorosa.
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0: FM Thiaguinho, Pensamentos Intrusivos, é a música 6 da Super 6.
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0: 9 horas 29 minutos, a Anvisa determinou o recolhimento de 2 lotes da água mineral da marca Mamba Water. A medida, divulgada hoje no Diário Oficial da União, ocorreu após a detecção da bactéria Pseudomonas aeruginosa, a mesma que atingiu produtos da Cristal e da IP. Os produtos afetados são os lotes de número 13 e 14 da Mamba Water, água mineral sem gás 350ml, fabricados nos dias 3 e 4 de abril de 2026. Com a medida, foram suspensas a comercialização, distribuição e o uso das latas indicadas. A Compsys, empresa de tecnologia brasileira, implementou em diversas rodovias do Brasil o sistema Eagle Vision, uma inteligência artificial capaz de antecipar congestionamentos e acidentes em tempo real, com a ajuda de câmeras e sensores suspensos. Os equipamentos com inteligência artificial identificam sinais de agravamento do trânsito por meio de mudanças no comportamento dos veículos, como variações da velocidade e paradas em locais críticos, e ajudam na aplicação de medidas preventivas. Se é para ajudar, bom demais, né?
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1: A partir dessa edição do torneio, vamos ter alguns ajustes de regras. Agora, jogadores substituídos devem sair do campo em até 10 segundos e eles terão 5 segundos para cobrar arremessos laterais e tiro de meta. Já os jogadores que quiserem atendimento médico durante a partida ficarão 1 minuto fora de campo, com exceções para choque de cabeça e atendimento aos goleiros. Ah, vale lembrar que essas regras vão valer para todas as competições em nível global.
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14: 9h35, boa noite, boa noite. A nossa noite no ar. A noite na Band FM traz o Band Love a partir das 10 horas. Das 10 da noite à 1 da manhã, você tem o programa mais romântico, mais amigo, mais emocionante do Brasil. Aqui, na Band. É Band Love, tocando anos 80, tocando anos 90 e o sucesso atual pra você, viu? Sabe aquela música, aquela que toca o teu coração? Aquela que dá friozinho na barriga? É aquela que você vai ouvir no Band Love. 10h30 teremos História de Amor do Band Love. Aqui na sua rádio do seu jeito.
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14: Super 6 das 9, dando pra você a jaqueta corta-vento exclusiva da Band FM, feita de um tecido leve e que protege do vento gelado. Pra você, Mirela Cristina Rocha. Mirela Cristina Rocha, parabéns, um beijo. Ganhou o prêmio da Super 6 das 9 e vou tocar a música vencedora agora.
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0: Rádio FM Jag, Vitor Hugo, B&G, a cura pra você aqui na noite da Band. O Gustavo Mioto cantou Anti-Amor com a participação de Jorge Matheus. Essa música que eu vou tocar, gente, foi recusada por vários artistas antes de chegar nessa dupla aí que você vai ouvir já, viu? Depois de ser gravada por essa dupla, levou alguns anos pra estourar nacionalmente. A música não é nada mais do que a história de um homem que, com o coração partido, relata, a letra retrata a solidão e sofrimento de quem foi deixado por um grande amor. Rapaz, eu me lembro que a gente fez o lançamento dessa música, nós, da Band FM, na Praça da Sé, em São Paulo. E eles estavam lá, começando o sucesso. E aí?
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0: Bruno e Marrone, Dormir na Praça.
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0: Tarde FM, Sorriso Maroto, 50 vezes, participação do Dilcinho Musicão, né? Musicão também é dormir na praça com Bruno e Marrone. No momento lembra dessa, que clássico, gente. Faltam 9 minutos para as 10, tudo pronto para mais um Band Love, eu quero você aqui, viu?
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0: Boa noite, 3 minutos para as 10. Eu sou Marcelo Dias, estou aqui com você, feliz da vida, grato sempre, pronto para mais um Band Love, o programa mais romântico, mais emocionante do Brasil. Com as melhores músicas de todos os tempos. 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
0: Vamos começar então o nosso Band Love? Hã? Eu já convido você para participar, mandando a sua mensagem, mandando o seu áudio aqui para o Band Love através do 11 99991-9197. Esse é o WhatsApp da Band FM. 11 99991-9197. Você aperta o microfoninho do WhatsApp e manda teu áudio. 11 99991-9197. Coloca aí nos seus contatos favoritos, coloca a Band FM, tá certo? O que você vai falar no áudio? Você pode pedir uma música ou então mandar uma mensagem de amor ou mensagem de amizade. Fique à vontade para falar com o Band Love, para espalhar amor, para espalhar amizade juntinho comigo até 1 da manhã. Tá legal? Temos kit personalizado João Bosco e Vinícius, Band FM, com um montão de presentes para você: suporte para celular, bolsa térmica, big copo térmico, chaveiro com abridor de bebidas, tudo com a marca Band FM João Bosco e Vinícius, tá legal? Todo mundo que participa concorre. 10h30, a gente tem História de Amor do Band Love. Termina comigo antes? Os

Isso é clássico dos clássicos, hein? I promise you this, there is nothing. Jermaine Jackson. Do what you do. Espetáculo de música. Juras de amor com Bruno Marrone no Band Love. Do cheiro da pele. 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

0: sucesso lá dos anos 80. Bryan Adams cantando pra você ainda hoje aqui no nosso Band Love Combinado. Termina comigo antes Gustavo Lima, Fergie, Big Girls Don't Cry e Simply Red for Your Babies. Marilda mandou mensagem dizendo que ama Raça Negra. Essa música é pra mim. Um beijo no seu coração, viu, minha amiga Marilda? Boa noite. Quero mandar um boa noite pro meu marido Marcelo Matos. Quero mandar uma música pra ele, Shallow, da Lady Gaga. Aqui quem fala é Luciana Matos. Boa noite, Band Love. E aí, ó. Luciana Matos e Marcelo Matos é casal Band Love. Obrigado. Beijinho pra vocês, viu? Maria Auxiliadora, um beijo no seu coração. A Bel mandou uma mensagem tão linda aqui, ó. Dormir com o Band Love é reviver, sonhar e acreditar que vale a pena viver cada segundo. É acreditar que o amor está ali, sim, do seu ladinho. Beijo no seu coração, viu, menina? Obrigado pelo seu carinho, pela sua participação. Teve uma menina que pediu Gustavo Lima, né?
1: É, Pedro, que era a música Termina Comigo Antes.
0: Aí, ó.
1: É a Amália Silva, São Gabriel Canso.
0: Valeu, linda. Um beijo no seu coração. Obrigado.
2: Oi, Marcelo Dia. Olá. Boa noite, tudo bem? Eu tava com saudade.
0: Menina, não some.
2: Tudo bem? Eu sou Maria Jesus Pequeno. Eu queria Maria oferecer Jesus. Uma música do Zé de Camargo Luciano, toda a minha família. Ah, é o amor. Tá bom? Um abraço. Eu ofereço pra você e pra todo ouvinte da Rádio da Band. Beijo.
0: Beijo pra você também, Maria Luísa. Obrigado pela sua companhia. Não suma, jamais, tá bom?
3: Boa noite, Marcelo Dias. Eu sou de Núbia Paulista e sou ouvinte do Band Love há muitos anos e vou até a madrugada. Passo a noite inteira ouvindo aí o Marcelo Dias, um dos melhores locutores do Brasil.
0: Ó, meu amigo, obrigado.
3: Parabéns pela sua programação.
0: Valeu, obrigado. Um beijinho pra Amanda também, que tá curtindo aqui o nosso Band Love. Amanda falou, boa noite, meu esposo ama a Raça Negra. Manda um beijo pra ele. Valderney, somos casal Band Love e adoramos dormir com vocês. Ah, seus lindos. Beijo pro casal, viu? 10h17, já às 10h30, história de amor do Band Love. Nessa semana estamos falando de viver a vida. Como assim viver a vida? Viver bem. A gente fica esperando, né? Esperando, esperando, esperando. Viver bem é ter coragem de não adiar a felicidade. Esperar pelas condições perfeitas faz muita gente perder as melhores oportunidades, sabe para quê? Para sorrir. A vida acontece agora, no presente. Cada dia traz a chance de recomeçar, aprender algo novo e criar lembranças que um dia serão os capítulos mais bonitos da nossa história. O tempo passa para todos, mas só vive de verdade quem decide aproveitar o caminho. Espera nada não, vivo hoje!

0: Rede FM Amor Perfeito, regravação linda de Ana Vitória, pra você aqui no nosso Band Love. Os Amantes, tema da novela América, Daniel, James Arthur, Naked e Roxette dos anos 80, de volta no Band Love, Listen to Your Heart. 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
2: Às vezes, a gente acredita que o amor suporta qualquer coisa. Até descobrir que o medo também pode ser mais forte que o amor. O problema é que o medo passa. E quando ele passa, sobra só o vazio das escolhas que a gente fez. Eu conheci a Manu quando a gente ainda era muito novo. Nós começamos como amigos. Depois veio o namoro. E quando a gente percebeu, já estávamos construindo uma vida inteira juntos. Foram anos dividindo sonhos, dificuldades, conquistas e aprendendo a ser parceiros de verdade. A gente nunca foi aquele casal perfeito, sabe? Nós brigávamos de vez em quando, discordávamos de várias coisas, mas a questão é que a gente sempre dava um jeito de conversar e se acertar. Sempre teve muito respeito, muito carinho e uma certeza que falava mais alto do que tudo. A gente queria envelhecer um do lado do outro. Casar foi só um passo natural. Não porque a gente achasse que um papel ia mudar alguma coisa, mas porque fazia sentido mesmo. A nossa vida era muito simples. Mas tudo para nós era importante, principalmente o amor. A gente ria, fazia planos, falava sobre viagens, sobre futuro e principalmente sobre o dia em que a gente teria um filho. Esse sempre foi o nosso maior sonho. E quando a Manu finalmente me mostrou o teste de gravidez positivo, eu me lembro que eu chorei como criança. Me emociona até hoje, sabe? Eu abracei ela tão forte que parecia que o mundo inteiro tinha parado naquele momento. Era difícil acreditar que depois de tantos planos, de tanta expectativa, a nossa família estava mesmo começando. Desde aquele dia, eu só conseguia imaginar como seria o rostinho do nosso bebê. Quem ele pareceria? E como seria segurar no colo pela primeira vez o meu filho ou a minha filha? Eu estava contando os dias para viver tudo aquilo. Mas eu jamais poderia imaginar que pouco tempo depois, uma única frase mudaria completamente o rumo da nossa história.
3: Será que ele vai ser parecido comigo?
2: Tomara, né? Porque se for, vai ser o menino mais lindo do mundo.
3: Ou menina?
2: Oh, não sei porquê, eu já disse. Eu sinto, sabe? Eu sinto que vai ser um menino.
3: E se não for?
2: Ah, vou amar do mesmo jeito. E vou torcer mais ainda pra ser parecida com você. Mas eu sinto, de verdade, que é um menino. Eu já até me vejo levando ele pro jogo de futebol, ensinando a andar de bicicleta, falando de carro, de corrida.
3: Ai, meu Deus. Eu já vi que eu vou ficar de lado nessa família.
2: Antes de completar 4 meses de gravidez, tudo estava exatamente como a gente planejou. A Manu teve uma gestação muito tranquila. Quase não enjoava. Estava cheia de disposição e fazia questão de seguir direitinho tudo o que o médico orientava. O pré-natal, até então, estava indo super bem. E a cada consulta, ouvir que estava tudo certo fazia a gente voltar para casa ainda mais feliz. Aos poucos, o quarto do bebê começou a ganhar forma. Nós compramos as primeiras roupinhas, escolhemos algumas coisinhas de decoração e passávamos horas olhando o carrinho, o berço, imaginando como seria quando ele estivesse ali com a gente. Eu conversava com a barriga da Manu, fazia carinho, inventava apelidos para o bebê. Eram aqueles momentos que fazem qualquer pai e qualquer mãe acreditar que a felicidade pode durar para sempre. Foi aí que chegou o dia do exame morfológico. Que, para quem não sabe, é um ultrassom mais detalhado, que os médicos fazem ali perto dos 4 meses de gravidez. Pra gente, era só mais uma etapa. Mais uma oportunidade de ver o nosso filho na tela, ouvir que estava tudo bem e voltar para casa com mais uma foto para guardar de lembrança. A gente então entrou na sala. Tava tudo bem, nós estávamos sorrindo. E eu me lembro que eu segurei a mão da Manu o tempo inteiro, sabe? Mas conforme o exame ia acontecendo, eu comecei a perceber que tinha alguma coisa diferente. O médico ficou em silêncio, sabe? Ele estava diferente das outras vezes. Olhava para a tela, fazia algumas medições e voltava em alguns pontos. Até que ele respirou fundo. Olhou para nós dois e a primeira coisa que ele pediu foi que a gente tivesse calma antes dele começar a falar. Naquele minuto, quando ele disse para a gente ter calma, eu já senti um frio que tomou conta do meu corpo inteiro. Primeiro, ele explicou que alguns marcadores pareciam alterados e que existia uma suspeita de que o nosso bebê pudesse ter síndrome de Down. Mas disse também que aquele exame sozinho não ia fechar nenhum diagnóstico e que seria preciso fazer outros exames para confirmar ou descartar a possibilidade. Olha, se eu falar para você que eu praticamente não ouvi o resto. Parecia que alguém tinha desligado todos os sons daquela sala. A única coisa que eu ouvi foi: há uma suspeita do bebê ter síndrome de Down. A partir dali eu já não vi mais nada. Enquanto a Manu fazia ainda algumas perguntas para entender o que aquilo estava significando, eu só consegui olhar para aquela tela, tentando acreditar que tudo aquilo não estava acontecendo com a gente. No nosso caso, o médico pediu um exame confirmatório. Foram dias de espera que pareceram uma eternidade. Eu, no fundo, ainda achava que era uma loucura, um engano, sabe? Mas quando há suspeita... Enfim, o resultado chegou. E aí, não existiu mais dúvida. O nosso filho tinha mesmo síndrome de Down. Eu lembro da Manu... chorando. Ela chorou muito quando recebemos a notícia. Mas foi um choro, assim, completamente diferente. A tristeza da Manu... A tristeza dela durou 5 minutos. Depois, ela resolveu entender. Começou a conversar com os médicos, procurou outras mães, entrou em grupos, passou a assistir vídeos, ou seja, ela foi atrás da informação. Começou a ler histórias de famílias que viviam exatamente aquilo e ela tentou, naquele momento, aprender e saber como poderia dar a melhor vida possível para o nosso filho.

0: procurasse motivos para acreditar que a nossa vida nunca mais seria feliz. E quanto eu mais pesquisava, mais desesperado eu ficava. Eu parei de dormir direito. E quando eu conseguia pegar no sono, eu acordava no meio da madrugada com o coração acelerado. Minha cabeça não desligava. Eu acordava e não conseguia dormir mais. A Manu percebeu que eu estava diferente. E ela tentava conversar comigo.
1: A gente vai aprender junto, Igor.
0: Uhum.
1: Eu sei que é um choque, meu amor, mas ele continua sendo o nosso filho.
0: É.
1: E você vai ser o melhor pai do mundo, eu tenho certeza disso. Nosso menino tem muita sorte de ter você como pai.
0: Eu já não consegui escutar mais nada, sabe? Eu sempre inventava qualquer desculpa para encerrar o assunto. Eu não conversava. Eu não falava com ela. E aos poucos eu fui deixando de fazer carinho na barriga dela. Parei de acompanhar a escolha das coisinhas do bebê. Parei de falar sobre o futuro. Eu estava ali, dentro da mesma casa. Mas por dentro, eu já tinha ido embora. E o pior é que a Manu percebeu. Ela via o homem que sempre tinha sido o parceiro dela desaparecer. Ela estava vendo. Estava acontecendo na frente dela. E eu estava me afastando, bem na hora em que ela mais precisava de mim. Olhando para trás, eu percebo uma coisa que dói admitir. Eu sempre achei que jamais abandonaria quem eu amava. Eu sempre julguei as histórias de pais que iam embora, que, sabe, abandonavam os filhos, abandonavam a família. E eu jurava que eu nunca faria uma coisa dessas, porque nenhum problema seria grande o suficiente para me fazer virar as costas, principalmente para minha família. Até o dia em que a vida colocou diante de mim um medo que eu nunca imaginei sentir. Hoje eu sei que eu não abandonei meu filho por causa da síndrome de Down. Eu abandonei porque eu fui fraco, porque eu deixei o medo ser maior do que o amor. Hoje eu tenho certeza absoluta disso. Porque na minha cabeça, naquela época, eu só conseguia pensar em tudo que o nosso filho talvez nunca fizesse. Eu imaginava só as dificuldades, o preconceito, o sofrimento. E fui criando um futuro tão assustador que eu comecei a acreditar que eu não seria capaz de viver aquilo. Eu achei que a nossa vida tinha acabado. Olha você. Achei que eu não seria um bom pai. Achei que a Manu merecia alguém mais forte do que eu. Olha a cabeça da pessoa onde chega. Aí, ao invés de enfrentar esse medo todo ao lado dela, eu fiz a pior escolha que um homem pode fazer. Eu desisti. Eu não enfrentei. Eu fugi. Eu fugi. Primeiro, eu fugi emocionalmente. Depois, fisicamente.
1: Que isso, Igor? Que malas são essas?
0: Eu preciso de um tempo, sabe?
1: Como assim?
0: Um tempo pra colocar a minha cabeça no lugar, Manu.
1: Peraí, você não me ama mais?
0: Claro que eu amo. Eu amo muito você. Mas eu não tô bem. Eu preciso de um tempo. Eu preciso ir embora. A verdade é essa.
1: Eu não tô acreditando nisso. Peraí. Eu aguentei o seu medo até agora, mas agora chega. Chega, isso já passou de todos os limites. É o nosso filho. Para de ser covarde.
0: Manu, eu já tentei. Eu não consigo. Eu não sou forte o suficiente para isso. Você me perdoa, mas eu não tô conseguindo.
1: Igor, se você sair por essa porta, você não ouse voltar nunca mais, entendeu?
0: Aquela conversa foi bem longa. Ela falou, eu também falei, mas na minha cabeça eu tinha só uma certeza. Eu tinha que ir. E foi o que eu fiz. Mesmo com o aviso dela, Eu resolvi

embora. E não acompanhei mais o restante da gravidez. Acredite se quiser. Eu fui embora. Eu dei as costas. Não fui mais nas consultas. Não vi mais a barriga crescer. Não participei da montagem do quartinho. E também não tive coragem de entrar naquela maternidade quando meu filho nasceu. O momento que eu mais esperei durante toda a minha vida, eu não presenciei. Eu simplesmente não vivi. E não existe um único dia em que eu não me arrependa disso. Já faz 6 meses que eu vivo com esse peso. O peso da pior decisão da minha vida. 6 meses em que eu acordo e durmo pensando no filho que eu escolhi não conhecer. No começo, eu tentei me convencer de que eu tinha feito a coisa certa. Eu repetia para mim mesmo que era melhor daquele jeito. Que a Manu ia conseguir seguir em frente e que talvez fosse mais fácil para todo mundo sem mim. Eu tentei me convencer disso, por incrível que pareça. Mas nem eu mesmo me convenci. A mentira não durou muito. Um dia, quando eu vi a foto do Miguel nas redes sociais da Manu, depois eu vi mais outra, depois eu vi um filminho e mais outra postagem, e no outro dia, com todas as pessoas ao lado dela, os amigos, a família dela, e aí a ficha caiu. Eu parei de enxergar um diagnóstico qualquer e comecei a enxergar o meu filho. Porque era isso que importava. Um bebê lindo. Um bebê que sorria, que fazia careta, que dormia tranquilo no colo da mãe. Exatamente como qualquer outro bebê. E eu acompanhando tudo de longe. E toda vez que aparecia uma foto nova, era como se alguém arrancasse mais um pedaço de mim. Enquanto o Miguel estava aprendendo a sorrir, eu aprendi a conviver com o remorso. Enquanto ele estava rodeado de gente que o amava, eu estava distante. Enquanto ele estava descobrindo o mundo, eu descobria o tamanho da covardia que eu tinha cometido. E a Manu fez exatamente o que deveria ter feito. Ela virou uma mãe incrível. Ela superou qualquer dificuldade. Enfrentou tudo sozinha. Enquanto eu escolhi fugir, ela escolheu amar. Foi só então que eu descobri e entendi que o problema nunca foi o meu filho. O problema sempre fui eu. A minha ignorância. O preconceito que eu nem sabia que eu carregava. E o medo. Medo de uma realidade que eu nunca tinha vivido. A síndrome de Down nunca foi o que separou a nossa família. Quem separou a nossa família fui eu. Eu tinha medo de criar um filho com síndrome de Down. Mas hoje, o meu maior medo é outro. O meu maior medo é que o Miguel cresça sem saber quem é o pai dele. E a verdade é que não existe justificativa. Nenhuma. O que existe é só arrependimento. Por isso, Manu, eu quero muito falar com você. Manu, eu sei. Eu sei que talvez você nunca mais consiga confiar em mim. Eu sei que eu perdi o direito de fazer planos ao seu lado. E também sei que nenhuma desculpa é capaz de apagar a dor que eu causei, justamente quando você mais precisava de mim. O meu castigo começou no dia em que eu fui embora. Porque desde então eu acordo todos os dias dessa minha vida sabendo que eu perdi a gravidez que eu tanto sonhei em viver. Eu perdi os chutes na barriga, as consultas, o nascimento do nosso filho, o primeiro colo, os primeiros choros, os primeiros sorrisos, o primeiro de tudo. Momentos que nunca mais vão voltar.
E não existe um dia sequer em que eu não pense em tudo que eu joguei fora por causa do meu medo. Hoje eu sei, Manu, que o Miguel nunca precisou de um pai perfeito. Ele só precisava que eu tivesse ali, que eu tivesse do lado dele. E nisso eu falhei. Falhei com ele e falhei com você. Se um dia existir um espacinho no seu coração, um espacinho para me dar uma segunda chance, eu não vou desperdiçar esse presente. Eu não quero que você esqueça o que aconteceu, nem que volte a confiar em mim de um dia para o outro. Eu só queria ter a oportunidade de passar o resto da minha vida tentando merecer o perdão de vocês dois. Porque hoje eu finalmente entendi que coragem não é não sentir medo. Coragem é permanecer, principalmente quando a vida foge de tudo o que a gente imaginou. Isso é coragem. Não é ausência de medo. O medo, sim, é permitido. Mas o que você faz com ele é o que define o teu caráter. E se você permitir, por favor, se você permitir, é isso que eu quero daqui pra frente. Eu quero permanecer. Pelo menos uma chance, Manu. Só uma chance. Por favor.

0: Band FM me perdoa, só para contrariar a música da história de amor do Band Love contada pelo Murilo e pela Tatá na noite de hoje. Que história, né, gente? Forte. Essa história mostra que o medo pode fazer alguém perder os momentos mais importantes da vida. Enquanto o Igor fugiu da realidade, a Manu fez o quê? Encontrou forças para seguir em frente e acolher o filho com todo o amor que ele precisava. O arrependimento pode mudar um coração, mas também ensina que algumas oportunidades só existem quando escolhemos permanecer, mesmo diante das maiores dificuldades. Vamos lá, quero bater papo com você nessa noite aqui no Band Love, noite de quinta-feira, 16 de julho. Eu quero que você mande a sua mensagem para Band FM. Quero ver teu comentário, quero ler teu comentário, quero ouvir sua voz. 11 99991 9197. Esse é o WhatsApp aqui da Band FM. 11 99991 9197. Aperte o microfone do WhatsApp e mande o seu áudio. Quer escrever? Escreve. Tem post no Facebook, tem post no Instagram com um resuminho da história ali. Você pode comentar ali também, combinado? Vamos lá? Vamos bater papo? Até uma da manhã?
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0: E é claro, eu continuo tocando a trilha sonora da sua vida.

0: FM, ainda lembro, Marisa Monte, participação do Ed Mota. Praise for you, Madonna. Bonita música, né? Hã? Anos 80, pra você de volta daqui a pouquinho. Eu vou tocar já já, nessa hora ainda. Eu digo nessa hora porque temos essa hora, são 11h11, hora inteira, né? Até meia-noite. E depois da meia-noite tem Band Love. Tem Band Love até a 1 da manhã. Ó, já vou colocar os áudios, tem muito áudio. É, tamo batendo recorde dessa semana, viu? A história do Igor, da Manu e do bebê deles, né? Eu vou colocar os áudios, mas o primeiro comentário foi escrito aqui no WhatsApp da Band FM. E quem escreveu foi a Angélica, que está ouvindo a Band FM São José do Rio Preto. Como mãe de uma criança autista, compreendo o medo e o impacto social desse pai. A falta de conhecimento e apoio psicológico torna essa primeira tempestade devastadora. Um sentimento que eu e meu marido também vivemos, especialmente com a preocupação sobre o futuro. No entanto, diante do arrependimento e dessa nova compreensão, o caminho agora é lutar pela própria felicidade, pela esposa que ele ama e pelo filho. Beijos, Band Love. Beijos, Angélica. Primeiro áudio da noite. Aqui no nosso Band Love, vamos lá.
1: Boa noite, Band Love.
0: Boa noite.
1: A minha opinião é que ele deve só ajudar ela agora quando ela precisar, porque a chance dele ele já teve e ele perdeu, jogou tudo fora por causa de um medo. Ele deveria ter sido mais homem e ter assumido a família dele e não fugido dela. Pois é, um filho é um filho. Tem que sempre ser amado.
0: Boa. Obrigado, Anderson, aqui no Band Love.
2: Quem Boa noite, Marcelo. Aqui é Patrícia da Bahia.
0: Oi, Patrícia.
2: É, realmente a história é muito triste, né? Porque hoje, não só hoje, né? Mas todo sempre, o preconceito fala mais alto, né? Que tudo. Eu sei que ele merece uma segunda chance, realmente. Mas pra isso ele precisa mostrar mais, não é só palavras, né? As atitudes dele irão fazer com que a moça aí dê uma segunda chance para ele.
0: Obrigado, Patrícia. Valeu pela sua participação aqui no nosso Band Love. Genivaldo, fala com o Band Love.
3: Boa noite,
0: Genivaldo.
3: Marcelo Dias, Oliveira Vigilante aqui. Cara, o cara tem a cara de pau de dizer decisão que um homem pode tomar que homem. O sujeito não foi homem hora nenhuma. A mulher, sim, que foi homem e mulher, foi mãe e pai. Ele não, ele foi um covarde que fugiu da realidade, da situação, não quis enfrentar. Eu espero que ela não perdoe ele. Para viver junto com ele, não. Que ela arruma um pai melhor para o menino, que ela arruma uma pessoa que ama ela. Cara, covarde, velho. Covarde, covarde mesmo. Um rato, na verdade. Nem para chamar de homem um cara desse. Me desculpa aí, mas esse é o que eu vejo.
0: Muito obrigado, amigão. Um abraço para você.
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0: From this moment on, Shania Twain com Backstreet Boys. 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

0: Band FM Sorriso Maroto Engano, aqui no Band Love, Leandro e Leonardo, eu juro, duas nacionais lindas, uma de cada estilo, uma de cada época, e você viajou comigo no Band Love. Também Gavin James, Always, maravilhosa essa música, e Shania Twain, From This Moment On, participação de Backstreet Boys. 11h29, e deixa eu te convidar para curtir minhas redes sociais, Locutor Marcelo Dias no Instagram, Locutor Marcelo Dias no TikTok. Vou esperar você ali, tá bom? Locutor Marcelo Dias no Insta, Locutor Marcelo Dias no TikTok. Dá tempo de colocar mais comentário no ar, porque a gente está batendo recorde de comentários nessa semana, acho que nos 15 dias aí, nos últimos 15 dias. Rapaz, está todo mundo indignado. Qual a história de hoje? Vamos ouvir. Fala,
1: depois,
0: John.
1: Depois da tempestade, todo mundo quer ser capitão? Aí não dá, poxa. Esse rapaz aí, ele provou que ele é o companheiro de sol. Aquele que foge na primeira tempestade. Como é que você abandona uma mulher grávida com um diagnóstico delicado? Pra mim não é erro de momento, não. É falta de caráter, é de responsabilidade. Ele que pague a pensão, que seja o pai do menino, porque a obrigação com o filho é eterna. Mas eu acho que o papel de marido, ele perdeu no momento que virou as costas. Então, assim, homem que não segura o tranco na dificuldade, não merece segunda chance, não, viu? Abraço, meu amigo. John Santos aqui do Rio de Janeiro.
0: Tudo bom, John. Obrigado. Um abraço, amigão.
2: Boa noite, pessoal. Aqui é o Everton de Osasco.
0: Fala, Everton.
2: História muito linda. Quem nunca errou que atire a primeira pedra? Mas também a gente tem que se colocar no lugar dessa mulher, dessa guerreira, né? Que uma mulher enfrenta qualquer problema. Agora, um homem que não tem caráter, ele corre. Eu entendo ela. Não tem como ficar com uma pessoa assim. E, guerreiro, pensa bastante aí no que você fez, segue sua vida. Ela não é mulher para você. Boa noite a todos.
0: Boa noite, Everton. Um abraço. Obrigado, viu?
3: Boa noite. Essa história de hoje foi muito boa. Ela veio para mostrar, né, que o que o medo pode fazer. No caso do Igor, né, que abandonou o filho por medo, né, do preconceito e tals. Eu achei super errado, né? Mas tomara que ela consiga perdoar ele, pra ele poder crescer ao lado do filho dele.
0: Obrigado. Palavras da Paula aqui no nosso Band Love. Até uma da manhã. Com você.
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0: 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A sua rádio do seu jeito, trazendo agora a Madonna. Craze for You.

0: Rádio FM Sandrantes ao vivo essa versão, gente. Que linda versão. Retratos e canções, aquele classicão lá dos anos 80. Vamos continuando aqui com os comentários da história de amor do Band Love. História que deu o que falar. Fala, meu amigo.
1: Boa noite, Band Love.
0: Boa noite.
1: Fala, Joaquim, das Sopas Imperatriz. Cara, é o seguinte, o perdão ele foi feito para não ser dado. O cara errou, abandonou a família, abandonou a esposa grávida. Agora ele percebeu o tamanho da cachorrada que ele fez, ele quer voltar e pedir perdão. É, ele quer se redimir do pecado, ele quer se redimir da culpa, ele quer se isentar, fazer a mulher sofrer uma segunda vez, para que ele possa sair aí de bonzão aí, sem culpa nenhuma, e viver a vida dele em paz. Ela não tem que perdoar, ele tem que viver com a dor do abandono. Ele abandonou. Ela tá aí vivendo a vida dela, com certeza ela vai encontrar uma pessoa que a ame e que saiba cuidar e valorizar a família. Esse cara aí, ele tem que viver com a culpa o resto da vida.
0: Muito obrigado, meu amigo, um abraço pra você.
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0: Mais música bonita, em versão acústica, pra você no nosso Band Love.
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0: Band FM Germany, Jackson, Do What You Do. A Mariah Carey cantou I Wanna Know What I Love Is. Meia-noite um. É Band Love com você.
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0: Band FM Misturas de Amor com Bruno Marrone aqui no Band Love. Que sequência maravilhosa, né? Você ouviu Whitney Houston, One Moment in Time. Tivemos Hugh Lewis, Cruising. Patrícia Marques, Quando Chove. Luan Santana escreve aí, Luiz Miguel Labarca. Outro clássico, hein? E Don't Wanna Lose You com a Gloria Estefan. Meia-noite e 33, a história de hoje deu o que falar. É, tivemos muitos, mas muitos comentários da história do Igor, da Manu. E os áudios chegam na madrugada também aqui no Bandeirantes.
1: Como o rapaz falou mesmo aí, quem nunca errou que atira a primeira pedra, né? Tem muitas vezes que a gente não consegue controlar a si próprio e acaba fazendo as coisas que não devem ser feitas. Mas isso não é motivo para condenar e nem para crucificar uma pessoa. Porque todos erram, independente se ele errou por causa do medo. Às vezes você erra por causa de uma paixão. Às vezes você não é fiel o suficiente. Às vezes falta caráter. Às vezes falta outra coisa. Independente, todos erram. Mas o mais importante de você errar, depois que você errar, é reconhecer o próprio erro e corrigir isso. Se o rapaz já teve, já corrigiu, já reconheceu isso, então merece sim uma segunda chance aí e que essa chance seja bem utilizada.
0: Muito obrigado, meu amigo. Um grande abraço para você. Agora uma opinião feminina.
2: Oi, boa noite.
0: Boa noite.
2: Olha, meu nome é Nádia, eu falo da Ilha Comprida, né, em São Paulo. Nádia. Eu estou completamente indignada com tamanha covardia, né? Toda mulher que já engravidou sabe quão frágil a gente fica, tanto pela questão hormonal, né, quanto pela questão emocional mesmo. E é no momento desse que a gente mais precisa contar com quem está ao nosso lado. E ele simplesmente virou as costas e foi embora. Agora é fácil, né? Pedir perdão. Agora que ele vê o sorriso da criança, que ele vê as vitórias que ela tá passando com o bebê, é fácil pedir perdão, né? Eu, sinceramente, não aceitaria de forma alguma.
0: Obrigado, Nádia. Beijinho pra você. Ótima madrugada, viu?
3: Marcelo, boa noite.
0: Boa noite.
3: Falando dessa história aí de hoje, desejo do fundo do meu coração que a Manu perdoe ele, que permita que o filhinho deles tenha a oportunidade aí de vivenciar com o pai. Só que só isso também. Eu não voltaria a me relacionar com ele, não. Vai ser pai do neném. Mas eu não ia colocar pra morar embaixo do meu teto mais, não.
0: Tá certo.
3: Valeu. Boa noite. Beijo.
0: Beijos. Palavras da Ingrid aqui, ó.
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0: Deixa eu tocar um pagode que toca teu coração. Essa é linda demais. Quando você me beija, arte popular. É Band Love com a trilha sonora da sua vida.

0: Rádio FM, Sixpence, None the Richer, Kiss Me, Cutting Crew, I've Been Loved Before. Também é na Castela Fronteira, aqui no nosso Band Love. Tá terminando o Band Love, última sequência do Band Love, dando o kit personalizado João Bosco e Vinícius Band FM, com big copo térmico, com chaveiro, com abridor de bebidas, com suporte para celular e a bolsa térmica. Tudo com a marca Band FM João Bosco e Vinícius, tá bom? Eliane Rodrigues de Carvalho. Eliane Rodrigues de Carvalho, parabéns. Um beijo para você, ganhou os presentes aqui. Tô Band Love. Tá prontinho pro Band Coruja, Léo Júnior?
1: Prontíssimo, cara. Prontíssimo. Já tomei meu café, já tudo.
0: 3 litros de café.
1: 3 litros de café. Agora vamos com tudo agora. Vamos lá. 2 pés no peito agora.
0: Uau!
1: Rapaz do céu.
0: Nossa.
1: O nosso aqui, o
0: meu
1: homem.
0: Meu Deus,
1: né?
0: Que homem. Tchau.
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1: Fala, turma! E aí, beleza? Tudo certinho por aí? Bora chegando para mais uma edição do nosso Band Coruja, para nossa madrugada mais gostosa do Brasil. Vamos fazer bagunça a partir de agora, hein? Quero você junto comigo até às 5 da manhã. Muito prazer, eu sou o Léo Júnior, cheguei! 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

0: agora sim, começando a nossa bagunça na madrugada. Mais uma madrugada gostosa. Já estamos na sexta-feira, já final de semana. Já pode falar que é sexta-feira já! Sexta-feira, sua linda! Já estamos chegando para mais uma edição da nossa madrugada. O nosso Band Coruja está no ar até às 5 da manhã. Como é que vocês estão por aí? Tá tudo bem? Tudo beleza? Então, ó, quero você comigo a partir de agora para a gente falar muita coisa boa. Boa assim que eu falo, né? Boa? Para falar muita bobagem na madrugada, vai! Então, quero você participando com a gente pelo nosso WhatsApp 11 999919197. Você participa aqui também junto comigo. Vou liberar esse WhatsApp aqui pra você participar, antes que ele atualize já aqui de novo, novamente. E toda vez, cara, acontece esse negócio de atualizar. Ele vai atualizar de novo, quer ver? Em 2 minutos já começa a atualizar. E vai lá, já chama no áudio que eu quero você participar com a gente. E me conta aí como é que tá sua madrugada. Você tá no trabalho já? Tá no carro? Você é motorista de aplicativo, é caminhoneiro? Me conta aí o que você faz de bom na madruga. Eu quero saber, tá? Não é bom bagunçar muito. Lembrando que 4 da manhã tem o nosso campeonato internacional. Não, isso aqui vai ser chique, gente. Campeonato internacional de piadas ruins. Vamos, que você vai contar a sua piada ruim aqui pra gente também. Aquela piadinha que sem graça. Conta tudo. 4 da manhã, 4 e meia tem o nosso buzinaço. E tem você participando junto com a gente aqui na nossa madrugada, beleza? Vamos lá liberar nosso WhatsApp já? Vamos lá liberar pro povo aqui participar. Ver que o povo já tá falando. Quais é as novidades de hoje? O que vai ser bom aí? O que você vai fazer de bom no final de semana? Vamos falar com o povo aqui no WhatsApp. Oi, bom dia.
1: Vai, segura lá, Júnior.
0: Nossa, velho, que é isso, cara?
1: Bom dia, bom dia, bom dia, bom dia, cavalo, velho! É o Xolinho, outro poranga! O que é, Pê? Até às 5 da manhã?
0: Meu Deus do céu! Cara, eu achava que era eu que tava comecei animado aqui, mas não, cara, o cara começou mais animado que eu. Pois é essa, gente, você doido de vez, faltou um remédio aí, meu, faltou um remedinho pra você hoje, hein, cara.
2: Bom dia, Léo.
0: Bom dia, bom dia.
2: É Fábio de São Bernardo do Campo.
0: Fabião
2: bora
0: aí,
2: bora que bora começar o programa
0: vamos agora.
2: Manda um abraço aí pra todos esses taxistas corno aí.
0: Para de falar isso, cara. Calma, para com isso. Presta atenção na sua corrida aí, vai. Fica falando mal dos caras aí, ó. Vá lá. Fala isso, já começa a aparecer as malas sem alça. Já começa a aparecer as malas da madrugada já, olha lá.
3: Fala, Leleu. Sentiu saudade, né? Seu homossexual. Ah, você é homossexual, meu, né?
0: Bate aí.
3: Clap.
0: Vai se lascar, vai dormir. Já começou a encheção de saco já. Meu Deus, já começou. O programa nem começou, já começou a encheção de saco já. Muriloco já chegou aqui. Some uma semana, né? Do nada ele aparece, cara. É incrível uma coisa dessa, viu? Vamos lá falar com você no nosso WhatsApp nessa sexta-feira. Sexta-feira, hein? Dia, o povo fala que é dia da maldade, né? Dia da maldade, olha que coisa, né, gente?
4: Antes que comece a falar mal dos caminhoneiros,
0: antes.
4: Eles criam nossos filhos, pô. Entendeu? Diogo RJ.
0: E Diogo RJ. Diogo, obrigado, Diogo. Valeu, cara. O que ele mandou de novo aqui? A não ser que seja o mesmo áudio, né?
4: Bom dia,
0: Léo. De novo, pra que mandar o mesmo áudio? Um áudio só, valeu. Manda dois áudios pra repetir de novo, cara. Não, hoje eu tô chato, hein, meu? Hoje eu tô chato pra cacete, né? Hoje eu tô chato, meu. Oi, vai.
5: Boa noite.
0: Boa noite.
5: A todos os ouvintes da Band FM.
0: Aí, beleza.
5: Que vamos aqui. Trabalhando.
0: Vamos lá.
5: Produção pro Brasil.
0: Animação.
5: Mais um estradeiro pela rodovia Dutra. Sentido Vitória, Espírito Santo.
0: Valeu, Márcio. Boa, Marcelo. Aumenta o som aí, Márcio. Vamos animar essa bagaça aí. Vamos lá. Gente, uma hora e 16 minutos. Mais gente chegando no nosso WhatsApp por aqui, bombando já. E eu quero conversar com
6: Agora
0: você.
6: É 5 da manhã. Bruno Moreira aqui de Prudente. Um abraço abraço pra minha mãe lá de Paraguaçu, Marina. Mãe, te amo.
0: Aê, valeu, valeu, valeu. Um abraço pra todo mundo.
7: Tô aqui na carreta, hein? Na carreta, carreteiro, Zezinho Carreteiro.
0: Zezinho Carreteiro.
7: Partiu Guarulhos, hein? Ligadinho no Bande Curu.
0: Partiu, partiu, partiu, partiu. Um abraço aí pro pessoal de Guarulhos também. Tá todo mundo ligado na Band FM. 1:16, 1:16 já. Ô, oh, meu Deus do céu.
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9: Vai, Léo, Dilcinho de Penápolis. Ô, Léo, falar mal dos caminhoneiros e falar mal do agro é a mesma coisa que cuspir no prato que comeu, pose.
0: É perder a vida.
9: É eles que movem o país, positiva.
0: Ó, é perder a vida aí, ó. Fala mal pra ver. Fale mal pra ver. Fale mal pra ver. Olha. Fala comigo aí, vai.
10: Boa noite, Tadeu Júnior. Como é que tá?
0: Tadeu Júnior, cara. Meu Deus.
10: Aqui o Guilherme de Porto Alegre, motorista de aplicativo.
0: Você lascou de vez agora, hein?
10: Um abraço. Cadê o pessoal que... Ai, eu carrego o palito doce. Ai. Ah, eu sei o palito que vocês carregam,
0: pau
10: hein?
0: Doce, né?
10: Falou. Um abração. Um forte abraço pro Murilo Louco aí. Tamo junto.
0: Valeu, cara. Um abraço. Galera boa chegando. Os loucos da madrugada estão chegando por aqui, participando com a gente. Eu quero ouvir você no nosso WhatsApp, hein? Vamos lá. Participa mesmo. Quero ouvir tanto de áudio hoje aqui. Eu quero ouvir um arsenal. Um arsenal de áudio. Sua participação é muito importante pra gente. Você pode também acessar pelo Band FM, é bandfm.com.br, o nosso Band Play, tá? bandfm.com.br. Acessa aí as nossas câmeras aqui, ó. A nossa câmera. Você pode acompanhar o estúdio ao vivo, gente. Você pode ver o locutor lá, mas não vai perder nada na sua vida de ver. Mas tudo bem, né? Né? Aproveita lá. Acessa lá a câmera aqui do nosso estúdio ao vivo também, pra você acompanhar os bastidores, tá bom? Eu abrindo a boca toda hora, bocejando, levantando aqui da cadeira, indo ali, voltando, falando sozinho no estúdio, andando pra lá e pra cá. É isso aí que você, é isso aí que você vê, cara. É isso aí que você vê. Às vezes dormindo assim, do nada, caindo assim, ó. É assim que você vê a gente no estúdio aqui.
10: E aí, Léo Júnior?
0: Ah, e outra coisa, colocando dedão no nariz também, de vez em quando. É isso aí, é isso. Mas nada além disso, vai.
10: E aí, Léo Júnior?
0: Beleza? Beleza?
10: Você tá tudo tranquilo?
0: Tô bem, você?
10: Rapaz, eu falo pra você, você é um cara que sensacional, viu, meu?
0: Obrigado, cara, obrigado.
10: Quando
0: obrigado.
10: Dá uma hora da manhã, eu já olho pro relógio, já falo assim, agora é hora de colocar no Léo Júnior.
0: Ah, tá bom.
10: E eu tô aqui colocando no Léo Júnior aqui.
0: Tá bom, tá bom.
10: Vou colocar no Léo Júnior até as 5.
0: É, isso. Aí eu posso falar assim, agora é minha vez, pronto. Aí vou colocar em você também, se você quiser. Olha lá, vira aí, vira aí, vira aí, vira de costa pra parede aí. Olha lá, ele já chegou aqui. Ele já chegou, o cara que prevê o futuro. É ele que prevê, sabe tudo que vai acontecer. E já sabe até o campeão da Copa do Mundo de domingo, gente. Ele até já sabe, ele já sabe tudo já, ele já sabe tudo.
11: Fenomenal
0: do Brasil. Brasil.
11: Exclusivo. Na TV aberta aqui em São Paulo abriu a Band aberta. Tem dois canais da Band de TV.
0: Olha o outro aqui. Ele sabe tudo, velho. Ele sabe tudo que acontece, velho. Ó, olha lá. Como é que é o...
11: É canal 29. A TV aberta. Agora tá passando campeonato de bois mundiais.
0: Ó, cara.
11: Agora não sei se é em Barretos ou em São Paulo. Mas deve ser em Barretos, né? Onde vai ser o evento aí da Band, hein? Foi exclusiva, hein?
0: Nossa, exclusiva! Peraí, deixa eu colocar um efeito. Exclusivo! Exclusivo! Tem que fazer uma vinheta, né? Ah, esse Alexandre Fenomenal sabe tudo. Ale Fenomenal, né, meu? Não tem jeito. 1:20, Max Estrela, chega mais, chega
12: bom
0: mais.
12: Bom dia, Léo Júnior, beleza?
0: Bom dia, bom
12: Léo
0: dia.
12: Léo Júnior, quem é essa mulher de branca aí que tá do seu lado?
0: Para. Não me açúcar, não tem nada aqui, velho. Não tem ninguém, nem no corredor da rádio aqui, ó. Eu tô olhando aqui, tá tudo certo, tá tudo beleza. Você não vem querer me assustar aqui, hein, meu?
13: É mesmo?
0: Você não vem querer me assustar aqui, hein, oi?
13: Bom dia, Léo. Bom dia, abraço, bom dia. Aí, aqui é o velho da carroça. Avisa aí o padeiro aí que eu vou passar lá comer rosquinha da mulher dele. Show de bola. Tchau, obrigado.
0: Isso, o quem? Quiser avisar quem? O...
14: mato.
0: Qual dos padeiros? Avisa aí, qual dos padeiros que já me chama? Você já me fala aqui, viu?
14: Sempre tão dedicado.
0: Oi!
15: Como é fenomenal da Montecúcio, sim, fenomenal.
16: E aí, Léo, que é o dedo de Mato Grosso, Sinop, o Zezinho Carreteiro é viadão.
0: Valeu, cara. Um abraço pra você. Ah, viadão, tem um monte aí que aqui já participando já. Tá cheio de viadão aí. 1:21 Bora chamar lá no nosso WhatsApp, 11 999919197. Bora participar que o Bande Coruja já tá no ar.
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0: Você já fez um TCC na sexta-feira?
17: Olá. Fim de semana é TCC, já tá tudo organizado.
0: Esse é o TCC, ó.
17: Truco, cerveja
0: e churrasco. Truco, cerveja e churrasco. É aí, ó. É pra começar bem a sexta-feira. Fala comigo aí.
18: Bom dia, boa madrugada, Leozinho.
0: Bom dia, boa madrugada.
18: Poços de Caldas.
0: Tudo bem, minha amiga?
18: Vamos botar pra ferver essa madrugada de sexta-feira.
0: Bora, bora, bora.
18: Beijo.
0: Vamos lá, viu? Vamos lá, vamos botar pra ferver o negócio aí. Vamos fazer o negócio pegar fogo aqui. Calma, não é pegar fogo a rádio também. Calma aí, não é assim também, né? Vamos fazer o negócio pegar legal. Vamos lá, fala comigo, bom dia.
19: Fala, Léo, beleza? Bom dia, bom dia, bom dia aí, galera da Band Coru. Hoje, Paulo Sérgio aqui de Ourinhos, até às 6 da manhã com vocês aí, positiva.
0: Vamos lá, Paulo.
19: Curtindo essa bagunça aí, vamos que é lá. Da hora pra caralho.
0: Vamos lá, vamos lá. Sem o palavrão ficar legal pra caramba, velho, também, viu? Vamos lá, vai, fala aí.
20: Bom dia, Léo Júnior, meu querido, você tá bom?
0: Tô bem, você?
20: Tô no Bando de Coruja aí até as 5 da manhã, tamo junto. É o Nelson Catanduva aqui, ó, tanqueiro. Rapaz, exatamente às 5 da manhã, hoje, sextou, tô saindo de folga, é dia de acender a churrasqueira. Opa! E de estampar o pardo, uma gelada.
0: Exatamente, câmbia. Exatamente, hoje é dia, ó, ó, hoje é dia, cara, hoje é dia, hoje é dia, hoje é dia, não vem com essa não, porque hoje é dia de tomar uma, bora tomar uma. Deixa eu ver o que o povo tá falando aqui já, pera aí.
21: Alô, boa noite, galera do Bando de Coruja. Rapaz, tava com saudade desse programa, hein? Ah. Tava de férias.
0: Ah, tava de férias?
21: Hoje.
0: É mesmo, cara?
21: Enfim, coloca eu no raio de sorteio que vai ter do aspirador, pelo amor de Deus. Ganhar esse trem, hein?
0: Vamos aspirar você já já, daqui a pouco aí. Aspirar você já já aqui, ó.
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0: Oi, bom dia, bom dia, bom dia.
18: Bom dia, Leozinho.
0: Calica, aqui bom é dia.
18: Calica, de Calica. Guarulhos.
0: Calica.
18: Debaixo das cobertas, só tá faltando uma companhia.
0: Aí, ó.
18: Uma ótima sexta pra todos.
0: Ah, mas esses caras não curtem, não.
18: Tô atenta aí ao programa, hein?
0: Ô, Calica, esses caras não curtem, não, viu, Calica? Ah, Calica do céu. Capaz desse cara falar. Ai, odeio! Oh, que horror! É, são tudo assim, Calica. Infelizmente, viu? Esses caras aqui do Bando de Coruja. Não sei o que acontece com esses caras aqui, viu, Calica? Infelizmente, viu? Infelizmente.
22: Bom dia, Léo.
0: Bom dia, bom dia.
22: Smart Severini aqui acompanhando vocês aí todas as noites aí desde 1995.
0: Cara, tá louco, velho? Tá bem, meu?
22: Na madrugada, caramba, curtindo o Bando de Coruja.
0: 95, velho.
22: Hoje é meu nível.
0: Ó, oh, parabéns.
22: Tô comemorando junto com vocês. Boa madrugada pra todos. É nóis, na Band.
0: Valeu, parabéns, ó, parabéns pelo aniversário, felicidades aí, por muitos anos, mas muitos anos de vida pra você, muitos anos, tá, muitos anos, muitos anos, muitos anos, que não falte anos pra você, cara, que não falte anos pra você, viu?
23: Boa noite, Léo, que é o Anderson Porto Alegre.
0: Anderson.
23: E boa noite, Tati Perigosa.
0: A Tati Perigosa também chegou, cadê a Tati Perigosa?
24: Alô, Léo Júnior, boa noite, bom dia, o aliás, dia. Opa, ele mesmo chegando por aqui, o homem sombração aí de Cajati que fala.
0: Homem sombração.
24: Beleza, Léo Júnior, vou aí, ó, mandar um alô aí pra essa cambada aí de essa galera de aplicativo aí. Aí eu vou mandar pro o Bocão aí, ó, Sandro Bocão, hein? O tá aqui no pátio aqui. Tá só, tá curtindo aí, ouvindo aí a rádio aí, ó. Tá
0: valeu,
24: bom,
0: valeu.
24: Léo Júnior.
0: Valeu, um abraço pra ele.
24: Tudo bom?
0: Tamo junto,
24: fala
0: junto.
24: Pra esse velho da carroça aí, ó. Pra ele me falar onde que eu vou comer a rosquinha dele também.
0: Tá aí,
24: fala,
0: pronto. Tudo bom. Aí, bora. Todo mundo quer comer a rosquinha do velho da carroça agora. Todo mundo ficou querendo comer a rosquinha do velho da carroça agora, hein? Vamos lá, bom dia, Tati, bom dia, bom dia, bom dia.
1: Bom dia, Leozinho, Tati Perigosa.
0: E aí, minha amiga?
1: Bora, bora começar a baguncinha.
0: Vamos lá, começar, né?
1: Povo tudo doido. Bora que bora.
0: Maluco, né, meu?
1: Bom
0: maluco.
1: Dia, Léo Júnior. Agora é a Tati. E eu gostaria de mandar um beijão pro Fred.
0: O Fred? Não é o Fred, não é o Fred Krueger, não, né?
1: Marido, pai do meu filho. É. Uma excelente pessoa. Aniversário dele. É. 52 anos.
0: Tá novo, hein?
1: É, ele já passou de 51.
0: Caramba.
1: E o Palmeiras continua sem mundial.
0: Exatamente.
1: É, Fredão, Fredinho. Feliz aniversário pra tu. Tamo junto, amigo, sempre.
0: Fala tudo, Tati. Um abraço, hein? Parabenizando o ex-maridão aí, a Tati aí, ó. Ah, isso é isso aí. Fica aquela amizade, né, meu Tati? É isso aí, gente. Não adianta ficar igual. Ex, né? Ah, é porque o ex. Né? Não, tem que ter amizade, poxa vida. Ainda mais envolvendo filhos ainda, né, gente? Não, tem que ter amizade, não tem que ter um contra o outro, essas coisas, né? Um querendo matar o outro aí. De soco, né? Não, não, calma, vai devagar. Não, não, não é bem assim as coisas. São 1h27. Vamos lá falar com você no WhatsApp. 11999919197. É o nosso Band Coruja que tá no ar aqui comigo.
2: Fala, galera, aqui é o Anjo Paulo Sul. Só pra não esquecer, eu sou irmão do segurança do guarda do cemitério. Só que agora não é mais.
0: Ah, você é irmão do segurança?
2: Em outro canto.
0: Ah.
2: É que ele sumiu, né? De lá, né?
0: Ele descansar. Sumiu?
2: Agora ele tá dando rolê.
0: É o Fabião, né, que era o guarda do cemitério. E agora, quem virou o guarda do cemitério lá, que eu queria saber? Alguém pegou o trampo, né? Alguém conseguiu o trampo, né? Caramba, hein, velho? Um trampo desse aí, vou falar pra você, hein, cara. Não sei lá, não sei não. Sei lá, velho. Tem coragem, não? Ah, até já fiz uma enquete dessa das últimas vezes, né? É trampo. No... Eu posso até indicar o meu amigo aqui. Ele tá sempre me representando aí nos lugares, o Muriloco, pra ficar ali sendo guarda do cemitério, cara. Eu acho que seria interessante, Muriloco. Ó, é mais um trampão à parte pra você. Você faz o Uber, tá? Você faz o negócio do Uber, tá? Do seu carro, tranquilo. Na hora de trabalhar no cemitério, você vai pro cemitério. Você fica lá, entendeu?
3: Ô, louco, Leozão, eu aproveita e já manda um beijo pra minha ex. Pra minha ex, piga, aqui, ó, na minha cueca. Aqui,
0: vai,
3: ó.
0: vai. Olha que a sua mulher não esteja ouvindo agora, vai. Tomara que ela esteja com o rádio ligado agora, perto de... Tomara que ela esteja ouvindo Band Coruja agora.
3: Corona. Ô, Léo, você que tem um networking aqui em Sorocaba, ó, arruma um front stage lá pra mim no fechamento da Festa Junina de Sorocaba, que vai ser o dia de rock. Ah, mas a banda é sertaneja, que se lasque, é rock and roll, pô.
0: Ah, sai pra lá então, vai ouvir uma rádio rock então, cara, vai lá. Vai lá ouvir uma rádio rock então lá.
4: Carro rebaixado, no meu porta-malas.
0: Ah, forgado ainda, né? Que arrume negócio pra ir na festa, tio. Vem, se eu tô na esquina,
5: bom
0: vai.
5: Bom dia, Léo Júnior. Ah. Ô, Léo Júnior, vamos esquentar essa bagaça aí.
0: Vamos esquentar.
5: Vamos esquentar esse programa. Gente, participe aqui do zap da Band FM, é 11999-99197.
0: Peraí, cara, peraí, velho. Vamos ver se ele falou certo o telefone, vai.
5: Band de FM, é 11999...
0: É uma vinheta. Olha lá, é uma vinheta. Vinheta do Band Coruja.
5: Participe aqui do zap da Band de FM, é 11999-99197.
0: Cara, você colocou 9 demais, né, na sua cabeça. Peraí, velho. Você colocou 9 demais aí, tá, fica estranho. Você colocou mais. Você acrescentou mais um 9. Mas tudo bem, eu entendo você, cara, eu entendo. E é cheio de 9 que o WhatsApp. Então a gente acaba confundindo mesmo. As próprias pessoas, os ouvintes, acaba confundindo pra gente, né? É 9. 99919197. Deixa eu ver. 1, 2, 3. Tem 4 9 na frente aí. Tem o 9 na frente, que é o Rio 9, né? Tem que ter o 9, né? Seu fã. Fala comigo, bom dia.
25: Esse dia que ela falou aí, ele ainda pega ela, hein? Moacir por cá.
0: Quem que você tá falando? De quem que você tá falando?
25: Leozinho, bom dia aí, ó. Moacir por cá, hein? Cruzando aí a fronteira da Tchecoslováquia.
0: Ô, oh, rapaz, um abraço, hein? Obrigado, obrigado pela audiência aí. Ó, oh, bom dia, Léo. Manda um alô aqui pro velho. O velho. Velho polaco. Agora todo mundo na gatinha da vassoura. Ô, oh, velho, velho polaco, tá? Diretamente aqui do Mato Grosso do Sul. Legal, hein? Um abraço, parceiro! Alô, Mato Grosso do Sul!
6: Ô, Léo Júnior, a Tati aí, ela tá elogiando o ex-marido dela aí, porque não tá atrasando pensão. Deixa atrasar pra você ver.
0: Atrasar. Daí fala assim: ah, aquele vagabundo? Não, não quero nem ouvir falar dele. É sempre assim, é verdade. Ah, bom dia, Léo, tô aqui, hein? Aí, como eu adoro esses loucos da madrugada, é a Agatha do Rio de Janeiro. Ô, Agatha! Um abraço pra você, viu, Agatha? Ligada aqui no nosso Band Coruja. Já tá com a gente curtindo a nossa madruguinha. Boa!
7: Ô, Léo Júnior, na frente tem 4 9, né? E aí atrás tem quantos?
0: Só se for atrás de você, cara. Vira de costa aí que você vai ver os quantos 9 que vai estar atrás de você daqui a pouco, vai. Ah, Mel Banana, chega o Mel. Bom dia, Mel. Tudo bem? Bom dia pra você. A Mel tá acordando agora, pelo jeito, né? Aí, Mel. Mel logo, logo vem pro Brasil. Aí sim, Mel. Bora se divertir, né? Bora se divertir. Tá certo. É isso, Mel. Toma em 32, vai. Bora animar essa sexta-feira, porque chegou a sexta-feira.
8: Bom dia, Léo Júnior. Daqui é JP de Colina, perto do Sul de Barretos. Bom dia, bom dia. Bom programa pra vocês aí.
0: Obrigado, obrigado. Pra você também, pra nós, é. Vamos lá, até que não aconteça algo diferente nesse programa, tá tudo bem, tá indo tudo bem, tá tudo certo, né? Ai, ai, ai, gente do céu. Ô, Léo Júnior, bom dia. Meu nome é Marcelo, tô ligado na Band FM sempre, adoro o seu programa e vou curtindo você aqui na madruga, hein? Não, você sabe que a madruga é assim, ninguém dorme. Aqui ninguém dorme. Depois que você começa a ouvir o Band Coruja, é isso, gente. Aí você vai, quando você olhar pro relógio, bateu quase 5 da manhã, você não foi dormir ainda. Teve uma ouvinte que mandou mensagem um tempo atrás aí, ela falou assim, no comecinho do programa: ai, Léo, ó, tô ouvindo, nossa, muito bom programa, eu vou ouvir um pouquinho só o programa, tá? Eu só vou só ouvir um pouquinho, só um pouquinho, porque amanhã cedo eu tenho que estar no médico, 6 da manhã. Então tem que dormir pra estar no médico. Tudo bem, beleza, passou as horas. Era 5 da manhã, a mulher acordada ainda. Ai, Léo, não consegui dormir porque tava tão envolvente o programa. Se lascou, porque daí, ó, teve que ficar acordada mesmo pra ir direto no médico lá. É isso que eu tô falando pra você. É isso, gente, é um programa envolvente, né? Zói, olha o nome do garoto. Zói Doideira. Onde que surgiu isso aqui, cara? Zói Doideira, velho. Zói Doideira. O que ele falou aqui, ó? É, Léo. Não, Tadeu Corrêa Júnior. Tadeu Corrêa Júnior. Que isso? O número da Band é Love, Love, Love You. Love You, Love You. Eita, nós, hein? Bagunça, não. Que bagunça é essa, hein? Fala aí, Jonatas, como é que tá a madruga aí, meu?
9: Bom dia, Léo Júnior. É o Baiano Segurança. Ô, Léo, você sabe por que o nome da Mel é Mel Banana? Porque ela tem o que os caminhoneiros gostam.
0: Olha, ia dar uma resposta pra você agora aqui, cara. Tudo dominado, hein?
10: Olha, Léo Júnior. Ah. Zezinho aqui, carreteiro de novo aqui, hein? Passa o número da Calica aí, pô. Pra Guarulhos lá amanhã, eu posso cair quase do dedão com ela lá se quiser.
0: Ela tá procurando um companheiro, hein? Pra ficar debaixo do edredom.
11: Ô, Léo Aquila, você não quer ler meus áudios?
0: Ah, ai, como... Ó, os caras falam do jeito que eles falam, ai, você não quer, né? Pra dar a impressão que eu não quero, né? Não ler áudio nenhum de ninguém aqui, né? Me poupe, né, cara? Me poupe, né? É muito áudio chegando e caiu no seu aqui, cara. Vamos lá, fala aí,
11: você, meu. Você já foi mais humilde, hein?
0: Que cara,
11: tá tomando tantos nomes. 9 aí que não quer nem ouvir meus áudios.
0: Imagina, cara. Eu ouço áudio de todo mundo aqui. Não vem com essa, não, velho. Não vem igual o outro ontem lá. Ai, pelo amor de Deus. Ai, não aguento mais. Ninguém ouve meu áudio. Fui lá, ouvi o áudio do cara e o cara falou assim depois: tá vendo? A minha tática deu certo. Vagabundo, vagabundo mesmo, cara. Ninguém me enrola mais aqui, não, hein? Não vem dar de coitadinho, não. Não, não vem dar de coitadinho aqui, não. Ninguém enrola eu mais aqui, vai.
25: É, tá de perigosa esse ex dela, ainda tá pegando ela ainda, certeza, viu?
0: Sei lá, velho. Ó, bom dia, Léo. Aqui é a Dani de Santo Anastácio. São Paulo, tô trabalhando, mas vocês são terríveis. Um pouco pior, um pouco... Um pior que o outro, cada maluco. Dani do céu. Você deve estar chegando agora, Dani. Seja bem-vindo ao CAPS. Seja bem-vindo à loucura. Claro que você, com algum tempo, você vai começar a dar uma mudada aí no seu humor também. A hora que você começar a ouvir o programa, você vai se pegar falando sozinha pela casa, tá? Você vai se pegar, assim, batendo a cabeça na parede, às vezes, meio assim. Vai dar umas loucuras. Isso aí é por quê? Porque você ouve o Bando de Coruja, entendeu? Então pode ficar tranquila que essas coisas vão acontecer, tá? Fica em paz. Vamos nessa, vamos lá, vai.
12: E aí, Léo, boa noite, meu galinho, tudo certo? Porra, Léo, tu é o cara que mais dá moral pra todo mundo aí, mano. Os caras estão reclamando de ti aí, então eles não passaram pelos outros. Os outros eram meia dúzia ali selecionado. Tu é o cara, Léo.
0: Vamos lá, vamos lá, já. Vamos falar com você no nosso WhatsApp, vai.
13: 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Aô, Calica, vem em mim,
0: trem. Olá, hein? Tá apaixonado, hein? Esse aí tá apaixonado, hein? Hã? Ô, Calica, você tá vendo aí os pretendentes aqui, né? Você vê os pretendentes aí que você tem? Ô, Calica, tá cheio aqui, tá cheio. Tá. Embora que tenha uns malinhas sem alça que você vê, alguns malinhas aí. Mas é normal, viu, Calica? É normal, normal, né? A minha vida... Fala aí, Muriloco, vai. 10 mil áudios que ele manda. Eu só vai um pro áudio, pro ar.
14: É, só não ouve meus áudios, né, seu paneleiro? Tá me deixando na geladeira, né? Não, beleza? Beleza? Não, não, não! Beleza! Beleza! Não, não precisa vir com o papinho, não! Tá tudo bem! Eu tô indo agora pra Nativa. Vai,
0: não, vai lá pra Nativa, então, cara. Vai lá. Ah, vai lá pra Natália, agora essa hora tá o... Ainda não tá, não. Tá o Edu lá, vai lá ver o Edu, cara. Vai lá ver o Edu lá, meu.
14: Ô, Léo, manda um abraço pra Dani. Pra danificada, vou dar o seu bumbum.
0: Vai se lascar, vai pra lá.
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0: Olha outra aqui, ó. O Ministério da Comunicação adverte. Esse programa vicia. Não, tem que falar na... Peraí, locutorzão. O Ministério da... Não, peraí. Locutorzão é com falando pelo nariz, né? O Ministério da Comunicação adverte. Esse programa vicia. Bande Coruja. É verdade, gente. Toma cuidado, porque esse

0: primeiro vai tomar reunião, se ele fica ou vai embora. Esse nome é não.
1: O Neymar volta aos treinos. Já perdeu no pôquer, né? Já no campeonato de pôquer também. Além de perder a Copa. Agora ele volta pros treinos. Agora ele quer ser o atletão agora. Agora ele quer ser o atletão agora. Ah, pô. Pelo amor de Deus, senhor.
0: Sou buzinaço.
1: Nossa, cara, você zoou meu ouvido agora, cara. Peraí, mano. Nossa, eu tive que tirar um fone aqui, cara. Peraí, velho. Você quer me deixar surdo, ô fenomenal? Você é isso, né? Você tá doido pra me deixar surdo, né, cara?
2: É nada. Bebendo.
1: Fala comigo, bom dia.
3: Cafu Mango, tinha 12 anos, chegou no pai dele e falou: pai, eu quero tocar piano. Um pai de Cafu Mango falou: Cafu Mango, tocar piano é coisa de viado. Hoje, Cafu Mango tem 32 anos, não toca piano e é viado.
1: Boa.
4: Bom dia, Léo. Aqui é o Leonardo. Ótima madrugada para todos nós aí.
2: Limonada.
1: Bebendo limonada.

0: show.
1: É isso aí, vamos lá, correndo atrás de você. Vem aqui, vem aqui, vem aqui agora, vem aqui agora.
2: Oi, Leozinho. Eu tô ouvindo todos os áudios aí, dá até um calor aqui, o frio passou, hein?
1: É?
2: Tô ouvindo tudo.
1: Tá certo. Um abraço pra você, minha amiga. Obrigado pela audiência aí, Calica. 1h43.

0: Olha o seu mãozão no pau, aí tá dando problema esse mãozão, aí. No pau, com mãozão no pau. Oi.
1: Fala, Léo Júnior, bom dia.
0: Bom dia, bom dia.
1: É mentira desse cara aí. O Neymar não vai voltar a treinar, não. Ele tem reunião com a diretoria pra receber os atrasados.
0: Ai, é, filho.
1: Ele só vai voltar a treinar depois que ele tiver a reunião com a diretoria. Você sabe de nada, o Fenomenal, seu palhaço?
0: Não, cara, para. Não fala assim no Fenomenal. Fenomenal é um cara que sabe tudo. Ele sabe tudo que vai acontecer, até o futuro ele prevê. Você não vem falar no mal do Fenomenal aqui, hein, cara?
2: Tô especial.
0: Ah, bom dia, Léo. Você é um cara, ó. O cara manda assim, ó. Léo, você é um cara. Cara de cavalo. Sem graça. Sem graça você, velho.
2: Toda hora.
0: Um abraço aí pra você, obrigado pela audiência. Vamos falar com você no WhatsApp? Vamos, fala comigo que eu tô aqui.
3: Fenomenal, vai dormir, seu noia, vai dormir.
0: Fala, Leozinho, coloca meu áudio aí, claro, é claro, é claro, vai.
3: Fala, Leozinho. É nóis, meu querido, aqui é o Thierry, sul de Minas, de Eleodora, cara. Finalzinho de turno aí, tamo indo embora na Fernão Dias aí, ó. Chegar em casa logo, né, cara?
0: Uhum.
3: Descansar um pouco.
0: Isso.
3: Mas, olha, esquenta a cabeça que esse povo aí não, Leozinho. Estão falando que você não olha o áudio, que você não escuta eles. Isso aí, eles são tão carentes. São tão carentes que você tá muito na frente, eles não estão conseguindo chegar firminho atrás de você, mano. É isso.
0: É, eles não estão conseguindo encaixar direito, né? Pois é. É isso, gente. É isso.
4: Alô, Bahia. Alô, Léo. Bom dia.
0: Bom dia.
4: Será, baiano, que eu tenho o que os caminhoneiros gostam? Do que eles gostam mesmo? Coragem, baiano.
0: Coragem. É.
4: Será que eu tenho uma penca de banana?
0: Eles estão achando, viu? Porque, na verdade, é a primeira coisa que eles pensam. Eles não sabem, a primeira coisa que vem na cabeça deles é uma penca. Olha que coisa, esses caminhoneiros, né? Esses caminhoneiros vêm com umas coisas, né? Eles só pensam nisso, eles dormem pensando e acordando pensando nisso o tempo inteiro. Engraçado, né, meu?
5: Que esse programa Bom de Coruja é do Capes, todo mundo sabe.
0: É do capeta, velho, isso sim, né?
5: Falar pra ler o áudio? Ah, não. Aí é muita loucura, não?
0: É. Capes, é do capeta mesmo esse programa aqui, velho. Ô, programinha, viu?
4: É 96.1. Aí é 11 9991 9197.
0: Aí acertou a Tati, ó. Aí, ó. É isso, Tati! Acertou.
4: Quem paga a pensão sou eu.
0: Olha lá.
4: E porque ele não vai cuidar da tua vida.
0: Pronto! Aí, gostou da resposta da Tati? Gostou? Vai, vagabundo! Fica falando aí dos outros, vai! É isso, Tati! Boa resposta que você deu pra ele, viu? Vamos lá, vai!
6: Bom, Leo Júnior, bom dia!
0: Bom
6: quem
0: dia!
6: Fala aqui é o José de Promissão.
0: Fala, José!
6: Trabalhando a madrugada inteira, puxando gente, com uma frigue.
0: Puxando gente,
6: né? Motorista de ônibus.
0: Ah, tá, tá.
6: Vamos mudar o nome desse Lê Fenomenal. Vamos chamar ele agora de Lê Garrinal. São loucos, são os caras aí, um retardado.
0: Não, não é, cara. Ele fala umas coisas certas aqui pra gente. Sabe tudo o que acontece, velho.
7: Meu banana, eu sou caminhoneiro, meu banana. Conta pra mim como é que tá. Tá docinho, tá?

0: Léo, seu cavalo. Vamos ver mais uns áudios aí, rapaz.
1: Vai, cara, vou mandar o Sedex e você junto, cara. Meu cavalo também, cavalo, vai, vai. Pronto.
2: E aí, Leozinho? Manda meu telefone aí, Leozinho. Sou novo aí na Band aí, pra Caliga, sou do Bela Vista. Bela Vista Guarulhos,
1: aí, é Bela Vista Guarulhos. Tá curtindo a Band FM. 1:48, 1:48, gente. Seu áudio ainda? Aí você deve estar pensando, é assim, o Band, a Band FM tem aqueles ouvintes que participam, que são sempre ali ativos participando, e tem ouvintes que não participam, mas ficam ouvindo. De outro lado, gostam só de acompanhar o programa. Então eu peço para vocês que acompanhem o programa, pode participar com a gente também. Claro que a gente quer isso, quer você participando, interagindo aqui na nossa madrugada, interagindo gostoso com a gente aqui. Bora participar aí, 11 999 91 97, para você participar do nosso Pode Coruja.
3: Bora. Bom dia. Vamos que vamos.
1: Nossa,
3: que é o Betinho de Mogi.
1: Tá telefone, cara. Telefone tocando toda hora aí. Tem esse telefone aí, cara.
4: Ô, Léo, bom dia, Léo. Ô, Léo, põe o áudio aí, Léo. Eu sou um trouxa chorão. Ah, vai se catar, rapaz? Marmanja aí chorando por atenção. Pelo amor de Deus, hein? Por aqui, Paulo, operador de máquina.
1: Paulo, operador de máquina. Abraço, Paulo. Obrigado pela audiência, hein, mano. Vamos lá, vai. Fala comigo, vai.
5: Alô. Léo Dias. Alô, Léo Dias. É, aqui é o Sombra Cardenal. Oi. Chegando aí, ó. Sombra Cardenal. Adoro quando chega essas horas aí, ó. Que você chega, viu, Léo Júnior?
1: Ah.
5: Porque a galera, todo mundo quer meter o pau em você.
1: Pois
5: é. Poxa vida. Todo mundo mete o pau, só eu que não, Léo?
1: Você vai ver se vocês vão meter o pau daqui a pouco. Eu vou meter o pau daqui a pouco. Vai ver, já. Vai, daqui a pouquinho vai ver.
6: Ah. Ô, Léo, tem hora que a nossa vista engana, hein? Tá passando aqui no centro aqui, eu vi Suruba do Zé. Falei, meu Deus.
1: Como assim?
6: Cortei o carro. Quando eu cheguei pertinho da placa, era Sanduba do Zé.
1: Caramba. Ó a cabeça. Ó a cabeça do vagabundo. O cara só pensa nisso, né? O cara passa de carro Suruba do Zé. Ó. É bem isso, cara. É, mano.
7: Pra piripar. A galera tá no clima, todo mundo quer dançar. O Neymar.
1: Aqui, ó, Debs de São Roque. Deixa eu ver aqui pertinho. Partindo pra Sorocaba. Carregar Chopi. Beleza, Debs. Abraço pra você aí. Tamo junto na madruga, hein?
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1: Ó, já fui contaminada com essa loucura toda. Quem procurar namoro aqui, tá é lascado mesmo. Esse Muriloco aí deve ser um fugitivo do CAP, só pode. mas é, viu? Manda um beijo aqui pro Alê Fenomenal, adoro ele, ó. Tem, o Alê tem os seus fãs, né? Ó. Manda beijo pro Alê Fenomenal, seus bois. Para de falar mal do Alê Fenomenal. Essa quem tá falando aqui é a Agatha. Ela tá protegendo o Alê Fenomenal. Esses vagabundos aí com a orelha seca aqui, ó.
8: Ô, Leozinho, deixa eu te contar uma história, mano. Uma vez parou um caminhoneiro lá na empresa nossa lá.
1: Ah.
8: E a gente tinha um conferente lá, que ele era viadinho, tá ligado?
1: Sim.
8: Ele era gay. E esse caminhoneiro apaixonou nele, mano.
1: Ah, não acredito.
8: Aí um dia o caminhoneiro chegou em mim e perguntou pra mim assim, ele veste mulher? Eu falei assim, ah, não sei não, mano. Eu só conheço ele aqui dentro da empresa. Não conheço ele fora, assim, a vida do cara.
1: Sim.
8: Aí eu falei assim, ah, vou falar a verdade pra você, mano. Você vestir de mulher, eu como ele. Falou desse jeito, mano. Você é louco, rapaz.
1: E aí?
8: Esse caminhoneiro é tudo louco.
1: Tá, mas você tava junto lá também, né? Quando fala assim, ele tava lá junto, né? Ah, você gostou ver ele de vestidinho de noiva lá, né? Engraçadinho, né? Você, né? É, sempre fala dos amigos, mas nunca ele, né? Nunca, né? Nunca.
9: Boa noite, Léo. Ah. Aqui é Patrícia Caminhoneiro. Um abraço pro pessoal do Sedex. Um bom final de semana pra todos. E é isso, beijinho.
1: Vamos lá, meu amigo. Um abraço pra você aí. Bom trabalho, tá bom? Júnior, tô aqui sempre. Nunca participei. Legal. E tá ouvindo a Band aí, tá vendo? É isso, gente. É a galera que nunca participa, mas gosta de ficar ouvindo, gosta de ficar acompanhando, né? Isso que é legal, gente. Muito bom, muito bom.
10: Ô, Léo Júnior, o conferente era ele, filho. Se vestiu de novo e foi pra boleia do caminhão. Você tá doido?
1: É, tá vendo? É porque quando o cara fala assim, ah, tem uns amigos que tá, que falam assim, ah, mas ele tá, tá, mas ele tava junto também. Não adianta falar, né? Né, não? Vamos lá, fala com você no zap, fala comigo, bom dia.
11: Oi, Léo, bom dia, Fabiano Carreteiro.
1: Fabiano, fala, Fabiano.
11: Vai cortar meu áudio hoje, hein, Léo?
1: Tá bom, vai lá, fala aí.
11: Você não deixa homenagear os taxistas e os aplicativos, né?
1: Vai, homenageia, vai. Vai, fala aí.
11: Homenagear os locutores, né? Os gaiudos. Locutor galhudo, né? Bom dia, bom dia.
1: Gaiudo é você, velho. Seu passado. Fala aí.
12: Ele, Leozão, manda um abraço pro Júnior, grande Juninho, aqui, ó, que é da minha cueca, aqui o Juninho. Só pra desperdiçar áudio, meu.
1: É, só pra falar, né? Só desperdiçar áudio, cara. Se muri louco, velho. Ele tem que ser um fugitivo do CAPS mesmo, porque não é possível, né? Tá louco, velho.
12: Ô, Léo Júnior, velho do lixo, sai cachorro.
1: Ô, velho do lixo.
12: Pra vocês aí, pra todos os ouvintes, muri louco, a rapaziada toda, as meninas, né? Banana, Tati Perigosa, Maratacine, todas as meninas, Catrícia, fala comigo. Ó, o velho do lixo na pista aí, gente. Um abraço, Léo Júnior.
1: Valeu, velho do lixo. Velho do lixo, parceiraço. Aí, velho do lixo. Obrigado pela audiência. Já 5 para as 2. E, ó, vamos até as 5 da manhã falando com você aqui. É o programa mais animado do Brasil. Nosso Bande Coruja no ar.
13: Bom dia, Léo.
1: Bom dia.
13: Bora, filho. Até as 5, hein?
1: Vamos lá, vamos lá. Vamos tentar, né? Vamos tentar até as 5 da manhã por aqui.
14: Bom dia, Giovanni de Itajaí. É, já que estão falando aí de travesti, essas coisas assim, tinha um amigo meu que uma vez saiu com... Gostava bastante de sair com as meninas e tal, né? Aí um dia disse que ele perguntou se... O que que ele era? Se era gay, se era bi? Que ele sentia esse fetiche, sentia essa atração
1: por
14: essas meninas, né? Que tem um brinde, né? Aí disse que a menina falou pra ele que ele não era gay nem bi.
1: Nem...
14: Ele era só um hétero com uma fantasia.
1: Nossa, a conversinha é essa. A conversinha é sempre essa, né?
14: Pegou o apelido do menino. Ele ficou fantasia. Essa pesada aí, tudo no Band de Coruja aí. São tudo héteros com fantasia.
1: Tudo com fantasia. Tudo um fantasia. Aí vai usar, vai usar uma fantasia da Branca de Neve. Não, é só pra usar. É só por usar. Eu sou hétero. Sou hétero. Eu estou usando essa fantasia para. Porque vou ao baile da fantasia. Eu gosto de usar essa saia aqui, entendeu? É bonita. Mas sou hétero, tá? Tá bom? Fica tranquilo. Ah, vem com essas conversinhas fiadas, né? Oi, Léo, tudo bem? Sou Rose de Sorocaba, bairro Santa Rosália. Oi, Rose! Beijão pra você, Rose! Obrigado, Rose! Ô, Rose, como é que você aguenta ouvir esse programa, Rose? Fala pra mim, Rose. Ai, Rose do céu. Coitada da Rose, eu vi esse programa. Coitada da Rose, viu? Oh, meu Deus.
15: Bom dia. Pior é o cara falar, um amigo meu. É sempre a mesma historinha, né?
1: Sempre
15: a mesma historinha. Um amigo meu. Tá bom.
1: Um amigo meu. Ai, o amigo meu também tava usando essa fantasia de Branca de Neve. Ai, ele falou que era legal usar. Eu usei um dia só, porque um amigo meu usou, entendeu? É isso, gente.

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5: Band FM, 2:01, vamos lá, voltando com tudo, o nosso Band Coruja no ar, até as 5 da manhã com você, fazendo bagunça, falando com esse povo doido, e vamos nessa, vamos nessa! E aqui muita água vai rolar ainda, vamos lá! 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

0: Band FM, esse é o Sorriso Maroto, hein? Que popurri é esse, hein? Ainda gosto de você, coração deserto, me espera. Vamos lá, nosso Band Coruja tá no ar pra todo o Brasil. Vamos agitar esse programa aqui no Band. Vamos lá, vamos agitar. Porque aqui o programa é esse, é agitação total. Vamos lá, 2:12. Aô, sexta-feira, sua linda!
1: Bota o copo pro alto, vamos beber.
0: Vamos lá.
1: Vamos curtir a vida, vamos beber. Eu tô cheio de dinheiro, vamos beber.
0: Bom, de dia de tomar uma, hein? Hoje é dia de tomar uma, vamos lá.
1: Bota o copo pro alto.
2: Bom dia, Léo.
0: Bom dia.
2: Manda um oi pra Rivera, Uruguai. Estamos aqui esperando a tormenta.
0: Oh, calor, tá no Uruguai. Uruguai.
2: Calorão do caralho.
0: Oh.
2: É Rivera, Uruguai.
0: Riviera, Uruguai. Então, vira Band FM, um abraço pra você. Vamos lá falar com você aqui no nosso WhatsApp. O Andrei tá por aqui também, né, Andrei? Um abraço pra você, Andrei. Baiano, ô Baiano aqui, o Baiano. Baiano dos nossos, né, Baiano?
3: Bom dia, Léo. E aí, nego velho, tranquilidade pura.
0: Tranquilidade pura.
3: Só alegria, é o Baiano Segurança. Graças a Deus, Léo. Sextou. E vamos agitar aí, Léo, essa bagunça aí, hein? Vamos agitar essa bagunça aí até 5 da manhã, hein? Só você sabe agitar, hein? Ô, Léo, você ainda tá ainda naquele endereço lá que você me deu?
0: Não dei endereço pra ninguém. Para! Ô! Não dei endereço pra ninguém aqui, não, hein? Pode parar, hein? Oi!
4: Caramba, o Ronaldinho é o bruxo mesmo, hein? O cara além de jogar pra um caramba, o cara ainda canta pra um caramba! Bota o cu pro alto, vamos meter!
0: É verdade, cara. O Ronaldinho fala pra você, meu. Até cantar ele canta,
4: velho.
0: Até cantar ele canta, velho. Fala comigo, bom dia.
5: Esse é um cara assim.
0: Que?
5: Fala comigo aí, meu.
6: A palavra pica-pau, Léo. Aonde você coloca o acento, Léo? Na pica ou no pau? Fala comigo aí, me responde essa curiosidade aí, Léo.
0: Depende de onde você quiser, cara. Aonde você preferir. Fica à vontade. Ó, o Edu de Peruíbe. A primeira vez a gente nunca esquece. É, cara, a primeira vez é, vai ficar pra história, viu, Edu? É, Edu do céu, viu? É, Edu do céu, viu? Começou a ouvir o Band Coruja, lascou, cara. Lascou.
1: Comprou um Monza, fez pintura e motor.
0: Oi, bom dia,
7: Léo. Caraca, mano, não sabia que você tá tendo um caso com o Baiano de Segurança, não, rapaz.
0: Não, tô tendo caso com ninguém, cara. Sai pra lá, ó. Me erra, eu caso com o Baiano de Segurança. Tá, vai, tô fora, velho. Olha lá. Oi.
8: Ô, Léo, seu Zé Ruela. Já mandei mais de 50 áudios, você não viu aí, seu Zé Ruela.
0: Aí, ó, vagabundo. Aí, o seu cavalo, vagabundo. Aí, ó.
8: Fenomenal.
0: Ah, vai, aqui, seu áudio. É, dá licença, vai. Bom, são 12:15, vamos lá falar com você no WhatsApp da Band FM 11 99991-9197. A Leide, que é cantora, Leide cantora de Campinas, tá aqui ligada na Band FM. Leide, é Leide Medeiros, é nome de cantora, você viu, né? Tá ligadinha no Band Coruja com a gente, um abraço pra você, Leide, obrigado. Fenomenal, não.
9: Sou buzinaço.
0: Ah, não vem com essa buzina chata de novo, Fenomenal, pelo amor de Deus. Quer ferrar com meus tímpanos aqui, né?
1: O carro dela é muito especial.
0: Quer ferrar com meu ouvido, Gigrada.
7: Um abraço pra você. Ô, Léo, responde minha pergunta. Bom dia.
0: Bom dia.
7: Se eu pego meia dúzia de ovo, eu cozinho. Seu cozinho é meu?
1: Agora tô preocupado, mas também
0: cada uma, viu, gente? Ah, pelo amor de Deus, viu?

0: Cafezão no pau. Oi!
1: Bom dia, Léo! Adalto de Osasco! Os caras tá pesando na sua, hein, Léo?
2: Então, tão pior
1: que tão. Deixa o cara ter um caso com o baiano, o que é que tem, meu? Tem nada a ver, né, Léo?
2: Não tem nada a ver com o baiano. O cara não tem um caso com ninguém, cara. Vai pra lá você também. Agora pegaram no meu pé, agora ficaram pegando no pé. Começaram a pegar no meu pé aqui. Ah, dá licença pra vocês, viu? Então, 12h17, sua mensagem pra gente é importante. É, o seu áudio pra gente aqui é importante. 11 99991 9197. Você participa com a gente aqui na nossa madrugada. É, a gente sabe que nas outras madrugadas foi umas madrugadas assim muito difíceis aqui pro Bando de Coruja, muitas ofensas, muitos xingamentos, muita porrada, muita bomba aqui nesse programa, mísseis e tudo mais, né? Eu tô achando que hoje tá um pouco melhor, não sei, viu? Não sei. Vamos sentir, a gente tá sentindo o programa ainda, vamos ver.
3: Boa noite, Léo. Ô, Léo, acho que você tem um grave, sério problema de memória, né? Não, porque você só lembra do nome do baiano.
2: Eu?
3: Segurança?
2: Não.
3: Do Ale Fenomenal.
2: Ah, o Ale Fenomenal é meu parceiro, cara.
3: Da Mara Tassini. Da.
2: Ah, ficou com ciúminho.
3: Da Juliana.
2: Ficou com.
3: Da Carioca.
2: Ficou com ciúminho.
3: Entendeu?
2: Lindo, que lindo.
3: O cara não é novo aí na rádio, mas é a terceira vez que ele manda áudio, quarta vez.
2: Meu Deus do céu.
3: Aí você fica colocando o áudio do cara.
2: Vem aqui.
3: O cara reclama quando coloca o áudio dele.
2: Vem dar um abracinho aqui,
3: velho. Fala que é panelinha,
2: vem.
3: Se esquiva igual o dele.
2: Encosta a sua cabeça no meu
3: você
2: ombro.
3: Você começou
2: aqui.
3: Até bem, mas agora você chegando no final de semana, você já tava calhando já.
2: Não, peraí, cara. Não tava calhando, não, velho.
3: Deixa eu ir na rádio aí, não, pra dar 3 tapas no meio da tua cara.
2: Eu vou dar 5.
3: Aprender a respeitar o ouvinte.
2: Eu vou dar 5 tapas no meio da sua cara dos dois lados ainda, cara. Vem aqui. Encosta a sua cabecinha no meu ombro. Pronto. Peraí, vem. Isso. Eu vou balançar aqui. Isso aí. Calma. Fica tranquilo. Que vai dar tudo certo. Não precisa ficar brava. Não precisa ficar bravo, né? Não precisa disso, cara. Aqui a gente fala, tem os nossos amigos que tá sempre participando, mas eu coloco, faço o possível para colocar todo mundo no ar aqui. Pode, porque isso pode escrever. Isso é verdade que eu tô falando agora. Eu faço o possível pra colocar todo mundo no ar aqui. Porque, olha, eu vou falar pra você, viu, tá? Por mais que... É igual político, né? Por mais que... Tudo bem que não faz, né? Por mais que faça, aí os caras ainda reclamam. Então, eu tô nessa parte aí. Por mais que eu faça, o povo ainda reclama ainda. Os vagabundos, né? Tem que ser os vagabundos pra ficar reclamando, né? Ô, Léo, bom dia. Aqui é o Flávio, do Grupo Arauco. Manda um abraço aqui pro pessoal. Pessoal, do palito doce, sextou. Esse palito doce aí tá ultimamente, hein? Ô, Léo, bom dia. Por favor, adiciona meu novo contato aí. Fábio Poços de Caldas. Cadê o Ricardinho Lalau? Ele falou que não tem briga hoje, hein? Oh, que legal. Legal, viu, meu amigo? Um abraço pra você, Fábio. Tamo junto aí na parada, hein? Vamos falar com você no WhatsApp aqui, vamos lá, fala aí comigo.
4: Bom dia, Léo, bom dia, é o Fernando Jalim Rabei. Manda um abraço pra todos os cornos aí de aplicativo, taxista, bora.
2: Outro corno que é você também, que deve ser caminhoneiro, né? Pelo jeito, pra falar dos taxistas, né? Ou Uber, né?
5: Bom dia, Léo Júnior, tudo bem? Estou aqui debaixo do dedo, só ouvindo o Bande Coruja.
2: Eu vou mandar o Salatiel aí pra você, pra ficar debaixo do edredom com você. Fazer uma surpresinha pra você aí. Oi!
6: Ô, Léo, fala uma coisa pra mim. Tá cedo ainda ou pode falar que Uber é corno já?
2: Não, ainda não. Calma que ainda não.
7: Ô, Léo, deixa eu colocar minha cabecinha também aí no seu ombro, chorar. Deixa eu colocar a minha cabecinha de fazer chorar.
2: Encosta
7: aí.
2: Sua cabecinha. Peraí, deixa eu cantar. Peraí, gente. Tem que extravasar. Encosta sua cabecinha no meu ombro e chora. Volta logo as suas mágoas todas para mim.
8: Olá, meu amigo Léo Júnior. Tudo bem, meu querido?
2: Tudo bem,
8: aqui,
2: você?
8: Aqui, de plantão, no camarote da Band Coruja, curtindo este programa maravilhoso e ouvindo essas histórias desses mentirosos e mal acabados. Um beijo a todos, Ricardinho Lala.
2: Esse é o nosso amigo Ricardinho Lalau com a gente, sempre o Lalau participando do nosso Band Coruja. Léo, bom dia, fala comigo.
9: Bom dia, Léo Júnior. O Cleilson de Guarulhos. Quanto que é pra... que paga aí pra passar um áudio aí?
2: É paga, não paga nada.
9: Você manda mandando um áudio. É o que o povo fala mesmo, uma panelinha esse negócio, viu?
2: Ah, panelinha, viu? Isso. Vocês não tem jeito, né? Vocês não tem jeito. Todo mundo tem, vai ficar falando que é panelinha esse programa. Não tem como, velho. Não tem como, né?
10: Eu não acredito que ele não falou meu nome. Tati com Y, ponto perigosa, underline. Entra lá no grupo. Povo Chorão, entra lá no grupo.
2: É isso, ó. Se o cara se sente
10: chorão... falou meu nome.
2: É verdade. Se o cara se sente chorão, por favor, entre no grupo lá. Entre no grupo, pronto. Aí, ó. Entra lá no grupo do Band Coruja, gente. É, fazer amizade em vez de você ficar chorando aí, ó.
11: É verdade, isso é verdade. Primeira vez, no primeiro dia só, porque era cliente novo, colocaram meu áudio e depois nunca mais.
2: Nossa.
11: Nunca mais consegui expressar meus sentimentos.
2: Ó, que
11: tadinho. Passa o Pix aí que o peludo aqui vai fazer um Pix aí pra você.
2: Ó, tadinho, cara, tadinho. É a primeira vez que ele não... colocaram o áudio dele no ar. Foi um belo dia. Tô contando uma história. Foi um belo dia, numa madrugada. Ele estava triste, sofrendo. Algo estava pegando na vida dele. Mas ele não desistiu. Ele decidiu ligar o rádio e sintonizou na Band FM. Ali ele achou que achar. Achou, né? Achou que achar é demais. Ali ele achou que ia ser uma noite deprimente, mas não. Deram uma atenção pra ele. Quando ele viu o áudio sendo colocado no ar, ele pulou de alegria. Ele ficou feliz. O coração dele palpitava. Só que na segunda vez, não aconteceu o mesmo. Olha, sei que você pode me contratar para pro Quem Ama Não Esquece, tá bom? Vocês podem me contratar para história também. No segundo dia, eles ouviram mais meu áudio. Eu entrei em depressão. Eu cheguei até a pensar em pular da ponte. Mas a ponte estava com problemas. Estavam arrumando a ponte. Então eu decidi cortar meus pulsos, mas logo eu percebi que a faca não estava molada. Mas eu continuei lutando, eu continuei caminhando com todas as minhas forças, mas ninguém leu o meu áudio. E com isso, eu fui tendo problemas para dormir, pensando nisso o tempo inteiro. E agora, eu estou aqui. O que que eu faço? Vou seguir minha vida? Ou eu mando mais um áudio? Pra ver se tem alguma luz no fim do túnel? Pra que leia esse áudio? Ou ouça o meu áudio? Histórias do Band Coruja. Ó, você viu que foi legal, né? Não, você viu que foi legal, é isso. Ó, galera, pode me contratar aí, ó. Ô, Milena, pode me contratar, ô Murilo, me contratem para fazer parte da história do Band Love, que eu já tô pronto pra fazer parte da história do Band Love já. Vocês podem... O que vocês acham aí? Pô, ficou legal. Foi bem, né? Eu já posso trabalhar na novela das oito já.
12: Mas se realmente é esse contato, eu vou te contar uma situação.
2: Peraí, é esse aqui, vai.
12: É... O Seco, motorista de Sorocaba, quem só fala é motorista, né?
2: Ah...
12: Essas horas, só quem trabalha é motorista de caminhão e aplicativo, né?
2: Só louco,
12: todo
2: né?
12: trabalhador, né?
2: Só maluco,
12: um xingando o outro.
2: Só maluco.
12: Ô, Léo.
2: Ah.
12: Fala uma coisa pra você.
2: Fala logo, cara. Eu tô com pressa, cara.
12: E aí, pergunta aí. É ou não é?
2: É o quê?
12: A menina lá. É menina ou menino?
2: É o quê que você tá falando, cara? Eu saí de uma história, cara. Eu saí de uma história, de uma história emocionante. Você vem falar uma coisa dessa pra mim, pô?
13: Nossa, Leozinho. Ah. Esses homens hoje estão muito carentes.
2: Então,
13: esse pessoal do CAPS.
2: Exatamente.
13: Vem então aqui pra Calica. Calica adora um homem carente.
2: Aí, ó. Ai, tá vendo só, gente? Vocês estão muito carentes hoje. Não sei o que tá acontecendo com vocês, hein?
14: Bom dia, Léo. Jobedão aqui de Palestina, no Puxa do Palito Doce, até as 5 da manhã. Mandar um abraço pra galera aí da Usina Colombo aqui. Toda a galera que tá na colheita, no Puxa do Palito Doce. Que cuida, Bande Coruja. Vamos que vamos, hein?
2: Vamos que vamos, gente. Vamos lá. 11 999919197. Oi.
15: Bom dia, Léo. Aqui é o Riva de Jundiaí.
2: Riva.
15: Ô, Léo. Vou rifar já minha biloba aqui. Quem que tá querendo aí? Fala aí. Esse chorão aí. Um abraço, galera. Tamo junto aí. Abel, um abraço, Léo. Tatinha, é nóis.
2: Vou passar.
15: Galera, dá ritmo aí. Vamos que vamos, hein?
2: Vou passar faca nessa biloba aí, você vai ver. Vou passar um facão nisso aí, cara.
16: Porra, cara. Você falou tudo que tá acontecendo mesmo, hein?
2: Aí, tá vendo, cara?
16: Porra. Toca aí pra mim, por favor. Gabriel Pensador, de Fundo de Quintal, Amélia. Vamos ver se é fudidão mesmo.
2: Gabriel Pensador. Pera aí, vamos ver se eu acho. Pera aí. Gabriel Pensador, pera aí. Será que tem aqui na rádio, cara? Gabriel Pensador. Tam. Putz, cara, não sei se tem Gabriel Pensador aqui, hein? Não sei não, hein? Tô dando uma olhada aqui. Eu acho que não tem, não. Mas tudo bem, eu acho depois uma aqui. Eu acho uma aqui depois. Vamos lá, gente. 11 999919197. Fala comigo!
17: Bom dia, Léo.
2: Oi.
17: Tudo bem, meu amor?
2: Tudo bem.
17: Hoje tá difícil, hein? É dia de maldade, mas que esses homens chorão que tá tendo por aí, fica difícil essa maldade, né?
2: É uma choradeira. O cara, ai, eu fiquei tão triste, meu coração ficou triste. Tive que contar uma história aqui, de terror. Ah.
18: Ô, Léo Júnior, bom dia.
2: Bom dia.
18: Empresário do agro.
2: Ah, empresário do agro.
18: Verdade, né? Tem que ouvir esses arrombados aí. Ai, não colocou meu áudio. Ei, ui, que frescura é essa, mano? Toma jeito de homem, rapaz. Pelo amor de Deus. Ai, nem colocou meu ar, já tá comprado. Ai, faz o Pix. Ai, peludo. Ai, não sei o que. Tá de brincadeira, hein, velho? Coloca o áudio se ele quiser, rapaz. Quem manda no programa é ele, entendeu?
2: Aí, me defende.
18: Mimizentos.
2: Aí,
18: Sai fora,
2: me defende. Me defende, cara. Me defende. É isso, gente. É isso. 11 999919197. Você participa aqui da nossa madrugada, a nossa madrugadinha gostosa.
19: Bom dia, Léo Dias. Carlos e Franco da Rocha.
2: Franco da Rocha.
19: É, fala pra esse chorão aí, ó, que eu vou colocar uma chupeta na boca dele, porque tá muito chorão.
2: Ai, gente do céu, vocês não tem jeito mesmo, né? Esses ouvintes aqui, né?
20: Leleco. Tropa do Leleco. Leleco.
2: Fala aí, cara.
20: Bom dia, Leleco.
2: Bom dia.
20: Mais uma sexta-cheira pra nós, né? Pra nós não, pro Murilo, que esse nóia. Avisa ele que eu tô saindo da casa dele, que ele pode chegar. Falou.
2: Aí, ó, o Murilo, ó. Fumou droga, noia. Fumou noia, droga. Oi, bom dia.
21: Ô, Léo, só tem homem Nutella aí.
2: Só Nutella?
21: Ou é Nutella, ou é baitola, ou é corno. Cadê os homens raiz?
2: Minha amiga, eu vou te dizer uma coisa. Hoje tá complicado por ser sexta-feira. Cadê os homens Nutella desse programa? Não tem, cara. Não tem Nutella nesse programa, meu Deus do céu. O que tá acontecendo?
22: Você tá cheio de lambiçaca, hein, mano? Esses caminhoneiros pé vermelho aí, mano. Tá na estrada, certeza. Imagina onde que ela tá uma hora dessa.
23: No tanque.
22: No tanque da meiota.
2: 2h31, fala aí comigo, Caralho, bom dia.
24: Bom dia a todos os ouvintes aí do Brasil. Rapaz, eu tô aqui indignado.
2: O que? O que foi?
24: Daquela notícia lá de Fortaleza, rapaz do céu, da menininha de 10 meses. Que é isso, Léo?
2: Ah, não. Horrível, cara.
24: Vontade de enfiar uma espada samurai naqueles caras, velho. Você tá
2: Deus.
24: Doido? Bom dia a todos.
2: É revoltante, cara. Mas eu acho que não é o momento de falar isso aqui agora. É revoltante. Realmente é complicado. Oi.
0: Oxe, Léo, conversa essa de só ter homem Nutella? Oxe.
2: O quê?
0: Rapaz, se o cara é das antigas, fala que o cara é velho. Se o cara é novinho, é o Enzo, fala que é Nutella.
2: Enzo.
0: Rapaz, essa mulher não sabe o que elas querem, não, viu? Oxe, aqui é chibata. Toma chibata, nega.
2: Ai, gente. 2:32, agora vai começar a aparecer uns chibateiros agora. Não, que é chibata, que é homo, que é homem. Ah, com H ainda, dois.
1: Ô, Léo Júnior, fala pra essa daí que falou que só tem uma em Nutella, aqui é raiz, tá? Tô com uma cortesia aqui, Léo Júnior, de um motelzinho, tá? Que eu ganhei lá na outra lá. Quem quer ir comigo? Vamos lá, fia, vamos.
2: O cara ganha na outra e vem... O cara ganha o negócio do hotel na outra rádio e vem participar aqui, velho. Aí ele pega o ouvinte daqui pra ir no motel. É bem engraçado isso, velho. É muito bom.
3: Ô, Léo. Bom dia, abraço aí. Vem Taninha aqui, ó. O maluco aí tá falando dos caminhoneiros. Imagina onde ela tá agora, né? É, a sua tá aqui do nosso lado. E quando nós dirigimos, ela tá só aqui mamando, boca aberta.
2: Vai, para aí, ô.
4: Meu, fala pras gatinhas, piriguete daí do Bando de Coruja. Ah. Elas aí na sauna atrás de homem. Lá não falta. Pode ter certeza. De todos os jeitos que ela querer, vai ter.
2: Ah, na sauna aí tem muita gente que quer participar, né? Na sauna tem muita... Essa quem falou foi a Michelle. Então, na sauna tem muita gente que participa. Tem muitos ouvintes do Bando de Coruja que vai na sauna e não fala que vai, entendeu? É meio assim. Pô, vou dar um exemplo. Murilouco é um deles. Vai na sauna. Gosta de ir na sauna.
23: Ah, Léo.
2: Mas gosta de ir na sauna quando tá, a gente tá lotado de gente
23: aí
2: lá.
23: O cara quer levar a mulher no motel com cortesia. Ah, rapaz, tenho vergonha dessa sua cara. Vamos botar a mão no bolso.
2: É, o cara ganha a cortesia do motel. Quer levar a mulher. Pô, tira aí o escorpião do bolso, cara. Paga um motel de verdade, cara. 5 estrelas. Poxa vida.
25: Nossa, como tem viadinho chorão aí. O cara vai fazer 60 dias de programa aí e já tem, ainda tem nego chorando. Para de chorar, sua bichinha louca. Para de ser chorão. Cara, eu mando 200 áudios pro Leozão aí. Ele toca 199. Esse um áudio que ele não toca, cara, pra tocar o seu áudio, cara. Você sabe quanta raiva me dá.
2: Tá morto. Calma, tá morrendo, cara? Toma uma água, velho. Toma uma água. Tá morrendo aí, pô?
26: Ô, Léo, os caras falam que motorista de caminhão é corno, caminhoneiro é corno. Mas os mais comedor é motorista de caminhão e motorista de ônibus.
2: É mesmo?
26: É nóis.
2: Ah, lá. Agora, eu falei que agora ia aparecer uns homens agora, os homão agora, é. Os homão agora. Agora, todo falar que é todo. Não, aqui é caminhoneiro, aqui é tudo homem. Ah, bom dia, Léo. Bom dia, aqui é o Luiz de Lisboa. Fala pra moça aí que o homem raiz que tinha no Brasil está em Portugal. Aqui o sistema é bruto. Beleza, valeu, mano. Tá falado aí, hein? Um abraço pra você. O Fenomenal tá ligando aqui, cara. Fenomenal, que foi, cara? Que foi, meu? Fala aí.
27: Você tem que fazer a sua panela. Eu também tô fazendo parte da sua panela, Léo. É Fenomenal, não.
2: Só eu não posso falar que eu tenho panela. Não é bem isso.
3: Bom dia, Léo. Carlos novamente aí. Ô, Morilouco, ele se engasgou com a bilola aí na boca, hein?
2: Não, você vê que os caras não perdem uma, né? Não, os caras não perdem uma, velho. Não perde uma, velho.
26: Ô, Léo, fala pra esse cidadão aí que é motorista de caminhão. Já bagacei no Ceará, no Pernambuco, São Paulo, Santa Catarina, Rio Grande do Sul. Deve ter um fio espalhado cada estado desse.
2: Meu Deus do
26: céu. Agora, se a gente é corno, a gente não sabe, né? A gente é o último a saber.
2: É o último a saber? Não tem jeito, né, cara? É verdade.
27: Bom dia, Léo. Quer ir a pica-fumo por cá? Aí, bota o Chorão pra mamar. O Chorão tá precisando mamar pra ficar quieto.
2: Nossa, não, engraçado que o cara, nossa, no primeiro dia que me deram atenção no primeiro dia. Aí fiquei tão feliz. Aí depois, no primeiro dia, nunca mais tive atenção. Ah, vá se lascar, cara. Pelo amor de entender. Que atençãozinha, que atenção, atençãozinha agora, que atençãozinha agora.
5: Ô, Léo, fala pra as mina aí, as mina querem usar o mão mesmo de verdade mesmo, que bota no meio só pra ver a lagrimazinha descer no canto dos olhos, manda ela pegar os motores de motorista mesmo, hein, caminhão, hein. Agora esses aplicativos aí, fica colocando housezinha ali na, ali no console ali, nós sabemos muito bem o que eles gostam. Eles gostam de mamar no mandiolo.
2: Para com isso, te falar essas coisas aqui, ó. Pô, programa sério, velho. Programa de família, sim, mesmo aqui, ó.
6: Ô, Léo. Você viu o que que faz um áudio bem colocado no momento certo? Aí, ó, tá essa discussão toda aí agora. Entendeu? É isso aí, filho. É assim que vira, que gira o programa, entendeu?
2: É assim que gira a roda, né? Tá, mas aí no caso, eu acho que esse cara, ele assistiu o programa da Xuxa quando era pequeno. Ai, o planeta já, a Xuxa me deu atenção. Ai, a Xuxa, linda, olha que nave linda. Aí acostumou com isso, agora fica aí no áudio, aí o meu áudio uma vez só. Se lascar pra lá, vai.
7: Léo Júnior, 5 estrelas só com minha esposa, Léo Júnior. Eu ando de avião, eu não ando com qualquer teco-teco não, viu?
2: Aí, ó. Aí, ó, mais um homão chegando aí, ó.
8: Ô, Léo, ó o velho do lixo aqui, Calita, leva eu, Calita. Sai cachorro, terapista, Léo.
2: Ó, o velho do lixo é um cara aí, ó, tá querendo. Daqui a pouquinho o programa vai virar programa de namoro aqui, só. Ó, daqui a pouco tá indo pra esse lado. Pelo amor de Deus, gente, daqui a pouco tá indo pra esse lado do programa.
8: Mas, Léo, esses caminhoneiros, esses motoristas de aplicativo, eu tô com nada. Se as mulheres querem homem de verdade, tem que vir nos porteiros aqui. Porteiro, seu porteiro, bota pra moer mesmo. Aqui é sem gosto.
2: Ai, gente do céu, 12h38, fala comigo.
25: Não, olha, o nome disso é ausência paterna, entendeu? Ele vê em você a figura do pai dele. Aí ele vai vem pedir pensão. Não vou dar pensão, não! Vou procurar sua mãe, seu vagabundo! 30 anos agora não trabalha!
2: Cientista, né? Oi, bom dia!
9: Fala, Léo, porteiro Alexandre. Eu tô com um problema aí pra resolver, Léo. Tem como você me ajudar?
2: É.
9: Pô, meu cachorro estourou lá a corrente, cara. Precisava que o Davi fizesse um macarrão
2: não.
9: Pra me amarrar o cachorro.
2: Para, jeito. Para de falar do Davi, cara. Vocês, olha, vocês têm uma tara pro Davi, um fetiche, eu acho, pelo Davi, porque ele gosta desse macarrão dele, porque vocês vivem falando desse macarrão, cara. Não é pro todo programa, então os caras devem ter alguma coisa assim com o Davi. É problema sexual de vocês. Eu não quero nem saber, não, entendeu?
10: Ô, Léo, se ser solteira é ser piriguete, então que seja, bora pra cima deles.
2: Ó, você viu que ela falou? Bora pra cima de caramba! E vocês não fazem nada? Hein? Vocês homens? Cadê os homens daqui que não fazem nada? Pô, a mulher já acabou de falar, meu. Olha lá, ó.
10: Então que seja, bora pra cima deles.
2: Bora pra cima deles? Eu não acredito, velho. Vai falar que tem nojo? Ai, tem nojinho, não gosto. Odeio. Plantar bananeira, vai.
11: Bom dia, bom dia. Bando de mentiroso, ai, aqui é chibata, ai. Não sei que os caminhoneiros, ai, os motoristas de aplicativo, vai todo mundo tomar no meio da Copacabana, vai, seus mentirosos.
2: Ai, gente do céu, 20 pras 3 já, 20 pras 3 amanhã.
12: Bom dia, meu amigo Léo, Júlio. Cara, sou ouvinte aqui há quase 6 meses.
2: Oh, 6 meses, cara?
12: Mas tem uns caras que não representam mais não, Júlio. Tá fazendo vergonha. Os caras estão tudo Nutella.
2: A maioria, viu?
12: Se faz homem como a nossa geração, não. Pede São Vicente. Valeu, Léo. Parabéns pelo seu trabalho.
2: Oh, valeu, cara. Obrigado, hein? Não, cara, eu sou minha outra geração, velho. Não sou geração Z, não, velho. Aqui é a geração. Minha geração é outra, velho. É outra pegada.
25: Ah, sai daqui, sua piriguete. Se quiser, é o voucher do Max. Senão não vai ter nada.
2: 2h41, gente. O cara pega um voucher do motel pra eu sair com a mulher. Pô, não, velho. Tira o dinheiro do bolso, por favor. Faz um negócio bonito, cara.
27: Ô, Calica, amanhã é minha folga aí. Me liga, bebê.
2: Vamos lá, vai lá com você no zap. Vai, fala, fala.
13: Bom dia, Léo Júnior. Que é o Robson, operador de caldeira de Dona Ema, Santa Catarina. Estamos sempre ouvindo o Band Coruja aí. Difícil participar, mas sempre ouvindo vocês.
2: Que legal, que bom saber que
13: da
2: você está com a gente.
13: Da hora escutar as loucuragens desse Muri louco e esse cara tem parte com o Homem do Garfo.
2: Tá, tem? Imagina se não tem.
14: Vou te pegar. Essa é a galera da Bia.
2: Tem parte, viu?
14: Agora nessa nova...
2: é feio negócio, cara. Cada dia tá pior, cada dia.
15: Já usou droga hoje, de noia.
2: Aí, ó. Olha lá, olha lá.
25: Aí, quem tiver um carro aí até 20 mil, completinho, entendeu? Bonitinho, conservadão. Até 20 conto aí, pode chamar o pai aí que pagamento à vista, entendeu? Oh, tô precisando comprar um segundo carro aí pra transportar pros...
2: Que isso, cara?
25: Aí, quem tiver
2: um... O cara faz um áudio pela metade, meu. É isso que me deixa revoltado. O Muri louco, ele faz um áudio completo, ele faz o negócio pela metade, velho.
14: Seu pezinho.
2: Vai, pariu.
16: Ô, Léo, tem cota pra deficiente aí pra ouvir o áudio?
2: Para, velho.
14: Olhou a barriguinha. Olhou.
2: Cota pra deficiente pra ver o áudio, cara.
14: Você
2: tá louco, mano? Só retardado esse programa. Boa noite, Léo. Boa sexta-feira. Aqui é a Adriana de Pirituba. Adriana, um abraço, Adriana. Seja bem-vinda nesse CAPS aqui, Adriana. Ai, gente do céu, vocês não prestam.
17: Salve, Léo, beleza? Aqui é o Charles. Ô, Léo, tinha aí o Marcão. Todo mundo, nós amava o Marcão.

0: Léo, você, tô com você, velho.
1: Vamos nessa,
0: mais
1: né?
0: De 100 anos aí que eu ouço a Band e nunca deixou de passar um áudio meu.
1: Não, a gente passa, vamos a gente passa. A gente passa.
0: Exato, da Bahia.
1: Às vezes esquece de alguns aqui, mas a gente passa, viu?
2: Bom dia, Léo. Deus abençoe nessa madrugada. Patrícia de Itapevi. Fala pra esses homens que tamanho não é documento, não, meu filho.
1: Pois é, olha isso, gente.
3: Bom dia, Léo. Vamos que vamos na madruga. Voltando de Campinas, passei lá em Itatinga, tava lotado, Léo. Vamos que vamos na madruga, sextou. Indo pra casa pra descansar, que amanhã é sexta. Vamos que vamos.
1: Não, peraí, cara. Você tá totalmente redondamente. Deixa eu ver aqui. Você tá redondamente errado, cara. Hoje é sexta, amanhã é sábado. Presta atenção aí no... Tá errado aí, cara.
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1: Vamos lá, gente. 15 pras 3, nosso Band Coruja no ar. 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
5: Ô, Léo, para de ficar pagando pau pra esse murilouco, esse chifrudo, meu. Só põe áudio no cara.
1: Ah, você também vai dormir, cara. Se você ficar muito reclamando aí, ó, você tá muito assim reclamando. Ai, tá, você só coloca com áudio dele, né? Cara, o Murilouco, ele faz parte do programa, cara. Ele é um cara animado aqui, pô. E você com esse áudio seu aqui, ó.
5: Para de ficar pagando pau pra esse Murilouco, esse chifrudo, meu.
1: O chifrudo é você, cara. Mó chifrudo aí, ó. Tá, viu? Fala comigo aí, vai.
6: Ei, Léo, avisa esse chorão aí, mano, pra ele virar homem. Vou chamar o Região Taxista pra ele aí.
1: É, o Região.
6: Tapa na cara dele. Ele para com isso.
1: Região já chega aí.
6: Menino mimado. É um Enzo da vida.
1: Mimadinho.
6: Poxa, que parvalho.
1: É, mimadinho, né? Mimadinho.
7: Bom dia, Léo. Você tá vendo aí nessa carência toda aí, desse chorão? Você viu o último aí? Ai, a gente amava o outro lá. Eles querem alguém pra amar, Léo.
1: É, então, você viu? Eles querem alguém pra amar. É, viu? E eu tô fora desse negócio aí, cara. Ficar pegando em homem, ficar pegando em macho, vai sair pra lá. Isso aí me dá... É... Dá uns negócios na pele, cara. Tô fora, velho. Tô fora.
8: Ô, seu baitola. Fala por você, pô. Fala pelos outros, não. Se você amava o cara, problema seu. Aí fala por você, não fala pelos outros, não, pô.
1: Meu amigo, e diz pra ele. Aí, ó, a Tati pegando fotos aí de outras emissoras, velho. A Tati. Ó, mas eu gostei da caipirinha, viu, Tati? Gostei da caipirinha. Vai bem uma caipirinha hoje, hein? Sexta-feira? Hoje é dia, gente. Hoje é dia.
2: Ô, Léo, explica só uma coisa. Ah. Um fala que o outro é corno, o outro fala que o outro é corno, aí o outro é mais corno. Aí quando tem uma menina aí no ar aí falando, né, que tá solteira, não aparece um pra dar uma, né, uma cantada, trocar uma ideia de boa. Como é que esses caras é corno? Que eu duvido que isso aí tenha uma mulher, não é possível.
1: Não, gente. Tem, pior que não tem.
2: E tudo mandando um áudio querendo você, Leozinho.
1: Tô fora?
2: Tô sabendo não, hein?
1: Tô fora?
2: Sei não, hein,
1: gente. Tô fora disso aí.
2: Os caras querem mesmo, é.
1: Imagina.
2: É achar o manjô.
1: Não, imagina, tô fora desses negócios. Deus me livre, que não, esse negócio não é comigo, não.
9: Do velho lixo aí, pô. Passa no Instagram pra essa calita aí. Lá eu dou o número pra ela. É o velho do lixo, sai cachorro. Manda.
1: Passa o Instagram no ar, velho. Eu não posso, eu não ficar pegando no WhatsApp. Mas, passa aí o seu Instagram, cara. Ela pega lá, está, adiciona você, pai, pum, e põe pai, depois aí tal, entendeu? Depois vai sair. E assim vai. Fala, isso.
10: Meu amigo louco.
1: 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Ah, aproveita também, você me segue no Instagram lá, gente. Segue o Léo Júnior aqui, ó. Você não tem meu Instagram aí? Segue lá, arroba Léo Júnior Z. Tudo junto, arroba Léo Júnior Z.

0: Z, Z e I no final. Arroba Léo Júnior e Z. Segue a gente lá no Instagram.
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0: Ô, velho do Lígio, é melhor você falar o seu Instagram, cara, do que mandar escrito Adams. Como é que é? Adams Tadeu? Você tem Tadeu no nome também, viu? Deus do céu. Como é que é? Adams Tadeu Goulart. É isso? Tadeu Goulart. Arroba gmail.com. Esse é o seu. Peraí, isso aí é seu e-mail. Ô, velho do lixo! Isso é seu e-mail, cara! Isso não é o seu Instagram, cara. Isso é seu e-mail, pô. É, te falar, viu? Te falar, viu? Ah, vai.
2: Bom dia, Léo.
0: Bom dia.
2: Um recado aqui, ó. Passando aqui, ó, na área do região taxista. Tô doido pra encontrar. Eu quero esbulaçar a cara dele hoje.
0: Ó, já tem, já querem pegar o região taxista e dar 5 tapas na cara dele lá, hein? Bom dia, Léo. Bom dia, essa galera. Bom dia pra galera da PAI. Galera da PAI, um abraço, gente. O Lobo Mau.
3: Ô, Léo, eles são corno, não são carente. É uma grande diferença.
0: Tem diferença aí, né?
4: Boa, Tati, minha amiga. Obrigada pelas palavras. É isso mesmo, você disse tudo. Fala isso e aquilo outro, mas quando a gente se aparece, tudo fica ofendendo, chamando disso e daquilo outro e não chega pro parecer verdadeiro. Fica dando em cima do Léozinho aí, que já tem a companheira dele. É um bando de homem fraco mesmo.
0: Pois é, tudo vagabundo, né? Esses caras aí, fica aí dando em cima. Que isso, coisa feia, né, gente?
5: Ô, Carlita, me deu um beijo no lugar que não tenha osso. Quando eu ficar velha, lembra do tempo que eu era moço.
0: É do tempo que levantava o pinto. Agora não levanta mais. Aê!
1: O que quer ser o lobo mau?
0: Lobo mau. Fala comigo aí, vai.
6: Imagina se juntar esse Murilo louco com o Lorota, hein?
0: Nossa, tá cara! Mano, verdade, cara. Não, legal essa. Junta o Muriloco e o Lorota junto. Meu Deus do céu, cara. O Lorota é retardado também, é outro, cara. Já pensou o Lorota e participando os dois juntos no ar? Só loucura.
6: Ô, bom dia, Léo. Ô, Léo, falando em chifrudo aí, manda um abraço aí pro meu amigo Wagner Lemos.
0: Wagner Lemos, tá bom? Vai, beleza.
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0: Ô, Léo, bom dia, Fidelis de Curitiba. Só me escuta desse bando de desocupado. Valeu, Fidelis, aquele abraço, mano.

0: lá, fala comigo. Bom dia, bom dia.
1: Minha gata aí trocando uma ideia e o cara tá tirando a vida, pô.
0: Que isso, cara? Ele tá falando sozinho. Que é isso aqui? Que é isso?
1: Ô, meninas, me liga, entra no meu contato.
2: Fala quando acabar o rodeio.
0: Cara, ele tá falando pra quem no áudio? Pro WhatsApp, pra rádio ou pra que ele tá falando? Eu falo, as pessoas falam sozinhas sem querer, velho. Ô, Léo, você sabia quando o velho do lixo fica nervoso, ele ativa o modo Adams de ser? É mesmo? É o modo Adams de ser.
2: Ela não vai.
0: Ah, eu não cheguei a ver isso não, cara. É a Bela? Bela que mandou, Bela?
3: Léo, passa meu contato pra gatinha aí, Léo. Pra eu ir trocar ideia com ela.
0: Passa o seu Instagram, cara. Ó, o pessoal que quiser passar Instagram, passa direto no áudio, gente. É melhor, tá bom?
4: Não, eu não vou seguir ninguém. Eu quero encontrar um viadinho que falou mal do Muriloco aí. E eu vou matar você, cara. Eu vou encher sua cara de bazucada de espermatozoides.
0: Para!
4: Seu pedaço de bosta.
0: Ô, que isso?
4: Quem quiser mandar nudes pra mim é arroba louco. Marcelo Dias.
0: Não, para, não vai fazer isso. Não faz isso, cara. Como é que é aqui? Como é que é?
4: Quem quiser mandar nudes pra mim é arroba louco. Dr. Marcelo Dias.
0: Não manda, manda pro Marcelo Dias. Putz, cara.
2: Vou te pegar.
0: Os caras vão acabar mandando lá pro Marcelo Dias, cara. Imagina essa hora o Marcelo Dias recebendo um nudes lá, velho. Culpa de quem? Dos bandicurus. Ai. Vamos lá. Fala aí, Adas. Oh, quer dizer, o velho do lixo.
5: Mas você sabe que o velho do lixo é coisa séria, pô. O velho do lixo é coisa séria.
6: Valeu, Fidelis, aquele abraço, mano.
5: Não sou velho da lata, sou velho do lixo.
0: É o velho do lixo, valeu, parceiro. Velho do lixo, isso é cachorro. Fala, participa com a gente, 11 999 919 97. Pão de Coruja tá no ar, a gente tá aqui pra comunicar com essa galera doida, pra fazer novas amizades, pra xingar alguns retardados também na madruga aí também. Vamos lá, vamos falar com você, vai.
7: Olha, vou passar o áudio aí nessa rádio. É pro sorteio ou tem que entrar na fila? Nossa, tá difícil aí essa panelinha, hein? Bem como o Mino falou aí. Panelinha tá grande, hein, moço?
0: Não, tem panelinha não.
7: Esse padeiro aí, esse fenomenal, não. Fenomenal é meu. Aproveitando a deixa aí, põe uma música pra nós aí.
0: Ah, põe música pra nós.
7: Se sentindo muito estranho, Jades e Jadson. Estamos por aqui, curtindo a madrugada e ouvindo a Band Coruja.
0: Você está se sentindo assim também, ultimamente? Vocês estão muito Nutella, hein, cara? Vocês estão muito Nutelinha pro meu gosto, viu? Muito Nutelinha, tá?
8: Bom dia, Léo, bom dia. Manda um abraço pro meu amigo Toco da Vai Fiel. Ali não se amostra, não, ali tem Gaia.
0: Ah lá. 5 para as 3 agora, 5 para as 3. Fala comigo aí, fala comigo.
3: Mano, eu não tenho Instagram, rapaz.
0: Você não tem Instagram, fala o seu bip, então, hein? Lembra do bip? Ou se você não tiver Instagram, faz o seguinte. Fala aí seu Orkut. Manda aí seu Orkut, tá? E aí ele vai te adicionar lá no seu Orkut, lá no Orkut. Ou se não tiver Orkut, faz o seguinte. Manda adicionar o seu MSN aí, tá? Vai no MSN. Passa aí passa o seu MSN que ela vai te adicionar lá, tá bom?
9: Ô, Léo Júnior. Esse velho do lixo aí, eu só consigo imaginar uma coisa.
0: O quê?
9: Ele pegando a mulher e falando, sai cachorra, sai cachorra.
0: Muito bom essa, hein? Ai, meu Deus, só tem louco nessa madrugada, meu Deus, só tem louco nesse programa.

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1: De FM, boa madruga pra você. Como é que você tá por aí? Tá tudo beleza? Vamos lá, de volta aqui, mais uma hora, virando

0: Band FM, Marília Mendonça. Foi por conveniência. Também Zezé de Camargo e Luciano, Será que foi saudade? E muito mais aqui no nosso Band Coruja, programa mais animado do Brasil. Manda lá sua mensagem pra gente. Oh, tô esperando você por aqui. 11 999 919197. Vamos lá! 3:13. Bom, temos mais uma hora com você no nosso Band Coruja aqui. Oi, bom dia, bom dia, bom dia.
1: Fala, Léo Júnior, boa noite.
0: Tudo bem?
1: O Instagram é lu_santista009.
0: Ó, vai lá.
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0: Olha o cara, agora tá com a mulher na foto aqui. Manda, manda pra, pras gatas ainda, olha lá. Que isso, hein? Ô, Jaime, bom dia pro Jaime. Cadê o Jaime? Fala aí, Jaime. Beleza aí, parceiro?
2: Léo Júnior. Entre a bagunça das coisas aí, o pessoal fala um mal aí. Coisa aí, tudo. Ah, essas músicas, veia chata, eu prefiro essas bagunças aí.
0: Ah, e daí, tem cara?
2: Pau aí, que essas músicas chatas que vocês colocam, muita música.
0: Cara, que você não quiser ouvir, você não ouça, cara. A gente coloca a música porque você ia colocar, por exemplo, dar uma respirada, né, cara? O locutor precisa aí não fazer um pipizinho. Ou você quer que eu seja o Iá aqui? O Iá agora aqui também. Olha o povo reclamando. O povinho pra reclamar nesse Band Coruja. Olha, não tá escrito, gente. O que tem de bom reclamão, pelo amor de Deus. O que é isso? Fala comigo, bom dia, bom dia. Vai lá.
3: Fala, Léo Dias. E aí, meu irmão?
0: Beleza?
3: Bom dia pro Jaime. Tá morando aqui a Marechal Rondon, hein?
0: Boa, boa, boa.
3: Um forte abraço aí, Deus abençoe a todos aí. Tchau. Obrigado, tudo
0: bom. Valeu, parceiro, aquele abraço. Os nossos amigos caminhoneiros do Brasil sempre curtindo a Band FM. Um abraço pra todos aí.
4: Bom dia, Léo, seu gostoso. Um beijo na sua nuca.
0: Sai
4: você
0: daqui.
4: Sentindo a minha barriga nas suas costas.
0: Vai se lascar,
4: saudades.
0: Vai.
4: Saudades.
0: Vai pra lá.
4: Seu gostoso.
0: Ah, coisa. Vai, ô. Demônio, vai pra lá, ô. Capeta, vai. Sai daqui, ó. Ah, 11 999 919197 pra você participar da nossa madrugada. Vai lá. Bom, quem mais tá por aqui? Vamos falar com quem agora, hein? Isso aqui não tem nome, meu. Não tem nome, meu.
5: Bom dia, Leandro. Davi de Pouso Alegre.
0: Davi.
5: Tudo bem?
0: Aí, tem que ser Davi,
5: um abraço,
0: o nome, né?
5: Pessoal da entrega aqui nessa madrugada. Ouvindo a música do Zezé de Camargo, Será que foi saudade? Eu lembrei da Catrina.
0: Catrícia, pô. Catrícia.
5: Catrícia.
0: É.
5: Que fala assim, o que te machucou por dentro. Eu acredito que ela vai falar que foi eu, quando eu cutuquei o outro dela. Um abraço, Léo Júnior, o melhor do Brasil.
0: Valeu, abraço, valeu, cara, valeu, obrigado pela sua participação da nossa madrugada, né, gente? Vamos lá falar com você aqui, peraí, deixa o povo tá falando.
6: E é igual essa música aí, ó, certo? Tem umas camas que pegam fogo demais, entendeu? Tá caindo no prato errado, hein? Tem que cair no prato dos carnívoros, hein? Perdei 30 aninhos, filho, e no pai.
0: Tá caindo no prato errado, olha o cara aqui já. Darley, como que é? Darley, olha o nome do garoto, Darley, pra você ver. Darley. Bora comigo, bom dia.
7: Bom dia, Léo.
0: E aí?
7: Bom dia, Band Coruja. Melhor rádio da madrugada de São Paulo. Pra sair pra todos os caminhoneiros aí. No trecho. Vou puxar carga, Sedex. Chegou.
0: Valeu, cara, um abraço. Os entregadores, né? Na verdade, os entregadores aí da madrugada. Os nossos amigos. Ainda tem jornaleiros que entregam os jornais na madrugada ou não? Me fala aí se tem ainda, porque assim, antigamente tinha muito isso, né? Tipo, 4 da manhã, os caras saíam de bicicleta entregar jornal, cara. Eu na minha cidade, né, em Sorocaba, sempre foi assim. Mas não sei, hoje ninguém tá mais consumindo jornal assim, né, de papel, né? Hoje temos a rede social, né? Mas será que ainda tem pessoas que faz assinaturas de jornal ainda, gente? Me fala aí se tem alguém aí. Porque, poxa vida, hein? Faz tempo que eu não vejo isso. A pessoa sai de madrugada pra entregar o jornal, né? Joga lá no portão da pessoa e tal. É. Vai saber. Vai saber. Deve ter ainda. Ainda deve ter, né? Ronaldo, fala aí, Ronaldo, beleza?
8: Bom dia, Léo Dias. Bom dia, Ronaldo pelo cá, hein?
0: Fala, mano.
8: Chegando aqui o Mercado Livre, chegando aqui no São Salvador. Salvador, Bahia. Manda um abração aí pra nós. Ei, para de reclamar do programa que o bicho tá bom.
0: Tá bom, né?
8: Tirou até o sono.
0: Então, esses caras ficam reclamando. Tem uns que reclamam, tem uns que falam bem, tem uns que falam mal, tem uns que falam bem. Meu Deus, o povo não sabe o que quer na vida, né?
9: Saber de
0: pouco. Não senta, não senta em cima e não sai de cima também. Não senta, mas também não sai de cima. Oi.
10: Ó, o viadinho aí trabalhando pro teletone, olha. Ó, a sequenciazinha de áudio de deficiente, um pior que o outro, pelo amor de Deus. Ai, que bichinha, ai, bichinha. Ai, não aperta, cara, vai quebrando o pico. Ó, o viadinho aí trabalhando.
0: Ó, viadinho é você, cara, vai. Mas, viadinho, que fica xingando. Ô, Wallace, fala Wallace, beleza?
11: Bom dia, Léo. Léo Sabiá por cá.
0: Fala, Sabiá.
11: Viagem de Contagem. Avisa as minhas aí, ó. Bichinho aqui, ó. Tá preparado, viu? Preparadinho, preparadinho. Se as quiser, é agora, viu? Quem tá apontado, direcionado aqui, ó. Sentido Sampa, sou eu, viu?
0: Valeu, parceiro, um abraço aí.
11: Se quiser, pode vir as duas juntas.
0: Ah, vai pra lá. É muita propaganda enganosa, esses caras. É muita propagandinha. Ai, vem em mim, que não sei o quê. Bababá, isso é só propaganda, só propaganda.
12: Fala, Léo. Bom dia, meu amigo.
0: Bom dia.
12: Quando você foi embora, acho que muitos aqui vai sentir saudade, viu?
0: Mas uma coisa eu falo, viu? Vocês falam agora, uns falam mal, porque não sei o quê, blá blá blá. Vocês vão sentir saudade de mim, essa é verdade. Vocês vão sentir minha falta aqui, ó. Vocês vão sentir minha falta. A hora que o Diegão voltar aí de férias, eu vou começar. Aí, a hora que o Diegão voltar das férias, eu vou fazer de vez em quando. Vou fazer algum sábado, de sábado pra domingo. Às vezes, de vez em quando, você vai me achar aqui de sexta pra sábado. Mas estarei sempre fazendo o Bando de Coruja. Mas vocês vão sentir minha falta. Vocês falam mal agora? Mas logo você sente minha falta também. A Érica por aqui também. Érica, bom dia. Como é que tá sua madruga, Érica? Tudo certo aí? Hoje não tá tão frio assim, ou tá frio? A hora que eu vim pra rádio, tava melhor, viu? Tava melhor, porque ontem tava, meu Deus. Ontem tava demais, hein? Ontem, né? Vamos lá, falar com você no nosso WhatsApp. Fala comigo, bom dia.
13: Bom dia, Léo. Aqui é o Leandro de Santa Catarina. Um abraço aí pra toda a rapaziada aí do Bando Coruja aí. Bora trabalhar.
0: Bora trabalhar. Bora.
14: Valeu, Léo. Bom dia, meu querido. Bom dia.
0: Ô,
14: mas tá bom demais. Forte abraço, meu irmão. Abração daquele por trás. Abraço de urso aí. Sei que você gosta.
0: Ah, não, eu não quero usar você de abraço de urso aqui, não. Eu tô fora.
15: Só
0: véio.
15: Cachorro agora usa jordão. Só o cachorro.
0: Aí, vai. Bom, vai.
16: Leozinho, deixa eu te fazer uma pergunta.
0: Fale.
16: Na sua panela, qual alimento eu seria?
0: Na minha panela? Puxa vida. Olha... Putz, agora você me pegou, viu? Tem tanta coisa, viu? Puxa vida, agora fiquei pensativo agora. Ah, tem vários, né? Não sei, pode ser. Ah, fica aí no pensamento, né? Não sei, o que você quiser. Vai. Não, às vezes eu posso fitar um zoião, posso fazer um virado, sei lá, né? Alguma coisa assim, né?
17: Essa que eu vou pegar, se eu já tava puxando.
0: Cada uma aí que eu falo, né? Meu Deus do céu, oi, bom dia.
18: Léo Júnior, um recado aí.
0: Fale.
18: Esse corno, esse murilouco aí, ó. O pessoal falou que queria pegar e dar uma surra nele. Pode falar pra ele que tem mais um aqui, ó.
0: Aí, Murilo, vai pegar o seu jeito. Três tapas na sua cara, meu. Três tapas pra começar. Três tapas na cara pra começar bem,
19: MC Canovinho!
0: Oh, quem chegou aqui? Ele chegou, tiozão. Tiozão da madrugada. Fala, tiozão.
20: Léo, tiozão do Sorocaba.
0: Fala, Léo, tiozão.
20: Deixa você a linguiça do seu cozido, coloca eu nessa panela.
0: Ah, cutuca, sai pra lá. Léo. Que linguiça o quê, velho? Ah, que cozido, cara. Ah, lembra aquela música? Ela comprei uma panela de pressão só pra ver se eu cozinho mais de pressão. Sou solteiro e não Seu, seu lavo, seu cozinheiro. Você entende a letra da música? Vocês são muito maldosos. Vocês são muito maldosos demais.
9: Avenida Antônia Rosa.
21: Bom dia, Léo. Bom dia, Léo. Bocão do Zaira Mauá. Bora, sextou. Mais um dia. Que Deus abençoe nós todos. Ô, glória.
0: É, dia de maldade. Sexta-feira. Sexta-feira, sua linda. É isso aí que a gente fala. É, a gente gosta na sexta-feira. A gente gosta do final de semana.
22: Léo, Léo Júnior. Bom dia, bom dia.
0: Bom dia, Léo Júnior.
22: Essa noite, isso aí tu tá comendo minha linguiça, cara. É mole, cara.
0: O quê?
22: Maduro.

0: aí esperando você aí, ó. Cinco tapas na sua cara pra começar aí, meu. Hoje eu tô violento. Me segura aqui, tô violento. Hoje eu tô violento, velho. Hoje eu vou pra violência, entendeu? Hoje é sexta-feira, eu vou pra violência, cara. Três tapas na cara, velho. Não é murro logo, velho. Dois pés no peito. Hoje eu tô assim, velho. Tô nervoso, cara. Oi, bom dia.
1: Irado só se for de drogas, né, Léo? Te liga.
0: Cala sua boca, você também. Vai dormir, vai.
2: Chup-chup, suave, mano. Só aqui de Sorocaba também, Cajuru. Eu te acompanho desde quando você fazia a conexão 105, cara.
0: Que
2: vários
0: isso?
2: Vários rap da hora que você mandava, hein?
0: Que isso, cara?
2: Um abraço, você tá doido.
0: Mas como assim conexão 105?
2: Chup-chup, suave, mano.
0: Nunca trabalhei na 105.
2: Só aqui de Sorocaba também, Cajuru. Eu te acompanho desde quando você fazia a conexão 105,
0: que
2: cara.
0: Que isso,
2: vários
0: cara?
2: Vários rap da hora que você mandava, hein?
0: Isso.
2: Um abraço, você tá doido.
0: Espaço Web. Ó, pá, tum, tum, tum, pá, pum. Espaço Web. Mas, peraí, cara. Eu nunca fiz a 105, cara. Eu nunca fiz programa de rap, cara. Você tá me confundindo aí com outra pessoa, velho. Tá me confundindo com outra pessoa, mano. Não tem nada a ver, cara. Vamos lá, fala comigo.
1: Ah, conexão 105. Bicho, o Léo tá bravo, hein? Vai ser só queixada na minha bola aqui.
0: Asca, você também vai dormir, vai. Ô, mano, já tá na hora de você dormir, sabia? Ó, já tá na hora de encerrar aí, já, entendeu? Olha, eu sei como que essa mulher aguenta você, cara. Não é possível, velho. Não é possível.
3: Ô, Léo, hoje tu vai violento então, Léo?
0: Tô violento hoje.
3: Senta na mandioca então e faz ela sangrar.
0: Tô violento hoje, cara. Tô violento, hein, meu? Ó. Ninguém chega perto, hein, cara. Tô violento hoje, hein? Ó, só me segura, hein? Ó, pra pegar e dar um tapa na cara, assim, é um dois, cara. Assim, ó, piscou, já era, velho. Tô assim hoje, tô assim hoje.
4: Quer dizer que senta em cinco.
0: Não. Vocês não tem jeito mesmo, né? Puta, vocês, olha. Tudo é uma piada esses povo aqui, né?
5: Fala, Léo Júnior. Bom dia.
0: Bom dia.
5: Esse rapaz que falou que você fazia troca-troca aí quando era pequeno, você era igual eu? Fazia troca-troca porque você era novinho, você tinha 26, 27 anos. David Pouso Alegre, valeu.
0: Tem que ser de onde? Pouso Alegre, lá.
6: Bebendo limonada. É mesmo? É nada. Bebendo limonada.
0: Ah, ele gostou da musiquinha da limonada, né? Você gostou da musiquinha da limonada, né, que eu sei? Eita,
7: bom dia, Léo. Bom dia, Léo. Eu te acompanho desde quando você fazia a banheira do Gugu, Léo. Você era demais, viu? Parabéns, Léo. Luciano, motorista de aplicativo.
0: É, eu era os caras que entravam na banheira lá com as mulheres lá, pronto. Ah, dá licença, viu, velho? Você vai ficar me confundindo agora. O povo vai ficar me confundindo
8: bom
0: agora.
8: Bom dia, Léo. Manda esse Muriloco e dormir aí, já tá falando coisa com coisa já.
0: Já tá na hora já, pô.
8: Tá falando viadinho, mas eu acho que ele é maior bolóia.
0: É, eu acho que
8: esse
0: o...
8: Esse bolóião que é. Tá com três tapa na cara dele, pra gente.
0: O remédio dele acho que já tá vencido pra ele tá desse jeito. O remédio tá vencendo já. Remedinho tá vencendo já, pô. Olha lá, o Mude Louco falou que tá cedo aí e vai até as 8 da manhã. Meu Deus do céu. É isso, Mude Louco?
1: Não, é isso aí, os viadinhos que tá reclamando de mim aí. Faz assim, ó. Entra um dentro da bunda do outro e pode vir pra cima, bando de bichinha. Tem leite aqui na mamadeira pra todo mundo. Bando de homossexual de bosta, seus pedaços de lixo.
0: Que isso, Mude Louco? Tá nervosinho agora, cara? Tá nervosinho agora?
9: Bom dia, Léo. Eu sabia que você tinha um caso com o Gugu, né? Você era namorado do Gugu, né?
0: Não, para. Não tive caso com ninguém, não. Para com isso, mano. Tá louco, mano? Vai.
10: Ô, Léo, bom dia. Eu não, mas meu avô falou que acompanha você desde a época do Chacrinha.
0: Eduardo Carreteiro. Aí você tá lascou. Aí você lascou comigo, hein, cara? Onda, onda, olha a onda. Vai te molhar, vai te banhar, vai sacudir, vai abalar. 11999919197 pra você participar aqui da nossa programação.
11: Olhou a barriguinha. Olhou o seu pezinho.
0: Que chulé.
11: Olhou todo o copinho desse.
0: Ó, aqui, fala nisso, né? É... Cadê aqui, ó? Ah, fala no Chacrinha. Vamos voltar lá.
12: Alô, Terezinha. Alô.
0: Como é que imita o Chacrinha mesmo? Como é que imita? Olha lá. É o Chacrinha.

meu velho guerreiro. Olha, o Chacrinha foi um dos maiores, um dos maiores comunicadores, né? O Chacrinha, o velho do guerreiro, começou no rádio, né? No ano de 1600, ele começou muito cedo, né? Mas aí, o velho guerreiro, é,

0: dia, bom dia.
1: Bom dia, bom dia, Léo, bom dia. Estamos aqui de Costa, Bauru, sentido Campinas. Eu acompanho você desde quando Noé fez a arca, cara.
0: Ah, é? Caramba,
1: desde quando
0: você...
1: Desde quando Noé fez a arca aí. Jailton, Promissão, São
0: então,
1: Paulo.
0: Naquela época eu quase não entrei na arca, véio. Quase. Eu falei, Noé, eu não vou entrar dessa vez. Eu não vou entrar, cara. Eu falei, eu não vou entrar, ninguém manda em mim. Ninguém manda em mim, eu não vou entrar. Aí acaba entrando e... Deu no que deu na história, né? Então, eu ajudei o Noé a dar comida pros pássaros, pros bichos, entendeu? Que entraram em cada espécie, né? Cada espécie.
2: Murilouco, eu comi o Tobriloco.
0: Para, cala a sua boca. Vai dormir. Companheiro é companheiro, né?
3: Alô, Léo. Bom dia. Ô, manda um alô aí pros pescadores aí, poxa. Ele tá ouvindo aí, ó, ligadinho aí, ó.
0: Só contando mentira. Só mentira.
3: Beleza?
0: Né?
3: A galera de Santa Catarina aí, que tá arrastando rede. Pescando tainha, beleza?
0: Ah,
3: pescando
0: é?
3: Tainha lá e... Tá ouvindo aí o Bando de Coruja.
0: Ah, então tá bom. Deixa eu fazer o seguinte. Atenção a mulherada dos pescadores aí que estão ouvindo o Bando de Coruja. Mentira, viu? Eles não estão pescando nada, não. Ó, fiquei sabendo aí que tá rolando uma festa lá. Eles vão pescar sim, tá? Só que lá na casa onde eles ficam lá, tem mulher do job lá. Tem mulher do job lá. E aí eles fazem um churrasquinho entre eles e tal, uma pegação. Eu fiquei sabendo isso aí, viu? Mulherada aí, os caras que estão pescando aí, ó. Podem ir lá que vocês vão conferir lá. Tem mulher do amarela envolvida lá.
3: Beleza? Ô, oh, fala beleza. Aí, Léo. Vai ter assado de tainha aí, beleza? Se você quiser participar aí, ó, beleza? Eu como o rabo, você come a cabeça.
0: Ah, vai se lascar, vai. Ah, vai dormir você também, vai.
4: É companheiro quem deseja o mal pra nós. 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
0: Fala aí, vai.
5: Olá, Júnior, beleza? Eu lembro de você, eu já morei na sua redondeza aí, ó, Sorocaba. Inclusive, você tá me devendo dinheiro aí, lembra? Que a gente foi no cinema, eu fui assistir Caça Fantasma.
0: Sai fora,
5: você
0: cara.
5: Você queria ver Super Xuxa contra o Baixa Astral.
0: Ah, sai fora, cara.
5: Você tá me devendo aquela grana ainda, viu?
0: Ah, dá licença, mano. Que cara, os caras ficam enchendo o saco, viu, meu? Uma encheção de saco, viu? Ah, vai. Nossa, essa aqui é antiga, hein? Eu tô muito nostálgico hoje. Hoje eu tô muito nostálgico, olha lá.

0: Júnior, quando é que vai ser churrasco aí? Você vai esperar o Diegão chegar pra você ficar de folga? Me chama aí, passa uma linguiça na sua folga.
1: Não, cara, vamos lá. Só pode levar linguiça, leva carne. Pô, eu não vou. Ó, já vou avisar vocês uma coisa, tá? Deixa eu continuar minha nostalgia aqui rapidinho. Deixa eu só falar uma coisa. Só falar uma coisa pra vocês. Eu vou convidar a galera pro churrasco na minha casa. Só que é o seguinte, eu não vou gastar com nada, hein, meu? Vocês que compram, vocês que se lasquem pra comprar as coisas no mercado, bebida. Ó, vou adiantar aí umas 10 caixinhas de cerveja, tá? E tudo por conta de vocês. Eu não quero nem saber. Que se lasque, mano. Ai, tô sem dinheiro. O problema é seu, velho. Eu não vou mover uma palha. Não vou comprar nada, velho. Os caras que tragam. Eu vou fazer assim agora comigo.
2: Fala, Léo Cunha. Você pra que tu fica falando aí o número da rádio? Tu não bota o áudio dos outros, porra? O pessoal fica que nem uns otários mandando áudio aí, tu caga. Fica, tu ainda dá palco ainda pros caras pra falar que você é paneleiro, pô. Tá na cara, tu repete todo mundo, tu repete um monte aí dos outros. Mas tá maneiro, minha hora vai chegar.
1: Calma, mais um. Meu Deus do céu. Vem aqui, senta aqui. Senta aqui com o pai. Deixa eu te explicar uma coisa. Senta aqui com o pai, senta aqui do meu ladinho. Deixa eu te explicar uma coisinha. É normal, cara. Olha, você já pensou? Você já falou? Eu não falo, cara, pra uma cidade só, cara. Eu falo pra milhares de pessoas. Você entendeu? Não, você não entendeu, velho. Você não entendeu. Eu falo pro Brasil inteiro, cara. É o WhatsApp, é muita gente, mano. Os caras são tudo... Olha, vai parar. Vai, vocês choram demais, velho. Vocês... Meu Deus, cara. Acho que o Diegão acostumou mal vocês, viu? Não é possível, mano. Não, ele acostumou mal vocês, cara. Porque não é possível. O povo que reclama é esse povo do Pão de Coruja. Ah, eu vou começar a reclamar aqui também agora. Vou reclamar. Tô com sono agora.
3: Ô, Léo, bom dia, Léo. Manda um alô aqui pro Adriano. Ô, Léo, você quer pegar a bebê logo cedo?
1: É o quê, mano? Ai, velho do lixo, vai.
4: Léo Júnior, fala pra ela vir na minha panela, que ela vai ser o meu moranguinho do Nordeste. É o velho do lixo, sai cachorro.
1: Valeu, velho do lixo.

0: Se enlouqueceu, vamos lá. Agora a gente já mudou aqui o barato. Já mudou o barato, vamos lá. Ó, daqui a pouquinho tem o nosso campeonato nacional, no campeonato aí, de piadas, o Insta, daqui a pouquinho pra você. O nosso amigo, seu Região Taxista, chegou.
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0: Beleza?
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2: Chapeuzinho dobrado.

0: Paga de machão.
1: Paga de machão ainda.
0: Aê, cowboy viado.
2: Ô, Léo, todo motorista de aplicativo é um queima-rosca. Todos. Não tem isso, que não queima o brioco.
1: O brioquinho, né? Tá certo, é. Tem, não tem jeito, meu. Vai.
3: O velho do lixo tá me tentando, hein?
1: Ó lá, velho do lixo.
3: Tá me deixando como?
1: Chega junto, velho do lixo.
3: Vou deixar meu Insta pra quem quiser seguir. É Calica com K 72025. Segue lá pra conhecer a Calica.
1: Calica com K 72025. Tá vendo só, gente? É isso, segue a Calica. Aí, segue a Calica lá, pô. Ah, bom dia, Léo. Tudo de bom pra você? Aqui é o Juninho. Fala, Juninho. Beleza, Juninho? Como é que tá aí a sua madrugada, mano?
0: Com a carroceria.
1: Vamos lá, fala com o outro, o reclamão. Vai, vai, vai, reclamão.
4: Ah, mas tu é um cachorro, Léo.
1: Vai, reclamão, vai, reclamão.
4: Tu é um cachorro, Léo. Caralho, tu não reproduz o que eu realmente queria falar, tu não reproduz, viu, cara?
1: Claro, cara.
4: Só pra implicar, porque eu brinquei também que tu é paneleiro.
1: É claro, velho.
4: Filho da mãe. Porra, Léo, reproduz aí o final, pô.
1: Nós somos terríveis, cara. Ah, você quer o final? Finalzinho? Tá bom.
4: Para chegar, tu reproduz isso aí, ó.
1: Então vai, vai. Bom, eu vou colocar no final. Eu fiquei bravo, cara. Vai,
4: sabe
1: vai.
4: Por
1: vai.
4: Que não tem farmácia na África?
1: Ah, por quê?
4: Pensou? Tá pensadinho? Vou te dizer. Porque a maioria dos remédios diz não tomar com barriga vazia.
1: Ah, meu Deus, é tão sem graça, não? Mas vai ser sem graça, totalmente sem graça aqui lá não sei aonde, viu?
5: Ô, Léo, o negócio é o seguinte, os caras ficam falando que nós é queima-rosca, porque nós queima-rosca deles, entendeu?
1: É. Não gosta, né? Eles gostam, né, cara? Eles gostam.
6: Fala, Júnior, aqui é a Índia, aqui da Sete Portas, Salvador, Bahia.
4: Não, tomar.
6: Esse povo tá chorão demais, mano.
1: É muito chorão, gente. O povo gosta de reclamar, isso é verdade. Ó, o povo reclama quando chove demais. O povo reclama quando tá calor demais. O povo reclama quando tá frio demais. Ah, gente, ninguém sabe o que quer mais da vida, não.
7: Quem sabe um cara que come banana é eu, hein, Léo? Comprei um cacho de banana lá em Santos. Tô andando a noite inteira. Só tem duas, rapaz. Olha. Acabando, só duas. Aí é pra acabar,
1: hein? Vai gostar de banana assim lá longe, hein? O cara comprou um cacho e já acabou com as bananas, velho. Oh, vai gostar de banana, hein, cara? Se alguém quiser, eu posso mandar um muriloco aí pra te ajudar você a comer as bananas aí.
8: Macaco! Ô, Calica, manda uma mensagem lá no Instagram pra gente se conhecer. Manda um nudezinho lá pra nós. É, @ Emerson Franca Oficial.
1: Para com isso, não fica.
8: Macaco!
1: Viu? Não fica fazendo isso. Fica mandando o Instagram dos caras. Fica mandando nudes lá, pô. Ai, gente do céu, vocês não prestam, meu.
9: Fala, Léo Dias, bom dia, beleza?
1: Beleza.
9: Adriano Portá. Rapaz, o povo reclama tanto, mas ninguém reclama do nove dedos da presidência, né?
1: Roubando. Ai, gente do céu.
9: Povo é complicado.
1: Ai, gente do céu. Vou falar uma coisa pra vocês. Não vou falar nada.
10: Olá, macaquito. Bora comer banana, macaquito. Tu é macaquito.
1: Vamos nessa, né, cara? 11-9, não é? Eu não sou. Eu gosto de banana, cara. Eu até gosto. Vai, faz bem pra saúde, né? Vamos ver quem mais tá aqui, ó. Vai lá, fala aí comigo, vai lá.
11: Ô, Leozão, tô saindo da casa do Muriloco aqui, do Muriloco Corno, região taxista.
1: Aí, ó. Aí, região.
11: Ô, Leozão, tô saindo da casa do Muriloco aqui, do Muriloco Corno, região taxista.
1: Eu quero tchum. Tá vendo só, né, ô Muriloco? Pode voltar pra casa de boa agora. Agora você pode voltar.
12: É, isso me deu uma ideia, hein? Você que gosta de mandar foto da sua genitália, você homem, manda lá pra mim, @ soltadeu, hein? @ soltadeu.
1: Manda pros caras, velho. Você quer mandar o tamanho do seu bago? Manda lá.
13: A galera tá.
1: Muito boa essa, hein, cara? Ai, ai, ai, ai. Vai, bom dia, bom dia.
3: Tem um Muriloco na fila dos homens, né? Deixa ele comigo, eu vou mostrar pra ele piriguete, esfregar na cara dele.
1: Olha!
3: Da nudes, deixa ele.
1: Muriloco! Capaz de um Muriloco falar: ai, que nojo, odeio! Odeio! Ó, o Murilouco foge, viu? Toma cuidado, viu, Calica? Murilouco foge, hein? Murilouco vai fugir, vai fugir.
14: É o Júnior, né, Júnior? Bom dia! Aqui é o Cowboy. Falando aqui diretamente do garimpo.
1: É o Cowboy.

você participa com a gente até as 4 da, até as 5 da manhã. 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Chega Homem Vinheta, chega toda a sua equipe, tem Band Bom Dia, depois tem o A Hora do Ronco, e assim vai amanhã, mais campeã do Rádio do Brasil.

0: você no nosso WhatsApp. Vamos, fala comigo, bom dia.
1: Fala comigo, Rafael Guinote. Bora aí.
0: Puta, meu, o cara manda o áudio só pra falar isso, velho. Depois o cara reclama, né, meu? Vamos lá, vai.
2: Esse é boiola, hein? Gosta de banana.
0: Ah, já falou que comeu o caixa inteiro já. Viu? Esse aí já comeu o caixa inteiro, velho. Vai gostar de banana assim lá longe,
3: hein? Muriloco gosta de banana humana. Esses caras aí, eu vou falar a verdade. Na verdade, eles têm vontade de dar o butico pra mudar de aplicativo.
0: É, cara, pode ser.
3: Muriloco gosta de banana humana.
0: Aí, Muriloco. É, eu sabia que o Muriloco já tinha um jeitinho pra isso. Hoje a gente já sabia, já.
4: Ó, Regis, seu travequista de bosta. Seu aborto de guaxirim. R$20 pra você enfiar esse taxímetro na sua bunda, seu vagabundo de bosta.
0: Que é isso? Ô, Muriloco. Ô, que é isso, mano? Nossa, velho. Gente do céu, o negócio pegou fogo o programa, hein? O programa pegou fogo aqui, ó.

0: Nossa, pirigueteiro, essa foi boa, hein? A resposta do Região pro Muriloco, vai!
1: Muriloco, além de corno, motorista de aplicativo, ainda é bravo. Chupa! Região taxista.
0: Aí, ó, Muriloco. Ó, Muriloco, vem cá, vem cá, vem cá. Eu que não sou um cara de briga, sou um cara da paz. Você sabe muito bem disso. Eu preservo pela paz. Se houver alguém brigando, eu vou chegar assim e falar: gente, por favor, vamos orar pra Deus. Vamos pedir pra Deus. E transforme o coração de vocês. Eu só quero a paz. Só que é assim, cara. Não aceite essas provocações do. Se eu fosse você, eu dava uma resposta pro Região, mano.
2: Mas pode colocar a bandeira 3 hoje, que eu não vou tirar minha linguiça do seu bumbum hoje.
0: Aí, ó, ó lá. Ô, Região. Região, vem cá, você também. Eu já falei com o Muriloco, mas, cara, na boa, mano. Na boa, se eu fosse você, eu acho que... Entraria com tudo, cara. Dá-lhe uma resposta, mano, que tá precisando, vai.
1: E é o seguinte, Léo, se ele quiser encontrar comigo esse Muriloco, pode ser na esquina da Paulista com Augusta, daqui 10 minutos. Vamos fazer um vídeo aí. Nós saindo no tapa aí, metendo 3 tapas na cara desse Muriloco aí.
0: Olha.
1: Tira a loucura dele no tapa.
0: Olha,
1: Região,
0: mano.
1: Região taxista.
0: Caramba, velho, nossa. Vai tirar no tapa, hein? Essa eu quero ver agora. Muriloco, por favor, suas réplicas, cara.
3: Ô, Léo, boa noite. O que tá acontecendo? O pessoal tá agressivo.
0: Ô, Caliandra, tudo bem, Caliandra? Esse
3: pessoal.
0: Ah, o povo tá aqui.
3: Não sei, não. Precisando tomar um chazinho de maracujá.
0: É.
3: Tá uma pouca vergonha. Além de tá uma pouca vergonha, tá agressivo, povo.
0: Tudo agressivinho, viu? Eles são tudo agressivinho, tudo. Sabe? É umas Maria agressivinha. Olha que coisinha.
4: Aí, meu Júlio, você ouviu aí, né, que o Muriloco falou? Ele vai trocar banana pela linguiça.
0: Vai.
5: Paulista com Augusto, o que, rapaz? Você tá no Baixo Augusto aí, sabe pro lado de Deus fazendo o quê? Ah, Região, pega no meu grandão.
0: Muriloco, dá sua resposta de homem, vai, de homo que você é, vai.
2: Eu tô combinado essa briga, então. Eu vou dar tanto tapa na sua cara que vai harmonizar essa sua cara feia. Eu já tô levando 2 travequinhos aí. Depois que você tiver nocauteado, nós vai te estuprar.
0: Tá vendo aí? Ô, Região, cara, vai lá, mano, vai lá. Ó, eu não perderia essa, não. E se eu fosse você, eu jamais vou perder uma briga.

0: dessa. Mano, o cara falou que foi pegar você, cara. Ah, não, se fosse você, não deixaria quieto isso aí, não. Eu não deixaria quieto, nem virava de costas. Se virar, ferrou.
1: Nossa, o Regis, vulgo, Rejão, taxista, não aguenta um peido debaixo da coberta caçando briga. Tá idoso, né? Já falei pra ele, não se mete nessas roubadas. Rejão, não, se bem que é o Muriloco, né? O Muriloco também, eu vou falar, é outro também, viu?
0: Ó, gente. É uma briga que tá rolando aí. Vamos ver, vai.
2: Léo Júnior, tô a caminho. Tô aqui na Vila Mariana. Vou pegar Bernardino e vou chegar na Paulista com Augusta. Esse Muriloco só sabe gritar. Gritar e gritar e gritar. Na hora do vamos ver, se bater o pé e gritar, pega Lulu, ele sai correndo. Como todo motorista de aplicativo. Região taxista.
0: Puta, ô Muriloco, chamou de Lesse, cara. Nossa, ó. Ele nem precisou falar que é Lesse. Eu só no pensamento já vi. No pensamento ele chamou de Lesse, cara. Se eu fosse você, não deixaria pra lá isso não, cara. Isso é uma afronta, cara. Isso é uma afronta. Chamar de Lesse, cara. Como assim, mano? Lesse? Não, eu ouvi sua palavra Lesse. Eu ouvi. Cara, eu ouvi, hein? Não querendo ser de briga aqui, mas eu ouvi Lesse, cara. Tá feia a situação, hein?
3: Ô, Léo, bom dia. Vai acabar que daqui a pouco o Rejão e o Muriloco estão lá apanhando das meninas da Augusta, querendo roubar o ponto delas.
0: Pois é. Aí, ó, vai levar, velho. Aí vai levar.
4: Eu até agora não tô acreditando que o Léo deu uma dessa, não.
0: O quê?
4: A mulher falou tão romântica aí, que eu seria no seu prato? Aí ele pensou, um zoiudo, ou se não, um viado. Meu Deus, ajuda a te ajudar. Fala que é peleleca, Léo. Rapaz, você me mata, Eduardo.
0: Sai daqui, ô, sai daqui, velho. Eu sou um cara.
4: Vai, Muriloco, morde ele, morde.
0: É, vai lá, morde a bunda dele, vai.
5: Ô, Léo, puta, pede desculpa aí pro Muriloco, que eu esqueci minha cueca na casa dele.
0: Nossa.
5: Mas já que tá lá, pede pra ele lavar pra mim, beleza? Região taxista.
0: Nossa, que humilhação. Muriloco, agora... Mano, agora é o seguinte, cara, agora chegou no momento da briga, assim, é um momento extremo, cara, extremo, é violência, agora é porrada, entendeu? Agora é assim, cara, é olho roxo, viu? Vai sair com um braço quebrado, entendeu? É paulada, cara, é paulada. Mano, falou que a cueca tá na sua casa, cara. Não, a gente tem no ar, cara, o cara dá uma dessa. Cara, o único programa de rádio no Brasil, cara. É. O cara dá uma dessa no... Mano, ô Muriloco, vai lá, cara, chega junto, cara. É a sua tréplica, sua tréplica, vai.
6: Não, ó, cala a boca aí, campeão, que hoje a briga vai ser boa. Eu vou fazer uma harmonização facial de tapa na cara desse taxista aí. E eu sei que eu posso chegar a qualquer hora, porque em corrida você não tá, né? Você é taxista?
0: Olha, cara, ó. Cara, mas negócio de taco, ele deixou... Ô, Muriloco, que vergonha, cara. O cara deixou cueca na sua casa, mano. É isso que eu ouvi, cara. Não. E o pior de tudo, chamar de Lesse, cara. Meu, cadê a sua masculinidade? Fala pra mim. Onde foi parar a sua masculinidade, ô Muriloco? Depois dessa, cara, eu acho que sairia correndo chorando, velho.
7: Fala, Léo Júnior. Fala pra esse Murilo louco aí que é o seguinte, cara. Se ele é louco mesmo, manda ele me trombar.
0: Olha lá.
7: Que eu vou ensinar ele a ter quatro bolas.
0: Nossa,
7: duas minhas e duas dele.
0: Olá, lá, lá.
7: Alegre.
0: Já entrou mais um na briga aí, ó. A briga
7: fala,
0: dos
7: Júnior.
0: Oh, fala pra esse Murilo. A briga dos dois aqui, ó.
5: Ô, Muriloco, pode ficar tranquilo que uma corrida minha você tem que fazer quatro. Corrida de R$7 aí, essas corridas de mendigo aí. Região taxista. Motorista de aplicativo é Sabor Taxista.
0: Ah, dá licença lá. Vai, vai.
1: Cuidado, Léo. Você também, tá? Você começa a querer incentivar demais. Sua voz fica muito aguda.
0: Não, não, não.
1: Nossa, você vira um gato guerreiro, hein? Você quase escorrega na rapadura, hein?
0: Não, quase. Eu quase escorrego, tá? Mas deixa eu. Cara, eu só quero a paz nesse programa. Eu só quero a paz nesse programa, tá? Vamos ver. Vai.
8: É bé.
0: Ainda tem retardado ainda, né?
8: É bé.
0: Meu Deus do céu!
6: Eu já falei que aquele muquifo lá não é minha casa, entendeu? É apenas onde eu escondo a sua mãe nas nossas escapadinhas!
0: Aí, ó! E agora entrou o Sérgio do Pão na história, eu quero
8: eu
0: ver.
8: Já cheguei já na hora. Briga de corno aí. Quem tiver mulher boa, pode se brigar aí.
0: Não, aqui agora é só briga de corno. Briga entre cornos agora aqui.
9: Bom dia, Léo Júnior, Sérgio do Pão Padeiro. Vou apostar 10 no Muriloco aí. Esses taxistas é tudo velho cansado.
0: Nossa, cara, agora ferrou, hein? Bom, eu não tô incentivando nada. Não quero incentivar briga. Eu sou um cara da paz, né? Vocês já sabem disso.
10: Ô, Léo, esse região aí, ele é valentão mesmo. É cheio de querer dar tapa na cara. Então é o seguinte, manda ele mandar a localização, o endereço de onde que ele tá agora. Quero ver se ele é homem mesmo pra dar tapa na minha cara.
0: Olha.
10: E eu vou mesmo, cara. Eu não tô brincando, não.
0: Aí, ó. Ô, região, aí, cara, provocou, hein? Mas pra mandar, você viu? Provocou agora, hein, cara? Se eu fosse você, não deixaria nada. Eu não deixaria isso acontecer, não, mano. Provocou, cara. Provocou agora, hein, meu?
11: Ô, Léo, bom dia, Léo.
0: Bom dia.
11: Ô, aposto mais 10 aí no Muriloco aí, hein? Aposto mais 10 aí. Aí 10 real aí.
0: Nossa, meu, vocês estão apostando em caras errados aqui, hein? Meu Deus do céu. Vai.
12: É, pode fazer uma fila aí de motorista, aí vem dois por vez, um por vez é pouco, pode vir dois. Vem o Murilão e esse outro machão aí que falou aí, ó.
0: Ó,
12: tô chegando aqui, Paulista com Augusta.
0: Chamou trouxão. Pra briga, chamou pra briga na Bahia, ó. Entre Augusta e a Paulista, tá perto lá.
13: E aí, Muriloco, vamos pra São Paulo aí, dar um pau nesse região aí. Esse região é um bosta, um merda.
0: Aí, vocês estão vendo, né? 3 horas e 56 minutos. O ringue aqui pegou fogo.
14: Me coloca na briga com esse Muriloco aí, que eu vou colocar ele no lugar dele, esse escroto aí. Muriloco, você é um escroto, rapaz.
0: Ah lá.
14: Pode vir aqui em Mauá, aqui, que eu vou dar 50 tapas na sua cara.
0: Ó, tá vendo só? Eu não sou um cara de briga, né? Automaticamente aconteceu essa briga. Infelizmente, foi uma fatalidade. Isso não era pra acontecer no programa. Um programa desse, como que é via nacional, não poderia acontecer uma tragédia dessa num programa desse, mas infelizmente eu acho que eu também não aceitaria ser chamado de Lesse, cara. Dá três tapas na cara, que é isso? Que é só uma covardia. Mano.
15: Coloca eu na briga com a Calica, quero morder o pescoço dela tudinho.
0: Deixa eu fazer um intervalo aqui, ó.
16: Boa, Júlio.
0: Oi.
16: Esse região aí, ele faz ponto na Paulista da Augusta mesmo, né?
0: É.
16: É uma biba, rapaz. Medidor de mangaia.
0: Ah.
16: Dá-lhe o pau nele, Murilo. Tamo junto.
0: Morde ele, o Murilo. Morde ele, cara. Morde a... morde a barriga dele. Vai, morde ele,
6: aí
0: vai.
6: Sim, rapaziada, tamo junto, hein? Vai apostando no pai aí. A minha odd tá subindo. Nós vai quebrar a banca hoje. Hoje eu vou arregastar esse taxista. Se prepara, região. Já depila essa bundinha aí. Que hoje, em homenagem aos padeiros, nós vai comer cueca viada. Três tapas na sua cara.
0: Meu Deus do céu. Pelo amor de Deus, gente. Já vão tirar esse programa do ar. Eu tô até vendo. Daqui a pouco eles vão te arrancar esse programa do ar aqui. Tá cada vez pior.

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6: Band FM, bola 4 horas, 2 minutos. Tamo de volta, minha última hora com você na nossa madruguinha. Como é que você tá aí? Tá tudo bem? Que bom que você tá aqui na Band, viu? É que é bem melhor. É tudo de bom, é tudo de Band, né? Eu sou seu amigo Léo Júnior, tô aqui todos os dias.
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Cara, eu juro pra você, meu, eu tava tentando. Na minha cabeça, só de você ouvir o cara cantar, eu tava achando que era o Gustavo Lima, mas não é o Gustavo Lima. Vocês percebem que a voz é muito parecida? Esse aqui é o Bruno Rosa. É o Bruno Rosa que tá cantando. Mas caramba, velho, eu tava achando que era o Gustavo Lima. Cara, se o Gustavo Lima gravar essa música, pra mim vai ser a mesma coisa, não vai mudar nada. É muito igual, gente. Por que as vozes estão iguais hoje, hein? Hoje em dia, né? Bom, gente, vamos lá, começou nosso Campeonato Brasileiro de Piadas Ruins. Atenção, atenção, atenção, atenção! A partir de agora, se preparem, porque ó, em breve vai ter prêmios pra quem tiver a pior piada, a piada ruim, tá? Vai ter ganhador aí, viu? Então fica ligado. Durante os programas, dos próximos programas, a gente já vai deixar isso frisado pra vocês, tá bom? Vai ter prêmio pra quem fizer a pior piada aqui. Bom, mas hoje a gente tá só avisando, tá? Mas vamos começar o nosso Campeonato Brasileiro de Piadas Ruins. Vamos lá, tá pronto aí? Tá, já tem a sua piada no jeito? Então vamos lá, vamos começar, vai!

0: começou aqui, começou com o nosso Campeonato Brasileiro de Piadas Ruins. Vamos lá, vamos começar. Eu quero ouvir sua piada. Por favor, hein? Piada ruim, tá? Não vem com piada boa aqui que não dá certo. Eu quero ouvir piada ruim aqui. Aquela sem graça. Aquela que você conta no almoço em família, lá todo mundo na mesa, lá. Sabe? Vai, eu quero ver. Vai, manda pra mim. Vai, vai.
1: Eu vou contar a piada do Pintinho, que ele nasceu sem a perna.
0: Ah, coitado.
1: Aí o dono dele foi lá e improvisou uma perna de palito de fósforo. Aí ele foi ciscar, pegou fogo.
0: Coitado, velho. Pô, que dó, mano. Vai, vamos ver.
2: Ô, Léo, Adalto de Osasco, sabe qual que é a piada do Pintinho Caipira?
0: De novo do Pintinho?
2: Pir.
0: Ah, não, dessa do Pintinho já foi a segunda, já, velho. Já foi. Ela chegou até ser, assim, totalmente sem graça. Totalmente.
3: Quer ouvir uma piada ruim? Cara, esse prêmio vagabundo da Band, pelo amor de Deus, cara. A concorrência tá vendo voucher de motel, cara.
0: Que isso, cara? Oh, que isso, mano? Que isso, cara? Vamos lá, vai. Piada ruim. Pra começar, vai.
4: Oh, o que que o pato falou pra pata? Vem cá. Ah, que bosta, velho. Meu Deus do céu.
0: Só ele ri nessa aí, né? Engraçado. Só ele ri, né? Só ele tá rindo, né? Engraçado, né? Oh, oh, ha, ha, ha, ha. Nossa, que engraçado. Vai.
2: Ô, Léo, você conhece a do Pintinho que no...
0: De novo?
2: Cu?
0: Não, de novo não.
2: Foi peidar e explodiu?
0: Ah, peraí. Não, essa não tá valendo. Essa não vale mais. Não vale mais. Vai, vamos ver mais outra.
5: Bom dia, Léo.
0: Bom dia.
5: Viu, conhece a piada do não nem eu? Não, nem eu.
0: Sem graça total, vai. Não, o Davi. Pelo menos o Davi, conta uma piada, pelo menos, vai.
6: Piada ruim. Só foi pro argentino. Virou bumbum aí. Por quê? Então tá armado aí. Você virou. Enfiou o dedo do lado da noite e foi chupa. Chupa! Ai, tá gostoso, gente. Vai ver o que aconteceu com a dedada aí.
0: Meu Deus do céu, cara. Não entendi, foi nada na piada dele, mas foi uma piada, né? Foi tudo bem, foi uma piada. Vão treinando, que logo vocês vão ganhar prêmio aqui no programa, vai.
7: A professora perguntou pro Joãozinho. Joãozinho, você conhece o pica-pau? Ele falou, qual, professora? A da cabeça vermelha?
0: Nossa! Sim, ó. Tá indo. Tá. Essa você conseguiu até chegar perto, vai.
8: Ô, Léo, uma pergunta que não quer calar. E a briga aí de região, corno e mulo?
0: Não, a briga já foi resolvida, cara. A briga foi resolvida já, meu. A briga foi resolvida. Vamos lá, vai. Sua piada.
9: Beleza. Ô, Léo, o cara tinha dois papagaios. Aí ele queria saber qual que era a fêmea. Aí um dia o papagaio tava em cima do outro lá. Aí ele pegou o papagaio.
0: Puta, mano. O cara tá ligando aqui, meu. Quem que tá ligando aqui, vai?
9: Ele tava embaixo e raspou a cabeça dele na gota das penas.
0: Certo.
9: Aí no outro dia chegou um cara perto da gaiola, careca. Aí o papagaio olhou pro careca e falou assim: pegaram você dando a bunda também?
0: Nossa senhora, hein? Onde os caras tiram tantas essas piadas? De onde eles tiram tanta piada assim,
10: hein? Fala, Léo Júnior. Beleza, irmão? Paulo beleza. Rola de Guarulhos.
0: Fala, Rola.
10: Vamos lá, então. Léo, sabe por que o livro de matemática se suicidou?
0: Por quê? O que aconteceu que se suicidou?
10: Porque ele tinha um monte de problema pra resolver.
0: Tá bom. Ó, entrou. Vamos lá, vai. Conta a sua piada ruim aqui no programa. Campeonato Brasileiro de Piadas Ruins tá no ar, vai.
11: Ô, Léo, tinha um barco com 3 homens. O barco afundou. Só 2 molharam o cabelo. Você sabe por quê?
0: Por quê?
11: Porque um era careca.
0: Nossa. Tá bom também, vai lá, vamos lá.
12: Olá, bom dia. O bêbado foi pegar o ônibus, quando ele entrou no ônibus, o ônibus arrancou, ele passou a catraca, foi pra lá no fundo. O ônibus pisava no freio e vinha pra frente. Arrancava o ônibus, ele ia pro fundo de novo. Chegou na hora de descer, ele puxou a cordinha, o cobrador, você não vai pagar não, ele vai pagar um caramba, eu vim andando.
0: Gente, é as piadas sem graças que tem no programa. Vai.
13: Não, Léo, volta pra briga, Léo. Léo, nós quer ver a briga do Leviatrans, Léo. Nossa, agora que o Leviatrans ia apanhar aí do louco.
0: Não, mas viu, mas a briga vai continuar depois. Ou até no final do programa, ou vai continuar amanhã. Amanhã não, gente. Esqueci amanhã. Amanhã eu tô de folga, velho. Amanhã não sou eu. Na próxima madrugada eu tô de folga, viu? Então eu volto só no sábado pra domingo, tá? Né? Continua essa briga aí, né? Continua essa briga aí. Vamos lá, vamos continuar aqui na nossa piada, vai.
14: Léo Dias, bom dia.
0: Léo Dias.
14: Ah. Avisa o Serjão aqui que eu tô na Praça Roosevelt. Tô subindo lá pra Paulista com a Consolação, pra ver se ele vai.
0: Ah, você quer um consolo? Tá bom, você vai com consolo, tá? Vai com consolo na sua mão aí. Vai lá, oi.
15: Primeiramente, muito bom dia, Léo Júnior.
0: Bom dia, Catecia.
15: Oi, meus corujitos, como vocês estão? Tá tudo bem? E, Léo Júnior, então, você sabe me dizer qual é a diferença do padre pro bully? O bully é de pouca fé e o padre é de muita fé.
0: Ai, tá certo, ô Catrícia, entrou na piada aqui, ó. Pô, legal, legal, hein? Vocês vão treinando, porque vai ter prêmios aqui, vai ter um ouvinte premiado em breve do nosso Campeonato Brasileiro de Piadas Ruins, hein? Então fica ligado aqui na Band FM e aí divulga pra todo mundo também participar dessa promoção, hein?
16: Ô, jovem, o que que o esperto falou pro burro? Sabe aí? Não? Companheiros, teremos picanha passadinha na faixa.
0: O outro já, velho. O outro já vem com essa, já vai.
17: Ô, Catrícia, fala comigo, velho do lixo, sai cachorro, fala comigo, Catrícia.
0: Velho do lixo, aqui é a hora da piada agora, mano. Vai.
18: Fala, Léo, bom dia. Vou contar uma piada boa pra você, ó.
0: Vai. Conta aí.
18: Atravessando a rua. Aí veio um carro atropelou ele. Aí chegou lá no meio da muvuca, aí chegou um bêbado no meio da muvuca, né?
0: Certo.
18: Aí uma veinha falou assim, nossa, tadinho, morreu que nem um passarinho. Aí o bêbado ficou aquele negócio na cabeça, né? Aí chegou um cara sem saber nada lá, perguntou ao bêbado, ô, de que ele morreu? Aí o bêbado falou assim, rapaz, foi de estilingada, velho, porque morreu que nem um passarinho.
0: Aí tá bom, daí, ó. Vê se a Lilian tem uma piada pra contar aqui, vai.
19: Bom dia. Ô, Léo.
0: Bom dia, Lilian.
19: Sabe qual é a diferença do canudo pro pênis?
0: Ah, canudo pro pênis?
19: Não sabe?
0: Não.
19: Então cuidado onde você anda metendo a boca, hein?
0: Caramba, hein? Vai, continua. 4h20 já, 4h20, vai.
20: Bom dia, Léo. Léo, o que a vidente foi fazer na Europa, cara?
0: O que ela foi fazer na Europa?
20: Foi aprender alemão.
0: Nossa, que piada sem noção total, hein, cara? Pelo amor de Deus. Vamos lá, vai, continua aí.
21: Sabe por que a carapuça do Saci é vermelha?
0: Por quê?
21: Porque ele é petista.
0: Para, velho. Para de falar essas coisas nessas épocas de política, velho. Ah, poxa vida, meu, vai.
22: Ô, Léo, sabe qual que é a diferença de mim pra um padre? É que eu gosto de coroa. E o padre gosta de coroinha.
0: Nossa senhora, outra piada totalmente sem graça total, vai. Vamos lá, vamos ver assim, mais um aqui. Esse aqui é o Leandro agora. Vamos ver se o Leandro fala com a gente uma piada ruim, vai, Leandro.
23: Ó, Léo, vou contar outra, você pilar com essa aí, ó. Porque eu arrumei um Fusca, eu dei uma carona pra um amigo meu. E ele era fanho. Aí, eu tava descendo a Rui Barbosa, aí chegou uma morena bonita do lado direito. Aí foi, ui, rapaz, bonita. Ele falou assim pra mim: feia. Tá feia, ô louco, mano.
0: Tá muito grande sua piada, hein, cara? Tá muito grande.
23: Aí, é feia. Aí eu falei: rapaz, olha ali, moço, ele feia, feia, feia, e pá, com o meu Fusco no poste.
0: Ah, velho. Ah, não, essa foi muito grande essa piada, velho. Foi muito grande, eu não sei. Vamos ver.
24: Companheiro.
25: E aí, Léo?
0: Beleza?
25: Tu sabe qual que é a semelhança do Kit Bengala uma freira? É que os dois só seguram um terço na mão.
0: Puta, o Kit Bengala. O cara coloca o Kit Bengala no meio, velho.
1: Uma menina chegou pra mãe e falou assim: mãe, o pintinho do Joãozinho é igual a amendoinha. Ela falou assim: pequenininho? Não, salgadinho.
0: Nossa senhora. Não, você fala pra você, tá indo de mal a pior o que esse campeonato aqui.
2: Ô, Léo, sabe o que uma buzina falou pra outra?
0: É. Tá bom, é piada ruim, né? Tá certo, né? Hoje tá, só tem piada ruim. Piada boa, a gente já não entra, não entra.
3: Bom dia, bom dia, bom dia. Sabe o que o Pires falou pra xícara?
0: O que falou pra xícara? Vai, fala aí, mano.
3: Ai, que bundinha quentinha.
0: Tá boa essa, hein, cara. Mas, e aí me fez ir, cara. Pera. Calma aí, cara. Tem que ser piada ruim, tá? Você me fez ir. Então, quando te faz rir uma piada, que a piada é boa, não é isso? Vai.
4: Leo, na igreja, né? Na fila da hóstia.
0: Tá.
4: Vinho com a boquinha assim, o padre. Corpo de Cristo. Da hóstia. Minha outra pessoa, corpo de Cristo.
0: Tá.
4: Rapaz, quando eu vi uma puta loirona, gostosa, com vestidinho curtinho assim, padre. Cristo, que corpo.
0: Mais uma, cara. Ah, não, pô. Me pensei de novo, cara. Não dá, velho. Ó. Eu tô só pegando as ruins aqui. As boas eu tô deixando de lado, vai.
5: Ô, Léo, você sabe a diferença do cigarro pra bunda?
0: Nossa, mas que diferença? Cigarro pra bunda, sabe, vai. Não,
5: né? É. Cuidado quando alguém pedir um cigarro pra você, viu?
0: Tá bom, vai. Tá bom, vai, tá bom. Vamos lá, mais um.
24: Léo, bom dia, tá bom?
0: Bom dia, bom dia.
24: Léo, você sabe a piada do elefante?
26: Que diferença.
24: Não?
0: Não, não sei.
24: Elefante não pia. Carneiro caçambeiro de São Pedro.
0: Carlinho caçambeiro. Vamos lá, vai. São os dorme sujo, os caçambeiros. Os dorme sujo, vai.
27: Ô, Léo, bom dia, bom dia.
0: Bom sabe dia.
27: Eu joguei meu celular pro alto e ele não caiu? Ele tava no modo avião.
0: Putz, não, essa aí foi das piores, hein? Legal, legal. Mas só que é verdade, eu tô deixando isso aí, eu tô deixando, viu? Eu tô deixando pra não... Porque assim, a hora que a gente começar pra valer as piadas ruins, aí eu vou começar já, eu vou ser o juiz do negócio. Porque assim, os caras estão confundindo, essa é a verdade que você falou aqui, o João falou. O pessoal tá confundindo piada com charada, meu. Charada com piada, né, no caso. É piada com charada, na verdade. Pô, é piada que é pra contar, piada ruim, não charada. Aí o que é, blá, blá, blá, blá, blá. Você vendo isso aí seria uma charada, né? Então é que hoje eu tô passando pano, tá? Eu tô passando pano hoje, mas depois ele vai ficar sério o negócio aqui, vai.
28: O Josinho tava na escola, né? A professora foi entrar na sala de aula. Escorregou, caiu com as pernas pra cima de saia.
0: Tá, vai.
28: Ela levantou, toda desconfiada. Falou, Chiquinho, o que que você viu, Chiquinho? Professora, eu vi sua canela. Falei, Chiquinho, você viu minha canela? Então, 2 dias de suspensão.
0: É.
28: Aí perguntou pro Luizinho, Luizinho, o que que você viu? Professora, eu vi seu joelho. Ah, você viu meu joelho, Chiquinho? 15 dias de suspensão.
0: É.
28: E você, Joãozinho, o que que você viu?
0: Sim.
28: O Joãozinho pegou o material. Tchau, pessoal, até o ano que vem.
0: Nossa. É, tá bom, tá bom. É assim, piada assim, entendeu? É desse jeito, gente. É isso, é desse jeito. Será que o Região taxista lá na Augusta, tem alguma coisa a falar sobre isso?
29: O que o Tomate foi fazer no banco?
0: Isso aí, isso é uma piada.
29: Tirar extrato.
0: Que sem graça. Tem que ser o Região, né, velho? Tem que ser o Região, né? Vamos lá, Muriloco, pelo menos, Muriloco. Calma, aquieta-se, aquieta-te. Não vamos brigar agora, hein? Vamos fazer piada, vai.
30: Piadinha leve aí pra gente selar nossa
0: vida. Leve, tá? Conhecendo Muriloco, leve, vai. Exato, vai.
30: Região. Aí o Leozão chegou lá no Região, falou, Região, quanto que você cobra pra ir até o aeroporto? Aí o Região falou, 25, 3 tapas na cara. Aí o Leozão respondeu, e as malas? Aí o Região respondeu, as malas eu não cobro nada. Aí o Leozão respondeu, e você pode levar as malas que eu vou andar a pé. Aí, Região, um abraço do seu padrasto.
0: Sem graça, é outro vagabundo sem graça aí, ó. O outro tá bravo aqui. Ah, ouve o minha piada, cacete. Ah, meu, vai, fala aí logo, então, vai.
6: É, Léo, a mulher chegou da feira cheia de sacola na mão, né? É. Aí olhou pro marido e falou assim: querido, você não sabe o que, que eu descobri agora. É. Aí ele falou: o quê, meu amor?
0: O quê?
6: Ela falou assim: ai, o padre que casou a gente lá na igreja, fiquei sabendo que ele morreu ontem. Aí o marido pega, vira pra ela e fala assim: tá vendo aí, ó? Aqui se faz, aqui se paga.
0: Caramba,
6: tamo junto, Léo.
0: Valeu, valeu. Tá certo, gente. Concurso Brasileiro de Piadas Ruins aqui na Band FM. Oi.
7: Fala, Léo. Bom dia, bom dia. Peixe na beira do lago, vê um pintinho todo triste. Perguntou, pintinho, por que, que você tá triste? É porque eu descobri que a minha mãe é uma galinha.
0: Ah.
7: Aí o peixe responde: fica triste não, a minha é uma piranha.
0: Putz. É, já foi. Tá bem, tá bom, tá bom. Entra no esquema. Entra, entrou, entrou, vai.
8: Ô, Léo. Bom dia, bom dia.
0: Bom dia, bom dia, bom dia.
8: Ô, Léo.
0: Ah.
8: Tinha um casal conversando.
0: Ah, mano, pros cara ficar ligando, vai.
8: Num prédio, na sacada de um apartamento do quinto andar.
0: Tá.
8: Aí a esposa falou pro marido assim, ó: amor, vida, tá vendo aquele cara bêbado ali, ó, com a garrafa de uísque na mão? O marido respondeu: sim, amor, estou vendo ele.
0: Tá.
8: Um tempo atrás, antes de eu conhecer você, ele me pediu em casamento.
0: Ih, caramba.
8: Aí o marido falou assim: caramba, sério? O filho da puta tá comemorando até hoje.
0: Que isso, cara?
8: Isso aí, Léo.
0: Que isso, gente? Ô, louco, mano, ô, louco. 4h29. Tá quase acabando o nosso concurso de piadas ruins aqui na Band FM. Já, já tem o buzinaço, hein? Daqui a pouco.
9: Bom dia, Léo. Sabe qual país não aceita táxi? Uberlândia.
0: É, mas aí no caso seria uma briga, né? Uma porrada, né? Cada... Aí é treta, né? É porrada, bomba, né, velho? É quebrar osso, aquelas coisas todas, né? É violência.
10: Léo, sabe a semelhança do brasileiro para o absorvente?
0: Nossa, que semelhança.
10: É que os ambos estão em lugares maravilhosos, mas numa situação crítica.
0: Olha, não, essa não é piada. Essa não é piada. É, não é piada ruim, né? É piada boa, cara. Então, ó. Que isso, cara? Me fez ir. Não, quando faz ir é porque é sinal que a piada é boa. Eu quero piada ruim aqui, vai.
11: Ô, Léo. O caipira foi no, na zona. Aí chegou lá, falou assim pras meninas lá, né? Hoje eu quero uma foda diferente.
0: Tá, vai.
11: Hoje eu quero uma foda engenhoca.
0: Engenhoca.
11: Aí a mulher falou: foda engenhoca? Mas como assim? Ah, vamos lá pro quarto que você vê. Aí foram lá pro quarto. Aí o caipira falou assim pra ela: vou deitar, você sobe em cima. Aí ela subiu em cima e ele começou a rodar em cima da cama. Aí... começou a cagar, né? Aí a mulher falou assim: ô, caipira, você tá cagando?
0: Ah.
11: Não é cagando, não. É a foda engenhoca, é o bagaço que tá saindo.
0: Meu Deus, cara, que nojo. Que nojo, cara. Para com essas coisas. Ah, mano. Deus me livre, cara. Os caras sem noção, totalmente, velho. Sem noção, vai.
12: Bom dia, Léo.
0: Bom dia. Bom dia.
12: A menina tava indo com a vaca na corda, né, na estrada.
0: É.
12: Daí encontrou com o padre, né? Daí encontrou com o padre: benção, seu padre. Aí o padre: Deus te abençoe, minha filha. Minha filha, pra onde você vai com essa vaca na corda? Aí ela falou: ah, eu tô levando pra cruzar com o boi. Aí o padre falou: e seu pai não poderia fazer isso? Aí ela: não, não, tem que ser o boi mesmo. Tchau, obrigado.
0: É, gente, tá vendo só? É isso que eu tô falando, gente. É. São as piadas ruins. 4h31. 4h31, tá quase acabando. Tá quase acabando. Vamos lá, vai, dá tempo ainda, vai lá.
13: Fala, Léo, Diego de São José do Rio Preto.
0: Fala, mano.
13: Como que coloca 4 gaúchos no banquinho?
0: 4 gaúchos no banquinho.
13: Não sabe?
0: Não.
13: Vira o banquinho de cabeça pra baixo. Abraço.
0: Nossa. Horripilante, hein, cara, essa piada. Horripilante, vai.
14: Alô, Léo. Menininho tem um problema na cabeça. Aí o pessoal faz bullying com ele. Aí ele chegou chorando na casa dele e falou: mãe, não vou mais pra escola, não. Porque o negócio tá ruim lá, o pessoal tá falando mal de mim.
0: Ah.
14: Aí eu falei assim: não, meu filho, você tá com a cabeça pequenininha. Aí chegou lá e disse assim: ó, então você vai lá na feira pra mim, vai e compra 2 abacaxi. 5 quilos de banana e 2 melancias. Falei assim: mãe, vai levar sacolinha? Não, coloca no teu bonezinho.
0: Nossa, coloca no teu bonezinho. Caramba, velho.
15: Léo, era uma vez um pintinho mudo. Ele foi falar e...
0: Ih, é, ficou mudo. Pois é. É isso aí.
16: Bom dia, rapaziada. Bom dia, Léo.
0: Bom dia, mano.
16: Ó, Léo, o japonês chegou, não, morava no prédio. Chegando na casa dele, olhou lá. Tinha um cara na sacada pendurado lá. Ele pensou: puta, minha mulher tá me traindo.
0: É.
16: Pegou e subiu. Subiu arrebentando pra cima lá. Aí chegou lá.
0: Ah.
16: A mulher dele deitada na cama. Você tá me traindo? Tá me traindo? Não tô, não.
0: Tá muito,
16: véio,
0: grande sua tá piada, hein, cara?
16: Você tá me traindo, não sei o quê. O cara na sacada aqui, ó. Aí ele pegou, foi lá, pegou o guarda-roupa, tacou em cima dele. Aí caiu o rapaz e o guarda-roupa pra baixo, mano. Aí foi pro céu. Aí chegou no céu lá, São Pedro falou assim: fala, meu filho, fala sua versão. Aí o cara falou: ó, eu tava pintando o prédio lá, estourou a corda, fiquei pendurado na sacada. Veio um cara e tacou um guarda-roupa em cima de mim e acordei aqui.
0: Putz, cara, aí, é muito grande essa piada.
16: Fala, meu filho, ó, rapaz, não sei de nada. Só sei que eu entrei no guarda-roupa e vim parar aqui.
0: Ó, cara, fala. Ó, essa piada foi muito grande. Gente, a gente pede, pessoal, não faça piadas grandes demais, tá? Não atrapalha o horário. Mas já foi essa piada. Beleza. Bom, pra finalizar, a última piada aqui, pra finalizar o nosso quadro, vai.
17: Bom dia, Léo.
0: Bom dia.
17: Luiz Augusto de Iperó.
0: Iperó, cara, aí, ó. Iperó. Fala aí, Luiz. Fala, Luiz.
17: Bruno e Breno,
0: fica ligado.
17: Era casado.
0: É.
17: Aí, Breno, pra comemorar o aniversário, fez um B em cada polpa dos glúteos, cada glúteos. Aí, quando o Bruno chegou, que viu, perguntou pro Breno: quem que é Bob?
0: Sem pé nem cabeça, né? Mas é isso, bem, acabou. Cerrando aqui o nosso campeonato brasileiro de piadas ruins. Amanhã, não sei se tem amanhã, gente. Mas, ó, sábado pra domingo eu volto, tá? Daí vai ter normal o nosso campeonato brasileiro de piadas ruins. Mas beleza, fechou, gente, o nosso campeonato de hoje. Vamos lá! 4 horas 35 minutos, 4h35. Só nas limonadas. Bebê, limona. Vai começar nosso buzinaço. Ó, a partir de agora eu quero a galera buzinando comigo. Vamos lá, estão preparados? Vocês estão preparados ou não? Não, vocês estão preparados para esse momento sublime. É um momento maravilhoso, que é a buzinada. Você que está nas estradas agora, você que está na moto, no bairro da sua casa, todo mundo dormindo. Você vai na garagem da sua casa agora, dá uma buzinada no carro, todo mundo dormindo. Acorda todo mundo aí, meu. Faz isso aí, isso, mano. Aí, como ninguém quer nada, aí você volta a dormir de novo, pronto. Só para fazer uma... Vamos lá.
18: Faz esse campeonato aí de piadas ruins, porque tem a vinheta, né?
0: É, porque tem a vinheta e agora nós temos uma promoção, meu filho. Agora o negócio ficou sério. Agora ficou sério aqui o negócio, cara. É,
18: você gosta dos efeitos, né? E eu era assim também. Com aquela série japonesa, sabe? Passava de raspa, eu gostava só por causa dos poderzinhos.
0: É. Não, mas agora ficou sério aqui a nossa promoção. O nosso quadro, né? Ficou sério. Agora vai ter prêmios. O pessoal vai ganhar presente, vai ganhar café. Viu? Vai ser legal demais. Hein? Então, fique ligado que só foi só o cheiro, foi o gostinho só. Foi o sabor piadas. Foi só o saborzinho. Semana que vem vocês vão ver. Vocês vão ganhar presente. A piada ruim aqui, vencedora, vai ganhar esse presente, tá bom? Beleza, gente?
1: Limonada, é mesmo?
0: Vamos lá, fala comigo, 11 999919197. Vamos lá buzinar. Eu quero todo mundo buzinando agora. Cadê? Fala aí comigo.
2: Léo, aqui é o Milton Caçambeiro de Olímpia. É nóis.
0: Aê, ó, Milton Caçambeiro de Olímpia. Boa, Milton, é nóis, Milton. Oi, Milton.
3: Buzinaça aqui, ó. Dentro do túnel aqui na Piaçaguera.
0: Vai lá, vai lá.
3: Já sentindo o saco.
0: Vamos, vamos lá. Aê, aê, beleza. Vamos lá, vamos buzinar. Buzina aí, meu filho. Os caras, nossa senhora, meu Deus. Vamos acordar. Vamos acordar, vai, vamos acordar essa bichinha, vamos acordar esse povo aqui, vai.
4: Tá doido, isso aí não é piada não, é uma série.
0: É verdade, o cara contou uma série, não foi nenhuma piada, é verdade. Vamos lá, fala comigo, bom dia.
19: Aqui vai minha buzina. Piu, piu, piu, piu.
0: Vai, o sem graça, totalmente sem graça, vai.
20: Ô Léo, aqui é o caçambeiro Gata Jato.
0: Oh! Aí sim, valeu, vai.
21: Bom dia, Léo. Fala Raquel de Portugal. Fala pro Caipirão, se ele não sabe contar piada, ele coloca os pinto dele pra piar aí. Eu não tenho buzina, Bibi.
0: Não, esqueci, ele não tem pinto, velho. Esqueci, o Caipirão não tem pinto. Esqueci esse detalhe, vai. Oi.
22: Léo Júnior, Paulo Rola de Guarulhos.
0: Fala, Paulo Rola. Paulo Rola de Guarulhos, aê! Deixa eu ver quem mais tá por aqui, vai. Fala comigo.
23: Ô, Léo.
0: Oi.
23: Bem,
0: né? Não, já foi as piadas, cara. Poxa vida, meu.
25: E aí, Léo, segura a buzinada aí.
0: Vai, buzina aí. Ah, meu, puta.
25: Sai, cachorro.
0: Eu não acredito que esse cara fez isso, velho. Ó, aqui pra você, ó. Pelo amor de... não dá, velho. Me segura. Agora eu fiquei nervoso, cara. Me segura aqui, velho. Vai.
26: Fala, Léo Júnior, que é o Márcio da Vila Guilhermina.
0: Grande coisa,
26: caçambeiro, cara. Da Zona Leste. Segura.
0: Nossa, que... Mas que... O que? A sua buzina é muda, cara? O que aconteceu? Fala comigo, vai.
31: Bom dia, Léo. É o Sandro de Montemor subindo a Imigrante de novo. Bora, sextou.
0: Aí, ó. Só subir a Imigrante. Vai.
32: Fala, Léo. Que é bom do Morango de Guanazes, Léo. Liga, Léo.
0: Ó, a galera tá animada na madrugada, hein? Ô, louco! E o Band Coruja é assim, um programa que acorda todo mundo mesmo. A gente gosta de acordar. É um prazer meu, assim, acordar a galera de madrugada. É isso que é legal, velho.
33: Carneiro Caçambeiro de São Pedro de novo, segura!
0: Ó! Eita, nós! Essa bagunça que a gente gosta, vai!
34: Alô, Léo Júnior! A buzina. Bibi.
0: Tudo bem, vai. Quem não tem cão, caça com gato, né? Tudo bem, beleza. A gente já tá de boa. Vai lá. 4 horas e 40 minutos. Já tem Band Bom Dia, tem o Tadeu, tem o Homem Vinheta chegando, tem o Pidócio, tem a Ana do Ronco. Amanhã, campeão do rádio, já tá chegando por aí. 4h41, gente. 11 999919197. Fala comigo!
35: Segura o buzinaço do Sérgio do Pão na casa do caminhoneiro, piloto de Scania.
0: Que isso? Essa buzina só tá parecendo um... sei lá o que é, velho. Eu, hein? Tá com dor de barriga essa buzina aí.
36: Se quem não tem cão casa com gato,
5: Quem não tem mulher casa com traveco?
0: É, por aí então. É, se for o seu caso, beleza, cara. Você pode casar com traveco, pronto, fechou.
32: Segura a buzina, Léo, segura.
0: Bombonzão no pau, oi.
6: Bom dia, Léo.
0: Bom dia.
6: Aqui é a Ju.
0: Oi, Ju.
6: A buzina aqui é fraca, mas a máquina é grande.
0: Ó lá, aí a buzina é fraca, mas a máquina é grande. Aí, ó. 11999919197. Bota pra buzina, bota pra torar aqui.
7: Ô, Léo, deixa o celular ligado aí. 2 da manhã, vou pedir pra quem for fazer o Bando de Coruja hoje te ligar mais tarde.
0: Não, não vai fazer isso. Por favor, cara, minha folga pra amanhã, hoje, né? Minha folga, pelo amor de Deus, vou até desligar meu telefone. Eu não quero ninguém me encher o saco, velho. Por favor, eu não quero ninguém me encher a paciência, hein, velho. Olha lá, oi.
8: Fala, Léo Júnior, bom dia. E Daninho, Tempo das Artes, Caçambeiro. Bora que bora, hein?
0: Bora.
8: É o pau.
0: Bota pra torar, vai.
32: Bom dia, Léo. Mais um tratorista da madrugada. Escuta a buzina.
0: Ó, essa buzina é boa.
9: No palco, Monção.
0: Buzina do Davi, aquelas buzinas, parece uma vunvunzela, é uma vunvunzela.
32: Bora aí, garoto. Olha, já. Tá da mandioca aí, ó. Mandioca.
0: Isso é uma vunvunzela depois da...
32: Depois da febre.
0: Isso é uma vunvunzela depois da febre, cara. Só pode. Oi. Vai.
10: Oi, Leozinho. Bom dia. Nossa, que saudade.
0: Fala, Mara. Você vai buzinar também, Mara? Buzina aí, Mara.
10: Só pode ser que... Ai, Léo, tá? Ó, não sei qual é o assunto, né? Porque...
0: Tá muito baixo o seu áudio, Mara, do céu.
10: Mas, vim aqui pra te dizer que eu tô contigo, não abro mão, independente de qualquer coisa.
0: Vamos lá. Vamos nessa.
10: Você tá certo e todo mundo tá errado.
0: Tá certo. Tá certo. Ah, mas eu achei que ela ia buzinar, pô, vai. Buzina aí, vai, gente.
32: Bom dia, Léo Júnior. Bom dia. Segura, Léo.
0: Aê!
32: Fala comigo.
11: Léo. Beleza, parceiro?
0: Beleza?
11: Diniz da Maripex, vamos subir aí.

0: Piadas brasileiro de piadas ruins. Eu vou falar aqui, vou falar com o pessoal aqui, viu? É, vou sortear uma camisa de força e um Revotril. E pros que estão mais assim, uma calça. É, chá de calcinha. É isso, gente. É isso, Calica. Boa, boa, boa. Dá pra pegar as cuecas usadas dos caras aí também.
1: Nossa, Ju, sua máquina tá quebrada, hein? Que buzina fraca. É, você não quer uma máquina minha?
0: Ah, vai. Vai se lascar, vai. Vai se lascar, vai. Último buzinaço, última buzinada. Vai, última. Pra gente encerrar aqui o... Vai lá.
2: Ô, Léo, bom dia. Carlos de Franco da Roça.
0: Fala, Carlos. Pô,
2: fala pra gatinha aí que se fosse chá de bu... Eu queria, chá de calcinha não.
3: Se
2: for chá de pepeca, aí sim.
0: Gente, acabou a buzinada, Chega por hoje, acabou a buzinada. Eu não sei se amanhã vai ter, mas acho que não vai ter amanhã. Vai ter outro aqui fazendo, mas eu volto no sábado pra domingo, hein? Só que vai ser uma hora a mais, né? Eu vou entrar meia-noite no sábado pra domingo. Eu tô lascado com vocês aqui, isso sim, velho. Ah, ao invés de eu estar em casa dormindo, velho, vou ter que vir aqui no sábado pra domingo, mano. Eu não acredito nisso. Vai, fala comigo aí, vai.
4: Ô, Léo, essas velhas gordas aí, fracassadas, já passaram pela mão de vários homens, agora, no final da vida, quer vir dar um de chá de calcinha? Ah, vai dormir.
0: Final da calma aí, pô. Não é assim também. Não é bem assim também as coisas, pô.
1: Nossa, como eu vou sentir saudade desse buzinaço da musa dos caminhoneiros. Você é uma safada pro seu travesti.
0: É você que é, ó. É você que é um travesti louco aí, ó.
5: Bom dia, Leozinho. Vamos encarar sexta-feira, vamos. Ô,
0: Fox, vamos nessa, vamos lá.
5: Passando pra deixar um beijinho pra todos vocês aí na escuta. Um beijinho pra você, Léo.
0: Valeu, obrigado.
5: Uma ótima sexta-feira.
0: É nóis.

0: Vamos lá, vai, vamos falar com você. Tá quase acabando o nosso programa. Já já o Jadeu está chegando aí.
1: Ô Léo, pega no meu chapéu.
0: Fala aí.
2: Fala, Léo Júnior. Beleza, é o seguinte, mandar um recado pra esse Moreno louco aí, que eu vou sacanear ele, cara. Que eu vou fazer o seguinte, eu vou pôr areia no meu bombom pra ele esfolar o pau dele, vai ver só. Moreno louco, aqui é Davi de Pouso Alegre.
0: Ih, vai colocar areia no bombonzinho, é? É mesmo, é? Ah, é? Meu Deus do céu, é uma bichona mesmo. Viu?
3: Calcinha é com o Davi, né? Davi que é especialista em calcinha. Tira foto com ela.
0: É, o Davi, pode pegar a calcinha do Davi, pronto. Quem mais tá aqui?
4: É, o transporte tá indo pro fim mesmo, né? Não pode mais beber, não pode tomar Orebite, não pode usar droga. Agora nem tocar uma punhetinha delezinho não pode mais.
0: Calma aí,
4: o que nós temos que fazer em cima de caminhão?
0: Vai fazer o quê em cima de caminhão, velho? Meu Deus do céu,
5: gente. É, Léo, sabia que em Pouso Alegre tem um traveco por metro quadrado?
0: É.
5: É a cidade do Brasil que tem mais traveco. Pouso Alegre.
0: Não sabia dessa. Não juro pra você que eu não sabia dessa aí que Pouso Alegre. É mesmo, cara? Caramba!
6: Bom dia, Léo Júnior. É o Márcio da Keep Runner. E uma ótima sexta-feira e um ótimo final de semana. E tamo junto.
0: Vai.
7: Ô, Léo, esse daí que falou que não gosta de chá de calcinha e que mulher é velha, ele pode ser até novo, mas não funciona. É um falecido, né? Então não dá conta nem de mulher velha, nem de mulher nova, nem de mulher nenhuma.
0: É
7: homem que não gosta de mulher.
0: É o estilo dele, é bem o estilo dele.
8: Bom dia, Léo, que é o Danilo Nunes de Sorocaba, voltando da Gerdau de Araçariguama.
0: Sorocaba.
8: É meio fraca, mas tá valendo.
0: Tudo bem, vai, tá,

0: Valendo, vai. Aí, tá bom, tá bom. Ajudou legal, cara.
1: Acorda, meu povo!
0: Aí, ó. Saindo de Araçarigoma, indo pra Sorocaba, hein? Tá curtindo a Band FM, um abraço, obrigado. Fala comigo.
2: Não, não deixa o Região saber que tem Pouso Alegre um traveco por metro quadrado, não, que ele muda pra lá.
0: É, rapidinho, se ele souber disso, ele vai mudar pra lá, ele vai fazer a festa lá, velho.
3: Limonada.
0: Se ele souber disso, ele vai fazer a festa. O Caipirão, então, vai ficar feliz a vida.
4: Bom dia, Léo Júnior, André Aplicativo. Eu não sabia que Pouso Alegre tá ganhando de São Paulo, não, das bonecas. Não sabia, não. Será que tá ganhando de São Paulo? Acho que São Paulo tem mais boneca, hein?
0: É, São Paulo tem mais. São Paulo... Não, exatamente. Acho que São Paulo tem mais boneca. Mas Pouso Alegre, porque eu fiquei sabendo, ó. O povo tá falando aí, não sei.
5: Olha, Léo, te dizer, com esse aplicativo de motorista nosso aqui, tá uma bosta.
0: Ah.
5: Com esse movimento que tá, nem a buzina tá boa, ó. É mimim.
3: Bebê, quem curtiu?
0: Vai, gente, faltando 9 para 5, vai.
6: Não vou ficar nada, negativo aqui, não pode não. Região, nem pensar, viu? Fica em São Paulo mesmo, esses trastes, fica pra lá, meu.
0: Ai, gente do céu, vocês não prestam mesmo, hein?
7: Ô, Léo, Pouso Alegre, Espírito Santo do Dourado, é as duas cidades que mais tem boiola no mundo.
0: Ô, louco! Ó, para, velho. Os caras vão se ajuntar pra pegar o C de pau aí, velho. Vai lá, vai.
8: Bom dia.
0: Capaz de falar adogo.
8: Bom dia, galera da Band aí, ó. Renanzinho por cá, hein? QRA do Sem Ler. Estamos ali do interior de São Paulo, em cidadezinha São Sebastião da Grama. Pose.
0: É,
8: cuidado com o posto Dom Pedro ali em Pouso Alegre, hein? Mas não é perigoso? Uma ótima sexta pra todo nós aí. Um abraço apertado e tudo de bom!
0: Fala comigo aí, 11999919197. Já tem Band Bom Dia chegando.
9: Ô, Léo, encostando por aqui. Tudo de bom aí, hein? O programa é só Isara, cara. Show de bola.
0: Você gostou do programa?
9: Um excelente final de semana pra vocês aí. Vocês da Rádio Band aí, beleza? Valeu, ai, Murilo Louco, seu louco, Rejão aí. Davi, tudo de bom pra vocês, hein? Guilherme de Jundiaí por cá.
0: Ô, tchau, Guilherme. Obrigado. Valeu, mano. Um abraço. É nóis, cara. É nóis. Continue com a gente na Band aí. É bem melhor, né? Ah, vai.
10: Não. Para com piada. Cadê? Parou a briga? Eu corri aqui só pra continuar ouvindo a briga. Parou a briga já?
11: Ô, Léo, você para de arrumar essas confusão, velho.
0: Eu não tô arrumando nada,
11: velho. Para de querer arrumar confusão.
0: Imagina, que eu sou bonzinho, cara.
11: Para de ser quinta série, Léo. Para com isso, velho.
0: Não, era. Não, eu quero... Eu não sou de arrumar briga. Eu sou da paz, cara. Eu sou um cara da paz, entendeu? Eu até me emociono de falar. Eu sou na paz, cara, eu sou na paz. Eu passo longe disso.
12: Léo Júnior, é tipo Muriloco desfigurar esse taxista aí. O padeiro colocou mais R$100. Um peixe, hein? Um peixe pra você desmaiar ele, hein? Nocaute.
0: Nossa, os caras querem ir pra porrada mesmo. Ó, tem que fazer um ringue nesse programa. Tem que fazer um ringue já nesse programa, pelo amor de Deus. Ô, povo, que coisa de violência, porrada, bomba, né?
13: Bom dia, Léo. É aí, vamos que vamos. Agradecer aí pelo lindo trabalho que você tá fazendo aí, parabenizar.
0: Obrigado.
13: E parabenizar todos os ouvintes aí. É, a gente tá de pé, vamos agradecer a Deus. Tivemos o privilégio de acordar e abrir os nossos olhos e agradecer por esse ar que respiramos.
0: Exatamente.
13: Que não teve essa oportunidade. Então vamos agradecer sempre e parar de reclamar. Vamos pra cima, feio.
0: Falou bonito, parar de reclamar. Porque tem já muita gente que gosta. Tem gente que não gosta e que fica reclamando. Ai, que programa chato. Meu, se o programa é chato, então vou deixar tocar música a madrugada inteira. Música romântica, então. Só pra vocês parar de ficar reclamando. Aí vocês vão começar a reclamar, meu. Ah, vamos ver aqui, vai, oi.
14: Bom dia, Léo. Vou sair uma galinha com 6 pintinhos no Muriloco, hein? Vai lá, Muriloco, vai pra cima.
0: Ai, gente do céu. Vamos nessa. Fala comigo, vai. Fala aí, clique errado.
15: Bom dia, Léo Júnior, que é o Garcia PM.
0: Fala, Garcia.
15: Tá doido? Não tá fácil não, hein? Saí de Pilar do Sul 3 horas da manhã pra trabalhar em São Paulo hoje, ontem, né? E tô chegando só agora em casa, cara.
0: Meu Deus
15: do céu. Desde ontem. Graças a Deus, saúde e paz. Tamo junto. abençoe nosso dia.
0: Ô, valeu, Garcia. Garcia é PM, mano. Aí, ó. Bom descanso. Ô, Garcia, você não quer aproveitar, Garcia? Já que você é PM, mano. Por que, que você já não leva esses caras? Pode prender, cara. Ó, Murilouco. Ó lá. Pode levar, Davi. Pode levar, cara. Pode prender. Tem que ter um camburão grande aí pra você levar os caras. Pode levar todos esses caras aqui, velho. Sem problema.
1: Olha, tem uma concreteira que chama Marco Zero ali em Pouso Alegre. Ali. Ah. Ali o patrão diz que só contrata gay. Só que paga bem. Diz que é os melhores salários de Pouso Alegre.
0: É mesmo, é?
1: Mas só pega gay.
0: Ei, cara. Mas, gente, se você tiver interessado... Fique de boa, se tiver interessado, eu acho que seria uma boa oportunidade, né? Olha o não? Vamos aqui com o Carlos. Cadê? Vai.
16: Vem com o chazinho pequeno, né? Vem.
0: Delícia! Aí, vai.
16: O Garcia precisava pegar esses mudos mesmo pra dar uma amaciada, né? Não, com amassada de pão nesse Reis, nesse Murilo, né? Pra ver se melhorava a conduta dele.
0: Leva tudo embora. Leva tudo embora, que é melhor, velho. Já leva tudo preso logo.
17: Piada do Joãozinho.
0: Não, já foi piada, cara.
18: Vai no banheiro pra gente se beijar.
0: Ai, gente do céu, já tô. Ó, é o seguinte, agora é o momento de fazer as perguntas pro Tadeu. Por favor,
18: não me engana, não.
0: Presta atenção, vocês que estão ligados na Band FM, faça suas perguntas. Qual é a sua pergunta pro Tadeu? Sua pergunta de hoje pro Tadeu, hã? Ele vai te responder com aquela franqueza.
18: Não me engana, não.
0: Então, o Tadeu vai te responder. Por favor, o que o Garcia respondeu aqui, vamos.
19: O Davi é especial, né? Tem que chamar o SAMU pra ele, né? Murilouco.
20: Pode levar tudo.
19: E o Edinaldo Plácido e o Credo Padeiro, tudo procurado.
0: Isso aí, ó, tudo procurado, o Edinaldo Plácido.
19: O Davi é especial, né?
0: Não, viu? Pode levar todos esses caras aí, mano. Leva. Edinaldo Plácido. Aqui, ó, Maicon. Leva, cara. Pode levar tudo pra esses caras aí.
18: Peguei no seu cabelo.
0: Fala comigo, vai.
21: Pergunta pro Tadeu. Tadeu, você já deu?
0: É, vai ser a primeira pergunta que eu vou falar pra ele quando chegar aqui.
21: Era ele.
0: Vamos ver, mais um. Vai, fala aí.
22: Bom dia, peraí. Bom dia, Léo. Nós vamos fazer um buzinaço amanhã, 4 horas da manhã, na porta da sua casa, folga.
0: Não vai não.
22: É buzinaço na casa do Léo.
0: Não, para, não. Fica inventando moda. Por favor.
18: No banheiro.
0: Ninguém vai fazer buzinaço nenhum lá, cara. Eu vou estar dormindo. Ou amanhã eu vou estar dormindo. Dormindo.
18: Não me engana, não.
0: Oi, bom dia.
22: Aí, Léo. Olha o buzinaço aí, ó. Vai que vai!
0: Nossa senhora! Ah, dá licença! Ah, vá, para, olha, vai! Que nojo, cuidado, cara!
1: Por que ele anda tão cheiroso assim? Se é pra disfarçar a feiura?
0: É pra disfarçar a feiura, eu acho que é. Ai, gente, vocês não tem jeito mesmo, né? Vai!
23: Tadeu, é verdade que você é o virgem de 40 anos?
0: Olha lá, ele chegou. Eu já tava perguntando, fala, gente, faça as perguntas pro Tadeu, eu já falei. Tadeu, bom dia pra você. Pera, de novo.
24: Ei, teste, testando. Oi. Muito bom dia, Léo Júnior. Bom dia, ouvinte da Band FM em todo o Brasil.
0: Tadeu, primeira pergunta da manhã pra você.
23: Tadeu, é verdade que você é o virgem de 40 anos? Tadeu,
24: Cara, não, porque eu não sou virgem.
0: Ah, você não é virgem mais?
24: Não sou.
0: Tá.
24: Porém, um tempinho que não acontece nada mesmo.
0: Caramba, velho, como assim,
24: Mas isso
0: cara?
24: Não me coloca na condição de virgem.
0: É, exatamente, né?
24: Ou coloca, ou existe um certo período que se você ficar muito tempo sem, automaticamente você é considerado virgem de novo.
0: É, porque pra mulherada acho que sim, né?
24: É, mas pra homem não sei, né? Mas enfim. Mas caso tua irmã esteja afim, @ soltadeu no Instagram.
0: Pronto.
25: É. Bom dia, Léo. Você me acordou, cara.
0: Acorda aí, cara.
25: Vi vocês aí. Bom dia.
24: Ah, que voz de travesseiro,
0: que
24: né?
0: Que voz de travesseiro é essa,
24: que
0: né?
24: É isso, cara. Acorda pode, pra vida, hein?
0: Já pode fazer o Band Love.
24: Já também, hein? Também,
0: pode
24: também,
0: chegar
24: também,
0: lá, também. É. Lá na Nativa com o Edu, lá fazendo...
24: É, também. Cuida bem de você pra mim.
0: É, paixãozinho, paixãozinho. Vai, olha lá.
2: Tadeu, você prefere um console ou um consolo?
0: Ó, oh, lá, Tadeu, essa é uma pergunta muito...
24: Cara, eu prefiro um console. Um console. Consolo não uso, mas assim, caso você use, nada contra tá. também. Pode.
0: Eu acho que ele usa, usar. Porque ele fala assim.
24: Exatamente.
0: Ele usa. Cara.
24: Se ele não estiver usando agora, falando com a gente.
0: Exatamente. O último agora, hein, vai.
3: Ô, menino, Tadeu, você é menino ou você é menina?
0: Ah, que pergunta, cara.
24: Olha, ô, Léo, eu vou ser bem honesto com você. Eu não aguentaria 2 semanas fazendo esse horário, cara.
0: Não aguentaria,
24: eu
0: né?
24: Eu ficaria tão maluco quanto os ouvintes.
0: Cara, eu já tô ficando, velho. Já tô falando pelos corredores sozinho já. Na rua, assim, eu tô sozinho.
24: Taja preta ainda
0: taja
24: não?
0: Taja preta, já tô começando semana bom, que vem.
24: Legal, legal.
0: Tô indo pro médico toda semana. Eu tô lascado,
24: bem-vindo
0: gente.
24: Bem-vindo ao mundo da madrugada, Léo Júnior.
0: Só que tem uma coisa. Amanhã é minha folga. Tchau.
24: Tchau.
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24: Band, bom dia, são 5 horas 4 minutos, gente. 5 e 4 horas de Brasília. Bom, bom, bom, bom, bom, bom, bom. Bom dia, boa sexta-feira. Vamos lá, hein? Sem deixar a peteca cair com o Band, bom dia. 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

impossível não ser de amor e de alegria esse dia maravilhoso. No dia 17 de julho de 2026, excelente dia pra você, ouvinte da Band em todo o Brasil. Você que levanta cedo, vai pra luta, mas pra começar o dia, ei, começa o dia leve. Fala umas besteirinhas, dando umas risadas junto com a gente aqui, vindo pra resenha do Band Bom Dia. Vamos junto, hein? Bom dia, Pedrão Rocha, bom dia, Thiago Maitá, bom dia, Marta Cine, bom dia, final telefone 8810, bom dia, não assinou, mas tudo bem, bom dia, Plácido Neto, bom dia, Carlos Rosa, bom dia, Baiana Segurança, bom dia, muito bom dia, Alessandro, bom dia, Henrique Marques, bom dia, muito bom dia, Regis Taxista, bom dia também pro glorioso Mediações e Negociação, não assina, eu vou ler aqui o CNPJ mesmo. Um abraço pra você, meu querido. Bom dia, boa sexta-feira, bom fim de semana. Alô, Bruno, alô, Caçador, alô, Santa Catarina. Alexandre Silva, bom dia. Muito bom dia. Fabiano Caçambeiro, bom dia. Bom dia, Raquel, bom dia. Bom dia, Paulo Henrique, bom dia. Bom dia, Edmilson, bom dia, meu querido. Bom dia, Felipe Alpes, bom dia. Bom dia, Alê de Pirituba. Não, é o Rafael de Pirituba, bom dia. Bom dia,

Bom dia, David. Bom dia, Rodrigo. Todo mundo chegou, hein? Rodrigo de Jaguariúna. Jaguariúna tem rodeio. Cristiano, um abraço pra você. André Luiz já chegou também.

0: Barbosa já chegou.
1: O Barbosa.
0: O D de Cajati já chegou também.
1: Chegou também, o pessoal.
0: Carlos tá com a gente.
1: Ah, que bom que a galera tá com a gente, né?
0: Todo mundo tá com a gente. O Kaique também acabou de chegar.
1: E você tá comigo?
0: Tô com você também.
1: Eu tô com você também.
0: Posso falar? Tô com você e não abro, hein?
1: Ah, isso aí gostou.
0: A gente tá junto. A gente tá. É como se fosse um siameses, né?
1: É, verdade.
0: A gente tá grudado, né? Se fosse siameses, você queria ter qual parte?
1: Você fala de cima ou de baixo?
0: De comandar, é.
1: Não, porque o siamês...
0: O siamês colado, né?
1: É, o siamês, na verdade, é metade-metade, né?
0: É.
1: Você sabe que tem um caso de siamês que é terrível, né?
0: Que caso de siamês que é terrível?
1: Porque são dois rapazes...
0: Sim.
1: E um é gay.
0: Ah, então... Essa é uma grande filosofia que a gente tem que fazer aqui. E aí, cara?
1: Então, um é gay, só que o é o mesmo.
0: Exatamente. É porque eles são divididos a partir do tronco aqui, né?
1: É.
0: A parte de baixo pertence aos dois.
1: Aos dois. E aí, como é que faz? Quem usa o quê, né?
0: Então.
1: Porque se um é gay.
0: Fala, mano, hoje eu vou no encontro. E aí, como é que funciona?
1: Cara, você tem que ir junto.
0: Você tem que ir junto. Ah, eu não sei o que eu faria, cara. Honestamente.
1: Não, e outra. Hoje eu vou no encontro. Como é que você faz? Você fica de lado, fecha o olho e fica de lado?
0: Exatamente.
1: Mas você vai sentir. Outro dia...
0: Você vai sentir.
1: É porque seu, o negócio é o mesmo, né?
0: Exatamente. Gente, é o tipo de filosofia que a gente joga no ar aqui, que você com certeza não parou ainda pra pensar.
1: Você nunca...
0: Na dificuldade com que um irmão siamês... Tendo como homossexual, sabe?
1: Tá para pensar você que tá nos ouvindo agora.
0: A dificuldade que seria viver nesse corpo.
1: É.
0: Realmente, é para se pensar aí.
1: Porque, cara, é muito louco. Hoje eu não quero ir em tal lugar, mas eu quero.
0: Sim, eu tô afim.
1: Eu tô afim de ir, mas eu não vou, tô com sono. Então dorme, eu não sei, cara.
0: Dorme aí do lado enquanto eu como. Pronto.
1: Ou dorme aí do lado enquanto eu dou.

0: 5:12. Estamos abrindo, e abrindo de verdade, mais uma edição do seu gibi eletrônico Pulo do Gado, edição de número 3. E agora, a informação. Ela bate na sua porta, quer entrar? Então abra para nós, porque nós vamos jogar, colocar em você as informações mais precisas do Brasil e do mundo. Eu sou Pedro Quadras, bom dia.
1: Muito bom dia, Pedro Quadras, eu sou Silvânia Acre. Sextou, hein?
0: Sextou. E hoje até o sorriso muda, né?
1: É, você vai trabalhar com uma outra vibe, né? É vibe que chama, né, Pedro?
0: É, eles usam isso hoje, né? Parece os jovens, né?
1: Essa vibe, mas muita coisa em inglês. Nessa vibe.
0: Essa vibe.
1: É, vai farmar aura hoje na sexta-feira.
0: Farmar aura,
1: né?
0: Que loucura isso. Tem até campeonato agora, né?
1: Pois é, cara, eu vi o vídeo e me entristece muito.
0: É, não é uma loucura.
1: Cara, ontem teve a volta do Brasileirão, o Pedro Quadras.
0: Ah, e aí, me conta.
1: E aí eu tava assistindo o jogo do Santos e Botafogo. E aí, na hora do hino nacional, as crianças enfileiradas com os jogadores viram a câmera passando. O moleque começa a fazer farmar aura.
0: Não fala isso pra mim.
1: No meio do hino.
0: Não fala isso pra mim.
1: Começou a fazer Six Seven.
0: Não fala isso pra mim. Ô, Silvânia, isso aí me entristece um pouco, porque
1: Me deixa profundamente.
0: São crianças que amanhã estarão votando. São crianças que amanhã estarão comandando, talvez, o nosso país.
1: Realmente.
0: Nós estamos, Silvânia, aí no momento em que, se vier um disco voador, eu vou pedir pra me abduzir. Vamos dessa, a informação pede passagem.
1: Efemérides, chegamos na sexta-feira, 17 de julho de 2026, viu? Dia número 197 do ano, Pedro Quadras. É, semana número 29, né? Completamos hoje 54% do ano.
0: Olha aí, metade já foi, agora outra metadinha já tá entrando.
1: Já tá, já passou tudo já.
0: Agora é só relaxar, gente.
1: Exatamente.
0: E que vem o final do ano, não tem.
1: E que vem o final do ano, muito bem. Ô, Pedro Quadras.
0: Sim, Silvânia.
1: Hoje é dia de proteção às florestas, viu?
0: Eu acho muito importante a proteção às florestas, que, como todos dizem, desde a época da escola, o pulmão do mundo, né?
1: Exatamente. Que
0: se as florestas é o pulmão do mundo, aonde tá o...
1: Bom, pelo cheiro, tá no sudeste, aqui em São Paulo.
0: Antigamente, eu lembro quando era criança, meu pai falava, eu moro no do mundo, então...
1: Deve ser.
0: 5:14.
1: Dia do Curupira, hein?
0: Poxa vida,
1: quantas
0: Curupira.
1: Quantas pessoas não vão ao bar hoje e vão sair só quando estiver andando igual o Curupira?
0: Igual o Curupira. O Curupira, ele engana muitas pessoas.

0: pessoas, né?
1: É.
0: Porque
1: é.
0: Você segue ele indo, mas ele tá voltando. Se você seguir as pegadas do Curupira, ele não foi, ele voltou. Então pense nisso.
1: Hoje é dia mundial do emoji. Ouvinte da Band, mande o seu emoji favorito.
0: Isso.
1: O emoji que você mais usa. Geralmente é o primeiro da esquerda, assim, sabe? Dos temporários. Mande o emoji que você mais usa agora no WhatsApp pra celebrar o dia do emoji. 11 999 91 9197.
0: Só não manda o joinha, porque eu odeio o joinha. Também. Eu particularmente odeio.
1: Você manda um texto gigantesco.
0: O joinha.
1: A pessoa manda o joinha.
0: Às vezes não é nem por maldade, mas significa tipo, ah, legal, bacana, nossa.
1: Exato.
0: Eu não curto.
1: Deixa eu ver qual é o meu emoji mais usado. Deixa eu ver
0: o meu também.
1: Ah, berinjela.
0: Deixa eu ver se é o meu. Peraí.
1: A berinjela, meu emoji mais usado.
0: Berinjela, seu. Deixa eu ver o meu aqui só um minutinho.
1: Exatamente.
0: É, berinjela o seu, né?
1: Isso.
0: O meu aqui, onde é que vê mesmo? Aqui, a carinha.
1: Coloca no teu reloginho, né?
0: Ah, o meu é o sorrisinho.
1: Ah, assim, é. Que lindo.
0: Aí
1: que lindo.
0: Depois vem a berinjela e uma rosquinha.
1: Os ouvintes mandam os emojis aqui, muito emoji rezando, tá vendo? Uma audiência religiosa que a gente tem aqui,
0: que bom,
1: né?
0: Que bom.
1: Muitos emojis de risada.
0: Legal.
1: Emoji de cocô também, bastante.
0: Ah, bastante, vai a merda.
1: O emoji de cocô, bastante. Tem emoji de coração também, ou seja, romântico também,
0: que lindo,
1: né?
0: Que lindo.
1: Teve um ouvinte que mandou esse, assim, né?
0: Ah, sim.
1: Esse emoji fazendo ok com...
0: O dedo na rosquinha.
1: Tem um emoji também, muito calor, né? Esse você usa geralmente pra reagir a fotos de mulheres de biquíni, né?
0: Ah, é.
1: Aquele emoji vermelho, com a língua de fora.
0: Ah, é verdade. Isso eu nunca usei, é.
1: Foguinho também, né?
0: Foguinho.
1: Enfim, parabéns para o dia do emoji.
0: Parabéns, emoji.
1: É o que a gente deseja aqui do fundo do nosso coração.
0: É isso.
1: Cidade aniversariante de hoje, Pedro.
0: Cidade aniversariante de hoje. Muito obrigado a você que está ouvindo da cidade de Putré.
1: Putrerenses, parabéns putrerenses.
0: Putrerense que em tupi-guarani significa mulher de vida fácil pra você, porque pra ela é difícil.
1: Parabéns a todos os moradores dessa cidade maravilhosa.
0: E atenção, mudou a trilha, mudou o tom, mudou a intenção da notícia. Nós estamos passando por um momento realmente muito delicado no mundo. Começamos o programa aí falando a respeito dos irmãos siameses e a dificuldade de decisão de um ou de outro. Agora, impressionante, gente. Impressionante. Nós começamos até falando a respeito dos irmãos porque foi realmente irmãos siameses que aconteceu esse problema. Um indignado, triste, porque os dois foram levados para o hospital. Só que eles não conseguem explicar. A explicação que um deu, tentando convencer a todos, inclusive o seu irmão, que foi: frituras, gente, tomar cuidado. Tá fritando, tá com óleo, não jogue nada com água. Porque o que aconteceu? Começou a pegar fogo na frigideira. Eles, porque os dois estavam juntos, o que estava fritando era o da esquerda.
1: Tá bom.
0: O outro estava lendo.
1: Tá.
0: O que estava fritando correu buscar um extintor. E eles explicam que quando estavam voltando, tropeçou numa vassoura que estava jogada no chão.
1: Ah, meu Deus!
0: E o extintor foi parar no reto.
1: Gente, olha que situação. Que situação, que triste. É, o estado de saúde?
0: Oi?
1: Estado de saúde?
0: Um passa bem, o outro ainda não tirou o extintor.
1: Meu Deus, que dê tudo certo aí.
0: É.
1: Não é fácil retirar um extintor.
0: Não é fácil.
1: Era aquele de fumacinha mesmo? Era o químico?
0: Gás carbônico.
1: É,
0: aquele do pó.
1: É o do pó, então. Esse é o mais complicado, viu?
0: O problema é que é o do pó. Um problema é que o outro irmão é viciado. 5:19.
1: Ó, daqui a pouco eu trouxe enquete hoje, hein?
0: Legal.
1: Trouxe enquete hoje aqui pro Pulo do Gado. Antes, um mugido especial pra aquela pessoa especial. 11 999 91 9197. Mande aqui o seu mugido. Alô, Dirceu Soldador de Itaquera.
0: Olha,
1: bom dia. Mugido pra você, Dirceu. Rodrigo Reis tá com a gente também. Um forte abraço pra você. O Carlos tá com a gente aqui. Abração pra você, Carlão. Receba aqui o nosso abraço e o nosso mugido. A Dai tá com a gente também.
0: Olha aí, a Vívia Montagens, eu não sei o que ela monta, e tem um caranguejo do lado.
1: Vívia Montagens.
0: Vívia, bom dia, um mugido pra você.
1: Um abraço pra você, mugido. Mugido pra Jéssica Ribeiro. Essa história dos irmãos siameses poderia ser facilmente uma história do fu e do cu.
0: Verdade.
1: Beijo pra você, Jéssica, obrigado, receba o nosso mugido.
0: O John Herbert, também que é um mugido, falou que você nunca leu o zap dele.
1: Ô, John Herbert, um abraço pra você, receba o nosso mugido, tá?
0: Receba.
1: A Queca Trambiqueira.
0: Olha aí.
1: Tá pedindo aqui um, aliás, o Clebão que tá mandando pra ela, né? Queca Trambiqueira, o mugido do Clebão pra você. Receba, viu?
0: Tá recebido.
1: O André Luiz tá com a gente também.
0: Muito bem.
1: Querendo mugido, mugido pra você. Tá mandando mugido pro Minhoca.
0: Olha a Minhoca.

0: O Pulo do Gado 5:21, enquete.
1: Atenção à enquete do dia, este é o Pulo do Gado. Aqui também você participa e interage com a gente.
0: Qual é a ordem correta, Pedro Quadras?
1: Vamos lá.
0: No encontro amoroso.
1: Ok.
0: É jantar, faz amor. Faz amor, janta. Ou alternativa C, não estou com fome.
1: Muito bem, gente. É uma pergunta muito interessante, até porque existe esse mito de que para fazer amor, antes tem que jantar.
0: É.
1: Levar para jantar.
0: Sim, exatamente.
1: E aí, o que, que você faz? Primeiro janta.
0: Janta e depois faz amor.
1: Alternativa B.
0: Faz amor e depois janta.
1: Alternativa C.
0: Não tô com fome.
1: Boa.
0: É isso, mande aqui.
1: Não vou comer de nenhum jeito.
0: 11 99991 9197. Mande aqui a sua mensagem de voz, fale o teu nome e mande a sua resposta também. Você é a alternativa A, B ou C em um encontro amoroso.
1: Esse é o Pulo do Gado, deixando você sempre bem informado e também um pouquinho de descontração. Vamos lá.
0: Vamos lá, bom dia.
2: Bom dia, aqui é o Guia de Santo André. Primeiro nós faz amor, depois nós janta, depois faz amor de novo.
0: Olha.
2: E é assim que funciona.
0: Bem, muito obrigado pela sua mensagem, meu querido. Bom dia. Obrigado, bom dia, todo dia. Esse aí come três vezes.
1: Come,
0: né?
1: Mesmo.
3: Eu janto e depois faço amor. Porque aí é a sobremesa, né? Luiz Carlos de Santo André.
0: Perfeito, perfeito. Pra ele, ele considera ali a.
1: A gente procura também buscar o seguinte: nós percebemos aí que pela resposta e pela entonação, são casais já.
0: Sim.
1: Né? Nós queremos saber também de você que é solteiro, você homem, né, que sempre quer sair com uma pessoa, você leva ela para jantar, depois, isso que a gente quer, a mulher também, né?
0: Também.
1: Ela também. Janta ou deixa ser jantada? Vamos lá.
4: Bom dia, bom dia.
0: Bom dia.
4: Eu.
0: Você, Leliane.
4: Faço amor jantando.
0: Pera.
4: Já une o útil ao agradável. Lelezinha assim? De São Paulo.
0: Não, aí não.
1: Ela faz amor no quê? Chupando um osso de frango? Eu não tô entendendo. É realmente um pouco. Essa eu não conhecia.
0: Essa é um pouco avançada demais, viu, Leliane? É. Bom dia.
5: Oi. Bom dia, bom dia, bom dia. Bom primeiro dia. A gente faz amor.
0: Tá.
5: Depois a gente vê se janta. De novo.
0: Depois a gente vê se janta. Depois vai ver se janta, né?
1: É, depois vê se janta.
0: Mas o objetivo principal todo mundo sabe qual é.
1: É, né? Qual é? Porque até as mulheres. Não vem você. Agora eu queria saber. Não, uma outra enquete, mas de verdade. Porque será que a mulher acha que o cara quer levar ela pra jantar só pra jantar?
0: É só um encontro agradável.
1: Eu acho que uma das maiores frustrações pro homem, decepção, é quando janta tal, e depois quando ele dá uma pequena cantada, ela fala assim: nossa, acho que você tá confundindo as coisas.
0: Porra, aí.
1: Cara, dá uma raiva. Isso depois de pagar a conta.
6: Bom dia. Pra mim, alternativa D.
0: Uhum.
6: Janta e depois come a sobremesa.
1: Tá certo.
0: Ok,
6: quer
0: ok.
6: Fazer o amor.
0: Tá certo. Obrigado, meu querido. Obrigado. Um abraço pra você. Janta e depois come a sobremesa. No caso, a sobremesa sendo o amor, né?
1: Tá certo,
0: um abraço
1: tá certo.
0: Pra você, meu querido.
7: Bom dia, bom dia. Depende da pessoa. Se você sai a primeira vez, você impressionar a gata, você dá um vinhozinho, né? Come primeiro, janta.
1: E aí?
7: Depois, deixa ela bem molinha pra comer a carne mole.
1: Tá, meu querido, alternativa A.
0: É você que essa voz aí, você não vai conseguir levar a gente pra jantar, não.
1: Não vai. Parece um mais pra você. Que a gente tá indo pra um funeral.
0: Adriana Lúcia, diz que pra ela é jantar mais amor. Um beijo pra você, Drica de Pirituba.
1: Muito bem, jantar e amor. Ou isso. Seja, sabe o final da história. Muito bem.
0: Um beijo pra você, viu?
8: Bom dia, Tadeu. Bom dia, galera. Diego aqui de São José do Rio Preto. Primeiro a gente faz amor. Tá. Depois a gente janta, leve, né? Já fez um amorzinho, depois a gente janta de novo e continua jantando e pronto, é isso aí.
0: Muito obrigado pela sua resposta.
1: Minha opinião, desculpa, Silvânia, mas
0: claro,
1: acho
0: a gente
1: que,
0: já tá encerrando, inclusive.
1: Eu acho que é dificilmente para um casal que tá se conhecendo, principalmente, e sabe qual será o final da história. Vá primeiro para os finalmente. É muito difícil.
0: É.
1: Já aconteceu comigo, sabia?
0: Primeiro para os finalmente, depois jantar.
1: Já aconteceu. O combinado era, tal, vamos sair para jantar, tal. Mas aí a pessoa mesma falou: nós sabemos o que a gente quer, vamos primeiro, depois gente janta.
0: Pronto. Depois vai dar fome depois.
1: Vai dar uma baita
0: queima-se
1: fome.
0: Queima-se muitas calorias, né, durante o amor. Eu também acho que tem que se fazer primeiro o amor para depois jantar.
1: Porque dá fome, gente.
0: Até porque dependendo do que você come. comer muito feijão, por exemplo, pode, uma hora ou outra vai soltar um punzinho sem querer, vai tirar

0: totalmente o clima do, do
1: já
0: do
1: aconteceu
0: amor.
1: Isso comigo, foi muito constrangedor.
0: Você soltou um punzinho no meio do...
2: Ah, tava... Eu...
0: Ponto final em mais uma edição de O Pulo do Gado.
1: Até parar de rir depois. Gente, muito obrigado a você, ótimo final de semana. Aproveite seu final de semana, segunda-feira. Nós estaremos de volta com mais uma edição. Giovânia, obrigado por você estar comigo toda essa semana, na que bancada
0: é
1: comigo.
0: O prazer é todo meu, Pedro
1: Quadras. E eu queria fazer um convite antes de encerrar.
0: Por favor.
1: Vamos jantar? Bom dia.
0: Bom dia.
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0: O Henrique disse, no meu caso, sou casado há muitos anos, é só o jantar e olhe lá, hein?
1: Aí a gente entende.

0: Balada do Vinheta volume 9.
1: Gostei da abertura. Balada, balada, balada. É a balada que... Olha, eu posso dizer tranquilamente, sem medo de errar, que eu acho que mais de 10 anos, né?
0: Sim.
1: Eu estou a 16?
0: Muito mais, inclusive.
1: Acho que logo no começo nós
0: começou com o aquecimento vocal e corporal, iniciava o programa Band Bom Dia.
1: Verdade, Tadeu.
0: E foi evoluindo para a nossa já conhecida balada com o grande DJ Vinheta.
1: E as pessoas, muitos esperam, nós tivemos a visita de um rapaz aqui do grupo que falou que de sexta ele quer vir aqui para curtir a balada. Muitas pessoas esperam a sexta-feira para a balada. Nosso querido Marcelo Carvalho, da Euro 17, vem de sexta só por causa da balada.
0: Olha aí.
1: O único que não gosta é o ronco.
0: Ele odeia. Mas ainda bem, né?
1: É, tadinho.
0: É difícil, a gente compreende.
1: A gente não entende.
0: Mais aquele ânimo jovem, né?
1: Ele gostaria. Dançar. Mas já participou de muitas baladas, né?
0: É isso aí.
2: Ô, menino, vocês não iam ver onde você tá?
0: Bom dia.
2: Toca aí, Pablo. Mano.
0: Peraí, vocês dormiram com a gente pra não dar bom dia,
1: que
0: é isso?
1: Que foi, hein?
0: Bom dia.
1: O nosso querido Pablo tá todo feliz, né? O Pablo é argentino, né?
0: Ah, é verdade.
2: Dá peteleco nele, dá tapa na bunda. E esse fio de...
0: Se a gente não for campeã, você já sabe quem vai pagar a cerveja, hein?
1: É você! Todo feliz com essa sunga aí da Argentina.
0: DJ Vinheta, o que você preparou pra gente aqui pra sexta-feira do ouvinte da Band FM, hein?
1: Ó, você que é ouvinte da Band, você já tá esperando, não tá? Eu vou pedir só uma coisa, aumenta o volume mesmo pra você sentir a coisa batendo em você. Pra você sentir a coisa entrando, porque o que eu separei aqui vai fazer o seu corpo mudar e a sua manhã se tornar mais alegre.
0: É, a balada de hoje vai ser como se você estivesse enfiando o dedo na tomada.
1: Ufa, que susto, velho. Nossa senhora.
0: Senta o seu dedo aí.
1: Toma.
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0: delícia!
1: Você ouvinte, vem com a gente, hein? Você tá fazendo mastiga? Tá mastigando o quê? Com quem? Aonde? Conta pra gente aqui, conta!
2: A Vivi está completando 51 anos.
1: Parabéns!
2: Parabéns! Vem comemorar com a gente. 51 anos bem vividos. Bota anos nisso.
0: Cara, e aí? O que você tá achando da balada? Manda pra nós um áudio. Manda nesse gás.
1: A Luciene tá com a gente aqui. Mastigou o vagão inteiro. Ô, Luciene, um beijo pra você.

0: Tainá tá com a gente aqui.
1: Oi, linda!
0: Mastigou a cadeira de rodinhas.
1: Ai, que delícia. É
0: cadeira de escritório, né?
1: Isso, agora você corre, cai de bunda e sai rolando.
2: Ai! A mãe coruja já não acabou não, hein?
0: O que foi?
2: Porque os loucos ficam na van de coruja.
0: Ai! Não, aqui também tem maluco, viu? Aqui também tem maluco.
3: Aqui é o Band Bom Dia. Cara. Insano. Maluco. Ai. Até porque, se ser louco é isso, nós estamos dentro de um hospício da alegria. É contagiante, é gostoso. Então, se você acha que isso é loucura, seja mais um louco.
0: O Diogo Souza acabou de mastigar o copo de café dele. E agora, hein?
1: E agora?
0: Vai tomar onde?
1: Já tomou!
0: Victor tá com a gente! Mastigou o banco do passageiro.
1: Que é
0: motorista de app.
1: Um abraço pra você, meu querido. Se bem que mal usa, né? Só usa o banco de trás.
0: É verdade, então tá bom. Verdade. Clemilson tá com a gente aqui, mastigando corrente. Pera, quê?
1: O quê?
0: Mastigando corrente?
1: Como assim?
0: Pera, o quê?
1: O quê?
0: Pera, o quê?
1: O quê?
0: Pera, o quê?
1: O quê?
0: Pera, o quê? O quê?
4: Ai, eu quero!
0: Nossa senhora!
1: Que é isso, gente?
0: Mixagens DJ Vinheta.
1: DJ Vinheta. E aí?
0: Nossa senhora!
1: E você que tá ouvindo, hã? Já brincou de DJ? Que é isso, hein? E os dedinhos mágicos?
0: Eu tô com vontade de ficar completamente nu aqui.
1: Ai, eu tô com vontade,
0: eu quero,
1: gente.
0: Brincar de pericóptero.
1: Ai, gente,
0: em cima
1: pelado.
0: Da mesa aqui.
1: Sério?
0: Da Band FM.
1: Ai, que gostoso! I, gira o pipi.
0: I, gira o pipi.

0: Que loucura, velho.
1: Olha, me entreguei, hein? Nessa aí eu me entreguei.
0: Não, eu também, tô
1: entregue.
2: Quero para ver se você vem.
0: Vem pra Band.
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0: Que delícia.
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1: Vai!
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1: Beleza!
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1: O Rinaldo tá com a gente aqui, mastigou a escova de dente dele na balada.
0: Ô, louco.
1: O Paulo mastigou uma cenoura.
0: Nossa.
1: Em Atibaia nesse momento. Um abraço.
0: Caramba,
1: pra você.
0: Véio.
1: Obrigado, tudo de bom. Boa sorte pra você, hein? Loira de Sorocaba tá com a gente aqui.
0: Ô, Loira.
1: Loira. A Denilton tá com a gente também, que mastigou uma coqueteleira. Você
0: Uau.
1: É um barman? Ou...
0: Será?
1: Olá, Denilton. Um abraço pra você, meu querido.
0: Olha, a Vivian acabou de mastigar o banco do trem. E agora? Vai de pé.
1: E aí? Edmilson tá com a gente também, de Itapevi, mastigou um poste de luz. Um abraço pra você, meu querido.
0: Um poste de luz?
1: O Leandro foi curto e grosso aqui, mastigou uma fronha. Um abraço pra você, meu querido.
0: Já, quem pegou, pegou.
1: A Valdilene mastigou a bota dela.
0: É, Valdilene,
1: um beijo pra você, viu?
0: Meu Deus. Bota, bota?
1: Bota em você, machuca, linda.
0: Machuca, ai.
1: Lucas Ribeiro tá com a gente aqui,
0: ô,
1: mastigou
0: Lucas.
1: O cadeado. Um abraço
0: que
1: pra
0: isso.
1: Você, meu querido. Olha, a Franciele mastigou a Rodovia Raposo Tavares. Um beijo pra você,
0: ai,
1: também,
0: ainda Franciele. Bem que não foi a Castelo Branco, que hoje eu vou pra Castelo.
1: É, você vai pro Ninho do Amor?
0: Aí eu vou pro Ninho do Amor.
1: É mesmo?
0: É.
1: Pretende ficar até domingo à tarde.
0: Quando é que você vai tirar folga dupla pra você ir comigo?
1: Ai, não sei. Depende do Robson, né, bebê?
0: Ai, Ró.
1: Ô, Cro! Ô, Cro! Vem, Cro! Ei! Ei!
3: Bom dia, meus amores.
1: Muito bom dia, Cro. Morrendo de saudade de você, viu?
3: Verdade.
1: Da sua sabedoria.
3: É verdade?
1: Sim.
3: Eu não gosto que minta pra mim, até porque, gente, a mentira é algo... Como dizem, né? Como dizem. Pra mim, mentira é igual a não. Tem a perna curta. Um beijo pra todos os anões que estão ouvindo.
1: Como está você, ô Cro? Tá tudo bem?
3: Tô bem, meu amor. Tô bem, graças a Deus. Fui dessa pra uma melhor faz tempo.
1: Sim, sim.
3: E claro que a gente... como é que eu posso dizer? Tudo que eu tinha que fazer, tudo que eu tinha que passar, eu passei aqui, o que vocês estão passando. Eu já falei pra vocês, meu amor, inferno não existe. Aqui é o inferno.
1: É mesmo, Cro.
3: Até porque você passa tudo que tem que passar aqui, meu amor.
1: Não existe coisa pior do que a Terra.
3: A Terra, gente. Tudo que tá acontecendo ao seu redor. Você que não procure viver da melhor forma. Ai, gente, olha...
1: Ô, Cro, coloca no Vibra.
3: Coloca, não sei mexer, eu não sei. Oi, P. Esse meu não tem Vibra. Eu vou ver se eu ganho o celular iPhone 17 Pro Max, 2 Tera, e o Emerson tá sorteando lá no Instagram dele. Oi, P. Não, é o Tadeu que tá rindo.
1: Oi, P.
3: Fala,
1: bom
3: P.
1: dia. Bom dia, P.
3: É. Sabe o que eu lembrei agora do Diego? Bom dia, meu amor. Não é,
1: é bom dia, música. Meu bebê. A gente tem um doguinho, né?
3: Isso, é. Oi, o que foi que você ligou? Fala. Eu tô no programa. Não, eu só falei a respeito de céu e inferno, Pedro. Eu não vou falar nada mais do que isso. Oi? Não, te juro. Tá. Oi, tá, eu sei. Eu vou levar. Só um minutinho, P. Hoje tem jogo da...
1: Hoje não tem. Agora só...
3: Da Copa do Mundo?
1: Amanhã às 18 tem a terceiro lugar e a final é domingo 4 da
3: Cê
1: tarde.
3: Você ouviu?
1: É.
3: Então, amanhã. Eu levo, tá. Tem algum mercadinho aqui perto?
1: Mercadinho? Tem um samachê aqui do lado, né?
3: Tá, eu vou passar no mercado. Leva o quê? Só um milho de pipoca? Tá.
1: Vocês vão ver o jogo?
3: É, tá bom. Não, eu não vou levar de micro-ondas com cheiro de bunda. Não, aquela pipoca com queijo no micro-ondas, não vou fazer mais isso. A casa ficou com cheiro de bunda.
1: Uma semana empesteada, né?
3: É, tá. Depois a gente fala. Beijo, tchau. Ai.
1: Gente, não compre pipoca de micro-ondas sabor queijo. É a pior coisa que você pode fazer na sua vida. É isso. Ô, Cro, tá no ar o quadro Cro Sem Frescura. Hora de analisar a sua foto, o seu look. 11999919197. Mande de preferência de corpo inteiro, né, Cro?
3: De preferência. E, gente, também mandando muitas fotos de casal. Eu falei isso pro Diego, uhum, quando ele tava aqui. Muitos casais, gente. Eu gosto de foto, sabe?
1: Pode ser só você, né?
3: Pode ser de casal também. Mande, mas antigamente o pessoal mandava sozinho, porque eu prefiro.
1: É, né? decorou.
3: Mas mandou, eu analiso. Depois não vai achar ruim.
1: Porque aí fica uma análise muito conjunta, né? Enfim, acaba um complementando o outro. É ideal que você esteja sozinho, sozinha na foto, tá? 11 99991 9197. Antes que você mande sua foto, o Cro, ele tem um recado pra você no microfone da verdade.
3: Vocês ouviram eu falando quando eu cheguei a respeito de céu e inferno. Engraçado, né? Muitas pessoas ficam com esse sentimento. Ai, quando eu morrer eu vou pro céu, quando eu morrer eu vou pro inferno. Ai, eu acho que eu vou pro céu. Acho... Gente, meu amor, posso falar uma coisa pra vocês? Quem foi que voltou aqui pra falar o que é aquilo ou o que não é? Se é bom ou ruim? Se existe realmente o céu e o inferno? Ninguém sabe, meu amor. Ai, mas eu acredito muito. Tá bom, eu não posso ir contra a sua crença. Mas vamos falar a verdade? Vamos falar a verdade? Aqui no microfone da verdade é o seguinte: faça da sua vida o seu céu, se é isso que você quer. Porque muitas pessoas vão fazer a sua vida um inferno. Então, você tem que mudar a respeito de você. Não é ficar esperando as pessoas. Ai, porque fulano de tal faz da minha vida um inferno. Ai, porque o meu trabalho é um inferno. Não, meu amor. Se tudo isso te faz mal, mude. Sabe aquela história? Se você estiver andando, sentindo algo no seu pé, no seu tênis, o que, é que você faz no seu sapato? Você não tira, emboca ele, vira de ponta cabeça e derruba a pedrinha? Então, meu amor, tire a pedra do seu caminho, tire a pedra da sua vida. Quem te incomoda? O que, é que te faz mal? Até porque, meu amor, ninguém paga suas contas. Então pare de se preocupar com as pessoas. Viva a sua vida do jeito que você quiser, do jeito que você imaginar. Porque ninguém vai viver por você. Lembre, meu amor, para encerrar, para ser um pouco mais rápido, eu já falei isso e vou falar de novo. Caixão só tem lugar para uma pessoa. Então pare de se importar com os outros.
1: Caramba.
0: Puta lá, a vida vai tomar no...
1: Quem tá te enchendo o saco não vai estar com você no, caramba, no caixão.
0: Caramba, essa daí, viu, gente?
1: Só vai estar você. Viva a sua vida. Anotado, Cro. Anotado.
0: Anotado de verdade. É de verdade.
1: Fica aí pro teu coração pro fim de semana, tá? Bom, começam a chegar as fotos aqui. Cro, já mandei a primeira. É da gloriosa Janaína Brito, tá? Segundo ela, um lookzinho de rodeio. Ela foi pro rodeio nesse dia.
0: Deixa eu abrir aqui. Mandou. Pronto, abri a dela. Jana.
1: Que moça bonita, hein?
0: Deixa eu abrir aqui. Pronto, abri. Bom, gente, eu já vou começar. Eu gosto assim, bom gosto, requinte.
1: Sim.
0: Sexy sem ser vulgar.
1: É isso.
0: Né? Você vê, é uma mulher bonita? É. Uma mulher com corpo bonito? É. Agora, eu conheço pessoas que são bonitas, tendo corpo bonito, e não sabem se vestir, meu amor.
1: É isso aí.
0: A roupa muda. Ei, deixa eu falar uma coisa pra você. Vem cá. Quando você vai comprar alguma coisa, você não olha a embalagem?
1: Sim.
0: Se a embalagem estiver feia, meu amor, pode ter o melhor conteúdo dentro que você acaba não comprando.
1: Isso é verdade.
0: Por isso que os marqueteiros, por isso que as pessoas de publicidade capricham na embalagem.
1: É.
0: Pra que mesmo que por dentro esteja ruim, você consuma só pelo olhar. É no caso dela. A gente olha a embalagem, que a roupa dela tá muito legal. Não dá vontade de comer?
1: Cro, pelo amor de Deus!
0: Não, eu tô só fazendo uma analogia. Não, desculpa, gente. Ai, pelo amor de Deus, não foi isso que eu disse. Ó, deixa eu falar. Como é que é o nome dela mesmo?
1: O nome dela é Janaína Brito.
0: Janaína, em primeiro lugar, não sei se é seu apartamento, sua casa, é um apartamento, pelo que eu tô vendo. Muito bom gosto, tudo limpinho. Olha só que maravilha, parede bem pintada.
1: É.
0: Ali ela é muito família, né? Family. Eu percebo que ela é casada. Dá uma foto lá atrás, não é ela de noiva e o marido?
1: Deve ser a é do dia do casamento, né?
0: Eu não sei o nome dele, mas come bem, hein? Ô, Clô, só um minutinho, respeita.
1: Ô, Clô, pelo amor de Deus,
0: gente,
1: cara.
0: Eu venho pra cá, eu perco...
1: Pelo amor de Deus.
0: Meu amor, tá linda, tá? Uma bota preta na altura do joelho, uma meia, tá? Uma meia calça preta também.
1: Sim.
0: Muito elegante. Uma saia caqui pra quebrar esse preto. Porque se ela põe uma saia preta também, fica muito, muito, muito só preto. É. Ela colocou uma blusa, assim, uma meio que tule, transparente.
1: Nossa, isso eu acho sexy sem ser vulgar.
0: Não é verdade?
1: É muito bonito.
0: Tá
1: muito
0: aqui, bonito. Ó, um sutiã preto, tá maravilhosa. Cabelo bem pintado. Olha, meu amor, de verdade. Imagino que ela esteja com uma lingerie preta, que ela me excita bastante. Então eu dou 10 pra ela com um pouquinho de salva de palmas. Porque ela pra ela eu bato.
1: Mandou aqui uma foto com o digníssimo dela. Realmente, esse rapaz tem muita sorte.
0: Deixa eu ver.
1: Enfim, deve ter feito alguma promessa.
0: É.
1: Deus tem seus favoritos, né? Eu vou te encaminhar aqui. Ela mandou a foto do digníssimo
3: manda
1: dela
3: pra
1: aqui.
3: Mim que deu. Ai, deu um tchim,
1: realmente, ou esse rapaz é muito bom de cama, né? Ou realmente...
3: Deixa eu ver. Olha, um grandão ele, né?
1: Pois é.
3: Olha só, é de verdade.
1: Bonito casal.
3: Não, não mente.

0: ela tá indo pro rodeio, a loira de Sorocaba tava indo pra onde? Pra quermesse.
1: E pra quermesse, porque eu... O vestido dela lembra muito uma toalha de mesa, né,
0: Cru? E deve ser quermesse mesmo, meu amor. É, lembra uma toalha de mesa. É, lembra muito uma toalha de... E, gente, pode ser, porque às vezes as pessoas aproveitam o tecido da toalha de mesa e fazem isso. O problema é aquelas pessoas que usam a toalha de mesa para fazer um vestido...
1: Uhum.
0: E não vem direito o pano que já foi usado. Sim. E atrás tem aquelas manchas de óleo e de ketchup que ficou... Tem que tomar cuidado, meu amor. Mas aqui também uma botinha.
1: Sim.
0: Meia também, uma meia calça preta, o vestido todo quadriculado. Gente, dentro do que ela busca, tá tudo bem também. É. Não sei o que ela tá buscando, né? A foto no espelho, como eu já falei, olhando pro celular, o que eu não gosto.
1: É, não é muito
0: sempre
1: legal.
0: Olhar para o espelho, porque eu gosto que as pessoas olhem nos meus olhos. O olhar diz tudo, viu?
1: É
0: verdade.
1: Ela falou que de fato era uma festa junina que ela tava indo.
0: Então tá perfeita, meu amor.
1: Perfeito.
0: Eu dou aqui, eu botei, eu dou 9 pra ela.
1: Nota 9 pra loira de Sorocaba.
0: Boa nota.
1: Parabéns, loira. Muito obrigado aqui pela sua mensagem. Tudo de bom, tá? Crô, te mandar mais uma foto aqui.
0: Bom dia, meu amor. Tudo bem com você?
1: Deixa eu mandar. Bom dia, Aninha. Tudo bem?
0: Linda.
1: Maravilhosa, né? Ó, te mandei a foto aqui do nosso ouvinte. Como é que é o nome dele? Alan Salles.
0: Alan Salles, vamos lá.
1: Alan Salles.
0: Deixa eu abrir aqui.
1: Muito bem.
0: O que é aqui? É Notre Dame? Não, né?
1: Então, isso é Brasil ou Alan?
0: Não,
1: ou...
0: Notre Dame não é, porque Notre Dame é bem maior.
1: É bem maior, bem maior.
0: Bem maior. Verdade. Não, não é. Isso aqui deve ser aqui Brasil.
1: Deve ser Brasil, né?
0: É.
1: Pela faixa aqui, né?
0: É, talvez. Bom, não sei.
1: Imagino que seja Brasil.
0: Vamos lá. Mas ele tá aqui parado na faixa, uma noite até que bem bonita, né?
1: Isso é Canela.
0: Deixa eu ver. Não dá pra ver, ele tá de meia. É, não consigo.
1: Bom, enfim, vamos lá, Cru. Como é que ele tá vestido?
0: Vamos lá. Um tênis branco, uma... Tá bem, gente. Uhum. Tá bem também. Jogou uma blusa por baixo, né? Bege por cima, uma jaqueta preta, boné preto. O boné me pega um pouco, tá?
1: É, né?
0: Boné me pega um pouco, mas é meio que despojado. Eu gosto também, mas me pega um pouco.
1: Até porque não tá fazendo sol, é noite.
0: Não, é visível que ele é careca. Então ele quer, ele quer evitar... isso aqui eu percebo, gente. Isso aqui não queira me enganar.
1: É.
0: Mas eu gostei também. Eu dou 8 pra ele.
1: Nota 8 pra ele, Cro. Olha, muito obrigado pela sua participação, Cro. Por estar elucidando aqui. Imagina, os looks do ouvinte. Acho importante esse tipo de toque de um profissional como você.
0: É, viu? Verdade, Chloe. A sua mensagem também do Microfone da Verdade, ela sempre deixa as pessoas impactadas. E esse seu estilo, esse seu... O estilista que não morreu em você, vem aqui nos brindar, né, Tadeu?
1: Exatamente. Muitíssimo obrigado.
0: Imagina, meus amores.
1: Que Papai do Céu abençoe sua vida grandemente.
0: Amém. Viu? Eu vou pedir pra ele abençoar vocês também, tá?
1: É isso.
0: Hoje vai ter Ai, verdade. Quase eu esqueço.
1: O que aconteceu, Cro?
0: Hoje vai ter despedida de solteiro lá.
1: Pera aí, mas tem despedida de solteiro no céu?
0: Olha, não vou falar mais nada.
1: Tchau, Cro. Um beijo pra você. Tchau.
0: Bom dia, pessoal. Eu não vou trabalhar mais. Eu não consigo mais.
1: Chega junto com a gente no pulo do gado, pô.
0: Eu não tô tendo mais espaço, gente. Eu vou pedir as contas.
1: Não, chega junto com a gente
0: no pulo do gado. Chega junto.
1: Vem ser comentarista do pulo do gado. Sei lá, inventa alguma coisa.
0: Tá bom.
1: Sabe que dia que é hoje?
0: Não.
2: Hoje é sexta-feira.
1: Sextou, sextou, sextou.
2: Chega de canseira.
1: Ai, ai, olha, o Alexandre, aproveitar que você chegou, Pidoncio, ele tá pedindo pra você mandar um cala-boca pros porteiros e supervisores da Globomaster.
0: Ah, todos os porteiros, cala-boca!
1: Cervejinha pra Maratacina, cervejinha pra você. Cervejinha... Gente, quem quiser cerveja, pede aí no 119-9991-9197, tá bom?
0: Pede.
1: Sua cervejinha aí, tá? Ana Célia, um beijo pra você. Manda áudio, viu, gente? Não se acanhe, não. Não se acanhe, não, tá? É, tá aqui o Bombeiro Max mandou aqui. Bom dia.
3: Bom dia, Pan.
1: Oi.
3: Bom com vocês? Aqui quem fala é o Max, Bombeiro Max de Campinas.
1: Olha.
3: Fazendo aquela coisa de Michuca já pela manhã.
1: Aí, ó.
3: 10K.
1: Ah, bom,
3: vem comigo.
1: Você que tá com a mangueira na boca.
3: Tomar aquele café. Quero café, quero café.
1: Corrida Michuruca, 10K essa hora da manhã.
0: Caramba, a gente não dá 2 passos.
1: Eu não ando, se juntar o dia inteiro, não ando 2 quilômetros. Abraço, cerveja.
4: Bom dia, Tadeu. Como vinheta, Pidonço.
0: Dia.
4: Manda cervejinha pra mim, um rabo de galo. É Valmir de Guarulhos, tô saindo pra trabalhar.

0: Valmir, você beijinho pra você.
1: Obrigado, cara.
0: Bom fim de semana aí, meu querido.
2: Bom dia, Tadeu. Bom dia, Emerson. Bom dia, Pidoncio. Manda um cafezinho aí pra mim, Alan de Suzano. Bandeirantes aqui, sentido Araras. É nóis. Bom dia.
0: Valeu, meu querido. Bom dia, tudo de bom.
3: Bom dia, Tadeu. Bom dia, Vinheta.
1: Bom dia.
3: Manda aí uma cervejinha sem álcool, hein, que eu tô indo pra academia. Sextou.
0: Cervejinha sem álcool pra ela.
1: Sem álcool.
0: Pré-treino, né?
1: Aí sai da academia, bebe com álcool.
4: Bom dia, Tadeu. Bom dia, Emerson. Bom dia, Vinheta.
1: Dia, dia.
4: Tô aí, tá frio pra cacete aqui em Caconde. Gente, o Luizinho aqui, de Caconde, Luiz Carlos. Tá bom tomar um parachuda, né?
0: É, eu não consegui entender muita coisa que você falou, mas bom dia aí.
1: Bom dia. Bom
0: entendi
1: dia.
0: Que tá frio, né?
5: Bom
0: tá
5: dia,
0: frio.
5: Bom dia, Tadeu. Bom dia, Emerson. Bom dia, Pidonço.
6: Fala!
5: Renanzão falando aqui, mandou uma cervejinha pra nós, sextou. Vamos que vamos, o show não para.
1: Só um minutinho.

0: Bom dia, Jadeu. Bom dia, Vinheta. Bom dia, Pidócio. Sempre bom dia. Atrasado, hein?
1: Na hora de falar assim.
0: Mandei vintão aí, hein, ô França.
1: Ih!
0: Pra você.
1: Eu não vi.
0: Obrigado, hein? Pra tomar aquela cervejinha. Ai, gostosinho.
1: Verifica aí, o Léo Faria disse que mandou um pix de R$20 pra você. Se for 20 centavos, é. Realmente não há muito o que se fazer.
2: Poxa, perdi, mas se mandou mesmo, tô obrigado. Nós vamos. Eita, Deus, vamos sair pra encher a cara hoje.
1: Fechou, hein? Ponto final. Obrigado, meu Deus!
3: Obrigado, Papai do Céu. Obrigado por você estar junto com a gente. Você ouvinte, você. Onde quer que você esteja, gente? Não importa. Ouvindo a gente no carro, no celular. O importante é que você esteja. E se a gente fez uma pessoa sorrir, se a gente fez uma pessoa só. Se divertir, tamo mal, hein? A gente precisa fazer mais pessoas.
1: É uma rede de rádios, tem mais de 70 afiliadas.
3: A gente já tá
1: fazer
3: feliz.
1: Uma pessoa feliz.
3: Não, vocês estão precisando trabalhar mais, gente.
1: Segue a gente nas redes sociais. Soltadeu no Instagram.
3: Repete.
1: Soltadeu no Insta.
2: E arroba Emerson Franco Oficial. Corre lá que eu postei ontem o Lanchelote. Postei o Lanchelote lá, batendo um papo com o Tadeu. Ficou bem legal, viu?
1: Dá uma olhadinha, curte, comenta, engaja lá, tá bom? Vem aí mais uma edição da Hora do Ronco. 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

0: Band, bom dia, são 6 horas em ponto, gente. 6 em ponto, hora de Brasília, maravilhosa manhã de sexta.
1: Tá começando. Na sua rádio, do seu jeito.
0: Não, bora fazer o programa.
2: Vamos fazer.
0: E um muito bom dia, homem
2: bom
0: vinheta.
2: Bom dia!
0: Bom dia, Pidoncio.
1: Excelente dia.
0: Muito bom dia, senhor Pedro Luiz Ronco.
3: Bom dia, Tadeu. 6 horas, 1 minuto. Chegou ela, a sexta-feira, 17 de julho, 2026.
0: Qual o nosso papinho hoje, seu Pedro?
3: É um papo interessante. Cantadas. Queremos saber se você já deu, já recebeu uma cantada legal, uma cantada sem vergonha, que te deixou até triste. Vamos falar sobre cantadas, né?
0: Se lembrar, se quiser reproduzir aqui na hora também.
3: Vai ter que reproduzir qual foi a cantada.
2: Verdade.
3: Mas vá com cuidado, pelo amor de Deus, tá? Então, o tema de hoje, cantadas entre homens com mulheres, mulheres com homens, casais. Conta aqui na Band FM, na hora do Hulk, começou!
4: Vamos agora!

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1: Agradeço. Band FM de pertinho.
0: Muito bem. Exclusivo Band FM de pertinho. Cadeira cativa aqui na Hora do Ronco. Que fala sobre cantada hoje, hein? Ô, princesa, o seu pai é padeiro, hein?
2: Por quê?
0: Porque você é um pão. É, vamos lá. 11999919197.
1: Você não vai pegar ninguém.
0: Porque eu queria ver o cacetinho. Não. A palavra-chave qual que é, Pidão, senhor?
3: É cantada?
0: É cantada.
3: Não, até cantor.
0: Cantor. Manda cantor. Manda cantor pra gente aqui.
3: Manda.
0: 11, 9...
1: Canto. E a mulher que eu amo tanto não escuta, está dormindo.
0: Muito bem, gente. Manda aí. Cantor 11999919197. Manda cantada boa ou ruim aqui. Você vai ter que reproduzir também, viu?
4: Girou. Baiano.
3: Mas isso aí não é cantada, é roleta.
4: Joãozinho.
3: Sim. É. Cantada é outra história.
0: Exatamente.
3: E se cair uma piada de cantada? Aí você conta.
0: Vai ser muita coincidência, né?
4: É muita.
5: Religião.
4: É.
5: Profissão.
4: Piloto.
0: Piloto.
3: Piloto?
0: Piloto.
3: Ah, tá. Voo.
0: Isso aí é o voo.
3: Barulho da turbina, né?
0: Tá.
3: Aí chegaram pro piloto. Vem cá, por que você escolheu ser piloto? O copiloto falou pra ele. Você escolheu ser piloto? Ele falou, superar o meu maior medo. Aí o cara falou de voar, não, de morrer sozinho.
0: Caceta, boneco!

0: Band FM, Bruno e Marrone, o telefone mudo aqui na hora do Ronco. 6 e 9, não pode ficar mudo agora, né, Ronco?
1: Não, de jeito nenhum.
0: Conversar com o 20 agora,
2: não, pelo não, amor não. de Deus.
1: Alô?
3: Alô, seu Ronco.
1: Bom dia.
3: Bom dia, Tadeu.
1: Bom dia.
3: Bom dia, Vinheta.
2: Bom dia.
3: Bom dia, Vidão, sim, filho da mãe.
4: Você que é um filho da mãe, como é seu nome?
3: É Douglas, somebody love.
1: Maria, muito bem. Douglas, vamos falar sobre cantadas?
3: Bora.
1: Recebeu ou deu? Tá aqui.
3: Eu fiz.
1: Pra quem?
3: Eu fiz com uma moça aqui, no interiorzão de Itapebiri, de São Paulo aqui. Cheguei legal. Nela. Aí eu perguntei pra ela assim, se ela gostava de estrela. Aí ela respondeu que sim, eu falei, eu conheço um motel que tem 5.
2: Aí ó. É, meu...
0: Bom, essa foi boa.
2: Não, foi boa.
0: Eu iria pro motel com ele.
2: Eu dava na hora.
1: Ah, com certeza. Com certeza ele não papou.
0: Não, não fala assim, mano. A hora do
1: Ron. Não mandou ver, de jeito nenhum.
0: Mas como não?

0: Band FM, Guilherme Benuto, Hugo e Guilherme Aja Colírio, aqui na Hora do Rondo. 6h13, agora seu Pedro, hoje nossa perguntinha qual que é?
1: Aja cantada, querendo saber se você já deu ou recebeu uma cantada, se valeu a pena ou não. Conta como é que foi essa cantada, aqui na Band FM, na Hora do Rondo.
0: Primeiro ouvinte mandou essa pra gata, hein? Você gosta de estrela? Conheço um motel que tem cinco.
2: Cinco.
0: Cantada.
2: É, você viu?
0: Mistura um pouco de safadeza com mistério, né?
2: Você viu aquela coisa louca.
0: Palavra-chave qual que é, Pidoncio?
2: É cantor!
0: Cantor, manda cantor! 11 99991 9197 cantor e vem participar com a gente aqui da Hora do

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1: Amado por uns e odiado por outros, o árbitro de vídeo terá um pouco mais de autoridade no jogo a partir dessa edição da competição. Agora, o VAR poderá chamar o árbitro para revisar lances de segundo cartão amarelo que acaba gerando expulsão. Antes, ele só podia recomendar revisões para o cartão vermelho direto em lances de agressão. Ele também poderá corrigir escanteios marcados incorretamente, apenas avisando o árbitro, sem necessidade de revisão no monitor.
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17: Oh, meu Deus.
18: Ela tá espreguiçando, Jadeu?
19: Tá, ó, tá vendo?
20: A sua rádio do seu jeito, 6h21. Agora, seu Pedro Luiz Ronco.
21: Sim.
20: Tem ouvinte na linha, hein?
21: Alô?
22: Alô?
21: Bom dia!
22: Bom dia, meus amores!
21: Quem é?
22: É a Dai, do bairro do Limão.
21: Dai, do bairro do Limão. Vamos falar sobre cantadas, Dai?
22: Bora, vamos falar. Já recebi umas, ó, e só por Deus.
21: Boas.
22: Rui.
21: Como é que foi a cantada que você recebeu, Dai?
22: Um belo dia, andando pela rua, o indivíduo me para na minha frente, estende a mão pra mim e fala assim: prazer, Casas Bahia, dedicação total a você.
20: Que coisa linda, hein, gente?
23: Que criativo foi.
20: Que coisa linda, hein?
21: E Dai, qual foi a sua reação?
22: Eu morri de rir, eu sentei na calçada pra dar risada.
21: Mas
22: me conquistar não me conquistou, mas pelo menos me tirou umas boas gargalhadas.
21: Não ficou com você?
22: Não.
21: Você não deu chance pra ele nenhuma prestação?
20: É, ué. Nem um carnezinho?
21: Nada. Nada.

0: clima do fim de semana da Band FM 6h25. Hoje a gente tá falando de cantada, hein? No fim
1: cantada,
0: de semana. No
1: é.
0: Fim de semana rola muita okay. cantada, né? Conte pra gente aqui uma cantada meia boca ou uma cantada boa que você recebeu ou deu pra alguém. 11 999 91 9197. Bom dia.
2: Uma mulher me chamou pra dançar. Aí em São Paulo também. E dançando, eu falei assim, você trabalha com o quê? Ela falou assim, com vendas? Eu falei assim, vendas do seu corpo?
0: Que é isso?
2: Foi inusitado, porém...
0: Que é isso?
2: Muito pra frente, né?
0: Você acha?
2: Não sei se ela gostou, porque ela parou de dançar na hora.
3: Não tomou um tapa, não, velho? Ah,
4: porque ele ofereceu pouco.
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0: Você acha que foi um pouco...

0: Band FM, Wesley Safadão. Ar-condicionado no 15. 6h29 agora, gente. Hora de Brasília. Bom dia pra você. A informação pede passagem.
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2: Começa o Aqui a Bola. Um homem procurou a Justiça do Trabalho na região de Campinas para mover uma ação contra a empresa em que trabalhava. Ele reclamava de ser chamado pelo apelido de Beisola.
0: Na ação, o homem diz que quem começou com a brincadeira foi o seu chefe e que ele espalhou o apelido pela empresa e todos passaram a chamá-lo assim, o ridicularizando. Até uma caricatura teria sido feita e exposta em uma área de grande movimentação da firma.
2: Só que mesmo com as evidências, o funcionário perdeu a ação. Acontece que durante os depoimentos das testemunhas foi dito que, apesar dos apelidos, o clima era amistoso, inclusive entre o empregado e o seu chefe, que os apelidos eram comuns e que o próprio reclamante chamava colegas pelos apelidos de Papai Smurf e Tartaruga Ninja.
0: O juiz do trabalho, Gilvandro Oliveira, indeferiu o pedido.
2: Os comentários é de Pedro Luiz Ron. É o Mundo Cão.
3: Já deu. Não adianta procurar justiça.
0: Tá bom, Tucano. Valeu.
4: Peraí, gente. Peraí.
5: O que é isso?
4: Vai, Saruê.
5: Cala a boca, ô. Seu

0: 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É que eu não te esqueci. 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Ana Castela, dia 20 de agosto. Show exclusivo. Ela vai cantar só pra você. Ouvinte Obrigado. Band FM. Não, ouvinte Band FM, seu Pedro.
1: No caso, pro ouvinte, né?
0: Seu Pedro, hoje nossa pergunta qual que é, hein?
2: Sobre cantadas péssimas, maravilhosas, resultados dessas cantadas. Conta aqui na Band FM na hora do
1: Palma. Imagina ela cantando e o ronco, só o ronco sentado.
0: Só o ronco, ela cantando só
1: pra ele.
0: O espaço vazio, só o ronco.
2: Quanto que ela me paga?
0: Como que paga?
2: Vai.
0: Qual que é a palavra, Pidoncio?
1: Cantor.
0: Cantor, manda cantor. 11999919197.
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6: Band FM, a sua rádio do seu jeito. Esta é a hora do ronco e tem ouvinte na linha, seu Pedro.
7: Alô?
8: Bom dia, quem é?
9: O Leandro, motorista de aplicativo, beleza? Bom dia, rapaziada.
8: Leandro, dia. Como é que foi a cantada? Quem deu em quem?
9: Eu sou o cantador.
8: Como é que foi a história?
9: As meninas entram no carro aqui da Uber, aqui do aplicativo. Aí a primeira coisa que eu falo, nossa, bom dia, né? Hoje é aniversário, seu aniversário, hoje é seu aniversário. Aí elas falam, não, por quê? Eu falo, porque você está de parabéns.
6: Nossa, você deve ter umas 2,5 estrelas de avaliação aí.
10: Melhor você verdadeiro não,
8: velho. Com certeza ela saiu do carro e não pagou a corrida.
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6: Que é isso, cara?
10: Você é louco, cara.

0: Band, FM Henrique e Juliano, amor dos outros aqui na Hora do Ronco, 6h44 agora, homem vinheta.
1: Primeira aula do inglês pro seis.
0: É o teacher Pidoncio Pidunga da Silva.
2: Blá. Depois come. Não, guarda, né? Eles ganharam bolacha.
0: Ah, que gostoso!
2: É aquela bolachinha de maisena, sabe? Aquela compridinha.
0: Esse Xuxa no café com leite?
2: Ela derrete, né?
0: Oh, meu Deus.
2: É justamente pra isso aí, eles ganharam, estão todos felizes. É uma marca nova que surgiu. E eles vêm fazer publicidade, eu sei, eu conheço. Eles. Ai, a gente gostaria de distribuir pras crianças, mas.
0: Sabe,
2: ó,
0: do poder que tem aula de inglês,
2: né? Aqui, ó. Cheio de criança, eles vêm aqui e distribuem.
0: Se a criança gostar, fala pro papai e pra mamãe, compra papai e mamãe.
2: Isso.
0: Exatamente, muito bem. Ô, Titi Pidoncio, vamos lá pra aula então?
2: Semana passada veio um cara aqui querendo distribuir carne. Eu falei, meu, não sei se vai combinar com as crianças, né?
0: É, realmente, até porque não tem churrasqueira na escola, né?
1: Pô, mas se for picanha, eu entro na fila.
2: A palavra é.
0: Érica Reis é o nome da aluna.
2: Érica Reis,
0: ela quer saber qual é o significado de age.
2: Essa Luninha é tão linda, ela olha pra mim já sorrindo. Luninha realmente é aplicada. Vamos lá, a palavra é?
0: Age.
2: Ah, tá. É, vamos lá. Eu gosto de explicar, já de um jeito fácil. Muito, sabe assim, muito fácil. Que as pessoas peguem. Porque não adianta eu também já pá falar o que que é.
0: É, você é professor, tem que ter uma didática aqui.
2: Só um minutinho, Ei, Ti! Thiago passando lá.
0: Ai, meu Deus. O Thiago do digital aqui?
2: Você viu?
0: Ei, Ti!
2: Passou ali no. Ei, Ti! Chamei ele.
0: Só serve pra uma pessoa chamada Thiago.

0: FM, César Menotti
1: Fabiano. Nelson, bom dia, meu querido.
0: Olha, amor, aqui
1: tá
0: na hora
1: escuro
0: do
1: aí, quase que eu não te vejo, lindão.
0: Manda bom dia pro Nelson.
2: Bom dia, Nelson. Quanto foi o jogo da Portuguesa ontem?
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0: Hoje o tema é cantada. Mulheres, por gentileza, hein?
4: Claro.
0: Ah, geralmente são a mulher é o alvo da cantada.
4: Verdade, né? Verdade.
0: Então tem mulher que canta também, né?
1: Tem.
0: 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aqui, vai.
4: Bom dia, Ronco.
2: Bom dia.
4: Tadeu. Bom dia, homem vinheta.
2: Oi.
1: Bom dia, Vidâncio. Bom dia.
4: Que é o Valfran. Viado, já conosco. Posso não ser o presente que você pediu a Deus, mas posso ser aquela lembrança que você jamais vai esquecer.
0: Entendeu?
4: É nóis, bom dia.
0: Posso não ser o presente que você pediu a Deus, mas posso ser a lembrança que você jamais vai esquecer.
5: Meu Deus do
2: céu. Pode ter certeza que ele não se lembrou nunca mais dele. Com certeza.

0: Será que vai dar praia hoje, hein?
1: Joga a mão pro ar.
0: Será?
1: Joga
0: será?
1: Mão pro ar. Bora, bora.
0: Oh.
1: Ei, ei. Joga a mão pro ar. Vai, agora.
2: Joga, vai. Vai.
0: Pé na areia, o Thiaguinho. Pé na areia, a caipirinha, água de coco, cervejinha.
3: Pé na areia, cuidado com o bicho de pé, hein?
4: É verdade, o sinal é aquele geográfico, né?
3: É esse, o bicho geográfico.
4: É, é.
3: Dói para caramba.
0: Seu Pedro, hoje nossa
3: pergunta... Usava Querlene. Aí proibiram o Querlene porque era uma espécie de lança-perfume. Mas doía para passar o Querlene. Nossa senhora.
4: Doía, né?
3: Mas
4: pelo menos ficava muito louco, né?
3: Ficava, não. O pé ficava louco.
0: Seu Pedro, hoje o tema qual que é?
3: Cantadas boas e más. Aqui na Band FM Nordo.
0: Palavra-chave qualquer, Pidão, senhor.
2: Que bicho geográfico, né?
0: Então também.
2: Pode ser bicho matemático, por exemplo.
0: Pois é, sabe
2: por
0: quê? Pode ser.
3: Porque esse bicho ia andando sobre a sua pele.
0: É. Ah.
3: E formava que nem um mapa.
4: É verdade, então, fazia os riscos assim. Ó.
0: Ai, gente.
3: Parecia um mapa assim, uma aula de geografia.
0: Que horror.
3: Professor Pedro Luiz Ronco, à sua disposição.
0: Muito obrigado, professor Pedro Luiz Ronco. A palavra-chave qual que é mesmo?
2: Bicho geográfico.
0: Não.
2: Cantor, cantor.
0: Manda cantor, vem falar ao vivo aqui na Hora do Ronco sobre cantada.
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0: Você sabia que o brasileiro consome mais que o dobro do limite máximo de sal por dia? O nosso paladar se reeduca gradativamente à redução da quantidade de sal nas refeições. Assim, diminuir a adição desse produto não afeta o gosto dos alimentos.
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2: Arranco. Opa! Opa! A sua rádio do seu jeito, 72 agora, seu Pedro, tem ouvinte na linha, viu?
3: Alô?
2: Alô, hein?
4: Alô.
3: Bom dia.
4: Bom dia.
3: Quem está falando?
4: Nego Chique Show da Zona Sul.
3: Muito bem.
2: Nego Chique Show.
3: Já tem uma história sobre cantada, negão?
4: Então, sim, quero primeiro mandar um abraço aí pra Embragel, pro meu chefe Vitor, meu chefe Raul, pra geral aí, principalmente pro Emerson, que sempre tá escutando vocês.
3: Maravilha. Mas tá puxa saco. Então,
2: puxa saco, velho.
3: E quem deu a cantada?
4: Fui eu.
3: Qual foi a situação? Conta aí pra mim.
4: Eu tava andando ali no shopping de Santa Amaro, aí eu vi uma loirinha. Aí eu olhei pra ela e falei, ei, Loura, você não é Ana Maria Braga, mas eu sou mais você, viu?
2: Nossa.
4: Ela pegou, deu um sorrisinho e saiu andando.
2: Essa aí é boa, essa
5: ganhou,
2: é boa.
5: Ganhou um sorriso.
2: É isso aí.
3: Mas saiu andando, você foi atrás, não?
4: Eu não fui não, Ronco, porque ela só riu e saiu, né? Vai que ela me processa.
5: É, melhor evitar.
2: É, me evita.
3: Posso falar uma coisa?
2: Pode falar, seu Pedro.
3: Ela tinha motivos.
2: Não, não tinha, não. É um netinho. Eu sou mais você.
5: Ou eu sou o seu louro José, né?
2: É isso.

0: Band FM, Zezé de Camargo, irmão da Lua, amigo das estrelas. Aqui na Hora do Ronco, 7:07. Agora, gente, bom dia.
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3: Corria o ano da glória do Senhor.
0: Corre!
3: 1970. Um sábado de carnaval. Ocean Praia Clube. Jovem Pedro Luiz, 19 aninhos, tomando um Cuba Libre, baile correndo solto e tal. De repente vi uma morena, eu tinha uns 16 anos, vamos pensar, uma mulher bonita, charmosa.
0: Olha que bonita.
3: Eu já meio chumbado, fui lá e tirei ela pra dançar. Saiu, muito carnaval. Aí a seleção de músicas, mas parou. Depois de 15 minutos dançando, peguei na mão dela e falei o seguinte: você, eu não sei ainda nem o seu nome, mas vou te dizer uma coisa. Você me conquistou. E você pode estar certo. Você pode não aceitar, mas eu vou te pedir em casamento.
0: Caramba!
3: E pedi a moça em casamento no baile de carnaval. Ela falou, com certeza nós vamos nos casar. Depois de 6 anos de namoro e noivado, realmente cumpri a promessa, nos casamos e já de casamento são 50 anos, com mais 6 de namoro e noivado, 56 anos.
0: Caramba, hein?
3: Eu pergunto pra vocês, ela fez bem em cumprir a palavra? E me aceitar como seu esposo?
0: É claro que não, né, seu...
4: Não.
3: Se eu perguntar pra ela, ela vai dizer a mesma coisa.
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4: Ela deve odiar aquele baile.
0: Não! Ronco! Bendito dia que eu fui nesse baile.

0: Balada do Vinheta, volume 9.
1: Bom pra dia, quem gente. Não sabe, 9 é 9 em inglês, né?
0: Vai roubar a minha aula agora? Ah, você ia falar?
1: Bom dia.
0: Vamos entrando, pessoal. Bom dia, meninos. E só lembrando aqui a alegria do nosso querido, ele que foi o pioneiro aqui, o Pablo, que tá super feliz. Nós falamos isso hoje no Band Bom Dia. Pablo é argentino.
2: Bola.
0: É, então vamos lá, Pablo. Boa sorte, né? A gente tá contra aí, mas...
1: Vamos, que vença o melhor e que o melhor time seja a Espanha. Muito bem, então,
0: delícia.
1: Já que a gente tá no clima da Copa, vamos pra balada do Vinheta no clima da Copa?
0: A partir de agora, eu vou colocar o dedo nesse botão. E você vai sentir.
1: Sentindo.
3: Vinhetas BA, the number one.
0: É no outro botão.
3: 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The number one. DJ, Vinhetas BA.
0: Vamos lá então. Ladies and gentlemen, aqui o pau vai comer.
1: Aqui o pau come, hein? Aqui o pau come e o juiz vê, viu? O juiz vai ver.
4: Nós vamos chamar o VAR, viu?
1: Ó, você que tá no carro agora, mastiga o banco do seu carro, pode mastigar. Tá no ônibus, tá. Mastiga o cobrador.
4: Mastiga o cobrador agora.
0: Tá no trator, mastiga o canavial.
3: Bande.
5: Decidiu o referee speaking.
4: Atenção, juiz. VAR.
5: And I want you to listen. If you break my rules, you will be punished.
4: Ó lá. Vamos ver que ele resolveu.
1: Atenção, ele foi no VAR.
5: After review, number 10, Paraguay, cover his mouth, decision is red card.
4: Ah, decidiu pelo cartão vermelho.
1: Fora.
4: Será que você...

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1: Decisão. Única decisão. Final call. Final decisão.
2: Get off the ground now.
1: Atenção.
2: Don't think I will ever change my mind.
1: Olha, não vai mudar. Ó. Ó.
2: Number 10. Paraguai.
1: Paraguai.
0: O que ele decidiu?
3: Nossa!
0: Que isso, uma galinha botando?
1: Eu não sei o que ele decidiu, mas eu decidi voar no teu pescoço e beijar tua boca.
0: Que isso? Então, dá de volta e me chupa!

0: fechou. Abriu, fechou. Toca, toca, toca a dança da minhoca. Toca, toca a dança da minhoca.
1: Ai!
0: O bispo motorista de APP tá com passageiro nesse momento e tá mastigando passageiro.
2: Ah, que isso? Eu vou chamar o VAR. Eu vou chamar o VAR.
3: Alô especial pro Rogério Band Matão Araraquara.
2: Ele tá mastigando a viatura da Band Araraquara Matão.
0: Uou! Gente, eu vou pra Matão. Eu vou pra Matão.
3: Band.
0: Parou agora, gente. Pausa pra hidratação, tá bom?
2: É, porque todos... Vocês viram o juiz aí, foi pro VAR?
0: É.
2: Deu cartão vermelho, agora a gente vai se hidratar.
0: Vamos hidratar? Pausa pra tomar uma água, tomar um suco, tomar um banho, né?
2: Ô, professor!
0: Pois não?
2: Posso fazer cocô? Gente, é só hidratação.
0: Hora do ronco. Não tem pausa pra cocô,
2: não. Não dá tempo, não dá tempo.

0: Band FM Jorge Matheus, mistérios aqui na Hora do Ronco. 7h18 agora. Homem vinheta, que momento é esse?
1: Agora é o momento do ronco.
2: É o momento de uma farmácia. Janjão.
1: Ô, Janjão.
2: Chegou na farmácia, atendente lá, toda sorridente. Falou, por favor, só me vê uma camisinha. Ah, pois não. Vou lá pegar a camisinha. Que isso? Garota, que isso? P, me traz outra. Foi lá, trocou, trouxe uma M. Tá brincando comigo, né? M, traz outra.
0: Que é isso?
2: Ela foi lá, pegou e trouxe uma GG. GG? Ele pegou, abaixou as calças e falou: que a senhora pode fazer por isso? Ela falou: casa, comida e roupa lavada.
0: Que é isso?
1: Que é isso, gente?
0: No meio da farmácia?
1: Que é isso?
0: Ronco.

0: Esse é o clima aqui, viu?
1: Não tem jeito,
0: velho. É fim de semana.
2: É sexta-feira.
0: É Band.
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2: A gente tá aqui. 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
0: Ó.
4: Comemorar. Churrasquinho.
0: Oh, que é isso?
4: Eita, nós.
0: Menos é mais champanhe aqui na Band FM.
4: Vinagrete de pobre que só tem tomate.
5: Mas é bom, hein?
0: Pior
5: é bom.
0: Que só tem cebola.
5: É bom.
4: É verdade.
0: Realmente, mas é bom. É
5: tem
0: bom.
5: Que ter alho, cebola e tomate.
0: É isso, né?
2: Delícia,
0: joga
2: véio.
0: Aquele azeitinho.
5: Um azeitinho, um pouquinho de sal, entendeu?
0: Exatamente.
2: Aí joga na boca.
5: Um pouquinho de limão também.
0: Você gosta daquele vinagrete gourmet que os caras metem maçã, seu Pedro? Te apetece?
5: É, eu nunca experimentei.
2: Eu acho que no vinagrete, não sei se combina. É. Na maionese pode até ser.
0: Também é legal. Legal,
4: pra mim, pode pôr maçã onde quiser, feijoada, dobradinha.
0: Você tá comendo, né?
4: Eu como.
0: Seu Pedro! Nossa, pergunta qual que é?
5: Sobre grandes cantadas. Conta aqui, Band FM, Hora do Ronco.
0: Palavrinha-chave qual que é?
4: A palavrinha-chave, gente, é cantor.
0: Cantor é muito fácil. Muito manda cantor. 11 99991 9197. Daqui a pouco, helicóptero do Pidon, as informações
4: pronto,
0: do trânsito.
4: Vai colocar pra trabalhar de novo.
0: Lógico que vai trabalhar.
6: Não saia daí. 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
0: Você acredita em amor à primeira vista?
4: Você falou comigo ou com o ouvinte, agora eu não entendi. Olhou pra mim por quê? Tá me estranhando?
0: Peraí. Eu ia te dar um exemplo de cantada, mas já cortou, me broxou. Ô, seu Pedro, hoje o assunto é cantada. Outra vez. Tá virando recorrente na minha vida, seu Pedro.
5: Alô?
26: Alô, bom dia.
5: Bom dia, quem é?
26: É João Freitas, em Bugaçu.
5: João
26: Freitas. Bom dia, Vinheta. Bom dia.
5: Bom dia.
26: Pidoncinho, filho. Oi, da mãe.
4: Filho da mãe é você.
26: Já deu, voltou. Oi, hein?
0: Bom dia, tem um tempinho já.
26: Já deu moleza, né?
5: João, como é que foi a cantada?
26: Rapaz, é o seguinte, um dia eu tava meio triste, né? Aí ela perguntou pra mim, falou, você parece que você tá meio preocupado, o que tá acontecendo? Aí eu peguei e falei pra ela, falei, realmente, tô preocupado mesmo. Ela, mas por quê? Aí eu falei, porque minha mãe não sabe o que ela vai fazer pro almoço de domingo pra nora dela. Ela falou, mas como assim? Eu falei, porque ela não sabe o que você gosta.
0: Ai! Ai, olha, Tom, o que você come? Ai! Essa é boa, hein?
5: E ela aceitou o almoço?
26: Com certeza aceitou e já tô 23 anos com a senhora Luciana Rossi.
5: Ah, então comeu.
0: Não, o almoço, é. A mãe fez, é.
4: Que bom quando a cantada funciona, né?
0: Não é.

0: Porque gosta de mim.
1: Band FM, Daniel, cabecinha no ombro. Aqui na hora do...
2: Casa passando na sua rua, o carro do queijo. Tem queijo canastra, tem também rapadura, tem goiabada, é o... Carro do queijo!
1: Gente, deixa eu correr lá, vou comprar carro um queijo. Quero queijo goiabada, não.
2: É o carro do
1: deixa
2: queijo.
1: Eu ir lá, deixa eu ir lá. Deixa eu... Pera aí! Oh! O cara foi embora. Mas quer vender desse jeito, cara? Tem que esperar o cliente descer e ir até o carro comprar o queijo.
3: Pô, na hora que você desce, o cara já...
1: Você que vende queijo, vende comida aí nos carros que passam nas ruas, nos bairros, espera um pouquinho, para na rua, fica um
2: olha 10 minutos. Olha o abacaxi doce, doce, doce, doce.
1: Corre lá, pega o abacaxi, doce. Pega o abacaxi. É só pra fazer vontade mesmo, né?
3: Você mora no 28º andar até...
1: Não dá tempo, gente.
3: Domingo.
1: Domingo.
3: Domingo.
1: Domingo legal.
3: E quais serão as atrações de hoje, Gugu?
1: Sensitiva Socorro Leite vai visitar o quarto do Ronco para descobrir o mistério do homem do terno preto, hein? Socorro Leite vai estar lá e vai descobrir esse mistério aí, você não pode perder.
3: Sensacional. E, Gugu, me conta, como está a grávida de Ibaté?
1: Gente, ela reza de pé junto. E vai dar à luz 10 filhos. 10 filhos, a gente já arrumou fralda. A gente vai doar aquela máquina de fazer fralda que tinha nos programas, né?
3: Rimac.
1: Daqui a pouco no Domingo Legal.
3: E ET Rodolfo, é verdade que eles vão acordar o ET de Varginha?
1: Eles vão até Minas Gerais, vão tentar acordar o ET de Varginha. Você não pode perder.
3: E claro, o Padre Marcelo Rossi ainda em Portugal.
1: 25ª parte da visita do Padre Marcelo Rossi a Portugal, Lisboa. É, Nossa Senhora de Fátima, né?
3: Nunca mais volta. E claro, Gugu, qual será a atração do palco e na banheira?
1: Ah, aquele gostoso do Vavado, cara metade.
3: Sucesso!
1: Mas primeiro eu pedi pro Vavá ficar paradinho aí ao lado da banheira.
3: Não, e a cena do Vavá só de sunga era demais, cara. Ele e o irmão gêmeo.
1: Como é que é o nome da Luiz Ambiel? Fique parada, Luiz Ambiel, o gêmeo Vavá e como é que é o nome
3: O Márcio.
1: O Márcio e o Vavá, fiquem parados. É hora de plantão, viu? Todo mundo pelado aí. Mas vamos falar sério. Alô, repórter Pidôncio Pidunga da Silva. Bom
4: alô,
1: dia.
4: Alô, Central, me ouve. Coloca lá pra mim. Alô, Mamone. Coloca pra mim. Alô, atenção, Central.
1: Coloca lá, gente. Coloca lá.
4: Ok, me ouve. Alô, Central, me ouve.
1: Fala pra ele que eu tô ouvindo, Central. Fala pra ele que eu tô ouvindo.
4: Fala pra ele que eu tô ouvindo ele também, Central.
1: Fala pra ele que eu tô ouvindo. Eu tô ouvindo. Você tá me ouvindo?
4: Eu tô te ouvindo. Por que você não responde pra mim que tá falando com a Central? Engraçado isso, meu.
1: Repórter Pidôncio, vamos decolar as informações do trânsito em todo o Brasil.
4: Nosso comandante já, o palmeirense já aqui junto com a gente vai decolar o pericóptero.
1: Vamos lá.
4: Vai, bomba. Ejeta a gasolina, ejeta a gasolina, ejeta, bomba. Bomba. Pegou, graças a Deus. Bora, já deu informações precisas do trânsito. Estamos sobrevoando agora a rodovia.
1: A qual rodovia?
4: Eu não sei.
1: Não dá pra ver a placa, muito longe.
4: Não dá
1: longe.
4: Pra ver a placa. Ô, comandante, abaixa só um pouquinho pra ver a placa. Quilômetro 18.
1: Como é que tá Castelo nesse momento?
4: No mesmo lugar, cara, impressionante. Uma vai, outra volta.
1: Eu quero saber do trânsito.
4: Nesse momento, alguns carros passam. Passou mais um, já deu.
1: Opa, atenção, atenção.
4: Mais um.
1: Atenção.
4: Um caminhão.
1: Não é pra você contar
4: mais
1: carro.
4: Mais um.
1: Eu quero saber onde tem ponto.
4: Dois caminhões.
1: Que ponto de congestionamento nesse momento?
4: Nesse momento, tudo parado, gente. É realmente um lugar que você deve evitar. Todos os carros não conseguem sair do lugar, Jadeu. Tudo travado.
1: Meu, que via que é essa?
4: Não, estacionamento do shopping. Ó, Jadeu, informações precisas, vamos trabalhar.
1: O Keno tá perguntando como é que tá a travessa do Jumento Feliz.
4: Ô, Jadeu, é só ele olhar no espelho e falar pra ele, pô, parabéns. Jadeu, informações, atenção, assalto em andamento.
1: Atenção, assalto em andamento. Plantão policial aqui do helicóptero do Pidôncio.
4: Assalto em andamento, marginal.
1: Atenção, marginal.
4: Atenção, assalto em andamento, marginal, já deu.
1: Puro de qual marginal? Tietê ou Pinheiros?
4: Oi, não, marginal, o cara acabou de roubar o animal.
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1: Mas é besta.
3: Já tô no estúdio, hein?
1: É a mágica do rádio.
3: Cheiro de gasolina que eu tô.
1: Caramba.

0: Band FM, Felipe Rodrigo ignora aqui na Hora do Ronco. 18 para as 8 agora, gente. Bom dia!
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0: Ronco! Hoje a gente fala de cantada, né,
2: Pedro? Isso.
0: Muito bem. Canta, manda uma cantada boa ou ruim. A maioria é ruim, né?
2: É, a maioria.
0: É, geralmente é coisa de improviso, né? É. 11999919197. Grava sua mensagem e manda sua cantada.
3: Bom dia, rapaziada.
0: Dia!
3: Felipão do Campo Limpo. Eu tava numa festa e perguntei pra menina se ela gostava de linguiça de porco. Ela falou, virou, falou que sim. Eu falei, é porque a minha eu não lavo já faz 3 dias. Aí não deu nada certo.
0: Vai tomar um banho, cara, pelo amor de Deus.
2: Vai lavar linguiça. Linguiça de porco. Onde é que eu trouxe o Palmeiras?

0: Recairei. Clima de sexta-feira, né? Clima de fim de semana aqui.
1: É, clima na de Band semana, FM. Sexta-feira, André.
0: Seu Pedro, pergunta hoje qual que é.
2: Sobre cantadas, é. Boas ou más. Aqui, Band FM, Hora do Ronco.
0: Palavrinha-chave qual que é, Pedro?
1: A palavrinha-chave, Gedeu, é cantor.
0: Cantor, manda cantor. 11 99991 9197.
1: Paga um café,
0: já. Não. Não saia daí. Já, já, tem muito mais músicas aqui na Band FM. 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
1: Ai, ai. Tem uma reclamação pra fazer, não sei se vocês vão querer participar, compartilhar, mas desse jeito, eu pelo menos, Rongo, se quer falar por você, você fala. Não quer também, fica na sua.
2: Reclamação.
1: Mas, não tem cabimento.
3: Conta.
1: Não tem cabimento. Você ir pegar um pão de queijo ali, o pão de queijo duro daquele jeito, então, ô Cacá, se for pra... Eu não pego mais.
2: Pra quem não sabe, Cacá Novelas, toda sexta-feira, é uma tradição. Ela é compra tradição. Pão de queijo.
1: É verdade.
2: Uma quantidade, assim, gigante pra todo mundo aqui.
1: Que, inclusive, não dá pra nós. A gente rouba.
2: A gente rouba. É, oficialmente, ela não deu nunca pra gente. A gente rouba os pão de queijo.
3: Eu tô com você. Eu fui lá, eu percebi que tava duro, só comi três.
1: Eu também só comi três. Então, eu não vou pegar mais, hein?
2: Se continuar duro desse jeito, não rouba mais pão de queijo.
1: Por favor.
2: Ah, me poupe. Tem ouvinte na linha, seu Pedro.
1: Obrigado pelo espaço.
3: Alô?
2: Três, um, cara.
4: Bom dia.
3: Bom dia, quem é?
4: Quem tá falando é Wesley, de São Mateus.
3: Wesley, São Mateus. E a cantada, Wesley?
4: Ronco, quem é o galanteador sou eu, Ronco.
3: Parabéns.
4: Ronco, se você... Se beleza fosse crime, você estaria cumprindo prisão perpétua, Ronco. Uma beleza igual a sua não existe.
3: Caramba. Ah, no mínimo foi sua mãe que contou.
2: De dedo, Ronco.
1: Nossa, o filho dele ligou?
2: Não, não é.

0: Band FM, Gustavo Lima, música nova, hein? Bala Alojada. Novidade aqui na Band FM, 3 para as 8. Vamos girar a roleta aqui. Hã?
1: Hein? Só um minutinho, deixa eu me arrumar.
0: Barata. Joãozinho. Se arruma aí. Tá bom?
1: Como é que eu tô?
2: Padre, papagaio, pastor, português.
1: Não, não adiantou me arrumar?
0: Não, é o açúcar do confeiteiro no cocô.
1: Louco, cocô sou eu?
0: Louco, vamos.
1: Ah, não vou fazer não.
0: Não, faz.
1: Pede desculpa.
0: Desculpa.
1: Tá. O louco. Foi no dentista. Aí, por que todo dentista, às vezes, resolve conversar com a gente quando tô com a gente com a boca aberta, né?
0: É uma situação meio desagradável.
1: Né? Mas foi isso que aconteceu. O dentista foi, pegou, arrancou o dente. Falou, e aí agora? Olhou pro louco, falou, e aí, tá doendo? Ele falou, não sei, o senhor ficou com o meu dente? Agora eu não sei mais.
0: Devolve ele aqui só pra eu ver.

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1: Band FM, Bruno e Marrone, ô garçom! Vem cá, campeão, vê a meiota aí. 8:01 agora, seu Pedro. Hoje é dia de cantada nesse programa.
2: Legal.
1: Hein? Mande a sua aqui, 11999919197. Temos uma cantada feminina agora.
3: Oba, vamos ouvir.
4: Bom dia, Ronco.
2: Bom dia.
4: Bom dia, Vivieta.
2: Oi, meu amor.
4: Bom dia, Tadeuzinho.
2: Bom dia.
4: Bom dia, Pidonço.
2: Oi, fia.
4: Tadeu, deixa eu falar uma cantadinha pra ver se você me dá bola.
1: Opa.
4: Eu tô que nem parede lascada, precisando de uma pintada. Bom dia, Silvia de Barueri.
2: Não vai adiantar, ele é brocha.
5: Vai tomar banho.
6: Eu pinto com rolo, serve uma rola.

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1: Mande FM o Pixote no meio do processo. Devagar, mas tá andando, viu, gente? 8h05 aqui, esse é o lema da hora do ronco. Seu Pedro, nossa pergunta qual que é?
2: Qual o lema?
1: Devagar, mas tá andando.
2: Ah, isso aí. Ah, é sobre cantadas. Conta a sua cantada, a que recebeu, a que deu, a melhor, a pior. Até as 9, Band FM, hora do ronco.
1: Palavra-chave qual que é? Homem, hoje é dia do vinheta, né? Vinheta, palavra-chave.
3: Cantor.
1: Cantor. Mandou cantor, você vai mandar sua cantada pra gente aqui. 11 9 9 9 9 9 9 9 9 9 9 9 9 9 9 9 9 9 9 9 9 9 9 9 9 9 9 9 9 9 9 9 9 9 9 9 9 9 9 9 9 9 9 9 9 9 9 9 9 9 9 9 9 9 9 9 9 9 9 9 9 9 9 9 9 9 9 9 9 9 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
20: 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Não,
1: a sua rádio do seu jeito, sexta-feira é dia de cantada, hein?
2: Cantadas, é.
3: Alô?
21: Alô, bom dia.
3: Bom dia, quem é?
21: É a Andresa, meus amores.
3: Tudo bem, Andresa?
21: Tudo bem.
3: Muito bom. Cantou ou foi cantada?
21: Ai, Ronquinha, eu fui cantada por uma cantada tão fofinha.
3: Ai, conta.
21: Então, eu tava assim, andando na rua do bairro, como não se quer nada, né? E aí um rapaz me parou, assim, perguntou assim, moça, você sabe onde tem uma fábrica de boneca? E eu, na inocência ali, de verdade, eu respondi, moça, acho que aqui não tem, não, fábrica de boneca. Ele falou, ah, porque lá tá precisando, vou entregar um currículo. Aí eu falei, não, por aqui não tem fábrica de boneca, não. Ele falou, mas você não vem de lá?
1: Ai, nossa.
21: Eu não quero nem enfiar a minha cara.
1: Fofinho,
22: aquela
1: fofinho.
22: Boneca Regorne, né?
21: Ela é muito fofa, fiquei com vergonha, mas é muito fofa.
1: É. Você não respondeu nada pra ele?
21: Ah, eu falei, não sabia, porque depois que eu fui perceber que era uma cantada, assim, eu fiquei meio sem jeito, né, que eu sou muito pequena.
1: Essa é meio devagar, né?
21: Eu sou meio lenta pra tudo.
3: Pra aquilo também?
1: Não, pera aí.
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1: Por que põe a pilha? É o USB que chama hoje em dia, né?

0: Band FM Leonardo, esse alguém sou eu. Aqui na hora do ronco, 8h17, homem vinheta, é hora do
1: esse
0: quê, meu
1: sou
0: querido?
1: Eu. Segunda aula do inglês pra vocês.
0: Com o professor Pidoncio Pidunga da Silva.
2: É, meu.
0: O que foi? Eu tô sentindo o senhor um pouco sério demais pra esse momento.
2: Veio uma mãe aí reclamar de mim de novo.
0: Qual que era a reclamação
1: dessa
0: vez?
1: Não, mas peraí também, né, Pidonso, o que que tá acontecendo?
2: Ah, negócio aqui. Eu fico chamando a atenção das crianças, tô pegando muito pesado e... Então eu vou, acho que eu... Hoje é sexta?
0: Hoje é sexta-feira.
2: Então acho que por aqui a gente encerra as aulas de inglês.
0: Não, pelo amor de Deus, você tá dizendo que acabou o quadro?
1: Não brinca, não, sabe por quê, Pidonso?
0: Não brinca com
1: o que
0: isso.
1: Tem de gente que tá envolvida nisso, que recebe sua aula e tá fazendo um efeito...
0: Exatamente.
2: Eu não entendi, ele começou a falar e parou pra rir?
0: É, não, é que ele é de felicidade, emoção. Emoção, a voz embargou, aí não tem muito
2: caso. Então, se é pro bem do povo, eu fico.
0: É isso!
1: É isso, ah,
0: quer dizer, opa!
2: Vamos lá. Não tô entendendo, vocês estão meio estranhos comigo.
0: Tem de epidôncio a Luciana.
2: Liciene.
0: Liciene, ela tem uma dúvida e ela espera que o senhor possa ajudá-la. É, invade.
1: Peraí,
0: qual o significado dessa palavra em inglês? Invade.
1: Quem também está ouvindo e adora a sua aula é a Raquel Costa e o Guto, lá de Cuiabá, que está fazendo aniversário hoje.
2: Ah, meu, parabéns. São pessoal de Cubaiá, né?
0: Parabéns, parabéns.
2: Obrigado, gente. A pergunta é?
0: É invade a palavra.
2: Ah, tá. Isso aí é música, né?
0: Música? Eu acredito, deve
1: pode
0: ter
1: ser,
0: alguma música
1: ser.
0: Com essa palavra, sim.
2: Baixa a trilha aí. Tá rindo o quê?
0: Não,
2: pei, pei, pei. Em vez de você ficar pensando nele. Em vez de você viver chorando por ele. Pense em mim, chore por mim. Liga pra mim, não, não liga.
1: Ô, em vez de você, em vez de você.
0: Invade, pra mim, é invadir. Mas ficou bonito você cantando. Ficou muito bonito.
2: Quer que eu continue?
1: Não, por favor, não. Não, melhor não.
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1: Por favor, não.
0: Poupa sua voz.

0: Band FM, Simone Mendes, Direitos Iguais, aqui na Hora do Ronco, 8h23, agora, Homem Vinheta, que momento é esse?
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2: Presta atenção se essa cantada é legal.
0: Ah.
2: Encontrei uma moça e falei pra ela, eu quero encontrar com você à meia-noite do dia 31 de julho. Ela falou, por quê? Porque a meia-noite um entra agosto.
1: Ih, caramba, velho.
0: A hora do... Bom, inteligente essa coisa.

0: Rede FM, Diego e Vitor Hugo, beijinho e a cura aqui na Hora do Ronco, 8h26, bom dia.
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0: Seu Pedro, você apostou na Mega Sena ontem, não?
2: Apostei.
0: Apostou?
2: É... Me fala, vou só dar um número. O 12 saiu?
0: O 12 saiu, seu Pedro.
2: Foi o único que eu acertei.
0: Os números foram 8, 12, 23, 27, 42 e 43. Ninguém acertou as seis dezenas, então o prêmio acumulou para 35 milhões de reais. Uma bela grana. O próximo sorteio acontece amanhã, às 9 da noite. Olha, nesse final de semana, a Copa do Mundo de 2026, infelizmente, chegará ao fim. Faltam só dois jogos. É, cara. Amanhã, às 18 horas, tem a disputa do terceiro lugar, aquele jogo que ninguém quer jogar. Uma tremenda humilhação pra quem...
2: 18 horas mesmo?
0: Às 18 horas, seu Pedro. França e Inglaterra vão disputar o terceiro lugar, tá bom? E aí, domingo, a grande final, às 4 da tarde, hora de Brasília. A bola vai rolar pra Espanha e Argentina na grande final. E o palpite, seu Pedro?
2: Fui a uma tourada em Madrid. Parati, bom, bom, bom. Parati, bom, bom, bom, bom, bom.
0: Espanha.
2: Entendeu?
0: Qual o placar? Você quer chutar placar?
2: 2-0.
0: 2-0. Espanha, Pidonce, um placar?
3: Oi?
0: Pode chutar?
3: Chutar o quê?
0: Chutar o placar.
3: Vai acabar o tempo. 1-0.
0: 1-0. Ô, homem vinheta?
3: Oi.
0: Ah, um placar?
3: 3-0.
0: 3-0 pra quem?
3: Palmeiras.
0: Palmeiras não vai jogar. Já, já.
3: Palmeiras, aqui cara.
0: Na Band FM, você é São Paulino. Henrique.

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1: Ai, amiga.
2: Conta tudo.
0: Papo de amiga.
3: É sexta-feira, amiga. Uhul. Bom dia.
1: Muito bom dia pra você, Tadeu. Tudo bem?
0: Tudo bem,
1: então tá bom. Tudo bem, meninos?
0: Ei. Bom.
1: Vamos lá pro nosso papo?
4: Bom dia, Milena. Tudo bem com você? Bom dia, Band. Milena, eu sou a Sandra.
1: Oi,
4: eu
1: Sandra.
4: Eu moro na casa do meu ex-marido, com meu marido e nossos filhos. Só que o meu ex-marido tá me infernizando que quer voltar pra mim. E eu não gosto mais dele, Milena. Aí agora eu tô na dúvida se a gente vai embora daqui pra pagar aluguel ou se a gente continua aqui. Me ajuda aí, amiga, por favor. Meu ex-marido é o Paulo e meu marido é o Rodrigo.
1: Ela
4: beijo.
1: Mora com os dois.
0: Deixa
1: beijo,
0: eu ver se eu entendi.
1: Sandra.
0: Ela mora junto com o ex ou o atual marido?
1: Ela mora com os dois. Gente, que loucura. Isso é uma coisa que deu, embolou minha cabeça. Ex, pra mim, não quero ver nunca mais. Vou morar junto ainda com o atual? Que doideira é essa? Eu não sei como que nenhum dos dois aceita e nem sei como ela se coloca nessa situação. Amiga, sai daí correndo. O mínimo que você tem que fazer. Quem casa é que é casa, né? Agora parece que seu ex-marido é seu pai. Só que ele não quer, né, essa posição. Ele tá querendo outra coisa. Ai, meu Deus.
5: É que ninguém quer pagar o aluguel, a verdade é essa. Eu não saio, eu também não saio. Fico nessa situação,
0: que situação, hein.
6: Pelo amor. Faça um rodízio. Segunda, quarta e sexta, o Paulo. Quinta, sábado e domingo, Rodrigo.
0: Pronto.
1: Sandra, pelo amor de Deus, Sandra. Não, Sandra.
5: Pronto, ué, tá resolvido.

0: Band FM, Henrique e Juliano, como é que a gente fica, hein? Aqui na hora do ronco.
1: Eu não sei, eu sei que eu tô comendo bolo.
0: Vocês estão comendo no meio do programa?
2: Eu não.
0: Ah, bom, seu Pedro. Bolo alguém com tem açúcar? Que manter o profissionalismo aqui.
2: Enfia na boca.
0: Você não tá, só não tá comendo porque tem açúcar.
1: Isso.
0: Ah, entendi. Bem, vamos dar uma olhadinha aqui nas redes sociais, gente. Soltadeu. Soltadeu é o meu Instagram,
1: a gente,
0: né?
1: Sabe que você é o. Precisa ficar falando.
0: O Instagram do Homem Vinheta qualquer.
1: Arroba Emerson Franca Oficial.
0: O do Pedro Luiz Ronco qualquer.
2: Pedro Ronco Oficial.
0: E o da Band FM é Band FM. Arroba Band FM, tá? Janinha tá com a gente
2: Janinha.
0: Aqui. Janinha. Minha pior cantada saiu do microfone da rádio.
2: O quê?
0: E a canção que o corno cantarolava era horrível. Ela tá falando do senhor?
1: Não falou, falou de você.
0: Um beijo pra você.
2: Ah, qual é o nome dela?
0: É a Janinha.
2: Ah, Janinha. Você saiu com outro, então, me corneou.
0: Jorge Luiz, mandando um abraço aqui. Um abraço pra você, meu querido.
1: Beijão.
0: Sandra tá com a gente também. Um beijão pra você. Lurdinha Gelu tá com a gente também. Um beijo pra você. É, Marcelo, o Ronco tá só a blusa, né? Ah, que o Ronco veio com a jaquetona aqui da Band FM bonita.
2: Mas a sua irmã me vê pelado.
0: Que é isso, cara?
1: Que é isso?
0: Qual a necessidade?
1: Pelo amor de Deus!

0: espetinho, uma cerveja.
1: Obrigado, gente.
0: Vou querer um tremoço também. Obrigado, esse é o clima, gente, da sexta-feira.
2: Tá? Arroz, um feijão, um ovinho com a gema mole.
0: Sorriso maroto, Ludmilla e o Belo me espera, colocando um ponto final aqui em mais uma edição de A Hora do Ronco.
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0: Chile. Nos, nos brindes, seu Pedro.
1: Quero encantar cantando ópera.
0: Maravilha. Vamos lá. Quer... Pé direito no fim de semana, hein?
2: Aí agora sim.
0: Vamos lá. Olha o barulho do vinil.

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1: agora
2: coisa linda. Ô seu Pedro, o ouvinte tá perguntando se você tá aceitando pedido. Eles estão pedindo pro senhor parar.
1: Grazie tante.
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3: Oi, bom dia, estamos chegando com a nossa mensagem do dia. Aqui na nossa manhã da Band FM, a sua rádio do seu jeito, sempre aquela mensagem motivacional, muita fé que Deus fala joia, tá bom? A nossa mensagem do dia, você sabe, né? 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
3: Muito bem, vamos lá com a nossa mensagem do dia aqui na Band FM. Uma ótima manhã para você. A nossa mensagem que está no nosso Facebook, viu, gente? facebook.com/BandFMJBA. Também tem alguns trechos, recortes também da nossa mensagem lá no nosso Instagram, que é o @BandFMJoacaba. Você pode curtir, comentar, compartilhar. Fique bem à vontade, que a Band é toda sua, tá bom? E hoje a nossa mensagem fala sobre a proatividade, viu? Sabe que ao longo da minha vida eu tenho encontrado aí inúmeras pessoas que sempre estão aí à espera de um milagre, né? Algumas esperam ganhar na Mega Sena para melhorar de vida, outras torcem para encontrar um anjo no caminho que possa presenteá-lo com um bilhete da sorte, né? Tem gente que até hoje vive escorado nas costas dos pais, né? Mas o pior de todos são aqueles que dependem do marido ou da esposa. Tipo, é dependente de outra pessoa e não se toca, né? Eu nunca gostei dessa ideia de depender dos outros. Eu, desde cedo, sempre busquei resolver meus próprios problemas. E aí, depois de um certo tempo, eu aprendi que isso se chamava proatividade. E aí eu fui buscar no Google, né? O que que era essa tal proatividade? A proatividade é a capacidade que o indivíduo desenvolve de antecipar a solução de problemas sem a necessidade de ser cobrado por isso. Esta é uma das características mais valorizadas em todos os setores das nossas vidas, sabia? Agora me diz, você é proativo ou fica esperando as coisas acontecerem?

atentam com as soluções oferecidas e procuram diferentes respostas para as dificuldades que enfrentam. Por outro lado, quem espera as coisas acontecerem são chamados de

0: De ficar aí reclamando de tudo, ficar aí sentado na praça dando milho aos pombos, agir é a melhor opção. Por isso eu resolvi correr atrás de um trabalho muito cedo, pois sabia que assim eu conseguiria chegar onde eu quisesse sem depender de ninguém. Eu nunca esperei ninguém me ajudar, apesar de ter encontrado pessoas maravilhosas em minha vida que me proporcionaram grandes conquistas. A questão é que não é necessário esperar para fazer acontecer. Seja a mudança que você quer ver. É, pare de reclamar da vida. Pare de esperar pelos outros. Pare de colocar a culpa nos outros. A partir de hoje, assuma o controle da sua vida. Seja proativo. Não é necessário esperar as coisas piorarem para você encontrar soluções para seus problemas. Se você quer ganhar mais dinheiro, quer ter sucesso na vida, quer ser feliz de verdade, corra atrás. Não espere que as mudanças aconteçam. Faça acontecer você mesmo, porque o seu sucesso, a sua felicidade, são frutos das suas escolhas de hoje. E aí, vamos lá? Bom dia.
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0: Vem.
1: Oi, gente, bom dia. Oi, bom dia, melhores ouvintes do mundo. Tudo bem aí? Cadê? Assim, meu auditório. Aí sim, né? Bom dia, gente. Bom dia. Vamos chegar aqui na manhã da Band FM, a sua rádio do seu jeito, a vibe boa da sua manhã. Como é que você tá aí? Tudo bem? Como é que você amanheceu aí nesta sexta-feira? Espero que feliz da vida, né? Espero que essa seja aí a melhor sexta-feira das nossas vidas, tá bom? É o momento mais esperado da semana, né, gente? Que chegou aí com os dois pés na porta, né? É sexta-feira, moçada! Sorriso tá solto, a energia tá transbordando, né? 17 de julho de 2026, o relógio avisa, o coração dispara e a sua manhã estou já tá no ar, quebrando tudo na sintonia da sua Band FM, uma rádio gigante, alucinante, vibrante, sempre contagiante. Alô, Joaçaba e toda a nossa região, semana de labuta, tá cruzando a linha da chegada, final de semana já tá aí, ó, batendo na porta e a gente tá como no pique máximo, no alto astral, num clima que simplesmente é sensacional, porque aqui não tem espaço pra preguiça, não tem marcha lenta, a regra hoje é espantar o cansaço no ritmo gostoso, charmoso, poderoso e maravilhoso da nossa programação. Afinal, é hit atrás de hit, fazendo a sua alma balançar. E a gente chega por aqui, né? 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Estamos chegando para sacudir a poeira, levantar a sua bandeira e fazer essa sexta-feira ser a mais top, a mais intensa, a mais inteira, a mais verdadeira. Seja no volante do carro, no balcão da loja, no escritório ou na sala de casa, seja na obra, enfim, né, gente? Onde quer que você esteja, faz um favor pra gente aí, ó. Joga essa energia lá pro teto, aumenta esse volume pro nível máximo, porque a gente vem aí com uma programação bacana, monumental, fenomenal, internacional, fora do normal. Então vem curtir, pular, celebrar e brindar a vida com a gente. A sua manhã show, é o esquenta oficial do final de semana aqui na Band FM, tá bom? Ó, tem ingresso.

0: Isso, gente, pro Arraiá na Roça. É amanhã Arraiá na Roça, né? Lá no Centro Comunitário São Roque, Lacerdópolis. Animação de Luke e Matheus, Rebax, Janaína Joy, Capanema, Mano DJ. Amanhã, lá no Centro Comunitário São Roque, em Lacerdópolis. Eu tenho ingresso aí pra você fazer essa festa bacana, esperta e divertida. Como é que faz? Participa aí, manda o seu nomezinho completo pra mim no 98402-0654, tá bom? 98402-0654. Eu vou colocar você pra fazer essa festa bacana, tá bem? Pra quem não me conhece, sou Paulo César Santos, também conhecido como o embaixador das Good Vibes. E cá estou eu, fazendo o que gosto, pras pessoas que gostam daquilo que eu faço nas ondas da mais ouvida. Bom dia!
1: Bom dia! Bora trabalhar!
0: Bora! Bom dia, meu amor! Bom dia, Band FM!
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0: Delirante, bom dia. Esse é o Thiaguinho. Na manhã, sabe o que é bacana e louco na sexta-feira? O clima da cidade inteira muda, né? Parece que até o ar que a gente respira no escritório, na fábrica, na loja, fica mais leve, né? O chefe sorri mais, a galera brinca mais, o estresse diminui. É a magia, né, gente? É a magia do sextou agindo. Olha, se o clima aí onde você tá trabalhando já tá nessa pegada bacana, gostosa do final de semana, aproveita cada segundo, tá bom? Pra manter essa nossa sintonia lá em cima, a gente vai trazendo o melhor da programação da Band FM pra você e você participando também, mandando seu recado, pedindo uma música bacana pra gente curtir na programação da Band, porque eu curto junto com vocês, eu não só rodo aqui, né? Eu curto também essa sinergia, né, que nós temos juntos aqui nas nossas manhãs. E hoje eu tenho ingresso aí pro Arraiá na Roça, que rola amanhã lá no Centro Comunitário de São Roque, Lacerdópolis, tá? Tá afim de se dar bem? Manda aí nome pra mim no 984020654, combinado? 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
3: Áries.
0: Olha, não leve os eventos de hoje muito a sério, tá? Pois em alguns dias a sua esperança será renovada. No trabalho, tenha cuidado para não desanimar. Isso provavelmente vai prejudicar o seu desempenho. Pare um momento aí para analisar essa pessoa que você está afim. Ela é animada assim como você? Ela vibra como você? Dependendo das respostas, talvez seja melhor mudar o seu foco, tá? Se você já tem uma paixão, pode esperar novidades gostosas. Cor amarelo número 2, bom dia, boa manhã.
3: Touro.
0: Olha, não tenha medo de dar um fim a algumas coisas que não te agradam mais, tá? Cuidado com fofocas, mal-entendidos no emprego. As coisas vão mudar de um momento para o outro na conquista. Você pode esperar tudo, até mesmo as surpresas mais bizarras. Prepare-se. Na relação, a falta de atenção ao seu parceiro pode trazer graves consequências. Trate de prevenir isso, tá bom? Cor rosa, número 36. Bom dia, boa manhã.
3: Gêmeos.
0: Olá, geminiano, bom dia. Marte e Saturno pedem revisões profundas de suas atitudes e meios de ação. No trabalho, você já sabe que é importante mudar, né? Mas não deixe a intuição de lado. Alguém da turma fará seu coração solitário bater mais forte. Na união, ambos investiram muito sentimento e tempo para construir essa relação. Não deixe que as pessoas mal intencionadas os atrapalhem, tá? Cor amarelo, o número para hoje é o 56. Um bom dia para você. Ótima manhã da sexta-feira.
3: Câncer.
0: Olha, faça o mais conveniente para o seu futuro. Você deve fortalecer seus laços com parceiros. Conte com os amigos para o que precisar, tá bom? Ah, você tem tudo sob controle no trabalho. Tá legal, tá bacana. E o caminho para o sucesso está claramente definido, viu? A chance de viver um romance secreto com um colega. Cor bege, número 45.
2: Brasil!
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0: Oi, estamos de volta.
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0: Ai, Jesus Maria José, eu quero mandar um alôzão pra Fabiane, que tá ligada aqui na manhã da Band FM. Tudo de bom pra você, Fabiane, obrigado pelo carinho. Que mais? A Márcia tá mandando um bom dia pra gente. Oi, Márcia, bom dia, bom dia, bom dia. Obrigado pelo carinho. Eu aposto, gente, com você que o grupo de WhatsApp da sua turma de amigos já tá daquele jeito hoje, né? Apitando, é a grande negociação da semana. Onde é que vai ser a resenha hoje à noite? Tem aquele amigo que vai sair pro agito, quer fazer churrasco, tem aquele que quer pedir uma pizza, ficar no sofá. E aí, qual vai ser a boa do seu final de semana, hein? Já vai combinando tudo com a galera, mas deixa que o som da sua sexta-feira por nossa conta aqui na Band FM e também as melhores notícias por aqui. Confira só. Olha só, mano. Final de semana acontece aí a Copa do Mundo, né? Pois é, rapaz. Ó, deixa eu te contar que fizeram uma petição para tentar tirar a Argentina da Copa. Você sabia disso? É... Quem aí tá torcendo contra a Argentina, faz barulho aí. Nossa, sério? Pois é, rapaz, então é o seguinte, a galera fez um abaixo-assinado lá contra a Argentina porque eles acreditam que a seleção está sendo favorecida pela arbitragem e já conta com 10 milhões de assinaturas, é mole? Durante a competição, né, aí eles alegam que a Argentina está sendo beneficiada, favorecida aí pela arbitragem durante a Copa do Mundo. Já a FIFA nega que isso esteja acontecendo e que todas as decisões seguiram as regras. Até agora, ninguém tomou uma atitude e a Argentina segue firme e forte para a final contra a Espanha.
5: Exatamente.
0: É isso aí, 9h23 da manhã, Band FM, bom dia.

0: Essa Band FM é a sua rádio do seu jeito. Bom dia, gente. Bom dia, bom dia, bom dia, bom dia, bom dia, bom dia, Band. Bom dia pra Maria, que tá ligada conosco aqui na nossa manhã. Bom dia, Maria. Obrigado pelo carinho, viu? Tudo de bom pra você. Chegou o momento oficial de limpar sua área de trabalho, hein, gente? É. Ali da Maria, tem a Fátima também, tá ligadinha com a gente. Tá lá, tô trabalhando já, mas naquele clima de... Até às 5 da tarde, é isso, meninas? Até às 5, depois das 5, é se jogar pro final de semana. Legal, bacana, beijo. Aliás, teremos o final de semana aí de temperaturas mais amenas, é isso, né? Quem mais tá por aqui? O Douglas tá na área também. Obrigado, Douglas. O Anderson ligado aqui na nossa manhã. Obrigado, Anderson. Valeu, meu irmão. Um abraço, bom dia. 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É a nossa manhã Show Band. Bom dia!
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0: 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Olha só, gente, os pré-candidatos às eleições de 2026 têm apenas este fim de semana para fazer propaganda intrapartidária destinada exclusivamente aos filiados dos partidos. O período antecede as convenções que ocorrem entre 20 de julho e 5 de agosto, quando serão definidos os candidatos e possíveis coligações. O registro das candidaturas termina em 15 de agosto. A campanha eleitoral começa no dia 16, enquanto a propaganda gratuita no rádio e na TV terá início no dia 28 de agosto.
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15: Leão.
14: Olha, a união faz a força e você terá um dia bem mais produtivo se puder agir em parceria. No âmbito profissional, alguém pertinho de você quer uma chance. Preste atenção, viu? É um talento a ser revelado. Pessoas conhecidas vão dar aquela força para a conquista. A dois, a vida é uma surpresa. Divirta-se. Cor verde escuro, número 63. Boa manhã para você, viu, Leão?
15: Virgem.
14: Olá, tudo bem? Hoje avalie melhor as suas atitudes, Virgem, tá? Principalmente com seus parentes. Tenha cuidado com atitudes autoritárias, pois podem causar conflitos sérios numa sociedade ou nos relacionamentos em geral. No trabalho, você precisa tomar cuidado para não passar por cima das pessoas. Vai ter muita energia acumulada e vai sentir necessidade de gastá-la. Aproveite para sair de casa. Cor preto, número 53. Bom dia. Boa manhã, tudo de bom.
15: Libra.
14: Olá, hoje acredite ainda mais nas tradições familiares para tomar certas decisões pessoais. Comunicações de todo tipo estão beneficiadas pelos astros. No lado profissional, você tem uma grande chance de ser considerada um prodígio na sua área. Na paixão, seu charme será irresistível. Namoro tem tudo para ficar mais sério. Cor bege, número 62. Um bom dia para você. Boa manhã.
15: Escorpião.
14: Olha, o seu dia será de muitas perguntas e poucas certezas, viu, Escorpião? Apesar de outras pessoas bloquearem o seu progresso no trabalho, você não irá desistir e dará a volta por cima. Lentidão, resultados fracos na conquista. Essa pessoa é simpática e paciente, mas talvez menos expressiva sobre seus sentimentos. Seu parceiro pode ter alguns segredos escondidos e isso não é bom para a relação, porque sutilmente convencê-lo de que é melhor falar, tá bom? Procure fazer isso. Cor laranja, número para hoje é o 45.
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0: Muito bem, estamos de volta. 19, faltando para as 10 da manhã. Legal demais ter você aqui na manhã da Band FM. A Jerusa tá mandando alô aqui na nossa manhã. Tá querendo ganhar aqui ingresso pro Arraiá. Isso aí, né, turma? Tenho aqui ingresso pro Arraiá na Roça, né? Amanhã, dia 18, Centro Comunitário São Roque Lacerdópolis, animação Luque e Matheus, Rebax, Janaína Joy, Capanema e Mano DJ. A Band te coloca nessa festa, tá? Nome completo aqui no 984020654. Não esquece, nome completo, 984020654. E o nosso querido aqui, Thiago Martelli, ligado na nossa manhã, né, Thiagão? Abraço, fera. Sou Mirosmar e Luciano, chegando pra cantar na Band FM. É tudo.

0: tá moda boa demais aqui na manhã. Show Band FM, pedido aí do Ivair no 984020654, faixa 3, Gustavo Lima, Bruninho Davi, né? Aqui na nossa manhã da Band FM, Zezé de Camargo, Luciano, hoje eu quero te amar. Legal, gente, bom dia pra toda manhã, que pra todo mundo que tá ligado aqui na nossa manhã da Band FM. A Lisiane tá mandando alô, alô pra gente, Lisiane, obrigado pelo carinho, né? Presta atenção quem tá dirigindo do seu lado nas ruas, né? Já reparou, né, naquele cidadão que tá dirigindo do teu lado aí, quando toca uma música boa, o trânsito parece até mais leve, né? Galera buzina menos, né? Dá a vez ali no cruzamento, com um sorrisão, fica batendo a mão ali no volante, acompanhando o ritmo, né? Se você tá no carro agora, faz o seu trajeto virar uma festa aí, tá bom? Aumenta o volume, que a gente vai fazendo a trilha sonora da sua vida, da sua rotina, do seu dia, da sexta-feira, tá? Agora, inclusive, tem previsões astrais aqui na nossa manhã. Bom dia!
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0: 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Eu quero falar com você do signo de Sagitário aqui na nossa manhã da Band FM. Olá, bom dia.
1: Sagitário.
0: Olha, você deve ter muito cuidado com o que vai dizer hoje, tá? Pois suas palavras podem ser usadas contra você. No trabalho, não siga más influências. Use toda a sua experiência para obter um bom desempenho. Não se meta no meio das discussões de seus amigos. No relacionamento, uma visão conjunta do futuro e muitos sonhos compartilhados serão incentivos permanentes para continuar vivendo juntos, tá bom? Corbordon número 53. Bom dia.
1: Capricórnio.
0: Vai sentir a necessidade de tirar um tempo apenas para si. No trabalho, ao dar a sua palavra de esperança e criticar o que está errado, faz o seu papel. Fique atento aos colegas de trabalho. Alguém especial pode estar lhe paquerando. A dois, confiança e tranquilidade em relação ao futuro do seu relacionamento. Cor prata, número 53. Bom dia.
1: Aquário.
0: Pode ter notícias de alguém que há muito tempo não vê, tá? No trabalho, que mais querem e esperam de você agora é a visão ampla e rapidez em ver o cenário geral. Se estiver sozinha, precisará vencer a timidez e a preguiça. Ficar bonita, sair de casa. Aproveite a noite para uma saída com a turma. Pode render boas paqueras, tá? Cor cinza, número 37. Boa manhã.
1: Peixes.
0: Olha, quem está em tratamento de saúde pode contar com uma boa recuperação. O dia será especialmente positivo para quem trabalha em casa ou com serviços domésticos. Se está sozinha, sua vida amorosa pode mudar, mas para isso vai ter que repensar muitas coisas. Se você é consistente em suas ações, desejos e intenções, o amor virá como consequência natural. A dois, escolha um cantinho bom, gostoso e realize suas fantasias. Cor azul claro, número 52.
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0: 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Bom dia, bom dia, bom dia. Cara, essa é a música, a cara da sexta-feira, né? Whisky a Go-Go aqui na nossa manhã do Roupa Nova. Tem ainda Xalalada Venga Boys, que a Cíntia tá mandando lá pras Marias, pra Mônio, Carlos, o Brian, toda a família maravilhosa ligada aqui na nossa manhã. Agora vamos com notícias aqui na nossa manhã da Band FM. A Copa do Mundo termina nesse final de semana, né? E depois da Copa, gente, a FIFA vai vender uma coisa que ninguém imaginava. E não é troféu não, viu? Então, o que que eles vão fazer, velho? A entidade anunciou que vai colocar à venda pedaços de grama do estádio onde será disputada a grande final. Caraca! Ó, cada pedacinho mede aproximadamente 8 centímetros e custará, gente, até 17 mil reais por 8 centímetros de grama do campo lá da final, do gramado da final da Copa do Mundo 2026. 17 mil reais. Mesmo assim, a expectativa é arrecadar mais de 60 milhões de reais com essa parada aí, viu, auditório? Loucura, né? Se bem que, olha, eu acho que até acabam arrecadando. Tem uma galera aí, tem uma galera que é muito fanática, né? Que é capaz de comprar isso mesmo. Pra você ter uma ideia da loucura, né, que um ser humano fanático faz, que teve gente comprando bituca de cigarro do garçom do casamento da Taylor Swift. Oh! Não, pode pesquisar, velho. Pesquisa aí, galera comprou a bituca do cigarro, tá? Do garçom do casamento da Taylor Swift. Cara, o nível de fanatismo de algumas pessoas é algo inacreditável.
1: Exatamente.
0: Né? Vamos beijar!
2: Vamos.
0: Beijos na Band! Bem, é hora de beijar aqui na manhã da Band FM, a sua rádio do seu jeito. Tudo de bom pra você, beijos na Band. 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Ó, beijos da Band aqui, senhoras e senhores. Mandar um alôzão pra galera que tá aqui no nosso Instagram, mandando aquele alô pra gente aqui, mandando um salve aqui na nossa manhã, muito obrigado. Caliane, né, Caliane? Tudo bem aí, Caliane? Beijo pra você, minha flor, tudo de bom, ótima manhã. Obrigado pelo carinho. Quem mais aqui? A Marisa tá mandando alôzão. O Valdo tá por aqui. E aí, meu consagrado, tudo bem, meu irmão? Um abraço, viu? Bom dia pra turma aqui do nosso Instagram, que é o @BandFM. A Mana Edson tá aqui no nosso Facebook, a Gisele, o Vandi, bom dia pra Noêmia, Gisele, Deliane, bom dia, Moni, Carlos, bom dia, bom dia pra Leila Fernandes também, oi Leila, bom dia, Adelina, bom dia, Sirlei, Cleusa Panegali, Juju Moreira, Neide Corso, Helena de Souza, Rosenildo Pedroso, Rose da Silva, Nilce, Miraci, quem mais? A Moni, o Carlinhos tá por aqui, a Cecília, oi Cecília, bom dia. Bom dia pra galerinha lá da Paris Pizzaria também, a Marlene de Souza. Bom dia, Marlene. Obrigado pelo carinho. Ótima manhã pra vocês aí. Então, pra gente aqui na manhã da Band FM, a gente gosta muito, a gente adora ter vocês aqui, tá? Quem mais aqui? Daiane tá por aqui também. O Daniel tá conosco. Um abraço pra você, Daniel. Obrigado, irmão. Tamo junto aí, tá? Aqui no Instagram a gente agradece o carinho da turma que tá seguindo aqui, dando uma moral pra nossa repartição. Bom dia pra Letícia, Divani, a Rosângela, a Sirlei, a Thaís, bom dia. Bom dia também pra Michele Dácia, a Daniela, oi Dani, Dani, né? Daniela, bom dia. Galerinha lá do Polo Martelinho de Ouro, Sirlei, Marcelo, Divani, Rosângela, Luciana Krasinski, Marisa Chernoski, Luciana Correia, a Beth Felicete, a Neuza, a Cleidiane, bom dia, gente. São 10 horas e 9 minutos. Tem a turma aqui no nosso WhatsApp também. Olha, hoje tá valendo ingressos aí pro Arraiá na Roça, hein, gente? Arraiá na Roça acontece amanhã, ali no Centro Comunitário lá de São Roque, Lacerdópolis. Várias atrações. E a Band te coloca nessa bagaça aí, tá? Bom dia aqui, o Vitão da Construção de Irani. Manda aí, Ed Brito e Samuel. Ponto G. Valeu, Vitão. Um abraço pra você. Oi, Viviane. Bom dia, bom dia. Bom dia pra Noêmia. Bom dia também pra Samantha. Tá ligado aqui na manhã. E esse áudio aqui, vamos ver o que fera, eu não ouvi antes aqui, vamos ver, vamos na sorte aqui, o que tá rolando aqui, fala aí comigo, irmão, no nosso 98402-0654, cara, eu não consegui ouvir antes. Fala aí. Bom dia, bom dia. Pode falar, pode soltar aí. Fala aí, meu.
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0: Ah, é um ouvinte. É um ouvinte. Como é que é o nome dele aqui? Deixa eu ver. É o... Eu acho que é filho do Zezo, é isso? Fala aí, Feirinha. Bom
1: Oi,
0: dia.
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2: Oi, PC. Oi. Toca uma música pra mim. Aqui eu sou a Senilda, aqui de Anitta e Arimbaldi. Toca a música nova da Tayeme Thiago. Ensina-me... especialmente pra mim e pro meu filho Isaac.
0: Tá bom, então, maravilha. Eu vou ouvir de novo aqui, peraí, fala aí.
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2: 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Aqui eu sou a Senilda, aqui de Anitta e Arimbaldi. 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
0: É Anitta Garibaldi, é isso, né? Então tá bom. Galerinha, aliás, essa música que o Tayeme Thiago gravou é uma música, é uma versão do RBD, né? Versão do RBD aí. E o Tayeme Thiago gravou essa dupla aí maravilhosa, gravou. E já eu trago pra essa turma maravilhosa aí de Anitta Garibaldi. Muito obrigado pelo carinho, pela companhia. Uma ótima manhã aí, tá bom? Quem mais tá por aqui? O Altair. Um abraço pra você, Altair. Sextou, né, irmão? Um abraço, bom dia. Bom dia, quero ganhar ingresso pro Arraial da Roça. Jair de Joaçaba. Valeu, Jair. Tá concorrendo aí, tá? O Romário tá na área também. Oi, manda aí pra nós da Espíndola Renovação. Amado Batista. É pra arrastar o chifre no asfalto, né, ô Romário? É hoje, dia de tomar o tal do suco da confusão. É hoje, é hoje, é hoje, é hoje. Valeu, Romário. Abraço pra turma toda aí da Espíndola Renovação, dando essa moral, curtindo o PC aqui na Band FM. Bom dia pra vocês aí. Obrigado pelo carinho. O Ivan. Bom dia, Ivan. Bom dia, Ivair. Valeu, Tiagão. Bom dia. Dona Cli tá na pega do torresmo lá, né, Dona Cli? Fala aí.
3: Olha, PC. Ah. Saiu o torresminho bom ontem, não.
0: Torresminho bom, torresminho bom. Ai, Jesus Maria José, bom dia, bom dia, bom dia. São os nossos beijos da Band, tá bom, turma? Já tem muito mais, não sai daí.
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8: Muito bem, estamos de volta aqui na manhã da Band, 10 horas e 16 minutos. Bom dia, gente, bom dia. 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Muito bem, e aí, você está de aniversário hoje? É...
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8: Canta aí, canta aí!
9: Parabéns!
8: Hoje vai ser uma festa, aí sim! Bolo e o quê? O que mais? E aí? Vamos fazer o quê? Vamos fazer o quê? Muito bem, senhoras e senhores, é hora de mandar aquele alô especial para os nossos aniversariantes nesta sexta-feira, dia 17 de julho de 2026, no oferecimento de Valentec. 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Ó, parabéns da Band aqui pra Simone, tá de aniversário hoje, parabéns Simone, parabéns pra Juliana Domingues, a Giomar Altenhofen também, o Gabriel Frente de aniversário hoje, a Vero Sichoki, é isso? Ô Vero, parabéns aí pra você, feliz aniversário, tudo de bom, tem mais uma galera aqui participando, o nosso 984020654. Quem tá mandando alô aqui, ó, deixa eu achar aqui. A Juliana. Oi, aqui é a Juliana da Fresh Car. Gostaríamos de desejar um feliz aniversário pra nossa amiga de trabalho, a Naira. Ô, Naira, está de aniversário hoje, menina. Suas colegas, suas amigas, colegas de trabalho aí da Fresh Car através da Band FM, mandando um super, hiper, mega, maxi beijo pra você, desejando muita sorte, saúde, sucesso!
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0: Volta aqui nas zonas sonoras da Band FM, a rádio mais ouvida em todo o Brasil. Legal demais ter você aqui. Muito obrigado pelo carinho, obrigado pela audiência. Você que está trabalhando, você que já trabalhou, que vai trabalhar logo mais. Eita nós, hein? Obrigado pelo carinho. Ótima manhã. A gente fala aqui, ó, final de semana, né? Fala de curtir, de descansar. Mas eu jamais posso esquecer da nossa galera guerreira que não para, né? Turma do comércio, da área da saúde, dos restaurantes, da segurança pública, né? Gente que encara o batente firme todos os dias. Então receba aquele abraço. Cheio de força, a respeito de toda a nossa equipe aqui, tá? Band FM tá com vocês nesse corre, levando a melhor companhia pra deixar o trabalho assim, ó, mais leve, né? Muito bem, olha só quem mandou recado pra gente aqui. A Luciana tá mandando um bom dia. A Marciele tá por aqui também, muito obrigado. Obrigado pelo carinho. Quem mais tá por aqui? A Nara mandando alusão pra gente. Obrigado, Nara. O Ivair por aqui, um abraço. Quem mais aqui? Bom dia, a galerinha lá da Fresh Car ligados. William, manda aí uma do Thiaguinho bem animada. Sextou! Valeu, Matheus na área. Mandou uma música aí pros vendedores agro da Scherer. Toca a música, o agro nunca para. Valeu, Matheus. Um abraço, turma da Scherer, dando aquela moral, curtindo o PC aqui na manhã da Band. Uma ótima manhã pra vocês aí, bom trabalho, boas vendas, não é? Quem mais tá por aqui? Bom dia, Lady Tilha, manda um abraço pra nós, eu e minha mãezinha Maria, tomando um chimarrão, meu irmão tá de aniversário, escutando a melhor rádio do planeta, aí sim, parabéns aí pro irmão, ela não colocou o nome, mas enfim, um abraço aí pro mano dela, que tá de aniversário hoje, feliz aniversário, que esta data se repita por muitos e muitos anos, escuta só, ou melhor, ouve esse recado que eu recebi aqui, que vai antes do recado, e deixa eu mandar uma alusão pra Noeli, né? A Noeli tá pedindo música da Ana Castela, do Zé Felipe, oferecendo pra mamãe, a dona Mesalina Ferrari Gomes, que completou 90 anos ontem. Dona Mesalina, isso? Dona Mesalina Ferrari, gente. Gomes, 90 aninhos ontem, que Papai do Céu ilumine e abençoe a senhora aí. Muita paz, muita saúde, muita felicidade, tá bom? Obrigado, viu, Noeli, por compartilhar esse momento com a gente aqui, tá? E olha o recado aqui que a... Deixa eu ver se eu descubro quem é. É a Gabriela. Ô, Gabriela, bom dia. O recado que ela manda pro amor da sua vida, William Merlo. PC, manda uma música aí pro meu amor, William Merlo. Ele anda um pouco estressado ultimamente. Mente, tá? E aí ela pediu essa música pra você aqui, William, ó, escuta aí, ó.
1: Vai pescar.
0: Então vai, né?
1: Fica frio, não adianta.
0: Que é isso, William? Olha só.
1: Tá nervoso.
0: Recado veio com carinho, mas também com endereço certo, hein?
1: Cabeça fria.
0: Gabriela dizendo que você tá bem estressado, então respira fundo, baixa a pressão e escolha o conselho aí do Altair, ó.

0: Eita, Amado Batista aqui na nossa manhã, hein? O meu grande amor, pedido Romário aí, gente. Ô, Romário. Grande Romário, como é que tá, meu irmão? Tudo bem? Nome de craque, né, fera? Bom dia, bom dia, bom dia, bom amanhã. Obrigado pelo carinho da companhia, pela audiência, parceria aqui na nossa manhã da Band FM. A turma aí da Espíndola Renovação, ligados na melhor manhã do Vale. Aê! 28 minutos para as 11 horas da manhã, horário de Brasília. Bom dia, nossa manhã show na Band. 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É hora de informação aqui na nossa manhã. Bom dia.
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0: 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E olha só, gente, o pênalti desperdiçado por Bruno Guimarães na eliminação do Brasil para a Noruega não foi um caso isolado não, viu, gente? A Copa do Mundo de 2026, que finaliza no domingo, registra o pior aproveitamento em cobranças de pênalti da história desde 1966. Até agora, apenas 40 das 61 cobranças terminaram em gol, o índice de 65%. Nem mesmo craques como Messi e Mbappé escaparam dos erros, né? Especialistas apontam que a evolução dos goleiros explica o cenário. Hoje, eles contam com análise de dados, tecnologia, treinamentos específicos e melhor preparo físico, fatores que aumentam as chances de defesa. O índice ainda pode melhorar, dependendo das cobranças que restam na disputa do terceiro lugar e também na grande final do Mundial.
1: 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Não!

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0: 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Muito bem, meus amores, William Batista e o Jair se deram bem faturar ingressos aí pro Arreia na Roça, né? Aí sim, só passar aqui na... Aliás, nem precisa passar, né? É nome na lista, tá? William Batista e o Jair Sebastião levaram ingressos, né? Precisa ir embora, meus amores, obrigado pelo carinho, fechando mais uma edição da nossa Manhã Show da Band FM, amanhã de volta a partir das 9 horas da manhã, sempre com a parceria do Caetá 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Milena vem aí com a história de hoje sobre esperar pela pessoa certa. Fica na boa, fica na fé, fica na Band.
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0: tudo bem com você? Muito prazer, eu sou a Milena e a partir de agora começa o nosso Quem Ama Não Esquece, com essas histórias tão maravilhosas que a gente ama contar aqui pra você na Band FM. E olha, vou te falar, se você tem uma história especial, uma história de superação, uma história de amor que você pode compartilhar com a gente, fica à vontade. Aliás, vai ser uma honra receber sua história aqui. 11 999 91 9197. E hoje é um dia muito especial pra mim, porque hoje é a primeira vez que eu vou contar uma história aqui pra vocês. E hoje a gente tem a história da Rita. A Rita que passou por muitas dificuldades em relação aos relacionamentos. Muita gente querendo botar pitaco na vida dela. Será que ela seguiu? Será que deu certo ou não deu? Rita, seja muito bem-vinda ao Quem Ama Não Esquece de hoje.
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0: A gente cresce acreditando que existe um tempo certo para tudo. Tempo de estudar, tempo de trabalhar, tempo de casar, tempo até de ter filho. E sem perceber, a gente começa a medir a própria felicidade por um relógio. Porque quando está todo mundo ao seu redor, seguindo esse roteiro, parece que tudo está acontecendo para todo mundo, menos para você. E a sensação é que você ficou para trás e perdeu a chance de ser feliz. Estranho, né? É aí que aos poucos você vai se perguntando se a vida simplesmente se esqueceu de você. Desde menina, eu era daquelas que sonhava acordada. Eu sempre gostei de brincar de casinha, de me imaginar sendo esposa, mãe e até dona de casa. O meu maior sonho era encontrar meu príncipe encantado. Eu era muito romântica. Eu acreditava em amor de filme, de novela, em contos de fada, até com um final feliz, hein? Talvez eu também fosse assim porque eu cresci ouvindo que eu era pra casar. Que eu era uma moça bonita, que eu era educada, prendada, discreta, trabalhadora e que qualquer um teria sorte de me ter como esposa. Todo mundo dizia que eu era pra casar. E claro, né? Eu também acreditava nisso. Só que o tempo foi passando e... Bom, o casamento nunca aconteceu. A verdade é que eu sonhava com um amor de verdade. Um amor daqueles que é feito para durar a vida toda. Um amor que não deixasse dúvidas da força que tinha. Não é que eu nunca tenha namorado, não. Eu até namorei, viu? Eu gostei de alguns homens, saí para jantar, fui pro cinema. Cheguei até a apresentar pros meus pais. Mas, eu não sei, sempre faltava alguma coisa. Eles eram boas pessoas, mas meu coração não chegava a disparar, sabe? Eu não sentia aquele friozinho na barriga, aquele brilho no olhar. Eu nunca senti aquela certeza que eu imaginava existir e aquela vontade de acordar todos os dias ao lado da mesma pessoa pelo resto da minha vida. E conforme o tempo ia passando, as pessoas começaram a me criticar. Todo mundo dizia que eu era exigente demais. Talvez até eles tivessem certo, sim. Mas e daí? Eu não ia me entregar ou entregar minha vida toda pra alguém só porque os outros estavam dizendo que eu tava correndo o risco de ficar pra titia. Ah, não, não dá, né? Eu queria me casar por amor. E por mais que isso me custasse, eu não tava disposta a aceitar menos do que aquilo que eu sempre sonhei pra mim. Enquanto isso, a vida acontecia para todo mundo. As minhas amigas iam se casando, as minhas irmãs iam formando as próprias famílias. E logo começaram a nascer os meus sobrinhos. Vieram os batizados, as festinhas de aniversário, as comemorações. E eu estava em todas elas. E depois, voltava para casa como? Sempre, sempre sozinha. No começo, eu dizia que a minha hora também ia chegar. Depois, eu passei a responder com um sorriso meio sem graça. Até que chegou um momento em que eu simplesmente parei de tocar no assunto, porque doía. E doía muito. A pressão da família ia aumentando dia a dia. Os meus pais, principalmente, diziam que eu estava escolhendo demais. Que príncipe encantado não existia. Que depois dos 40, eu não ia encontrar mais ninguém. Teve gente que chegou a dizer que eu precisava parar de sonhar e aceitar a realidade. Eu fingia que essas palavras não me atingiam, mas a verdade é que atingiam sim. Cada comentário ia encontrando um espacinho dentro de mim. Sem perceber, Eu comecei a duvidar de tudo aquilo que eu sempre acreditei. E foi aí que eu conheci o Mauro. Ou melhor, foi aí que eu dei um espaço pro Mauro na minha vida.
2: Eu não consigo acreditar que uma mulher como você tá solteira, sabia?
0: Então, todo mundo fala que eu sou meio exigente mesmo.
2: Ixi, então eu já fiquei com medo agora.
0: Não, isso é coisa lá dos meus pais, eles que falam isso. Eu não sou exigente, não. Eu quero coisa simples. Um amor de verdade, um homem trabalhador, que me ame, me respeite, enfim, tem que me fazer feliz, né?
2: Olha, se você me der uma chance, eu posso ser tudo isso pra você. Me dá só uma chance, vai.
0: Ai, o Mauro, ele era tudo isso. Um homem bom, educado, trabalhador. Ele gostava de mim e deixou isso muito claro desde o começo. Enquanto os outros relacionamentos demoravam para engrenar, com ele tudo foi acontecendo muito rápido. Ele me entendia, me aceitava, ele me respeitava. Desde o começo eu falei para ele que, apesar de já ter tido uns namoricos, eu nunca tinha tido nenhuma intimidade, assim, com nenhum homem, porque eu queria me guardar pro meu marido e me casar pura. E ele, mesmo estranhando um pouco, ele achou fofo, ele achou bonitinho, sabe? Nosso namoro era muito tranquilo. Ele fez questão de conhecer meus pais, eles se deram muito bem, todo mundo se animou com aquele relacionamento e eu me deixei contagiar. Eu tava com 31 anos e eu acreditei de verdade que a pessoa certa tinha chegado. Mas poucos meses depois, quando o Mauro me pediu em casamento, veio uma sensação estranha. Eu não consigo explicar essa sensação, sabe? Exatamente o que eu tava sentindo. Mas a sensação era que faltava alguma coisa. Eu passei a me dizer que eu precisava parar de criar tanta expectativa, porque talvez o amor não fosse igual aos dos filmes que eu sonhava quando eu era criança. Talvez fosse isso. Talvez ninguém tivesse mesmo tanta certeza assim. Talvez eu tivesse sonhado alto demais. Talvez o amor fosse uma coisa mais prática e não um conto de fadas. E pela primeira vez na vida, eu pensei em me casar. Não porque eu estava apaixonada, mas porque eu estava com medo. Medo de envelhecer sozinha. Medo de nunca mais construir uma família. Medo de deixar passar a última oportunidade da minha vida com um homem decente. Então, eu aceitei. E a vida seguiu, como se eu estivesse realizando o meu maior sonho.
2: Você acha melhor a gente se casar no final de tarde ou começar a cerimônia já à noite, hein?
0: Ai, Mauro, você que sabe, pode escolher.
2: Oh, e as alianças? Eu pensei, assim, não sei, você prefere mais grossa, uma aliança mais fininha?
0: Eu não consegui ver isso ainda também, eu até esqueci, na verdade, mas vê o que você acha melhor pra mim, qual que você escolher tá ótimo.
2: Ô, Rita, é nosso casamento, Rita. Você precisa, sabe, participar mais, escolher as coisas.
0: Olha, eu tentei me envolver com os preparativos. A gente comprou as alianças, escolhemos o buffet, reservamos a igreja. Provei o vestido de noiva e tudo, e os convites foram entregues. Tava tudo pronto. Eu não tava infeliz. Não era isso, eu juro que não. Mas eu também não tava feliz do jeito que eu sempre imaginei que eu devia estar numa situação como essa, sabe? Era como se alguma coisa lá no fundo insistisse em dizer que aquilo não era o que eu sempre tinha sonhado para minha vida. Até que, faltando só 15 dias para o meu casamento, 15 dias, eu fui fazer a última prova do vestido de noiva e quando eu olhei para o espelho, eu não enxerguei uma mulher realizada. Não foi isso que eu vi. Eu enxerguei uma mulher apavorada. E foi ali que a verdade finalmente apareceu. Eu estava prestes a prometer uma vida inteira para um homem que eu respeitava. Eu respeitava muito o Mauro, mas eu não amava. Eu gostava do Mauro, eu gostava de verdade dele, mas amor, amor era outra coisa. E eu não podia me trair desse jeito. Eu passei a vida inteira esperando viver um amor verdadeiro. Como que eu poderia desistir dele ali, justamente na porta da igreja? Naquela mesma noite, eu quase não dormi. Eu andei pela casa inteira. Eu chorava. Eu rezei. Eu pedi para Deus me mostrar, me dar uma luz. Será que eu estava enlouquecendo? O que estava acontecendo com a minha cabeça, hein? Eu estava prestes a cometer o maior erro da minha vida. Na manhã seguinte, eu já tinha me decidido. Antes de falar com o Mauro, eu contei para os meus pais que eu ia desistir do casamento. Nossa, eles ficaram em estado de choque. Disseram que eu tinha pedido juízo e quando eu falei que eu não amava o Mauro. O meu pai me respondeu que amor vinha com o tempo, com a convivência, com o dia a dia. Ah, eles tentavam me convencer de tudo quanto é jeito. Eles queriam me convencer de seguir com o casamento. Mas eu já estava decidida.
2: O que eu fiz de errado, Rita?
0: Nada. Ô, Mauro, deixa eu te falar. Você nunca faz nada de errado, fica tranquilo, tá?
2: Não. Por favor, não vem com essa que não é com você, sabe? Não é problema, porque é.
0: Mas sou eu. Eu não consigo te amar do jeito que você merece, entende isso?
2: Olha aqui, eu aceito do jeito que você consegue. Eu aceito menos. Tudo bem, sabe? Pra mim, tudo bem.
0: Ah, não, Mauro, você tá de brincadeira, né? Eu jamais faria isso com você, Mauro.
2: Ô, Rita, pelo amor de Deus, vai. Tô falando sério, não faz isso comigo. Não faz isso, você vai se arrepender. Porque, olha, você pode não me amar, mas eu te amo. E ninguém nesse mundo vai te amar como eu. Ninguém.
0: Conversar com o Mauro foi a coisa mais difícil que eu fiz na minha vida. Mas eu não tive dúvidas nem por um segundo de que era a coisa certa a se fazer. O casamento foi cancelado. E olha, foi um escândalo. Teve gente que disse que eu tava doida, que eu tinha enlouquecido. Outros disseram que eu era uma ingrata, que mulher nenhuma jogava fora um homem como o Mauro e que eu nunca mais teria uma outra oportunidade. Durante muito tempo, eu me perguntei, será que eles têm razão? Nossa, eu chorei, eu me senti muito culpada. Eu passei meses evitando sair de casa porque eu tinha vergonha de me encontrar com as pessoas. Mas bem lá no fundo, num lugar que só Deus conhecia, eu sabia que eu tinha feito a coisa certa. Porque a solidão, ela assusta. E assusta muito, viu? Mas viver uma vida inteira ao lado de alguém que você não ama, assusta muito mais. Eu preferi enfrentar a solidão do que viver uma vida inteira de mentira. Os anos foram passando. No começo, eu ainda alimentava uma esperança e achava que talvez aparecesse alguém. Sei lá, depois dos 35, ou quem sabe, depois dos 40. Mas a verdade é que esse alguém nunca apareceu. Só que aos poucos, eu percebi que eu podia não ter encontrado o amor da minha vida. Mas eu ainda tinha uma vida inteira pra viver. Então eu parei de colocar minha felicidade nas mãos de alguém que nem existia. E continuei trabalhando, viajando quando dava e cuidando dos meus pais. Até o último dia da vida deles. Eu vi meus sobrinhos crescerem, depois vieram os filhos deles. E quando eu percebi, eu tava com os cabelos brancos, já grisalhos. E olha, eu fiquei orgulhosa de mim. Eu tinha aprendido a ser feliz. Não do jeito que eu tinha imaginado, né, quando eu era menina. Mas eu tava feliz. E foi justamente quando eu não esperava mais absolutamente nada que o Francisco apareceu. Eu tinha 60 anos. Quando a gente se conheceu por acaso, durante um café, depois da missa. Ele puxou o assunto, eu respondi. E naquele dia foi só. Mas na semana seguinte, ele estava lá outra vez. Depois na outra. De novo na outra. E quando eu percebi, a gente já passava horas conversando quando se encontrava. Com ele o tempo voava. A gente ria das mesmas coisas, pensava parecido e terminava as frases um do outro. A gente falou sobre livro, comida, os nossos pais, nossas vontades, nossos gostos. Sobre a vida. Principalmente sobre a vida. A essa altura, meu coração já batia de um jeito diferente. O Francisco também nunca tinha se casado. E quando eu soube disso, alguma coisa aconteceu dentro de mim. Não foi euforia, não foi ansiedade. Foi uma paz. Uma paz como eu nunca tinha sentido em momento nenhum da minha vida. Era como se eu tivesse encontrado alguém que caminhou no mesmo ritmo que eu. Alguém que também esperou, que também acreditou, que também chegou até ali sem precisar desistir de quem era. Naquela noite, quando eu cheguei em casa, eu olhei para o céu e eu chorei. Mas dessa vez, não foi um choro de tristeza. Eu chorei de gratidão, porque eu entendi que Deus nunca tinha se esquecido de mim. Ele só estava escrevendo a minha história num tempo diferente daquele que eu tinha imaginado, sabe? Tudo aconteceu tão natural, tão naturalmente, sem pressa, sem medo, sem a pressão do relógio. Pela primeira vez na vida, eu senti aquele friozinho na barriga que eu passei tanto tempo procurando. A vontade de pegar no telefone só para ouvir a voz dele. A saudade antes mesmo da despedida. A alegria boba de esperar o próximo encontro. É, aos 60 anos eu finalmente descobri o que era estar apaixonada. E naquele momento eu tive a certeza de que eu não tinha esperado a vida inteira por um príncipe encantado. Não era isso. Eu tinha esperado pelo Francisco. Era isso. Era esse o amor que eu esperei durante toda a vida. Hoje, eu tenho 65 anos. Eu sou casada com o Francisco. Casada de papel passado e tudo, viu? Eu tive meu casamento do jeito que eu quis. Me vesti de branco, entrei na igreja, de grinalda, véu e tinha até buquê. Tive dama de honra, madrinhas, cerimônia, festa, lua de mel e tudo que eu tinha direito. Às vezes eu olho para trás e penso no quanto eu estive perto de abrir mão de mim mesma por medo de ficar sozinha, por medo da solidão. Se eu tivesse entrado naquela igreja com o Mauro, talvez nunca tivesse conhecido o Francisco. Durante muito tempo eu achei que Deus, ele tinha se esquecido de mim. Mas hoje, hoje eu sei que não. Ele só estava escrevendo uma história diferente daquela que eu tinha imaginado. Eu passei a juventude inteira acreditando que eu tinha perdido o amor da minha vida. Mas a verdade é que ele nunca esteve atrasado. Ele só ainda não tinha chegado. Nem todo mundo encontra o amor aos 20 anos. Nem aos 30, nem aos 40. Eu encontrei o meu depois dos 60. E isso não faz dele um amor menor, de jeito nenhum. Muito pelo contrário. Fez dele um amor vivido sem pressa, sem dúvidas e sem medo. Hoje eu entendo que o amor de verdade não segue o calendário das pessoas. Ele chega quando dois corações, depois de caminharem por estradas diferentes, finalmente estão prontos para seguir o mesmo caminho. E se existe uma coisa que essa vida me ensinou, é que nunca é tarde para viver a história que sempre foi sua.

Band FM. Roberto Carlos, amor perfeito, aqui no nosso Quem Ama Não Esquece, a história da Rita. Nossa, a Rita, ela foi assim de opinião, né? Imagina, tudo comprado, casamento marcado, convites e tal, e cancelar o casamento assim, todo mundo fala, ê, você tá maluca. Mas a gente tem que viver a nossa vida assim mesmo, viu? Mesmo que as pessoas virem pra gente e falem, ó, você tá doida? Você fala, não, eu sei muito bem, eu sei exatamente o que eu quero. A gente tem que ter coragem para assumir as nossas vontades. Parece simples, mas existe opinião de amigos, existe opinião da família. E eu quero você mandando o seu recado aqui através do 11999919197, contando o que você já teve que mudar na sua vida. Já aconteceu alguma coisa parecida com você? Que as pessoas falam, nossa, homem tão bom, mulher tão boa, e você vai deixar escapar desse jeito. Já aconteceu alguma coisa parecida com você? Você tem alguma mensagem também para deixar para Rita? Qual que é o seu comentário em relação à história de hoje? Essa história tão maravilhosa que mostra pra gente que nunca é tarde pra gente amar, nunca é tarde pra gente ir atrás dos nossos sonhos, nunca se limite pela opinião dos outros. Essa é a lição que essa história dá hoje. E muitas vezes a gente tá lá animado pra fazer uma coisa, né? A gente acreditando nas coisas que a gente precisa e vem alguém e dá um balde de água fria na gente. Não dá pra aceitar isso, né? Arroba Band FM, você também comenta a história de hoje. Eu quero muito saber a sua opinião na história da Rita.

0: Band FM, é Jorge Matheus, lance individual aqui no nosso Quem Ama, não esquece a história da Rita, eu quero sua opinião pelo 11 99991 9197 ou pelo Instagram também, você pode deixar, ou pelo nosso Facebook, @BandFM. Qual que é a sua opinião? Me deixa aqui o recado pra Rita.
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10: 11h35 agora, bom dia. Hoje a gente está contando a história da Rita. Quero seu comentário aqui com a gente. A sua rádio do seu jeito. A Rita, que era muito, muito, muito cobrada pela família. Meu Deus do céu, você não vai casar, Rita? Olha suas primas, olha suas irmãs. Todo mundo já tendo filho. E você, cadê você, mulher? A cobrança é complicada, né, gente? Todo mundo acha que a gente tem que seguir um roteiro com começo, meio e fim. E o pior, na hora dos outros, ninguém quer saber o que a gente quer, né? Quer enfiar a goela abaixo, a opinião deles e pronto. Sorte que a Rita ouviu a intuição dela e hoje ela tá muito, mas muito feliz com o resultado de tudo isso. O que, que você achou da história dela? Me conta.
11: Bom dia, Band. Bom dia, Milena. Parabéns pela narração da história, né?
10: Obrigada.
11: Mas não dá pra defender a moça também tudo, não, né?
10: Ah, é?
11: Poxa, pra que esses seres humanos aí...
10: É...
11: esperam chegar no verso do casamento, na semana do casamento, pra querer cancelar. Falta de respeito, consideração.
10: Eita.
11: Um abraço, Jajá de Cotia.
10: Jajá de Cotia ficou bravo. Acho que não devia nem ter marcado o casamento. Foi o que ela falou, né? Ela falou, ai, gente, mas... ah, eu acho que eu consigo. Ela tentou, ela foi tentando gostar do Mauro, que era um homem legal, que era um homem bacana. Mas aí ela foi sincera, né? Falou, olha... não vou conseguir mesmo. Melhor antes do casamento, porque imagina só você casar e tentar gostar de uma pessoa e depois não conseguir. Aí eu acho que a coisa fica pior, né? Aí ela tá falando com a gente lá no Facebook, dizendo, por mais Ritas assim, eu sou uma. Acredito que vou encontrar meu grande amor. Não importa a idade, e sim o encontro de almas.
12: Nossa, Mi, que história linda.
10: Linda,
12: arrasou,
10: né?
12: Arrasou na interpretação.
10: Ai, obrigada.
12: E... eu sigo igual a nossa companheira, em busca de um novo amor a cada dia, e uma hora vai chegar.
10: Ai, se Deus quiser, viu? O Rodrigues Felipe tá falando lá no nosso Instagram, @bandfm, o seguinte: as pessoas criam uma imagem de amor perfeito na cabeça e se frustram quando a realidade vem à tona. Que bom que mesmo tarde ela conseguiu encontrar sua felicidade. Deus abençoe sempre.
13: Bom dia, Milena.
10: Bom dia, Maria.
13: História, Milena. Para amar não tem idade, hein, Milena?
10: Pode. Exatamente.
13: Com 10, com 15, com 20, com 30, com 40, 60, igual da Rita aí. Ela deu um... acendeu uma luz no meu fim do túnel, viu, Milena?
10: Ai, que
13: eu
10: bom.
13: Eu vou acreditar que meu grande amor ainda vai chegar.
10: Vai chegar,
13: não,
10: Maria.
13: Tô procurando, tô vivendo a minha vida, curtindo.
10: É exatamente
13: isso. Passei atrás de procurar um novo amor. A esperança me acendeu, hein? Que Deus vai preparar uma pessoa pra mim.
10: Gatona.
13: Obrigada pela história dela, que acendeu a lanterna aqui no meu fio do túnel, hein? Bom dia, bom dia, bom dia, Milena. Um beijo estralado, hein?
10: Um beijo estralado pra você. Maria, o negócio é isso mesmo. Você viu que na hora que ela falou que ela não tava nem mais... é porque a gente se cuida tanto, a gente se ama tanto, a gente rega tanto o nosso jardim. Saem umas flores tão lindas, tão maravilhosas, que as borboletas vêm. Já ouviu falar dessa história? Então, vamos se cuidar, se amar primeiro e deixar acontecer naturalmente. Assim como a história da Rita, que tem um amor tão lindo hoje, né? Tô esperando sua mensagem, vem comentar a história, vem.

Band FM, Matheus e Cauã, o nosso santo bateu. Ai, e a Rita? Ai, o santo dela bateu com o do Francisco, vocês viram, gente? Ai, quando ela encontrou o Francisco, todo mundo vibrou junto, né? Nossa, graças a Deus, ela encontrou o amor da vida dela depois de tanto tempo, mas ela viveu, ela fez a parte dela, ela foi viajar, ela curtiu a vida dela, e é isso que a gente tem que fazer, né? Porque muitas vezes a gente fica focado. Ai, eu preciso de uma pessoa, eu preciso de uma pessoa. Você precisa de você, é isso que você precisa. Agora, se encaixar, se você conseguir encontrar um grande amor, que maravilha, né? Inclusive, tá todo mundo assim, os solteiros, as solteiras de plantão, todo mundo nesse sextou, assim, esperançoso, né, gente? Com a história da Rita. Nossa Senhora, a minha hora vai chegar, não é assim? Pelo arroba Band FM lá no nosso Facebook, a Maria de Lourdes está falando que história maravilhosa. Me deu até esperança.

0: acontecer, né? Envolvendo tantas situações.
1: Nossa, é para ela também, eu acho que, assim, muita gente tá criticando, né, essa questão da Rita, né? Porque ela deixou tudo acontecer para depois ir lá e, poxa, entregou o convite, escolheu tudo com ele. Mas eu acho que ela tava sendo muito pressionada também, né? Pensa na parte dela também, ela ficou com vergonha, gente, de sair de casa. Imagina a situação dela também. Eu tenho certeza que ela queria querer, sabe aquela coisa? Ela queria tanto gostar de você, mas eu não consigo. O Rodrigues Felipe tá falando, as pessoas criam uma imagem de amor perfeito na cabeça e se frustram. É verdade, eu acho que o amor, a gente sabe quando é, né? Aí a gente aceita com defeito e tudo. Não é verdade? Porque com certeza o Francisco tem defeito, né, gente? Todo mundo tem defeito, né? Por que as pessoas ficam juntas? Porque tem o amor.
2: Bom dia, Milena. Bom dia, ouvintes da Band.
1: Bom
2: aqui
1: dia.
2: É o Sandro, motorista de aplicativo.
1: Tudo bem, Sandro?
2: Cara, por incrível que pareça, eu tenho uma história parecida na minha família. A minha tia, tá vindo de uma família de 6 irmãos, eram 4 mulheres e 2 homens. Ela foi a única, da minha família do interior, parte mãe, e ela casou com 55 anos, virgem. Foi a última casada.
1: Nossa.
2: Depois de velha. E
1: olha,
2: viveu, não sei se o grande amor da vida dela, mas arrumou um companheiro.
1: Legal,
2: e
1: hein?
2: E há uns 3 anos atrás, esse companheiro dela faleceu, tá? Mas eu acredito que ela ficou junto com ele ali uns 10, 15 anos, foi os melhores anos da vida dela, eu nunca tinha visto a minha tia tão feliz.
1: Ah, que gostoso ver isso.
2: Eu não tinha perdido a esperança de um dia ela casar ou arrumar alguém, mas ela conseguiu aos 55 anos.
1: Que legal.
2: E viveu o grande amor da vida dela, viajou de avião pela primeira vez, saiu da cidadezinha do interior, conheceu o Brasil.
1: Bacana, hein?
2: Então, eu acho que vale sim, não tem amor, não tem idade pra amar, todo mundo tem direito de ser feliz.
1: É verdade, um abraço.

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0: Band FM, eu sou Eto Farol das Estrelas, pra gente relembrar essa música maravilhosa e relembrando aqui a história da Rita. Gente, que história mais linda, pra deixar o nosso coração assim pro nosso final de semana atento, né? Atento e tranquilo ao mesmo tempo. Acho que são dois sentimentos. Atento porque, assim, você pode olhar do lado e seu amor tá ali, ó. Ó, ela conheceu o Francisco num café depois da missa. Ai, você imagina, gente. Seu amor pode estar mais perto do que você imagina. Você que tá solteiro aí, ó, presta atenção nos sinais, presta atenção. Pelo 11999919197, você comenta a história de hoje.
1: Bom dia, Milena. O que eu tenho pra dizer a Rita é que ela foi uma mulher guerreira.
0: Foi.
1: Ela fez o certo, conseguiu cancelar o casamento antes de acontecer. Porque se ela casasse, ela não ia ser feliz e muito menos fazer o cara feliz.
0: É, então.
1: Porque ela ia estar se enganando.
0: Pois
1: então,
0: é.
1: Então, o que eu tenho pra dizer a ela é que ela nunca desistiu do amor e que ela fez certo e hoje ela é feliz.
0: Exatamente.
1: Parabéns, Milena. Pela sua narração.
0: Ai, meu amor, obrigada.
1: Sou sua ouvinte assídua, não perco um só programa.
0: Girlane, obrigada, minha linda. Obrigada pela sua participação, pela sua mensagem. A Rosa Madalena tá falando uma coisa que é muito verdade. Que história linda. Você fez muito bem. O tempo de Deus não é o mesmo tempo que o nosso. Deus abençoe vocês. Isso é muito verdade, né? A gente quero na hora, eu quero agora e... Não vem, não adianta forçar, né, gente? Não adianta.
2: Meu nome é Rita e eu quero mandar mensagem pra minha xará, de Rita pra Rita.
0: Ah, eu amei isso.
2: Rita, parabéns, você é maravilhosa. Sua história foi show. Que Deus abençoe muito seu casamento, que você viva muitos anos felizes com seu amor, tá bom?
0: Beijo, Rita. Beijo pras duas Ritas, né? Ai, que coisa boa. A gente deseja tudo de melhor pra Rita, que ela seja muito feliz com o Francisco. Esse amor tão lindo, né? Não tem como a gente não torcer. É muito maravilhoso.

0: Band FM, é o Leonardo Coração Bandido na história da Rita. Tudo bem, Murilo?
1: Tudo, Milena, e você?
0: Tudo jóia também.
1: É, às vezes a gente fala que o bonde não passa duas vezes. É bom pegar logo na primeira leva, mas no caso dela não, né? Ela demorou. Aliás, o Maurão foi herói aí, né? Teve que, enfim. E é bom quando dá certo. A maturidade às vezes traz pra gente uma coisa que não adianta, é só com o tempo mesmo. Então ela pensou, repensou, me tirou todos os medos da frente e aí decidiu. Quando a gente vai ficando mais velho, tem uma coisa que é lógico que na medida em que a gente vai envelhecendo, os nossos erros vão ficando mais
0: suaves,
1: presentes, eu acho.
0: Você acha?
1: Eu acho. Opa, se você é chata, você vai ficar mais
0: nesse
1: chata.
0: Nesse sentido, tá, sim, as manias.
1: As manias e tal. Isso também vem com a maturidade. E ali também, no caso dela, eu acho que ela, né, deixou todos os fantasmas de lado aos 60 anos, né? E ainda conseguiu...
0: Acho que eles combinaram até na trilhar. Chatice, pois pelo é. Jeito, viu, Murilo? Meio de 8.
1: Vamos lá, gente. 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
2: 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Ótimo final de semana para você que tá ligado aqui na Band FM e para essa dupla maravilhosa.
1: Boa.
2: 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Até segunda, gente.
1: Até segunda. Valeu, Ale. Obrigado mais uma vez, viu?
0: Um beijo, Lupe. Pois é, nós quem ama não esquece vai ficando por aqui também.
1: Isso. A gente tem as histórias lá à disposição. Todas as histórias estão lá no nosso YouTube, também no Spotify. E você que quer conferir essa história hoje, 10h30 da noite no Band Love, a gente reprisa.
0: Tem a reprise. Hoje a gente teve uma novidade aqui também. A gente tá fazendo live no YouTube, no Instagram e hoje foi no TikTok. Você que gosta de ficar no TikTok também,
1: Legal,
0: você também pode acompanhar a história por lá.
1: Boa.
0: Estamos em todas as plataformas digitais. Um ótimo final de semana, Murilo.
1: Obrigado, um beijo, viu, Milena? Até segunda.
0: Até segunda-feira.
1: Tchau, gente.

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17: Ai, sempre tem aquela música que faz a gente ficar tão emocionado, que mexe com a gente. E são tantas emoções, né, que as músicas trazem pra gente, assim, de felicidade, de alegria, de saudade. Qual que é a música da sua vida, hein? Me conta aí, qual que é a sua música preferida, aquela que você chama de minha música, que faz parte da sua vida. É o seguinte, você vai mandar sua mensagem pelo 11 999 919197. Pode apertar o microfoninho aí do WhatsApp, que eu sei que você não sai do celular. Então faz o seguinte, aproveita já que você tá nele e já manda essa mensagem aqui. Tem que falar, Mi, ó, eu quero ouvir essa música e me contar a história que você tem com a sua música. E aí, claro, eu vou tocar sua música aqui pra você.
18: Boa tarde, Milena, tudo bem?
17: Tudo bem?
18: Eu queria que você tocasse no Minha Música, Minha Vida. É a música do Gustavo Lima, Rosa, Versos e Vinhos, e eu ofereci para o meu marido Bruno. E eu queria dizer que toda vez que eu escuto essa música, eu lembro dele, que ele é uma pessoa muito especial, muito companheiro para mim e que eu amo muito.
17: Ah, Marcinha, que lindo você, hein, seu marido Bruno. Vou tocar agora a sua música, Gustavo Lima!

0: Band FM, a Júlia e Rafaela, Medo, aqui no Minha Música, Minha Vida com Música. Você quer ouvir aqui qual história você tem com ela? 11 999 919197. Eu tô esperando o seu áudio, hein?
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16: Ótima tarde para você, é sexta-feira. E é muito bom ter você aqui comigo, principalmente pedindo sua música, hein? 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
16: 11999919197 é o número do nosso WhatsApp. Através dele você pede sua música, mas não pode ser um simples pedido musical não, tá? Porque aqui a gente quer muito mais de você. A gente quer te conhecer e através da música a gente conhece uma pessoa, hein? E como? E a história dela então? Eu quero saber da sua. Qual história você tem com a sua música preferida? Quando você fecha os olhos e você lembra daquela música, traz uma emoção, né? Que emoção é essa? E por que você sente isso? Me conta, faz você lembrar de alguém? 11999919197. Grava sua mensagem de áudio, conta a história que você tem com a sua música, vai!
18: Olá, boa tarde.
16: Boa tarde.
18: Aqui é a Neide. Eu queria pedir a música Deixa a Vida Me Levar, do Zeca Pagodinho. Essa música me lembra muito meu pai, quando ele era vivo. A gente escutou muito essa música.
16: Que graça.
18: Muito obrigada, tenha uma boa tarde.
16: Um beijo, Neide. Obrigada a você por compartilhar sua história com a gente. Vou tocar sua música agora.

0: Band FM, é o Bruno Marrone, por um minuto, para encerrar muito bem a minha música, a minha vida dessa sexta-feira. E que delícia receber sua mensagem aqui, hein? Você pedindo sua música, contando sua história. O Minha Música, Minha Vida tá de volta na segunda-feira. Quero agradecer você que ficou comigo durante todo Quem Ama Não Esquece de hoje, curtiu a história, comentou a história e agora veio contar sua história aqui também através da sua música preferida, não é verdade? Obrigada, obrigada. Ó, aquele beijo, você que ainda não me conhece, se a gente ainda não se conhece, tem lá as reflexões que eu faço aqui nas manhãs, vários vídeos dos nossos bastidores, e eu convido você para me seguir, eu vou ficar muito feliz. O meu arroba é o Milena Barros, dois S no final. Bota um S a mais que a gente se encontra por lá, tá bom? Eu tô de volta amanhã e deixo um beijo para você. Um beijo, divo. Beijo, sua diva.
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turma, tudo certo, gente? Tudo numa boa, estamos chegando por aqui, né? Com o nosso Companhia Band a partir de agora. Pra gente viajar, pra gente matar saudade, pra gente recordar de músicas que marcaram época na minha, na sua, na nossa vida. É sempre muito bom a gente fazer isso, tá bom? Vem junto com a gente, bora fazer essa viagem gostosa aqui no Túnel do Tempo. Eu daqui, você daí. E você mandando a sua mensagem pra gente, 984-0206-54, tá? 984-0206-54 é o telefone pra você participar junto com a gente e fazer parte dessa viagem gostosa aqui no Túnel do Tempo, tá bom? Manda mensagem, participa, nós vamos até as duas, né? Às duas da tarde fazendo essa viagem gostosa aqui no Túnel do Tempo com você. O som de Kid Abelha.

0: Suza! Maravilha o som de Léo Jaime, amigos, né? Tocando isso aí, esse sonzaço. Foi gravado no Multishow, né? Bete Balanço tocando pra gente. Mora 12 minutos, hora oficial de Brasília. Pra você que tá aí ligadinho com a gente, curtindo, uma ótima tarde pra todo mundo.
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0: Aqui no Super Companhia, até as duas, pra gente fazer essa viagem.
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0: Seguimos, né, gente? Tá afim de curtir alguma? Manda mensagem pra gente. 984020654. Quero te ouvir, quero ouvir tua mensagem pra gente. 984020654. Esse é o telefone aqui da Band FM. Pra você pedir a sua música, pra você mandar o seu recado, curtir junto com a gente essa viagem que a gente faz diariamente. De segunda a sexta-feira, entre 1 e 2 da tarde, né? Então não perde tempo, não. Manda a sua, pede pra gente que a gente tá esperando. E bora matar essa saudade juntos? Então manda pra gente aí, 984020654. Manda mensagem, participa. Sexta-feira, né?

0: Bacana, o som do Zé Ramalho e da Pitts. Aqui tocou demais lá nos anos 90, comecinho de 2000, literalmente, né? A Nave Interior tocando pra gente, também rolou o som do Cidadão Ken, Skank e Nando Reis aqui nesse bloco de músicas, 1 hora 32 minutos aqui no nosso...
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0: Muito bem, gente. Planeta Esportivo. Não, vamos com o Planeta Esportivo. Pode ter um botão errado aqui, viu? Bora começar de novo.
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0: Bora falar. É uma mesa digital, qualquer pegadinha que você dá aí acontece, né, gente? Olha aqui, ó. Ontem começou de volta o Campeonato Brasileiro. Depois você vê uma Copa do Mundo. Você agarrar gosto de novo, você vê o Campeonato Brasileiro. Não é fácil não, né? Rapaz do céu, nosso futebol tá muito decaído, né, gente? A gente vê a qualidade do jogador da pior seleção de Copa do Mundo, né? Qualidade é superior a quase todos os times do futebol brasileiro. Incrível, né? E aí você vai ver o nosso futebol, aquela lambança toda, rapaz. Vamos lá, né? Temos que encarar. Ontem, então, teve Série B, teve CRB 2, Náutico 1, pela Série B do Campeonato Brasileiro. Ontem, pela Série A, 19ª rodada, Botafogo 2, Santos 1, Vitória 1, Vasco 0, tá? Hoje, sexta-feira, a gente tem mais Série B do Campeonato Brasileiro. 19 horas tem Juventude Cuiabá, São Bernardo e Avaí, América de Minas e Ceará. 21 horas tem Fortaleza e Novo Horizontino e Londrina contra o Botafogo de São Paulo. Pela Série A do Campeonato Brasileiro, 19:30 tem Bahia e Chapecoense. 20 horas Mirassol contra o meu Grêmio, rapaz do céu. E também 20 horas tem Fluminense e Bragantino, tá bom? Amanhã, sabadão, Série B. Ponte Preta e Goiás, 16 horas. Sport e Operário também, 16 horas. Ainda tem Criciúma e Vila Nova. E às 18 tem Atlético Goianiense e Atlético Clube. E aí, dá uma paradinha no brasileiro. Tem FIFA, né? Copa do Mundo. Decisão, terceiro lugar. França e Inglaterra. 18 horas, portanto, amanhã no sabadão. No domingo, segue a parada aí do Campeonato Brasileiro. E aí, a grande final, 16h, Espanha e Argentina, o mundo todo vai estar com certeza colado nesse confronto aí para ver quem vai ser o grande campeão da Copa do Mundo da FIFA 2026, hein? Quem vai levantar o caneco? O Brasil tem 5, né? É. Vamos lá. Informação do esporte para você na tarde da Band.
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0: Muito bem, vamos em frente para você que tá aí ligadinho com a gente, curtindo a nossa sexta-feira, começando o fim de semana, né? Som de Bryan Adams.

0: Cazuza faz parte do meu show, tocando pra gente aqui no programa, né? Pra gente fazer essa viagem no túnel do tempo, recordando
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0: matando saudade com a turma aí.
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1: Muito bem, seguimos por aqui, 1h46. Você ligadinho, curtindo com a gente, que é a nossa super programação, né? Tamo junto, parceirinho pediu aqui, boa tarde, o Ataídes Rosa. Queria escutar a música do Venga Boys. Bora trazer uma do Venga Boys pra gente curtir, matar a saudade aí?

0: Pingues, pra gente fechar aqui a nossa programação do nosso Companhia Band com a força de Auto Sem Multimarcas.
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0: 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Bacana, já tá pintando aí o nosso super programaço.

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6: Muito bem, turma, tá na hora do nosso programaço a partir de agora. Como é que você tá aí? Tá de boa? Então bora junto, né? Até as 4 da tarde, eu fico por aqui até as 3 fazendo companhia pra você, onde quer que você esteja. 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Abraço pra André, pro Júnior, a turma aí da Fresh Car, né? Tão junto com a gente sempre. Abraço pra vocês aí, obrigado pela companhia. Loja nova, né? Show de bola, né? Turma, quem diria, hein? Uma sexta-feira, inverno, com um clima desses de 28 graus. Que loucura. Pode subir mais um grauzinho ainda, né? Pode chegar a 29, segundo a previsão pra hoje. Amanhã sobe mais um pouquinho, chega a 30. Compensação, se prepara a partir de terça-feira, hein, gente? A partir de terça-feira, chuva e chuva e chuva. Bacana? Então, seguimos por aqui na nossa tarde gostosa da Band FM, nosso programaço. Para você mandar mensagem pra gente, participar 984-020654. E a gente curtir essa tarde junto, hein? Você tá doido, bebê? E com o Gilmar, banda e uma turma aí, né?

0: Abastece as bombas, amigo. 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

0: Maravilha, o som do Panda! Bem querer primavera na voz do Panda aí tocando pra gente, né? Teve o Periclão, teve Zé Neto e Cristiano, teve Murilo Ruf, também teve Sorriso Maroto cantando pra gente nesse bloco de músicas aqui do nosso super programaço. 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
0: 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A Justiça Eleitoral firmou novos acordos com plataformas digitais e empresas de inteligência artificial para reforçar o combate à desinformação nas eleições 2026. Entre os participantes estão Meta, Google, X, TikTok, Telegram, Kawai, LinkedIn, além de empresas OpenAI e também outras empresas do mesmo sentido. O objetivo é identificar e reduzir conteúdos falsos, fraudes e uso indevido da inteligência artificial nas redes sociais. Segundo o Tribunal Superior Eleitoral, a iniciativa busca proteger a integridade do processo eleitoral e ampliar o acesso da população a informações confiáveis. 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
4: Bora, turma, 2 horas e 23 minutos. Vamos seguindo por aqui na tarde gostosa da Band. Quer que você esteja, né? Curtindo essa sexta-feira de 29 graus a temperatura, em pleno inverno brasileiro, hein, gente? Sabe que isso é totalmente anormal, né? Não tá certo isso. Ai, ai, ai. Quem diria, hein? Camisa curta, né? Pleno inverno, com temperatura típica de verão. Que loucura. Bora seguir, bora curtir o nosso sexto, a nossa sexta-feira linda, maravilhosa. Simone Mendes, manda mensagem pra gente aí, 98402-0654. Simone!

0: Quem gostou faz barulho aí.
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0: Maravilha, seu Sono Henrique Juliano tocando pra gente, 2:39, hein? 2:39, você ligado, conectado junto com a gente, fazendo parte dessa vibe gostosa, nessa festa de sexta-feira, pra começar muito bem o meu, o seu, o nosso fim de semana, hein? 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

muito bem, muito bem. Quem tá feliz da vida hoje, quem está de aniversário comemorando, né, o seu aninho de vida, nesse dia 17 de julho, né? Ó, hoje dia 17 de julho, tá feliz da vida, a loja que inspira a sua fé, a Doce Luz, né? 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Então aqui, ó, tá recebendo o nosso carinho hoje, o Antônio Cláudio Buzata. É aniversário, ô Cláudio, parabéns, tá? A Andri da Silva também tá de aniversário, a Thaís Coronete, comemorando aniversário hoje, a Lana Rodrigues, Cristiane Botti, essa turma aí, viu, gente? Então, pra você que tá feliz da vida, receba o meu abraço apertado, aquele abraço de urso. Opa! É seu dia, tá? Receba o nosso carinho. Parabéns pra você. Feliz aniversário.

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5: A sua rádio no seu jeito, 2h43, bora seguir por aqui, né? Bora seguir por aqui, você mandando, participando com a gente, 984020654. Alô, Kleber Todescato. Toca Briga de Foice com o Ralf e a Maeri Maraíza. Agradecer pra minha esposa Marisa, meus filhos William, Wesley, Bruna, pessoal lá da Triton, Luzerna. Tá com a turma aí, né? Manu Batidão vem cantar, Léo Santana.

0: Isso é Manu! Pá! Deus te abençoe grandiosamente, mais ainda.
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família, sextou, hein, gente? Sextou, sexta-feira com esse calor, inclusive, hein, rapaz? É, sexta-feira. Bom demais, turminha que tá aí ligando com a gente. Obrigado pelo carinho. Esta super sexta-feira, literalmente quase que uma sexta de verão com esse calor aí, né? Mas enfim, mas não é, né, gente? Sexta-feira de inverno. Isso tá estranho. Tava vendo agora na internet algumas cidades do Rio Grande do Sul, gente. Esse vento tá vindo aí pro final de semana, inclusive pra gente também, né? Mas algumas cidades, lá na fronteira, Quaraí, por exemplo. Cara, um dia lindo como hoje também. Sol, calor e uma ventania numa obra lá derrubou um monte de coisa. Como se fosse uma tempestade, sabe? Loucura. Então vamos... que tá pra vir pra gente aí, né? Tomara que não com tanta intensidade assim. Mas a gente tem que acompanhar e ficar esperto, ficar ligado aí, tá bom? Bora com o som do Thiaguinho pra fechar minha participação. Amanhã eu tô aqui de manhã, no Manhã Show da Band FM. Tchau. Já vem o PC aí.

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0: Muito bem, estamos de volta aqui na Super Tarde Band FM, 3 horas e 2 minutos. Legal ter você aqui na Band, seguindo por aqui com o nosso programaço, não é? Até às 4 da tarde, você nos ajuda a fazer a programação da Band, que tá valendo, tá? 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Uma ótima tarde para você, sextou, temperaturas nas alturas aí, estamos agora com 21 graus. Veranico legal aí no mês de julho, aliás, é a previsão pro final de semana, depois chuvinha e aí mudança de novo, é daquele jeito, né? A nossa imunidade que pule, né? Que lute! Mas enfim, gente, a partir de agora a gente segue por aqui então com o nosso programaço. Uma ótima tarde para você, tem Michel Teló.
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0: Kiss Me. Olha só, Band FM. Fala comigo, seu balancê, moleque atrevido aqui na Super Tarde da Band. Legal demais, hein? Ô, Maikele, tá ligado aqui na nossa tarde. Muito obrigado pelo carinho. Ótima tarde pra você também. Tem ainda Detonautas. Vamos viver Panda, Ícaro e Gilmar, Baqueado, João Lenor e Tinhosa. Legal, gente. Bom demais ter você aqui na nossa tarde da Band FM. Tarde maravilhosa da sexta-feira. Quem mais tá por aqui? A Cristiane mandando um alô pra gente. Obrigado pelo carinho. O Maicon ligado aqui na nossa tarde. 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
0: 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Vamos falar de informação aqui na nossa tarde da Band FM, o nosso Band Notícias, que chega no oferecimento Eletrofrio Joaçaba, confiança e excelência em manutenção de eletrodomésticos e, claro, Delícias da Cris. 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E a nossa tarde traz a informação que termina hoje o prazo para inscrição no FIES do segundo semestre de 2026. O programa do Ministério da Educação oferece financiamento para estudantes de cursos superiores em instituições privadas. Para participar é necessário ter feito o Enem a partir de 2010. Média mínima de 450 pontos, nota acima de zero na redação e renda familiar de até 3 salários mínimos por pessoa. Resultado dos pré-selecionados será divulgado no dia 30 de julho. O FIES oferece mais de 44 mil vagas neste semestre.
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1: Eu não teria chegado.
0: Não teria chegado, eu sei, Pericão. Não teria chegado aqui se não fosse vocês. E a frase final do Pericles aí, porque ele gravou esse som ao vivaço, contando com uma galera bacana, fazendo lá o agito com ele, né? Gira, girou, música do Zeca Pagodinho, TV Diego e Vitor Hugo aqui na Tarde Band FM, nem Mato Grosso, André Luiz, Simples Momentos. E Leonardo, né, gente? A nossa Tarde Band FM, muito obrigado pelo carinho, onde quer que você esteja. Pode mandar o seu alô pra gente aí, que tá valendo, 98402-0654, tem o nosso Instagram também, @BandFMJoacaba e o facebook.com/BandFMJBA, são as nossas redes sociais, para você interagir com a gente nessa tarde maravilhosa da sexta-feira, com a assinatura do Caetá, no fim de semana do Caetá, é só ofertaço, hein? 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

0: Essa é a Mano FM, a sua rádio do seu jeito. Ótima tarde pra você, tá aí, Mr. Dan e Gabi. O Rodriguinho também, né? Só agradecer. Ah, 4:01, hora de Brasília. Deixando por aqui mais uma edição do nosso programaço Band. E vem ainda Belo Transas, Gustavo Lima, Marília Tavares aqui na programação da Band. Fala um alô aqui, ó, pro Gabriel que tá curtindo a gente. Obrigado, Gabriel. Um abraço pra você. Rosenilde, que curtiu aí a música do Gustavo Lima. Muito obrigado pelo carinho. Ótima tarde pra você, tá bom? Fechando por aqui o nosso programaço na Band FM, de volta amanhã. 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
0: Muito bem, a partir de agora estamos com o nosso Toca Todas aqui na Band FM, com a parceria do Sicred, né? 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É a nossa tarde Band FM conosco também. 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Deixa eu ver quem que tá aqui. Oi,
2: boa tarde, tudo bom? Tudo. É Sil aqui do Centro de Joaçaba. Tudo Sil. Bem, meu amigo?
0: Bem.
2: Viu, queria escutar a nova do Gustavo Lima, a Bala Arrojada. Ofereço pra quem tá escutando a Band, pra todos os meus familiares, pra minhas três princesas, que são minhas filhas, a Ana Carolina, a Nicole e a Camille, e pro meu filhote João Augusto, pro Arthur, e para tudo que eu escutando a Band.
0: Maravilha.
2: Valeu.
0: Obrigado, senhor.
2: Ah, queria que você mandasse um beijo pra Paola, que é super fã tua, que ela adora escutar teu programa, ela não pode, que tá no trabalho.
0: Tá bom.
2: E manda um beijo pra ela, que ela é super fã teu.
0: Obrigado,
2: beijo.
0: Querida. Beijo, seu. Tudo de bom. Ô, Paola, beijão do PC. Obrigado, minha lindinha. Obrigado pelo carinho da companhia, obrigado pela amizade e obrigado pelo carinho conosco aqui na Band FM, tá bom? Prazer é tudo nosso, uma ótima tarde, bom trabalho e tudo nosso, né? 4:04.
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2: Não estamos ligando.

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1: Que sorte a nossa ter vocês, nós do BD, cara.
2: Que sorte a nossa, meu irmão.

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0: Band, é a Band, é a Band, essa rádio do seu jeito é essa Ludmilla, com Belo na Band FM, Perfume TV ainda lá, Una Prado, Edson e Hudson. Ó, uma ótima tarde pra você, tá? Boa sexta-feira, capricha aí, né? Final de semana chegando, aquele descanso, depois de uma semana intensa, de muito trabalho, né? Mais do que nunca é importante aí a gente aproveitar esse momento, ficar de boa, né? Final de semana, né? Se a gente for analisar o cansaço do corpo, né? Nossa bateria já devia estar ali no 1%, né? Afinal, os dias são corridos, né, gente? Os dias são corridos, a gente sua camisa, né? Mas o que segura a gente em pé com esse pique todo não é só café, não, né? É aquela energia extra que brota do nada e faz a gente querer cantar junto com o rádio. Então faz exatamente isso. Abre aquele sorriso, canta junto comigo aqui na Band FM e vamos pra cima, tá? 4h25, hora de Brasília, toca todas na Band com Sicredi, produtor rural, os recursos do Plano Safra já estão disponíveis no Sicredi, você sabe, não é? 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É hora de informação aqui na Band FM.
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0: 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E olha, após mais de 45 dias de paralisação por causa da Copa do Mundo, o Campeonato Brasileiro voltou ontem. Pela 19ª rodada, o Botafogo venceu o Santos por 2-1 e o Vitória derrotou o Vasco por 1-0. Hoje, às 8 da noite, o Grêmio visita o Mirassol. O Tricolor inicia a rodada na 16ª colocação, apenas um ponto acima da zona de rebaixamento, e busca reagir após a derrota para o Corinthians antes da pausa. O técnico Luiz Castro ganha o reforço do goleiro Everton, que retorna da seleção brasileira, mas não contará mais com o volante Arthur, que deixou o clube. Já o Mirassol é o vice-lanterna da competição e tenta aproveitar o fator casa para iniciar a recuperação.
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5: Muito bem, Band FM, a sua rádio do seu jeito. Robson Ramos está chegando na área aí com a Super 6, tá bom? 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Um ótimo final de semana. Tá chegando aí Robson Ramos, Super 6 na Band FM. 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
5: Fala, gente! Bom fim de tarde para todo mundo. Tá tudo certo aí? É bom ter você com a gente aqui na Band FM também, hein? Tudo certinho, né? Eu sou o Robson Ramos, da Band FM. Aqui, pra cima sempre, como sempre, na Band FM é bem melhor. 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
5: Tocam agora. Presente pra você aqui na programação da Band FM é a jaqueta corta-vento exclusiva. É da Band FM, tem a marca, ela é vinha e protege contra o vento gelado, que é o mais importante, não é? Então vem atrás da sua, participe aí, anote a sequência das músicas. A música 1 da Super 6 é o Panda, Eu Te Seguro. A 2 é Danilo e Davi, Não Mexe Nas Minhas Gavetas. A música 3 é o Péricles com a Ana Castela, Simplesmente Acontece. Música 4, Marília Mendonça, Foi Por Conveniência. 5 é Zezé de Camargo, Irmão da Lua, Amigo das Estrelas. E a música 6 é o Natan com o Zé Vaqueiro, Aproveita Que Eu Tô Obrigado. Qual dessas 6 músicas aí você gosta mais? Você vem aqui pelo nosso WhatsApp da Band FM para participar, 11 999 919197. O telefone da Band FM é 11 37433 1313. Aí você escolhe qual dessas 6 músicas você gosta mais, porque é isso que vale. Aí a mais pedida, a gente toca de novo. Boa sorte pra você.
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0: FM, o Péricles com a Ana Castela, Simplesmente Acontece, é a música 3 da Super 6 e várias jaqueta corta-vento exclusiva da Band FM, é tecido levinho, protege do vento geladão. Você quer ganhar? Então vem com a gente aqui pelo nosso WhatsApp da Band FM, 11 999 919197, e no telefone da Band FM, que é 11 3743 1313. Escolha qual dessas 6 músicas você gosta mais, porque é o que vale. Mais pedida, toca de novo. Boa sorte.
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0: FM, o Natan. Zé Vaqueiro também, aproveita que eu tô obrigado. É a música 6 da Super 6. Resultado vem na sequência aqui na programação da Band FM. Se não escolheu, venha e escolha.
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0: Band Notícias aqui na programação da Band FM. O governo criou um novo sistema de recuperação de contas do GovBR para agilizar o acesso ao aplicativo e ao site caso o usuário perca acesso ao aparelho. Eles precisavam mesmo, hein? Se você aí me ouvindo já precisou colocar senha nova no Gov, nossa, mas que trabalho que é. Bom, mas enfim, o serviço novo agora promete reduzir a burocracia, já que agora é possível cadastrar um e-mail de recuperação. Além do e-mail, a recomendação é fazer a verificação em duas etapas, manter o aplicativo atualizado e, para celulares compatíveis, ativar o reconhecimento facial. A Anvisa determinou o recolhimento de 2 lotes da água mineral da marca Mamba Water. A decisão ocorreu após a detecção de bactéria Pseudomonas aeruginosa, a mesma que atingiu os produtos das marcas Cristal e IP. Os produtos afetados são os lotes de número 13 e 14 da Mamba Water, água mineral sem gás, 350 ml, fabricados nos dias 3 e 4 de abril de 2026. Com a medida, foram suspensos a comercialização, distribuição e o uso das latas indicadas. Marque aí lotes de número 13 e 14 de 3 e 4 de abril de 2026 dessa água mineral Mamba Water, beleza? Marca aí.
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0: Agora é a hora do resultado aqui da Super 6. Se você escolheu sua música, tá na hora. Vamos nessa, hein? 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
0: Quem se deu bem? Foi a nossa amiguinha Célia Regina Alves da Silva. Celinha, Célia Regina Alves da Silva. Parabéns, meu bem, você ganhou. Célia, tem que passar aqui na Band FM para retirar. O que que ela ganhou? A jaqueta corta-vento exclusiva da Band FM. Aquela levinha que protege contra o vento geladíssimo. Célia Regina, ganhou? Só passar aqui na Band para retirar. Estamos te esperando por aqui também, tá bom? Obrigado a todo mundo que participou. Tá na hora da gente ouvir a vencedora.
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0: Band FM, Bruno Diegues com o Sorriso Maroto. Aqui, ó, no fim de tarde da Band FM, com a Nájila, que tá curtindo a programação, junto com a Mariana, que mandou coraçõezinhos para nós todos. Tá ligada com a gente aqui também. Alô, Andrés Costa, tá curtindo a Band também na sexta-feira. Neide Zeneide Araújo Bezerra já mandou mensagem pra gente aqui também. Beijo pra todo mundo aí. E a Geralda, hein, que chegou cedinho e já mandou um alô pra turma da Band FM também, já pediu até música aqui, tem uma listinha legal. Obrigado, viu, ô Geralda, pelo seu carinho com a turma da Band FM também. E o que que você aí tá fazendo, armando na sexta-feira pro fim de semana? Vem, conta pra gente aqui.
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0: Não escolheu a roupa, tá sempre decisa. Com qualquer uma delas vai ser a mais linda.
1: Sim, ó.

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0: De dono de Caxias do Sul. Um abraço pra você aí e pra sua turma aí também, tá bom? Pode falar que a gente manda abraço, lógico que manda. Doutora Gabriela mesmo, gente, tá escrito aqui. Boa tarde, tudo bem? Ela quer pedir música do Dilcinho. Já notei que o que eu faço agora é boa, né? É bacana. E um beijo pra Silvana Gomes, que tá em Osasco, na Grande São Paulo. Você vê? Caxias do Sul, Rio Grande do Sul, Osasco, Grande São Paulo. O Brasil inteiro tá na Band FM no fim de tarde. Beijo pra Silvana também, esperando Band ao vivo.
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6: Comecinho de noite pra todo mundo. Tudo certo por aí, não é mesmo? 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Bora, meu povo,

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5: 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Você vem com a gente aqui pra participar, vem curtir com tudo, Band ao vivo da sexta-feira.

0: garrafa de gin, da segunda garrafa pra lá, sei lá.
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0: Eu quero saber se já saiu, se já beijou, nessa de querer dar uma de investigador. Quem procura

0: Pode ligar.
1: Não ligue, hein?
2: Band FM, turma do pagode com menos é mais investigador. Não ligue, hein? Não ligue. Ligue só pra nós aqui na Band FM. Alô, Paulo Gomes.
1: Uou! Sextou, pô!
2: Sextou, e esse aqui é o Band ao vivo.
1: Toma banho.
2: Cara, eu tava reparando aqui nas músicas que estão tocando na programação da rádio. Tá tudo no sextou, velho. Não, vamos pra cima hoje,
1: bicho. As músicas é equivalentes a fogo no rabo.
2: Ó, já tem estação Band FM, sabe o que vai ter hoje?
1: O que teremos?
2: Parafusadeira. O pessoal gostou de fazer o furo na parede.
1: A última vez que a gente deu, que mó galera pediu.
2: Sim, parafusadeira da Philco, porque tem coisas que só a Philco faz pra você. Venha, participe você também. E hoje é muito simples, gente. Domingo é a final da Copa.
1: Vai ter mesmo?
2: É, tem pular, gente que não lembra, porque como o Brasil já foi embora, tem gente que não lembra. Cara, aliás, para pensar, Paulo Gomes, parece que o Brasil saiu da Copa faz um ano, né? É. Nossa mãe, bicho.
1: É, que saiu cedo.
2: Então, saiu cedo demais. Daí é o seguinte, domingo tem a final da Copa, Espanha e Argentina. E aí é assim, é tudo igual.
1: Tudo.
2: Tem bolão da Band, você pode ganhar R$1.000. Então você vai, desde hoje você vai falar. Já manda aqui no Estação Band FM, hoje o nosso tema é o palpite.
1: É.
2: Quem é que ganha a Copa? Palpite pro jogo Espanha e Argentina. Quem é que ganha a Copa?
1: E diz um porquê. Você hoje
2: diz um porquê. No programa você vai explicar.
1: É, diz um porquê. Assim, tipo, sobrou pra nós assim, ó. Eu acho que vai ser 2-1 porque o Messi vai fazer 2 a gente.
2: Eu vou dar meu palpite. Eu tô com medo. Eu tô com medo do meu próprio palpite.
1: Que isso, gente? Ah,
2: mas enfim, vou fazer isso mais pro final do programa.
1: Eu também.
2: Beleza? Mas é isso aí. Queremos saber. Quem ganha a Copa? Placar para Espanha e Argentina. Aliás, até vale, porque no bolão, por exemplo, se o jogo terminar em pênalti, vale o resultado do jogo.
1: É.
2: Mas você pode dizer, vai ser 1-1 quem vai ganhar a Argentina. Vai ser 1-1 quem vai ganhar a Espanha.
1: É isso.
2: Certo, bebê?
1: Não tem dificuldade nenhuma.
2: Vambora, então.
1: Vamos, sexta, pode abrir uma já?
2: Pode. Vamos de bicicleta no banheiro ali, vou pegar o negócio. Vai lá.

0: Rádio FM, Thiaguinho. Caraca, moleque! Final de mais um Band ao Vivo. Obrigado a todo mundo que participou com a gente aqui também. O Band ao Vivo volta no fim de semana. Tem Band ao Vivo amanhã, sabadão, 6 da tarde. E domingo, 9 da manhã. Tem Band ao Vivo também com 2 horas de duração. Você vai curtir com a gente aqui. No domingo não vai ter o Band ao Vivo das 6 da tarde, porque tem a final da Copa. E você vai acompanhar aqui na Band FM também. Então venha com a gente, participando sempre, curtindo o show ao vivo no seu rádio, hein? Já já estação Band FM.
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1: Amado por uns e odiado por outros, o árbitro de vídeo terá um pouco mais de autoridade no jogo a partir dessa edição da competição. Agora, o VAR poderá chamar o árbitro para revisar lances de segundo cartão amarelo que acaba gerando expulsão. Antes, ele só podia recomendar revisões para o cartão vermelho direto em lances de agressão. Ele também poderá corrigir escanteios marcados incorretamente, apenas avisando o árbitro, sem necessidade de revisão no monitor.
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23: Para começar, esse é o Estação Band FM. É sexta-feira e nós estamos por aqui para zoar. Olha, eu sou letrista, gente.
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23: Estação Band FM. Começou. Fim de semana começou? O fim de semana do final da Copa do Mundo. É muito bom. É muito importante, gente. Vai acabar tudo, mas nós vamos ficar aqui na zoeira só. Estação Band FM da sexta-feira começou, Brasil. Venham todos para cá. Ó.
28: Sexta-feira você já pode?
29: Já pode abrir uma.
23: Já pode abrir aquela cerveja de limão?
29: Já pode.
23: Tem cerveja de limão,
29: não,
23: né?
29: Não sei se tem, mas.
23: E aquelas pode abrir. De frutas vermelhas. Eu gosto dessas aí. Frutas vermelhas.
29: Não, vai no raiz.
23: Tropical. Não. Limão. É dessas que eu gosto.
29: Cerveja raiz, pai. E já pode pôr carvão na churrasqueira também.
23: Também?
29: Já
23: agora?
29: Já, ué.
23: 6h30?
29: Pra acompanhar, ué.
23: Ah, então vou pôr lá. Vou ligar lá em casa. Bota lá. Como é que é? O carvão.
29: Carvão
23: na churrasqueira, bota aí Estação Band FM da sexta-feira. Hoje é dia 17 de julho de 2026. Aliás, por falar em Copa do Mundo, hoje faz 32 anos do Tetra, Miguel.
29: Olha lá.
23: Aquele grito do Galvão Bueno, é Tetra. Hoje, 32 anos, 17 de julho de 94, Brasil 0, Itália 0. Nos pênaltis, o Brasil ganhou da Itália e foi Tetra campeão do mundo.
29: Hein? Que saudade, hein?
23: Que coisa maravilhosa.
29: Que saudade.
23: Olha aqui, tem de presente pra você a parafusadeira da Philco, porque tem coisas que só a Philco faz pra você, e o que a gente quer saber hoje é Copa.
29: É, ué.
23: Quem que vai ganhar e por quê? Pode falar que você tá torcendo, pode falar que você quer que ganhe mesmo ou não quer que ganhe. A gente quer o placar e quem que você acha que vai ganhar e por quê. Certo?
29: Pois é.
23: É isso.
29: É isso,
23: cara. E se quiser falar, não, eu quero que ganhe a Argentina, que eu quero, eu torço pra Argentina, meu.
29: Pode falar.
23: Eu torço pra Espanha, eu não gosto da Argentina. Pode falar também.
29: Pode falar.
23: E conta pra gente. 11999919197. Manda áudio.
29: Pô. É.
23: A gente quer ouvir sua voz aqui. A gente quer que você brilhe nesse programa, certo, Paulo Gomes?
29: A gente quer muito brilho.
23: E fale ao vivo também, a gente quer que você seja um comentarista de futebol.
29: Isso é legal.
23: Manda ao vivo e a gente põe você no ar.
29: Isso
23: você
29: é
23: vai
29: legal.
23: Analisar o jogo do domingo. Messi versus Lamine Yamal.
29: Isso é muito legal.
23: Não é?
29: Demais.
23: Então vamos nessa, Espanha e Argentina. Com transmissão aqui na Band FM do Ulisses Costa, hein? Não vá perder. E bolão da Band valendo

0: FM, Ana Castela, olha onde eu tô aqui no nosso Estação Band FM. O pessoal já tá mandando aqui, Paulo Gomes, olha lá, Espanha ou Argentina?
1: Meninos, muito que boa noite, sexta-feira, sextamos, e especial, sextamos saindo de férias,
0: opa,
1: nada melhor. E domingo
0: opa,
1: vai dar 2-1 pra Espanha na cabeça.
0: Na cabeça.
1: Messi não vai ter pra ele.
0: Não vai.
1: 2-1, a Argentina vai perder. Por quê? Porque a gente não torce pra Argentina.
0: É isso.
1: Não é mesmo?
0: É lógico que não. Eu
2: essa
0: gostei.
2: Aí, ela foi direta.
0: Ela foi,
2: né?
0: No porquê. O porquê
2: ai,
0: é esse.
2: Ai, ai, ai.
0: É, Paulo Gomes, o que, que vai ter?
2: Sardenha, Itália.
0: Ai,
2: você
0: delícia.
2: Conhece?
0: Não, eu conheço a Itália, não a Sardenha.
2: Mas Sardenha é uma...
0: Ah, é uma região muito, muito, muito, assim, atrativa. As pessoas querem ir na Sardenha.
2: E as celebridades se encontram lá na Sardenha, na Sardenha.
0: Celebridades são demais.
2: Quem eu vou falar de quem?
0: Quem?
2: Nossa, é um quarteto, viu?
0: Ô, louco!
2: Mas é muito aleatório, Robson Ramos.
0: Esse pessoal... Ah, vai lá.
2: Virgínia Fonseca,
0: claro.
2: Luísa Sonza, Nicole Balls e a amiga da Virgínia, Duda Freire, que a gente falou ontem.
0: Cadê o Vinícius?
2: Então...
0: Ele não vai.
2: Então, Rob.
0: Duda Freire.
2: Cara,
0: ó, Duda Freire tá entrando pro mundinho,
2: tá,
0: hein, gente?
2: Ah, é influência, é influência. Eu também não conhecia ela, tô conhecendo agora.
0: Ah.
2: É, o que acontece? Ela é a melhor amiga da Virgínia, viu?
0: É
2: falam,
0: mesmo?
2: É. As quatro lá na Sardenha, na Itália, postaram uma foto juntas, pois dizendo não? Assim, as meninas resolveram sair.
0: Ai. Tá.
2: E aí o que acontece? Você vê como é tão aleatório, porque no meio da semana, quem se esbarrou primeiro uma com a outra foi a Nicole Bolls com a Virgínia.
0: Nossa,
2: olha
0: velho.
2: Só, Robson. Num jantar. Oh,
0: isso,
2: você
0: do, não foi marcado.
2: Que prazer.
0: Então, vamos ali na Sardenha? Tipo eu falar pro Paulo Gomes, encontrar o Paulo Gomes na esquina e falar, vamos tomar um pingado na padaria ali?
2: Então.
0: Aliás, eu tenho uma de pingado da padaria pra contar daqui a pouco.
2: Ah lá.
0: Vou contar, de famoso.
2: Ou seja, então tá aí mais um rolê aleatório. Eu não imaginava que a Luísa Sonza fosse amiga da velha. São amigas agora, Robson.
0: Não, não sabia. E aí, assim, tá a Nicole Bolster, quer dizer, a Luísa Sonza foi com quem nesse rolê? Porque a Virgínia foi com a Duda. Que deve ter chamado, ela deve ter chamado a Nicole, porque encontrou a Nicole no rolê.
2: É.
0: E a da Luísa, então, tava lá?
2: Então, por isso que eu falei,
0: rolê, encontrou
2: rolê
0: com elas?
2: Rolê aleatório, as meninas resolveram sair. O que elas aprontaram?
0: Ah, não sei, mas cadê o vídeo? Não foi lá?
2: É, tá faltando alguém.
0: Caramba, bicho. Olha.
2: Você viu que eu falei delas, então. Mas você perguntou do Vini, velho.
0: Não, é porque eu imaginei que ele ia estar junto.
2: Não, mas ele tá rodando a Itália lá também.
0: Também?
2: Tá.
0: Vai daqui pra começar o campeonato espanhol lá, pô.
2: Tá de férias,
0: mano. Tá lá em agosto só.
2: Se lasque, velho.
0: O cara ainda vai curtir a vida.
2: Nossa, mãe do céu.
0: Tá bom. Que maravilha. Eu até esqueci o que ia falar. Eu fiquei pensando na imagem.
2: Eu adoro Sardenha, velho.
0: Eu também. É aquela pessoa com sarda?
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4: Displicente. Conta essa história pra nós, pai.
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0: Band FM, Wesley Safadão com o Rei Vaqueiro, displicente, aqui no nosso Estação Band FM, pessoal mandando ver os palpites, os resultados e os porquês da Copa do Mundo 2026, Paulo Gomes, a gente vai acompanhando, manda pra gente, 11999919197, manda áudio, igual a moça, ela dá aquela brilhadinha, né, todo mundo fica sabendo que você falou na Band. Uma mulher foi presa na noite da última quinta-feira por ter roubado 16 chupetas e duas mamadeiras de uma loja em um shopping center no Rio de Janeiro. Então a pessoa foi no Rio de Janeiro no shopping center, entrou numa loja e lá ela roubou 16 chupetas e duas mamadeiras.
1: É, bastante chupeta, hein?
0: Bastante coisa de chupar, né? Ela chegou a ser flagrada por policiais quando ainda estava terminando a ação, depois que equipes de segurança notaram a movimentação. O material furtado foi avaliado em R$1.030 e devolvido ao estabelecimento. R$1.030? Caramba, tá meio cara essa chupeta, hein?
1: Isso quer falar, hein?
0: 16 chupeta mais duas mamadeiras, R$1.000?
1: Porra, mano.
0: Caramba, bicho. Oh. Quanto custa? 50 conto cada chupeta? É, o material... A mulher foi levada à delegacia e permaneceu presa pelo crime. Tá aí. Tá lá. Caramba, que coisa, não?
1: Quanto que é chupeta? Eu fiz uma pergunta só.
0: Será que é 50 conto?
1: Olha, eu já paguei um pouquinho mais caro. Que... É.
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0: Inflacionada essa aí que você pagou, hein? Caramba.

0: Band FM é Bruno e Marrone. Amor não vai faltar aqui no nosso Estação Band FM. Vem, vem.
1: Toda hora eu tô firmão.
0: Vamos dar um recado?
1: Tem recado?
0: Você tem moral de dar um recado junto comigo?
1: Ah, demorou, pai.
0: Pra participar do Estação Band FM, se quiser falar ao vivo, pode mandar mensagem no WhatsApp também. 11 999 919197. Escreve lá, ao vivo. Que aí você pode entrar no ar e falar ao vivo com a gente.
1: Pra quem for na quebrada, só pra vocês entenderem, quer bater um fio aqui?
0: Não, não tem mais fio, já
1: bateu
0: acabou
1: um fio.
0: Isso aí.
1: Não
0: tem mais fio. Aí. Não,
2: avisa ele, Robson.
0: Você gira de tiozão, não tem mais fio, tio. Tá tirando o orelhão, tá tirando já.
1: Não, mas né.
0: Não tem mais.
1: É o modo de falar mesmo. Oi, falando desses bagulho de tiozão aí, né? Às vezes eu fico relembrando os bagulho que dá uma saudade da infância, mano.
0: Ah, é?
1: Que o bagulho passa rápido, né?
2: Mesmo? Isso
1: passa,
2: é mesmo?
1: Passa rápido.
2: Demora.
1: Quando você vai ver, tá todo mundo tiozão mesmo na quebrada, pai. Meus amigos mesmo, meus parça mesmo, que nós colava nos rolê, pá, colava nos fluxo. Mano, tudo casou.
2: Casou?
0: Isso,
1: tudo
0: casa.
1: Tá com vários, tu tá com os pivete, com as
0: pivetas. Casa.
1: Às vezes eu, pô, e aí, como é que tá sumido, pau, maluco? Pô, desculpa aí, não dá atenção, é que, pô, tem que levar minha filha ali, meu pivete ali.
0: Os que estão um pouquinho mais velhos, já tem neto.
1: Tá ligado? E bagulho é louco, né, Ana Maria? Sei lá, menino. Você não fica triste? Você é o único dos seus amigos que não casou? Não, fico triste, mas eu não sei como que eu aviso eles, tá ligado?
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0: FM, Bruno Rosa com Murilo Huff, atriz demais, aqui no Estação Band FM. Paulo Gomes, conte as novas pra nós.
1: Mano, deixa eu contar uma coisa pra você.
0: Conta aí.
1: Regina Casé. Apresentadora,
0: Regina Casé,
1: atriz. Cara, ela tá com 72 anos.
0: Que coisa, não? Eu digo isso porque não
1: parece, cara, de verdade. E ela estreou em São Paulo, capital. Até vou falar aqui, ó, no Teatro Sérgio Cardoso, ó.
0: Uh-huh.
1: O monólogo Viva a Vida.
0: Isso que é muito interessante isso aí, né?
1: Viva Vida.
0: É bem legal, viu?
1: Ela
0: eu vi
1: sozinha.
0: Eu vi uma reportagem aqui na tela da Band, outro dia na TV também aí em geral. É bem legal.
1: E aí os famosos foram prestigiar ela no teatro, né? Só que um encontro aqui chamou a minha atenção.
0: Qual foi?
1: E da web também.
0: O que aconteceu?
1: Dois parças com suas famílias estavam lá.
0: Quem?
1: Péricles e Thiaguinho.
0: Olá, rapaz! Eita!
1: Thiaguinho levou
0: foram juntos?
1: A Carol. O Péricles, a Lidiane, enfim, as famílias. Só que tem uma foto que os dois estão juntos ali no teatro.
0: Que não é uma coisa comum.
1: Pois é.
0: Assim, são amigos, mas você não vê toda hora junto, cada um tá pra um lado.
1: E aí, eles são, né? Pô, eles adoram a Regina Casé. Então foram prestigiar ela no teatro. Mas aí me chama a atenção. Caramba, Péricles e Thiaguinho. Onde será que a gente pode ver
0: isso?
1: Não
0: é toda hora que você vê.
1: Não
0: você
1: é toda
0: vê.
1: Hora,
0: você
1: né?
0: vê quando um convida o outro pro churrasco.
1: É.
0: Mas eles precisam estar com tempo.
1: Ah, é, cara.
0: Você vê show. Nessas ocasiões aí, vai num show e tal. 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
0: juntos.
1: No palco.
0: Juntos, exatamente. Isso você
1: sábado,
0: nunca viu.
1: Num sábado, hein,
0: num
1: pai?
0: Num sábado, isso você nunca viu. 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
1: Cara,
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0: 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E pra quem é que ouve a Band FM em São Paulo, já tá todo mundo indo. Quem não é, se vier pra cá, vai
1: convidar.
0: Quem quiser vir pra isso, vem isso
1: que,
0: não,
1: que vai valer a pena, viu?
0: Vai, mas muito.
1: Vai
0: ser bom pra caramba.
1: Dois parças.
0: Você
1: né?
0: vai?
1: Ah,
0: nós vamos também.
1: Nós
0: vamos estar lá.
1: Parças,
0: eu vou. Todos os parças vão estar lá. O Paulo Gomes, Ana Maria Brisa, Mano Gilson, o Rafa, a Loira, o pessoal, o Lucas, Cacá Novelas, vai estar todo mundo, Paulo Gomes.
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0: Band FM, sorriso maroto, tudo fica blue, tempo de apendreiro, Você viu, você fala tudo fica blue, vem tempo de apendreiro. Que pega, como é que fala? Exercício vocal,
1: não,
0: né?
1: Não, é exercício vocal, não sei, Roma, que você é
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1: O Bruno cantava uma parada dessa, te emocionou.
0: Eu quero andar de bicicleta, faz tempo que eu não ando de bicicleta.
1: Então anda.
0: Eu ando, gosto, adoro bicicleta, mas faz tempo que eu não ando.
1: Então anda.
0: E eu tenho medo de fazer tempo que eu não ando e errar.
1: Então vai!
0: E vou entrar no tutorial.
1: Pedala!
0: Daqui a pouco, a barata voadora que atacou uma repórter ao vivo, gente!
1: Ai,
0: assuntos, cara, que palpitam o seu dia, já.
3: Volta! Tchau!
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12: Vai, vai ter.
13: Pelo chifre?
14: Seu, não é o microfone, é pelo vidro mesmo. Olha só, vai barulho, hein?
13: Nossa, cara, um hambúrguer?
14: Tem.
13: Nossa, que delícia. Tem. Comeria com batata frita
14: agora.
13: Coxa?
14: Coxona?
13: Nossa.
14: Coxa de frango.
13: Pode ser também.
14: Hambúrguer com coxa?
13: Não, com chupeta.
14: Não, como é que é hambúrguer com chupeta? Tem uma carne chamada chupeta?
13: Não, tem... chuleta.
14: Chuleta, é isso que eu queria falar.
13: É.
14: Ah, tá.
13: Delícia.
14: Bom, né?
13: Nossa, grelhadinha assim.
14: E da chupeta, você gosta?
13: O quê?
14: Ah, quem não gosta?
15: Estação.
14: Quando é bebê.
13: Gostei, né?
14: Já gostamos.
13: De FM. Gostei,
14: quando a gente era novinho.
13: É. Né? Agora não, né?
14: Menininho pequeno. Eu larguei logo.
13: Eu demorei.
14: Minha mãe falava que eu larguei logo. Eu tinha 6 meses e já não chupava mais chupeta.
13: Eu não esqueço até hoje. Lá em casa, na época, tinha o Kiko. O Kiko era o cachorrinho.
14: Aí você dava chupeta pro Kiko?
13: Eu dei a chupeta. A minha mãe falou assim: vamos, para com isso, joga pro Kiko. Eu peguei e joguei pro Kiko. Ih, Kiko, tadinho. O Kiko durou 18 anos.
14: Rapaz, véio. Olha aí o cachorro.
13: Nossa, né? Mãe do céu.
14: Cachorro, véio, que dura. É. 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Você participa pra ganhar. No final a gente vai dizer quem leva, mas você tem que dizer o que vai acontecer domingo, final da Copa.
13: É, amigo,
14: Espanha e Argentina.
15: Boa noite, Band. Sou a Rosilene de Santo André.
14: Rosilene.
15: Eu já consultei meus oráculos.
14: Olha.
15: E ele me disse que quem vai ganhar no domingo a Copa é a Espanha. Beijo.
14: Tá bom, bebê. Pode, cara, dar um placar também pro bolão.
13: Tá todo mundo, de Espanha, hein?
14: Esse pessoal não gosta da Argentina, né?
13: Por que será?
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14: A chance de, na Argentina, eles torcerem pro Brasil em algum momento?
13: Então!
14: É 0-0.

0: FM, Cleiton e Romário, Zé Neto e Cristiano, não namora aqui no nosso Estação Band FM. O ouvinte está com a gente aqui. Alô? Alô? Pois não.
1: Arô?
0: Ah, não, ela, olha, tá ligando, hein? Arô. Atenção, não liga, alô. Tá ligando agora? Tinha caído a linha? É. Ah, vamos tentar direto. Alô. Aqui. Alô, quem fala?
2: Boa noite, sou eu, Alex Robinho, como é que
0: Alex,
2: você tá?
0: Tudo bem, ligamos direto pra você aí, você tá aí, tá em casa, Alex?
2: Que bom, tô em casa de boa, que tô ouvindo vocês aqui.
0: Que maravilha,
2: tudo
0: que surpresa.
2: Paulo Gomes?
0: Toca o telefone ali, aqui. Fala aí, Paulo
1: Gomes.
0: A
1: gente liga mesmo.
0: Liga mesmo. Ô, Alex Souza, você vai assistir o jogo domingo? Porque eu não vou.
1: Que isso, Robson?
0: Ah, eu não vou. Robinho, eu vou passar nervoso quarta-feira com São Paulo. Por que eu vou passar nervoso domingo com a chance da Argentina ganhar a Copa?
2: Eu vou te contar uma verdade, Robinho. Eu torci pro Brasil, o Brasil perdeu. Eu torci para Cabo Verde, Cabo Verde perdeu. Eu torci para Suíça, Suíça perdeu. Caramba. Torci para o Egito perdeu. Torci para Inglaterra, a Inglaterra perdeu. Eu vou ter que torcer para Argentina, Robinho, porque eu não sou eu, né?
0: Mas tá, eu acho que vou fazer a mesma coisa que você.
1: Para que time que você torce?
2: Possível.
1: Você torce para qual Corinthians. Time? Ah, não!
3: Estação
0: Band FM. Não pode dar esse mesmo efeito, né?
1: Não! É.

0: hein?
1: Roda, levanta a mão e dá um grito. Viva o CFM,
0: ele é o Péricles. É o Péricles.
1: Viva
0: o
1: samba!
0: Cara, esse aí pra mim, isso é muito pessoal meu, tá? É o maior samba da história.
2: É mesmo?
0: Martinho da Vila, canta, canta minha gente na voz do Periclão. É o primeiro samba que eu ouvi na vida, pequenininho, num LP, disco de vinil, na, lá em casa, do Martinho da Vila, com essa música. É maravilhoso. O disco chama Canta, Canta minha gente.
2: Ei.
0: Olha aqui, ó.
2: Eita! A vida vai melhorar, já melhorou.
0: Já melhorou, é demais. Ô Paulo Gomes.
2: Oi.
0: Vai ter história pra contar agora, não?
2: Tenho, lindo.
0: Então vai, bebê, conta aí.
2: Ó, deixa eu contar pra vocês. Durante essa semana toda, no Rio de Janeiro, tá fazendo a festa dos fotógrafos lá, a Bruna Marquezine.
0: Ela tá fazendo uma festa?
2: Não. Ah, tá. Ela tá passeando dia e noite na praia, sabe com quem?
0: Ah.
2: Com o namorado dela, o Shawn.
0: Peraí, o homem, né? É um artista internacional.
2: Cantor, ele é
0: Shawn
2: cantor.
0: Mendes, cara.
2: Então.
0: Olha aí.
2: Ele ama mesmo a Marquezine. Ele vem pra cá direto, velho.
0: E o cara se sujeitar a andar na calçada. Não, que não seja bom.
2: Sim.
0: Eu gosto de andar na calçada de Copacabana. Mas, né, ele não é um de nós, né? Ele é um cara.
2: Pô, ele é um artista internacional.
0: Cara do,
2: né?
0: Estrelato.
2: Ah. Internacional, né?
0: É, exatamente.
2: O que chamou a atenção nessa sexta-feira aí, velho? Ele parou numa praia da zona sul do Rio. Ele passou a bater bola com o pessoal, a famosa altinha, Rob.
0: Não é possível.
2: Pois é.
0: A manchete tem que ser essa.
2: É.
0: Shawn Mendes joga altinha com banhistas em Copacabana. Copacabana? Tô falando Copacabana, não sei se é.
2: É a zona sul do Rio. Talvez seja Zon São Conrado, não sei. Não sei.
0: Pode ser. Tá.
2: Mas enfim.
0: Ah.
2: Mas não é isso que chamou a atenção da web só.
0: Leblon.
2: Foi a hora que ele tirou a camiseta.
0: Epa!
2: Tirou a camiseta.
0: Epa!
2: O que, que tinha nas costas de Shawn Mendes, o namorado de Bruna Marquezine? Marcas
0: meu
2: de
0: Deus.
2: Dedos.
0: Ah, não é verdade.
2: Tem verdade.
0: Não é verdade.
2: Então, o três dedinhos.
0: É uma, tipo uma tatuagem.
2: Um arranhado mesmo, Robson. Um arranhão.
0: Ah, não, peraí, pô. Arranhão mesmo?
2: Arranhão. Sabe aquele vermelhão assim?
0: Já sei, ele tava jogando altinha e ele tava fazendo embaixadinha, uma pessoa foi por trás dele pra roubar a bola.
2: Na hora que ele chegou, ele tirou a camiseta.
0: Rapaz.
2: E aí a web já falou.
0: Chocado.
2: A web falou: por que que tem três marcas de três dedos nas costas de Shawn Mendes?
0: É a onça, né?
2: Não
0: sei. Fala aí, fala
2: não,
0: aí.
2: Ele não foi, pô.
0: O Pantanal?
2: E aí, o que acontece? A web falou: será que é a mãozinha de Bruna Marquezine? Ninguém sabe, velho.
0: Vamos perguntar pra ela?
2: Será que foi tão forte assim que
0: arranhou? Olha, deu uma pegada, hein? Que isso, bicho?
3: Caramba, velho. Estação Band FM.
2: É louco, hein?
3: Que delícia, hein, Brasil?
0: Que delícia!

0: FM, Marília Mendonça, todo mundo vai sofrer aqui no nosso Estação Band FM. O pessoal mandando mensagem pra gente aqui pra falar do placar do domingo.
1: Ah, final.
0: Daqui a pouco nós vamos dar o nosso palpite aqui. Vamos. Também você manda o seu aí, hein?
1: Vamos.
0: Aqui no Estação Band FM, olha aqui. Enquanto a repórter Rachel Menitoff fazia um link ao vivo, sabe o que é link ao vivo? Quando o repórter está no telejornal, o telejornal tá lá.
1: Tá, entendi.
0: Jornal da Band. Brasil Urgente.
1: Ah.
0: E aí o cara tá lá na rua com o microfone. Ah. Ele dá um link ao vivo.
1: O apresentador chama o repórter.
0: Exatamente.
1: Ao vivo, tá no link, tá.
0: E aí ela tava lá no link ao vivo, num telejornal na região de Los Angeles, nos Estados Unidos, quando foi atacada por este monstro horroroso.
1: Monstro?
0: Que é uma coisa pavorosa do Brasil, chamada barata voadora.
1: Ela andou no pescoço dela, velho.
0: Andou no pescoço dela. A barata voadora.
1: A barata entrou no meio.
0: Entrou, rapaz. Ela tava com o microfone, a barata. Quem tá vendo a gente no bandfm.com.br viu que ela entrou na peitola da mulher lá. Olha. Ela pousou em cima do microfone, olha lá, ó.
1: Ah, não, né?
0: Ali.
1: É verdade, ela,
0: tá lá.
1: Ela entrou. Oi,
0: aí saiu voando de novo, aí ela volta e vem no peito da mulher de novo. Você, tudo que isso aconteceu em segundos. E a repórter profissa, hein? Falando o tempo todo. No final da entrada, já meio apavorada, ela se chacoalhou inteira lá pra tirar a barata de dentro da roupa.
1: É,
0: cara,
1: isso.
0: Que desespero. Eu vou te falar uma coisa, dá desespero de ver.
1: Dá mesmo.
0: De ver. Vai,
1: tá dando arrepio.
0: Nossa, mas que horrível. Mais tarde, a própria Rachel brincou com a situação em suas redes sociais e disse que um inseto queria roubar o seu brilho. Não, Rachel, pequena Rachel, não, ela não roubou o seu brilho, mas nós ficamos com medinho aqui.
1: Caramba, hein?
0: Que coisa, hein?
1: Barata assassina e também mal intencionada, hein? Porque entrou, quis entrar ali.
0: É, foi lá no miolo. Não pode aí, barata.
1: A barata
0: dançando pra ti.
1: Filha da mãe, a barata também.

0: Band FM, Jorge Matheus com o Matheus e Cauã, Gaivota aqui na Band FM, olha aí.
1: Vamos lá.
2: É, tá disfarçando aqui, mas ele tá achando que não é que você.
0: Tem um quadro aqui que é o Desafio ao Mano, onde o senhor Mano Dils faz uma rima na hora.
1: Na Maria vai torcer pra mim hoje.
0: As palavras que o ouvinte manda.
3: Então,
0: o pessoal que tá vendo na câmera tá vendo que é tudo verdade. Olha aqui.
1: Nem
0: a Mônica Calassara já mandou aqui.
1: Já mandou?
0: Já mandou.
1: Quem que mandou?
0: Mônica.
1: Mônica, salve.
0: Palavras moleza para o Mano.
1: Hoje tá suave.
0: Grampeador.
1: Moleza mesmo, hein?
0: É. Pinga.
1: Grampeador.
0: Pinga. E churros.
1: Churros.
0: Ô, velho, não é difícil.
2: Churros. Ele vai se confundir no churros.
0: É, porque churros sabe o que é?
1: Difícil, hein?
0: Subestima.
1: É.
0: Ele vê a palavra comum assim, ele fala, isso é fácil, aí não pega na hora.
2: O senhor tá muito bonzinho, já era pra ter... Isso, vai.
1: Não, vamos lá.
2: Ó, esse é um... Posso falar? É um problema dele, pai.
1: Vamos lá.
0: Olha o efeito, ó.
1: Vamos lá. Band FM, tá na audiência. Fica aqui com nós, porque aqui você sabe que compensa. Vamos lá, eu sou comunicador. É. E ele também sabe que eu sou um rimador. É. Porque aqui não tem pudor. Se precisar, eu trago até grampeador. Mano, um salve pro Mano Pinda, que antigamente gostava de uma pinga.
0: Era.
1: Mas aí, agora é vida nova. É isso mesmo, e na rima a gente se inova.
0: Aê.
1: Ó, na moral, presta atenção. Vou finalizar com classe aqui essa improvisação. Vocês que não gostam de comer churros e quem não gosta da Band FM são os band burros. Aí, ó. Tá vendo?
0: Foi bem.
2: Falou verdade.
0: Salvou.
2: Foi inteligente, viu?
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1: Band FM, Gustavo Lima com Luiz Fonsi, vagabundo, aqui do nosso Estação Band FM. Fala, Paulo Gomes, que se rompa.
2: Que se rompa.
1: Que se rompa.
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1: yeah, oh yeah, oh yeah. Oi, oh yeah. Maciz!
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1: Maciz não chamou o canal Tricolor pra entrevista, hein? Tô bravo.
2: Vamos!
1: Vamos!
2: Capricha. Então pode?
1: Pode, tá tudo pronto pra você, meu bem.
2: Ai! Pensamento de hoje. Olha, diz que um bom trabalhador de verdade faz 100 mil e pouco por mês.
16: É mesmo?
1: 100 mil e pouco?
2: 100 mil e pouco por mês. Então... 100 mil pro patrão, pouco pra ele.
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0: FM, Lauana Prado, escrito nas estrelas, estação Band FM no ar. Paulo Gomes, sexta-feira, o povo tá aqui com a gente no programa também, hein?
1: Cadê?
0: Domingo é final da Copa, xará. Alô?
2: Alô?
0: Oba, quem fala?
2: É o Thomas.
0: Tudo bom, Thomas?
2: Beleza, Raul.
0: Beleza, o Thomas tá com a gente, tá trabalhando, Thomas?
2: Tô fazendo.
0: Tá fazendo o quê?
1: Entrega.
2: Tô fazendo corrida com o passageiro no carro.
0: Olha, com o passageiro no carro. Então, um abraço pro passageiro aí. Você tá animado pra assistir daqui a pouco Bahia e Chapecoense pelo Campeonato Brasileiro? Na verdade, começou agora. Tá animado?
2: É doído, hein?
0: Ô, Thomas, que vai acontecer? O que vai acontecer domingo?
2: Ó, eu tô torcendo pra Argentina.
0: É mesmo?
1: Ah lá.
0: Opa, essa eu quero saber. Por quê?
2: Mas por quê?
0: Por quê?
2: Cara, ter os caras jogando bola, pela raça que os caras têm, o amor que os caras jogam pela Argentina. Você
0: viu, Paulo?
2: Não tem como torcer a favor, mesmo sendo brasileiro.
0: Tá vendo?
1: Certo, tá certo.
2: E outra, tem o Messi, né? Tem o Messi. O cara é genial, o cara é bom.
0: Ele é.
2: E é a última Copa dele. Mas eu acho que quem vai ganhar vai ser a Argentina, vai ser a Espanha.
1: Opa!
0: Ah, você acha que. Peraí. Então ele fez o Rosário. Você vai torcer pra Argentina, mas que vai ganhar a Espanha?
2: Não, eu torceria, eu torço pra Argentina, mas eu acho que dessa vez quem vai levar vai ser a Espanha.
0: E qual o seu placar pro jogo?
2: Eu acredito no 3-1.
0: Rapaz, 3-1? Vai, então vai ser uma castanhada, hein?
2: É, porque querendo ou não, a Argentina passou até agora capitando, né? Foi, tipo, só jogo sofrido, né?
0: É, e outra coisa.
2: Eu acredito que dessa vez a Espanha não vai deixar a gente de escapar. Que é o segundo
0: coisa,
2: deles, né?
0: A Espanha na Copa inteira tomou um gol.
2: Sim.
0: Gol, velho. Um gol. Então, sabe como é que é?
2: Mesmo o goleiro da Argentina sendo um paredão, mas o forte dele mesmo é pênalti, né?
0: Exatamente. Oi, tá aí o Thomas, sabe tudo, hein, Paulo Gomes?
1: Los hermanos vão chorar domingo!
0: É isso, eu tô com o Thomas, eu adoro o Messi, mas vai dar Espanha, é isso aí.
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0: FM, Eduardo Costa, me ajuda a te esquecer aqui no nosso Estação Band FM. É, Paulo
1: Copa
0: Gomes.
1: Copa do Mundo, me ajuda a te esquecer,
0: Copa,
1: viu, cara?
0: Copa do Mundo, me ajuda a te esquecer, no dia 17 de julho, que é o dia que o Brasil ganhou o Tetra.
1: Então?
0: Em 1994.
1: Isso não dá pra esquecer.
0: O que, que você estava fazendo no dia do Tetra?
1: Eu era um adolescente. Ai, eu tava apaixonado, eu lembro disso. Eu tava apaixonado.
0: Eu tava apaixonado.
1: lá vem.
0: Ah, eu vou ter que contar.
1: Lá vem.
0: Eu vou ter que contar essa. Eu tava apaixonado.
1: Tava tão apaixonado?
0: Eu tava tão apaixonado que eu casei no dia anterior.
1: É mesmo? Caramba, Rob.
0: Dia 16 de julho.
1: Ah, então era muito amor.
0: E aí eu nem viajei pra poder ver a final.
1: Ó, que filha da mãe. Você vê a prioridade dele? Era futebol, velho.
0: Pô, 24 anos. Será que o Brasil ainda bem ganhou, né? Pô. Porque senão a justificativa ia pro ralo. Mas enfim, depois também não teve uma... Daí já fui pra outro casamento.
1: É isso.
0: Tô dizendo que lembrei agora. Que
1: é isso, gente. Primeiro.
0: Mas enfim, aconteceu. E vai acontecer de novo no domingo. A final da Copa do Mundo de 2026. Entre Espanha e Argentina. Uma baita de uma final. A Espanha não chega à final desde 2010, quando ganhou sua única Copa do Mundo até hoje.
1: É.
0: Já a Argentina, em quatro Copas, está na sua terceira final, cara.
1: É.
0: Foi a final em 2014 no Brasil contra a Alemanha, perdeu.
1: É.
0: Foi a final em 2022, ganhou da França. E agora na final de novo contra a Espanha. A Argentina é o Brasil de 94 a 2019, falaram
1: hoje.
0: E aí? Hoje.
1: E aí?
0: É? Até 94 até 2019, o Brasil ganhava tudo. Depois parou de ganhar. E aí que os times estão treinando, estão se preparando para a final no domingo. E os analistas todos aí apostam no seguinte. A Espanha é levemente favorita, porque como a Espanha é um time que fica muito mais com a bola... Ela não deixa o seu adversário ficar com a bola, ela fica mais próxima de fazer gol, de fazer o resultado. Entendi. Ao mesmo tempo que a sua defesa é muito forte, ao ponto dela ter tomado só um gol na Copa. Mas aí eu te pergunto.
1: E aí?
0: Isso vale pra Argentina, que toda hora ganhou o jogo na Bacia das Almas?
1: Filha da mãe, né? Porque não desistia até o último lance também.
0: Pois é. Numa desta 0x0 lá, no último lance, ou tá 1x0 pra Espanha, que a Espanha faz um gol e fica tranquila. Aí ela vai lá no final, acha o empate, vai pra prorrogação e aí?
1: E além de insistir, a Argentina não corre, hein? Os caras correndo, hein, Robson?
0: O Messi com 39 anos correndo.
1: Então?
0: Tem cara aí 34 que não levanta.
1: Robson!
0: Tem, tá cheio. Paulo Gomes.
1: Pra mim...
0: A hora da verdade.
1: Você falou aí uma
0: a
1: verdade.
0: A hora da verdade.
1: A Espanha está com a bola toda, Robson. Vai. Mas eu acho que a Argentina vai rapelar essa.
0: Ai, meu Deus.
1: Eu não quero. Senhor.
0: Eu também não quero, mas eu tô conseguindo.
1: Eu tô achando. Posso estar errado, viu, meu Brasil?
0: O espírito diz que era. É, o jeito
1: aura,
0: que tá, né?
1: A aura.
0: Tá farmando
1: aura.
0: Tá farmando aura. Tá farmando aura. O Lucas é a favor da Argentina também,
1: farmando
0: lá.
1: Farmando aura, tá farmando aura. A favor eu não sou,
0: o
1: viu?
0: O Lucas também vai torcer pra Argentina, nosso
1: então, produtor.
0: Não vai?
1: Não vai. Tá certo lá.
0: Bom, então vamos lá. Eu acho que... Se tá bem por aí mesmo. Tudo, é assim, a Espanha é o time melhor, mais pronto, mas tudo que tá acontecendo com a Argentina na Copa indica que ela vai aprontar de novo no domingo.
1: Surpresas.
0: Menos no coração, na alma, mas eu acho que essa sorte dela acabou.
1: É mesmo?
0: Acho.
1: Caramba!
0: Acho que domingo... O jogo vai... Não vou falar. Se eu falar... E se perder, pelo menos? Eu tô igual aquele ouvinte. Eu torci pro Brasil, perdeu. Eu torci pra Cabo Verde, perdeu. Eu torci pro Egito, perdeu. Eu torci pra Inglaterra, perdeu. Ah, mas vou falar o que vai acontecer, não é torcida.
1: Então vai.
0: A Espanha vai ganhar 2x1. Vai estar 1x1 até o final, a Espanha vai fazer um gol no final.
1: Nossa, mãe do céu.
0: Sei lá.
1: Nossa, mãe do céu.
0: Mas se não for também, paciência. Aguenta a Argentina com tetra, ainda vai ter que tentar o penta.
1: Então, paciência. A Argentina vai perder pra você?
0: Vai.
1: Que maravilha!
0: Mas eu tô errando muito.
1: Não, não vai ser certinho, errado, velho.

0: FM, menos é mais, champanhe aqui no nosso Estação Band FM. Olha ele.
1: Olha ele.
2: Vem cá, garotinho. Como diz o Rosso, garotinho.
0: É o artista.
3: Garotinho. Alô, Band FM. Manoel Gomes.
2: Manoel Gomes na voz.
0: Eita, nós.
2: Mais uma vez.
1: Você se acha bonito?
3: Eu sou lindo demais.
0: E o Eita Nós, Emanuel?
3: Eita Nós.
0: Até hoje tem ouvinte que gosta do Eita Nós, meu.
3: Eita Nós. Alô, Bruno. Família Pinto. Um abraço pra Família Pinto.
0: Ai, que maravilha.
1: Olha, hoje. Pergunta. Hoje é dia de você. Sim, destrinchar.
0: Parabéns.
1: Calma.
0: De você resolver um dilema.
1: O grande enigma da humanidade.
0: O enigma da humanidade.
3: E dá responsabilidade, hein?
1: É muita. A Eliana pergunta aqui, ó. Pergunta pro Manoel.
3: Alô, Eliana, da Mask Sing. Tá no The Mask Sing.
0: Não, não é.
3: Eliana.
0: Não, Eliana ouvinte.
1: É.
3: Ah, tá.
1: Ela quer saber o que é correto falar. Biscoito ou bolacha? Bolacha ou biscoito? É uma dúvida que ninguém até hoje conseguiu aí.
3: Ora, rebelar, depende, depende. É muito simples, é muito fácil.
1: Ah lá.
3: No Rio de Janeiro é biscoito e em São Paulo é bolacha. Não, precisa brigar.
0: Mas tá escrito biscoito no pacote.
3: Não precisa brigar, mas aqui virou a gíria, né? Virou a gíria, bolacha.
1: bolacha.
3: Isso dá música, hein? É bolacha ou é biscoito? Eu vou contar para você. É bolacha ou é biscoito?
0: Depende do que você quer comer.
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0: FM, Maiara e Maraíza. Sorte que você beija bem aqui no nosso Estação Band FM. Antes do programa terminar, tem o Paulo Gomes, ele fica fuçando aqui pra ver se encontra a notícia no final, né, Paulo Gomes?
1: Claro.
0: Coisas importantes que vem aí no nosso direto da redação. Os fatos que acontecem em cima da pinta, olha.
1: Olha isso,
0: jornalismo, Rob. Verdade, Paulo Gomes.
1: Posso ir, então?
0: Vai, me dedo.
1: Cara, eu nunca ouvi falar dela, tá?
0: Meu Deus, vamos lá. Vai devagar.
1: A influenciadora Esther Ana.
0: Caramba. Esther Ana
1: posa com micro biquíni e expõe cuidados no bumbum com flocos de ouro. Influenciadora detalhou o que chama de bumbum care.
0: Como?
1: bumbum care.
0: Vamos devagar. Primeiro é o seguinte, micro biquíni, como é que é a frase que tá no micro biquíni?
1: É,
0: micro biquíni que...
1: É, ela, famosa posa com micro biquíni e expõe cuidados
0: expõe,
1: bumbum,
0: exato.
1: Com flocos de ouro.
0: O micro biquíni dá pra você ver os cuidados do bumbum. Os cuidados do bumbum são feitos com flocos de ouro.
1: É o bumbum care, segundo ela.
0: Então, Paulo Gomes, é bumbum quer o quê?
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1: Responda você que tá ouvindo.

0: Band FM, Matheus e Cauã, expectativa, realidade aqui no nosso Estação Band FM. Final do programa, Paulo Gomes, recados do fim de semana.
1: Vamos lá.
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0: Carvalho Félix da Silva. Aê. Parabéns, Lorane. Ganhou, meu bem. Ganhou. Uau. Só passar aqui na Band FM pra retirar, certo, Gominho?
1: Uau.
0: Certo? Então, uau.
1: Posso falar uau?
0: Uau pra você. Pode.
1: Mas afinal de contas, Bumbum quer?
0: Bumbum quer o quê?
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0: Responda aqui no WhatsApp da Band.
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3: Do Brasil. As notícias do governo federal que movimentaram o país no dia de hoje.
4: Olá, boa noite.
5: Boa noite para você que nos acompanha em todo o país.
4: Sexta-feira, 17 de julho de 2026.
5: E vamos aos destaques do dia na Voz do Brasil.
4: Empresas afetadas por tarifas impostas pelos Estados Unidos terão apoio do governo.
5: A Apex prepara plano de abertura de novos mercados para exportadores afetados pelas tarifas. Luciana Colares, de Holanda.
6: No início de agosto, a Apex Brasil deve apresentar um plano de diversificação de mercados, especialmente para os exportadores impactados pelo tarifaço.
4: E ainda, Banco Nacional de Antígenos integra a estratégia brasileira de defesa agropecuária contra a aftosa.
5: A estrutura permite a produção emergencial de vacinas em prazo reduzido em caso de necessidade sanitária. Thaís de Araújo.
7: O banco integra a estratégia nacional de preparação para emergências sanitárias, juntamente com ações permanentes de vigilância e monitoramento da sanidade animal.
4: E vamos falar também sobre o El Niño, que traz fortes chuvas no sul do país, ondas de calor e cerca e seca no norte.
5: Risco também de incêndios florestais, especialmente na Amazônia, no Cerrado e na Caatinga.
4: Para entender mais sobre os impactos para o Brasil, nós conversamos com o Gilvan Sampaio, do Instituto Nacional de Pesquisas Espaciais.
8: As previsões indicam que será um El Niño de forte intensidade, a muito forte intensidade, mas não há motivo para pânico. Nós temos que nos prepararmos para fazer com que os impactos sejam os menores possíveis.
5: Na apresentação da Voz do Brasil, Mariana Jungmann e Nazi Brum.
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5: Empresas afetadas pelas tarifas anunciadas pelos Estados Unidos vão ter apoio da Agência Brasileira de Promoção de Exportações para encontrar novos mercados.
4: Para isso, a Apex vai implementar um plano de R$130 milhões, com foco na descoberta de novos parceiros comerciais.
5: A meta é chegar a países da União Europeia e países asiáticos.
6: A aplicação da tarifa de 25% sobre os produtos brasileiros, anunciada em 15 de julho, atinge 2.375 produtos. US$7,2 bilhões são impactados pelas novas tarifas. De acordo com a Agência Brasileira de Promoção de Exportações e Investimentos, o processo de busca por novos compradores internacionais vem sendo intensificado desde o ano passado, após as primeiras medidas tarifárias adotadas pelo mercado norte-americano. Atualmente, 72% das empresas brasileiras que vendem para os Estados Unidos já adotaram pelo menos mais um país de destino para as mercadorias. E já no início de agosto, a Apex Brasil deve apresentar um plano de diversificação de mercados, especialmente para os exportadores impactados pelo tarifaço. Como detalha o presidente da Apex Brasil, Laudemir Miller.
9: Nós vamos anunciar um plano de 130 milhões em parceria com o setor privado, mas evidentemente que a implementação do Acordo Mercosul-União Europeia para que as empresas possam, de fato, aproveitar as oportunidades desse acordo é um dos elementos centrais do nosso plano. Mas, enfim, assim, o importante são os setores, né? Mas pegando pesadamente a indústria, né? Então, o setor de móveis, o setor de cosméticos, o setor de plástico, o setor de calçados, enfim, esses setores que estão tendo esse impacto.
6: Vladimir Miller ressalta que outros destinos já estão mapeados, como os países da Ásia Central.
9: O mundo olha de um jeito diferente para o Brasil, de um país estável, um país democrático. Então, a gente está sendo demandado pelos países asiáticos. O Brasil abriu, até semana retrasada, 651 mercados. Então, imagina a oportunidade que nós temos.
6: O impacto das novas tarifas anunciadas pelos Estados Unidos varia de acordo com o setor e a região. São Paulo registra o maior impacto em valor absoluto, US$ 3 bilhões. Já Santa Catarina tem o maior impacto proporcional, com 68% das exportações afetadas. Outra região afetada é o Paraná, estado que concentra 70% das exportações brasileiras de madeira para a construção civil americana. Reportagem Luciana Colares de Holanda.
4: O Brasil conta com o primeiro Banco Nacional de Antígenos para a resposta emergencial à febre aftosa.
5: A estrutura foi desenvolvida em parceria entre o Ministério da Agricultura e Pecuária, o Instituto de Tecnologia do Paraná e empresa privada.
7: O Banco Nacional de Antígenos integra a Estratégia Brasileira de Preparação para Eventuais Emergências Sanitárias relacionadas à febre aftosa e para manutenção da segurança sanitária da pecuária. A estrutura foi desenvolvida em parceria entre o Ministério da Agricultura e Pecuária, o Instituto de Tecnologia do Paraná e a empresa Biogênesis Bagó. A parceria foi formalizada nesta sexta-feira em Garim, na Argentina. O ministro da Agricultura e Pecuária, André de Paula, falou sobre a parceria.
10: Porque esse é um laboratório reconhecido internacionalmente e ele nos empresta a credibilidade que chega com isso. Esse também é um laboratório que atende a grandes mercados, a exemplo do que ocorre conosco.
7: O Banco Nacional de Antígenos mantém armazenados em condições de alta segurança antígenos dos sorotipos de interesse para o Brasil. Em caso de emergência sanitária, esse material permite iniciar a produção de vacinas em menor prazo, sem depender de fornecimento externo. O Brasil possui reconhecimento internacional como país livre de febre aftosa sem vacinação. O banco integra a Estratégia Nacional de Preparação para Emergências Sanitárias, juntamente com ações permanentes de vigilância e monitoramento da sanidade animal. Reportagem Thaís de Araújo.
4: Atenção, estudantes que se inscreveram no processo seletivo do programa Universidade para Todos, o ProUni.
5: O resultado da primeira chamada para o segundo semestre de 2026 já está disponível.
4: Os candidatos pré-selecionados têm até o dia 24 de julho para comprovar informações da inscrição junto às instituições de ensino.
11: O processo seletivo do programa Universidade para Todos, o ProUni, recebeu cerca de 530 mil inscrições para o segundo semestre de 2026. Ao todo, mais de 1 milhão e 100 mil estudantes participaram das duas edições do programa neste ano. Cada participante teve a opção de selecionar até duas opções de curso, instituição e turno, conforme as regras do edital. As bolsas integrais cobrem 100% do valor da mensalidade, enquanto as parciais correspondem a 50%. Os cursos com mais inscritos nesta etapa foram Medicina, Direito e Psicologia. Criado em 2004, o ProUni oferece bolsas de estudo em cursos de graduação e sequenciais de formação específica em instituições privadas de educação superior. Para a classificação dos candidatos, o programa utiliza as notas obtidas no Exame Nacional do Ensino Médio, o Enem. Em 2026, os dois processos seletivos somaram mais de 2 milhões de inscrições, realizadas por cerca de 1 milhão e 100 mil candidatos. O resultado da primeira chamada do ProUni já está disponível. Os candidatos pré-selecionados têm até 24 de julho para comprovar as informações da inscrição junto à instituição de ensino e apresentar a documentação exigida. O cronograma prevê a divulgação da segunda chamada em 5 de agosto. O resultado desta etapa será divulgado em 1º de setembro. Saiba mais em acessounico.mec.gov.br/ProUni. Reportagem Edinaldo Júnior.
5: E as inscrições para a formação continuada de escolas de tempo integral foram prorrogadas até o dia 24 de julho.
4: O curso é destinado a gestores escolares e coordenadores pedagógicos de instituições que ofertam essa modalidade de ensino.
5: Nos estados, no Distrito Federal e em municípios de maior porte, também podem se inscrever profissionais das redes de ensino que atuarão como multiplicadores na formação.
4: As orientações sobre a etapa das inscrições estão disponíveis na página de documentos do Ministério da Educação, no portal gov.br/mec.
5: O Ministério do Meio Ambiente e Mudança do Clima apresentou as projeções mais recentes para o fenômeno El Niño após a reunião técnica de monitoramento climático realizada esta semana.
4: O cenário prevê redução das chuvas em parte das regiões norte e centro-oeste e temperaturas acima da média em grande parte do país.
5: E também aumento do risco de incêndios florestais, especialmente na Amazônia, no Cerrado e na Caatinga.
4: Já para a região sul, a previsão é de chuvas acima da média.
5: Os efeitos do fenômeno climático devem se intensificar a partir de agosto, mas serão mais sentidos no fim deste ano, segundo o pesquisador Gilvan Sampaio, do Instituto Nacional de Pesquisas Espaciais, o INPE.
4: Eu conversei mais cedo com ele para saber mais sobre o que esperar do El Niño e como tem sido feito o monitoramento dele pelos órgãos técnicos do governo federal. Acompanhe. Gilvan Sampaio, um prazer para a gente ter o senhor com a gente aqui na Voz do Brasil. Vamos começar falando dessas perspectivas para o El Niño esse ano? A gente deve começar a sentir os efeitos mais graves a partir da semana que vem? Como é que tá as previsões de chuvas intensas aí, especialmente para o sul do Brasil?
8: Bom, nós temos aí os impactos do El Niño, eles são gradativos ao longo dos próximos meses. Os primeiros impactos nós começamos a observar ao longo das próximas semanas. E nesse segundo semestre de 2026, o primeiro principal impacto está relacionado às chuvas no sul do Brasil, principalmente Rio Grande do Sul e Santa Catarina. Então há a tendência de chuvas mais volumosas, alguns períodos com chuvas intensas, mesmo porque o auge do fenômeno El Niño se dá normalmente no mês de dezembro. Então entre novembro e janeiro, né, nós teremos o auge do fenômeno, que é quando nós observamos os principais impactos. Isso em relação às chuvas. Em relação à temperatura, aí sim, todo o Brasil, nós devemos ter, a partir do final do inverno, depois da primavera e verão, períodos com temperaturas mais altas do que a média histórica e, ao longo, principalmente da primavera e verão, alguns períodos com ondas de calor.
4: Pois é, eu ia até perguntar isso para o senhor, até o fim do ano, como é que eram as perspectivas, né? O senhor falou das chuvas mais intensas que devem começar no sul do Brasil e a seca, doutor Gilvan, a gente deve esperar também alguma seca atípica, em que regiões, como é que deve acontecer?
8: Em relação às secas, aí é mais no norte do Brasil, norte e leste da Amazônia e norte da região nordeste, onde ocorrem os impactos do El Niño em relação às secas, né? Ou chuvas abaixo da média. Só que esses impactos, diferente do que acontece no sul, que os impactos são a partir de agora, nós esperamos os impactos mais para o final do ano, começo do ano que vem. Né? Especialmente no norte e no leste da Amazônia, né? Nós devemos ter, a partir do final da primavera, déficits de chuvas. Não dá para qualificar ainda exatamente a severidade desse déficit de chuvas. Nós vamos tentar qualificar isso ao longo dos próximos meses. E no norte da região nordeste, que é a região semiárida, aí sim é somente em 2027, né? Porque o período chuvoso principal daquela região é de fevereiro a maio. Ela tem uma componente também associado ao Oceano Atlântico, então nós devemos aguardar mais para o final do ano para avaliar a possibilidade de secas no norte da região nordeste.
4: E aqui na região centro-oeste, alguma questão em especial?
8: O principal impacto do El Niño na região central do Brasil, que inclui a região centro-oeste, a região sudeste, o sul da região amazônica e o sul da região nordeste, é o aumento das temperaturas, né? Não tem um impacto no volume de chuvas o El Niño nessas regiões, nessa região central. Portanto, o que tem que se prestar atenção nesse momento? Nós estamos no período seco da região. Essa região central do Brasil, o período seco normalmente se estende até meados de outubro, que é quando começam as chuvas mais frequentes e regulares. com temperaturas altas, período seco, então isso faz com que a vegetação possa ficar mais seca, e aí a atenção maior é justamente com as queimadas, né? Porque com a vegetação mais seca, temperaturas mais altas, o potencial para a ocorrência de queimadas aumenta. Então esse é um ponto de atenção para os próximos meses na região central do Brasil.
4: Agora, o Instituto Nacional de Pesquisas Espaciais, o INPE, onde o senhor, inclusive, é pesquisador, está atuando com diversos órgãos federais no monitoramento do clima, justamente para a preparação de todos esses eventos que o senhor mencionou agora. A partir daí foi lançada uma plataforma, né, doutor Gilvan? Queria que o senhor falasse para a gente como é que funciona esse trabalho, quais são os órgãos envolvidos.
8: Nós fizemos um trabalho, porque o que acontece? Existem, quando ocorre um fenômeno como o El Niño, existem muitas fake news, né? Então nós juntamos os órgãos principais que monitoram o clima e meio ambiente no Brasil, que são o INPE, através do Centro de Previsão de Tempo e Estudos Climáticos, que é a instituição a qual pertenço, o Instituto Nacional de Meteorologia, a Defesa Civil Nacional, a Agência Nacional de Águas, o Serviço Geológico do Brasil e o CEMADEM. Então essas seis instituições, elas publicaram agora no mês de junho uma nota técnica, né, chamado painel El Niño, onde nesse painel El Niño nós avaliamos justamente a situação atual e como é que nós, o que nós esperamos para os diversos setores, por exemplo, a agricultura, para a defesa civil, a questão de desastres, a questão de águas, ao longo dos próximos meses. Esse painel El Niño, ele vai ser renovado a cada mês, e essa é uma informação que vai auxiliar não somente a população, mas também os diversos setores e também os tomadores de decisão.
4: Principalmente aí as autoridades estaduais, municipais também, né, que vão poder se precaver de maneira mais específica, né?
8: Exatamente, porque existe inclusive algumas pessoas falando alguns termos até coloquiais do tipo, olha, vai ser um El Niño Godzilla. As previsões indicam que será um El Niño de forte intensidade, há muito forte intensidade, mas não há motivo para pânico. Nós temos que, obviamente, nos prepararmos para os impactos do El Niño. Os principais impactos do El Niño nós já sabemos, e aí acompanhar ao longo dos próximos semanas e meses, como é que será a evolução desse fenômeno para fazer com que os impactos sejam os menores possíveis.
4: O senhor tocou num ponto interessante aí, porque, de fato, o senhor até mencionou antes, né, existem muitas fake news, existe também algumas equiparações que são um pouco equivocadas que as pessoas fazem. Eu ouvi recentemente que era um furacão, que o El Niño era um furacão. E são eventos climáticos diferentes, né? Eu gostaria que o senhor ajudasse também um pouco aqui a explicar essa diferença inclusive de preparação, se fosse eventualmente um furacão, é diferente do que a gente vai viver com o El Niño. Se é necessário as pessoas fazerem, por exemplo, provisionamentos, estoque de comida, porque pode ter inundações ou secas extremas que falte comida. A gente vive uma situação nesse sentido. Qual é a diferença?
8: Não. O El Niño é um fenômeno que nós já sabemos quais são os impactos. Os impactos vão ocorrendo dependendo da região. Por exemplo, no sul do Brasil, nós sabemos que há a tendência de chuvas volumosas e chuvas intensas, né? Então, por exemplo, dizer que vai acontecer novamente um episódio como aquele de 2024 no Rio Grande do Sul, não dá para dizer com tanta antecedência. Mas existe a possibilidade dele ocorrer? Existe a possibilidade. Quando é que nós conseguimos prever? Nós conseguimos prever isso com no máximo aí 15 dias de antecedência. Né? Aquele episódio, por exemplo, de 2024, ele começou no comecinho de maio, final de abril, comecinho de maio. Os modelos meteorológicos, já na segunda quinzena de abril, indicavam um volume de chuvas muito expressivo para o Rio Grande do Sul. É óbvio que os modelos não conseguem dizer exatamente o volume que ocorreu, e foi um volume realmente muito extremo, né? Então não há essa questão da população fazer estoques de alimentos, medos ou qualquer que seja o pânico associado. É claro que nós temos que nos preparar para os eventos extremos. Então, no caso de chuvas, tem que haver toda uma preparação, por exemplo, do poder público com limpeza de galerias, né? Eventualmente revisar sistemas de comportas, etc. No caso de secas, tem que haver toda uma preparação por conta da questão da água, né? Não é o momento de desperdiçar água, e aí eu estou falando do norte, do leste da Amazônia, do norte da região nordeste. Então tem que haver toda preparação para poupar ao máximo a água. Haja visto que o El Niño traz esse déficit de chuvas nessas regiões. Então é esse tipo de preparação. Agora, tem que haver uma preparação não só do cidadão, mas também do poder público, das instituições e todo o trabalho que tem que ser feito em função dos impactos do El Niño. O furacão, quando ocorre, é um evento muito extremo que ocorre num horizonte de horas, há poucos dias, né? O que dá para comparar são as chuvas intensas que deverão ocorrer no Rio Grande do Sul e Santa Catarina principalmente. Então é tomar cuidado em relação a esses episódios extremos no Rio Grande do Sul ao longo dos próximos meses.
4: Muito bem, nós conversamos com o Gilvan Sampaio, pesquisador do Instituto Nacional de Pesquisas Espaciais, o INPE. Muito obrigada, pesquisador, pela sua entrevista aqui à Voz do Brasil.
8: Muito obrigado.
5: A Defesa Civil Nacional reconheceu hoje a situação de emergência em mais de 23 cidades atingidas por desastres.
4: Entre as cidades contempladas, há municípios que enfrentam a estiagem e a seca, enquanto outros foram atingidos por fortes chuvas.
5: As cidades ficam nos estados da Bahia, Ceará, Minas Gerais, Paraíba, Paraná, Pernambuco, Rio Grande do Norte, Rio Grande do Sul e Santa Catarina.
4: Cidades com o reconhecimento federal de situação de emergência ou estado de calamidade pública podem solicitar apoio financeiro por meio do sistema integrado de informações sobre desastres.
5: O período de seca em várias regiões do Brasil traz o surgimento de praias de água doce, que viram pontos de lazer e comércio.
4: Mas você sabia que para realizar eventos ou montar estruturas nesses locais é preciso autorização do governo federal?
5: Quem traz os detalhes sobre essas regras é Uriel Ricardo.
12: No Brasil, existem praias que se formam temporariamente durante alguns meses do ano. Você já ouviu falar sobre as praias fluviais ou praias de água doce? Elas surgem quando a estiagem reduz o nível dos rios e expõe bancos de areia e trechos das margens, que passam a receber visitantes, estruturas de lazer, eventos e atividades comerciais. Quando essas praias estão localizadas em rios federais, a instalação de estruturas, eventos, atividades econômicas e outros tipos de intervenções dependem de autorização do governo federal. Os rios federais são aqueles que atravessam mais de um estado e as áreas banhadas por eles são patrimônio da União. Por isso, é necessário ter permissão de uso para explorar esses espaços, conforme explica André Luiz Nunes, coordenador-geral de Gestão de Territórios Costeiros e Marginais da Secretaria de Patrimônio da União, a SPU.
13: A permissão de uso serve para eventos de curta duração, de natureza recreativa, esportiva, cultural e religiosa. Então, para qualquer uso privativo dessas áreas, tem que ser autorizado pela União, né? E além de outras licenças lá, não dispensa licença ambiental, licença do município.
12: As orientações sobre a permissão de uso se aplicam a qualquer praia formada em rios federais, especialmente nos estados de Tocantins, Goiás, Pará, Amazonas, Mato Grosso do Sul, Maranhão, Amapá e Mato Grosso. No Tocantins, por exemplo, há a formação de praias sazonais em Porto Nacional, Luzimangues e várias outras cidades. A capital do estado, Palmas, também conta com praias como a Graciosa, a Praia do Prata e a Praia do Caju. A permissão de uso pode ser solicitada por municípios, pessoas físicas ou empresas. No caso de particulares, também é necessário ter as devidas licenças locais. Mas atenção, a autorização só vale para eventos de curta duração, como detalha André Luiz Nunes.
13: A permissão de uso para eventos de curta duração de até 90 dias, incluída a construção e a desocupação da área, ou tu pode, querendo lá, sendo necessário, prorrogar isso por mais 90 dias.
12: Quem pretende solicitar a permissão de uso pode procurar a Superintendência do Patrimônio da União no respectivo estado. Os formulários estão disponíveis na página da SPU no portal gov.br. Também é possível obter informações pelo telefone 0800 978 9005. O canal recebe ainda comunicações sobre restrições de acesso às praias, ocupação irregular, acúmulo de lixo e problemas ambientais ou sanitários. Para quem pretende aproveitar as praias fluviais, a orientação é colaborar com a preservação desses espaços, descartar o lixo nos locais adequados, respeitar a sinalização, evitar fogueiras e preservar a fauna e a vegetação local. Reportagem Uriel Ricardo.
4: Desde o início da semana, a ANP, Agência Nacional de Petróleo, Gás Natural e Biocombustíveis, realizou 268 ações com foco no combate a preços abusivos de combustíveis em 14 estados.
5: Foram aplicados 14 autos de infração por não cumprimento de envio de documentos para avaliação dos preços.
4: Isso porque nessas ações, a agência também coleta informações a partir das notas fiscais fornecidas pelos postos de aquisição dos combustíveis.
5: E esses dados são analisados pela ANP. E em casos de caracterização de preços abusivos, podem ser geradas autuações, processos administrativos e multas.
4: O valor das multas varia de 50 mil a 500 milhões de reais, dependendo da gravidade do caso.
5: Lembrando que denúncias sobre irregularidades no mercado de combustíveis podem ser enviadas à ANP por meio do telefone 0800 970 0267.
4: Essas foram as notícias do Governo Federal.
5: Uma realização da Secretaria de Comunicação Social da Presidência da República.
4: Com produção da empresa Brasil de Comunicação.
5: Fique agora com as notícias do Poder Judiciário e do Congresso Nacional. Uma boa noite e um bom fim de semana.
4: A gente volta segunda-feira. Boa noite.
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15: Conselho Nacional de Justiça está com inscrições abertas para o Prêmio Pena Justa de Jornalismo e Comunicação.
16: Paciente ressarcido por erro em cirurgia odontológica não pode exigir também o custeio de nova operação.
15: Justiça determina que o Hospital Público em Belém, no Pará, retome atendimento à pessoa com autismo.
16: Boa noite, eu sou Marcela Luiza.
15: E eu sou Walter Lima.
16: Estão abertas até 17 de agosto as inscrições para a primeira edição do Prêmio Pena Justa CNJ de Jornalismo e Comunicação.
15: A iniciativa reconhece trabalhos que contribuam para ampliar o debate sobre o sistema penal brasileiro. Marcelo Della Libera.
17: O plano foi criado após o Supremo Tribunal Federal reconhecer em 2023 que o sistema prisional brasileiro vive um estado de coisas inconstitucional. Para enfrentar esse cenário, a Corte determinou a elaboração de um plano nacional para reorganizar a execução penal, coordenado pelo CNJ. Quem explica é Luiz Lanfred, coordenador do Departamento de Monitoramento e Fiscalização do Sistema Carcerário e do Sistema de Execução de Medidas Socioeducativas do CNJ.
18: Então, assinou ao Poder Judiciário, ao Poder Executivo, à Academia, as instâncias da sociedade civil que se reunissem e pudessem, então, chegar a um consenso sobre ações que pudessem ressignificar esse sistema prisional.
17: O prêmio contempla produções em texto, áudio, vídeo e fotografia. As inscrições são gratuitas e seguem abertas até as 23 horas e 59 minutos do dia 17 de agosto. O regulamento do plano está disponível no site fazendojustiça.org.br.
16: Paciente pode receber de volta valor pago e indenização por danos morais e estéticos no caso de erro em cirurgia odontológica.
15: Mas, segundo o STJ, se escolhe desfazer o contrato e obter a restituição, não pode exigir também que os profissionais paguem outra cirurgia feita por terceiro. Fátima Uchoa.
19: Em ação de reparação por danos materiais, morais e estéticos, um paciente afirmou ter ficado com assimetria facial após cirurgia odontológica. O Tribunal de Justiça do Rio de Janeiro reformou a sentença e condenou os profissionais a restituírem o valor gasto no procedimento, custear nova cirurgia reparadora e pagar indenização por danos morais e estéticos. A terceira turma do STJ afastou a obrigação de os dentistas pagarem a nova cirurgia, mas manteve os demais pontos. Segundo a relatora ministra Nancy Andrighi, acumular os pedidos de restituição do valor pago pela primeira cirurgia e o custeio de uma nova geraria enriquecimento sem causa, o que é proibido por lei.
16: TST garante direitos de radialista a uma diretora de imagem que trabalhava em uma instituição de ensino à distância em Londrina, no Paraná.
15: A decisão reforça a proteção dos direitos da categoria. Mila Amaral.
20: A decisão foi da terceira turma do TST. O colegiado entendeu que, mesmo sem ser uma emissora de rádio ou TV, a faculdade usava a transmissão ao vivo pela internet e via satélite. Por isso, a profissional deve ser enquadrada assim como radialista. Com o reconhecimento, ela terá direito à jornada de 6 horas diárias e ao pagamento de horas extras, além de adicional por acúmulo de função. O relator do caso, o ministro Alberto Balazeiro, reforçou na decisão que a lei protege quem exerce funções típicas de radialista, independente da atividade principal da empresa.
16: Justiça determina que o hospital público em Belém, no Pará, retome atendimento a pessoas com autismo.
15: O hospital tem 30 dias para regularizar o atendimento, sob pena de multa diária de R$10 mil. Sabrine Menezes.
21: De acordo com o Ministério Público Federal, o Hospital Betina Ferro paralisou o atendimento de pacientes com autismo que não possuem também outras comorbidades ou doenças raras. Além disso, a unidade de saúde também está recusando novos pacientes com o transtorno do espectro autista enviados pela regulação municipal. Na decisão, a Justiça acolheu os argumentos do MPF de que a restrição viola os princípios da universalidade, integralidade e equidade do Sistema Único de Saúde e os direitos das pessoas com deficiência.
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16: Uma boa noite.
15: Bom fim de semana e até segunda-feira.
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23: Eu sou Paula Groba.
24: E eu sou Ricardo Nakaoka.
23: E estes são os destaques de hoje do Jornal do Senado, que começa agora.
24: Sugestão popular que destina fundo eleitoral a calamidades públicas vira projeto.
23: Regularização de lotes de igrejas pode ser simplificada.
24: Senado terá esforço concentrado em agosto e setembro.
23: Boa noite.
24: Boa noite.
23: Uma sugestão apresentada por um cidadão pode mudar o destino de parte dos recursos dos fundos eleitoral e partidário.
24: A Comissão de Direitos Humanos aprovou a proposta que autoriza o uso desse dinheiro em ações de enfrentamento a calamidades públicas. Os detalhes com Patrícia Oliveira.
25: Os partidos políticos poderão renunciar aos recursos totais ou parciais do fundo partidário ou do fundo especial de financiamento de campanha e direcionar esse dinheiro ao Tesouro para custear despesas em situações de calamidade, como enchentes, deslizamentos ou outras emergências reconhecidas pelo poder público. A sugestão é de um cidadão de Santa Catarina que recebeu mais de 20 mil apoios online e foi aprovada na Comissão de Direitos Humanos. A ideia surgiu em 2020, durante a pandemia de Covid-19, e defendia o uso desses recursos para reforçar os gastos com a saúde. Como a emergência sanitária já terminou, o relator senador Bitar, do PL do Acre, adaptou a proposta. O relator

0: A Comissão de Segurança Pública aprovou uma iniciativa que aumenta as penas para crimes de furto, roubo de câmeras de vigilância e sistemas de monitoramento eletrônico.
1: A proposta, que seguiu para a Comissão de Constituição e Justiça, também pune a receptação e a interrupção de serviços de vídeo monitoramento remoto. Repórter Bruno Lourenço.
2: O relator, senador Wilder Moraes, do PL de Goiás, defendeu a necessidade de endurecer a resposta penal para esse crime em virtude das consequências sofridas pela população.
3: As câmeras de vigilância utilizadas por empresas privadas geralmente possuem infraestruturas conectadas à rede elétrica, sistema de armazenamento em nuvens e comunicação de dados em tempo real. Quando subtraídas, além da perda material, há comprometimento imediato na integridade dos dados coletados, da continuidade do serviço de segurança e da resposta à ocorrência por elas registrada.
2: De acordo com o projeto de lei aprovado na Comissão de Segurança Pública, o furto de câmeras ou itens de monitoramento eletrônico instalados em vias públicas ou áreas privadas com acesso ao público passará a ser punido com reclusão de 2 a 8 anos e multa. O texto estabelece ainda que quem receptar esses aparelhos, sabendo de sua origem criminosa, terá a punição em dobro. A proposta também pune quem sabota ou interrompe os serviços de vídeo monitoramento remoto de forma intencional.
0: E a Comissão de Constituição e Justiça pode votar o projeto que trata da simplificação da regularização de lotes de igrejas.
1: Pelo texto, essas instituições poderão ter seus lotes regularizados por meio do REURB, o programa que regulariza assentamentos urbanos informais. Mais informações na reportagem de César Mendes.
4: Enviado à análise da CCJ, o projeto do deputado Dr. Jaziel, do PL do Ceará, permite que instituições religiosas, de assistência social e entidades sem fins lucrativos façam uso de procedimento simplificado para obter o título de propriedade de terrenos públicos ou privados. Instituído por lei em 2017, a ferramenta, chamada de REURB, é uma política pública voltada à regularização de áreas urbanas ocupadas informalmente, permitindo que alguns tipos de ocupantes tenham acesso ao título de propriedade, a serviços públicos essenciais e à segurança jurídica do proprietário. Relatora da proposta na Comissão de Assuntos Sociais, a senadora Damares Alves, do Republicanos do Distrito Federal, disse que muitas dessas entidades ocupam áreas consolidadas há anos, mas a falta de documentação dificulta os investimentos e a continuidade dos serviços prestados à população.
5: A regularização fundiária constitui um importante instrumento de promoção da segurança jurídica, da ordenação territorial e da função social da propriedade. Desde a edição da Lei 13.465 de 2017, o ordenamento jurídico passou a contar com mecanismos mais ágeis para enfrentar situações consolidadas de informalidade urbana, conciliando o direito à moradia, a segurança das relações jurídicas e o planejamento da cidade. Nesse contexto, revela-se oportuno o aperfeiçoamento contínuo dos instrumentos previstos na legislação.
4: O texto inova ao prever que a regularização seja feita para um único imóvel isolado, sem a necessidade de abranger os lotes vizinhos, além de permitir que técnicos industriais e agrícolas validem as informações técnicas do processo, de forma a agilizar o trabalho nos cartórios.
0: E o Senado Federal terá 2 semanas de esforço concentrado em agosto e setembro. O presidente do Senado, Davi Alcolumbre, anunciou a medida e informou que as atividades serão concentradas entre os dias 10 e 14 de agosto e 31 de agosto e 3 de setembro.
1: Alcolumbre enfatizou que é fundamental que o Senado Federal, a Câmara dos Deputados e o Congresso Nacional se organizem para conciliar as deliberações legislativas necessárias durante o processo eleitoral. Ele ressaltou ainda que a iniciativa foi acordada com o presidente da Câmara dos Deputados, Hugo Mota, e que a intenção é garantir a aprovação de propostas pelas duas casas legislativas na mesma semana.
6: Que o calendário é exatamente o mesmo que será adotado pela Câmara dos Deputados, permitindo que o Congresso Nacional funcione em plenitude e de modo eficiente e harmônico neste período eleitoral.
0: As férias de julho oferecem uma oportunidade para conhecer de perto o Congresso Nacional e, desta vez, de forma diferente.
1: O programa Visite o Congresso preparou uma programação especial entre os dias 18 de julho e 2 de agosto, com experiências imersivas, apresentações teatrais e atividades educativas para crianças e adultos. Os detalhes na reportagem de Yasmin Rodrigues.
7: Durante as férias de julho, o Congresso Nacional prepara uma programação especial para receber cidadãos de todo o país.

0: Entre os dias 18 de julho e 2 de agosto, o programa Visite o Congresso funcionará todos os dias da semana, com visitas gratuitas e sem necessidade de agendamento. Em entrevista à Rádio Senado, Fábio Duarte, coordenador de visitação do Senado Federal, listou as novidades que o público vai encontrar nesse período.
1: O visitante terá a possibilidade de conhecer uma apresentação teatral em homenagem aos 200 anos da Câmara dos Deputados e do Senado Federal. Essa apresentação teatral acontece em espaços diferentes do roteiro e apresenta personagens históricos. Além disso, temos o Visita 360, que é uma experiência imersiva que usa óculos de realidade virtual. A gente tem a apresentação do filme Eunice, a primeira senadora. Teremos também programação infantil, com atividades lúdicas no espaço plenarinho que acontece no Salão Negro do Congresso Nacional.
0: A programação completa, com os horários e as atividades específicas, está disponível para consulta em senado.leg.br/visitação, sem cedilha e sem o tio.
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3: Com edição de Paula Groba e trabalhos técnicos de João Lira, o Jornal do Senado fica por aqui. Acompanhe agora as notícias do Tribunal de Contas da União e da Câmara dos Deputados. Boa noite.
4: Boa noite e um bom fim de semana.
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6: O Tribunal de Contas da União lançou um novo portal para ampliar a transparência sobre o uso da inteligência artificial no setor público. A plataforma mostra como o TCU utiliza essa tecnologia em auditorias, atividades internas e serviços prestados à sociedade. O site reúne informações sobre as ferramentas de inteligência artificial em uso, os resultados alcançados e as regras adotadas para garantir o uso responsável da tecnologia. Também apresenta medidas de segurança, governança e proteção de dados. O objetivo é compartilhar experiências, estimular boas práticas e apoiar outros órgãos públicos a usarem a tecnologia com transparência, ética e responsabilidade. O portal é aberto ao público e pode ser consultado por gestores, pesquisadores, estudantes e qualquer cidadão interessado. Saiba mais em tcu.gov.br.
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7: Câmara aprova medidas provisórias com verba para emergência climática.
8: Mota anuncia acordo com o governo sobre dívidas dos produtores rurais.
7: Parlamentares autorizam o uso de elementos tradicionais em fotos oficiais. O
8: plenário suspende prescrição de pena para condenado que estiver foragido.
7: Boa noite. A Câmara aprovou a suspensão da prescrição da pena para condenados que estiverem foragidos.
8: Atualmente, se o condenado não voltar para a cadeia, existe o risco de o prazo de punição acabar sem que ele termine de cumprir a pena. A reportagem é de Daniele Lessa.
9: O plenário da Câmara aprovou o projeto que suspende a contagem do tempo de prescrição da pena de um crime no período em que o condenado estiver foragido ou quando tiver a liberdade condicional revogada. Prescrição é quando o Estado perde o poder de punir o condenado e o prazo para isso varia de acordo com o crime cometido. Hoje, quando o condenado foge, o prazo para prescrição continua a ser contado normalmente e só zera quando ele é recapturado. Se o condenado não voltar para a cadeia, existe o risco de o prazo de punição acabar. O projeto, apresentado pelo deputado Kim Kataguiri, do Missão de São Paulo, altera o Código Penal para deixar claro que o prazo para prescrição deixa de ser contado enquanto o condenado estiver foragido. Para justificar a proposta, ele argumentou que hoje a lei premia quem afronta a justiça e penaliza o detento que cumpre integralmente sua pena.
10: O que a gente está fazendo agora é uma coisa muito simples. Você foi condenado, você fugiu, você perdeu o direito à prescrição. O crime não vai prescrever enquanto você estiver foragido, que é o óbvio. Senão você está premiando, você está estimulando o sujeito a fugir, porque se ele for competente na sua fuga, não for pego num determinado período de tempo, que vai depender do crime que ele cometeu, ele pode voltar como se nada tivesse acontecido.
9: O projeto recebeu parecer favorável do relator, deputado Alberto Fraga, do PL do Distrito Federal. Ele argumentou que a proposta corrige uma distorção ao impedir que a fuga seja usada como caminho para escapar do cumprimento da pena. A deputada Adriana Ventura, do Novo de São Paulo, disse que o texto aprovado torna o cumprimento da pena mais eficaz.
11: Que a partir do momento que esse projeto impede que a fuga de condenado gere benefício indireto, né, decorrente de decurso de tempo, ele reforça a efetividade da execução penal.
9: A mesma regra valerá no caso de revogação da liberdade condicional, que acontece quando a pessoa condenada recebe autorização para cumprir o restante da pena em liberdade. Se o benefício for revogado, a prescrição também ficará suspensa até a captura ou a reapresentação do condenado. O projeto que suspende a contagem do tempo de prescrição de um crime no período em que o condenado estiver foragido ou perder a liberdade condicional, agora será analisado no Senado. Da Rádio Câmara de Brasília, com informações de Antônio Vital, Daniele Lessa.
12: Segurança Pública.
7: Chico Alencar, do PSOL do Rio de Janeiro, parabeniza a Polícia Federal pelo indiciamento de 48 suspeitos de envolvimento em fraudes contra aposentados no INSS. Na opinião do deputado, as investigações revelaram uma atuação isenta e profunda da instituição.
8: Chico Alencar repudia o uso de falsas entidades rurais para aplicar golpes e desviar recursos públicos destinados à Previdência. O parlamentar também celebra a devolução de mais de 3 bilhões de reais aos aposentados lesados.
7: Kim Kataguiri, do Missão de São Paulo, critica projeto que criminaliza a misoginia. O deputado acredita que a proposta confunde o enfrentamento à violência contra mulheres com gírias e piadas usadas por jovens nas redes sociais.
8: Kim Kataguiri defende que o debate sobre proteção às mulheres priorize punições mais duras para crimes hediondos e feminicídio. Ele também critica o fato de partidos de esquerda serem contrários à redução da maioridade penal e ao endurecimento das regras de execução penal.
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12: Justiça.
7: Adriana Ventura, do Novo de São Paulo, critica os salários do judiciário que ultrapassam o teto constitucional e cobra o fim dos chamados penduricalhos. Ela cita que mais de 600 juízes furaram o limite em maio, com pagamentos que chegaram a R$500 mil em um único mês.
8: Para Adriana Ventura, as gratificações tornam o judiciário brasileiro o mais caro do mundo e ofendem a realidade dos que vivem com um salário mínimo. A parlamentar contesta a defesa desses benefícios e cobra respeito ao dinheiro pago pelos contribuintes.
12: Presidência.
7: O presidente Hugo Mota anunciou acordo com o governo sobre as dívidas dos produtores rurais. O repórter Luiz Gustavo Xavier acompanhou as entrevistas após o encontro.
14: O presidente da Câmara, Hugo Mota, anunciou que foi fechado um acordo entre o governo, representantes do setor e a Frente Parlamentar Agropecuária sobre a renegociação de dívidas de produtores rurais. Um dos pontos do acordo é que o projeto que tratava do tema não será votado e que o governo vai encaminhar uma medida provisória abrangendo os termos do acordo. De acordo com o Ministério da Fazenda, serão aproximadamente R$100 bilhões em dívidas renegociadas. Participaram da reunião os ministros da Fazenda, Dario Durigan, das Relações Institucionais, José Guimarães, o líder do governo, deputado Paulo Pimenta, do PT do Rio Grande do Sul, o deputado Arnaldo Jardim, do Cidadania de São Paulo, e a senadora Tereza Cristina, do PP do Mato Grosso do Sul, integrantes da Frente Parlamentar Agropecuária. O presidente Hugo Mota explicou as medidas.
15: No intuito de podermos anunciar o acordo feito em relação ao projeto do endividamento dos produtores rurais do nosso país. Quero registrar que essa matéria foi colocada em votação na Câmara dos Deputados há um ano atrás, um dia antes do recesso parlamentar. E durante todo esse ano, no Senado Federal principalmente, foi travada uma negociação que se buscava com o governo alterar os pontos que foram aprovados na Câmara no intuito de poder ser mais abrangente no que diz respeito a essa renegociação.
14: O líder do governo, deputado Paulo Pimenta, ressaltou ainda que a MP vai suspender o pagamento dessas dívidas por 30 dias. Já o ministro das Relações Institucionais, José Guimarães, afirmou que o acordo é resultado de uma regra que tem se mostrado eficaz na Câmara, que são o diálogo e a negociação. Segundo ele, os temas mais polêmicos têm sido conduzidos por meio da construção de consensos amplos. O deputado também destacou o papel do presidente da Câmara na articulação do entendimento e ressaltou que o resultado foi fruto de uma construção coletiva. Da Rádio Câmara de Brasília, Luiz Gustavo Xavier.
12: Trabalho.
8: Pastor Henrique Vieira, do PSOL do Rio de Janeiro, cobra aprovação pelo Senado da proposta de emenda à Constituição que acaba com a escala de trabalho 6x1. Ele reforça que a Câmara já cumpriu seu papel e o Executivo espera os senadores para sancionar a matéria.
7: Pastor Henrique Vieira argumenta que o atraso imposto pelo Senado vai na contramão dos anseios dos trabalhadores, já que a proposta tem o apoio de 70% da população. O deputado pede prioridade na votação do texto para garantir mais dignidade ao povo.
12: Desenvolvimento regional.
8: O Porto Piauí, no município de Luiz Correia, iniciou oficialmente suas operações de exportação com envio de minério de ferro de Piripiri diretamente para a China. Flávio Nogueira, do PT, celebra um marco, ressaltando que a nova rota vai impulsionar a economia do Nordeste.
7: De acordo com Flávio Nogueira, serão 200 quilômetros a menos que o trajeto rodoviário utilizado antes para escoar a produção até o Ceará. A operação da empresa Lion Mining inaugura a nova era com a expectativa de exportar grãos para o mercado mundial em breve.
12: Economia.
8: O plenário da Câmara aprovou 6 medidas provisórias com recursos para emergências causadas por desastres climáticos e para evitar aumento no preço do gás de cozinha. O repórter Antônio Vital acompanhou as votações.
16: Na véspera do início do recesso parlamentar do meio do ano, o plenário da Câmara aprovou 6 medidas provisórias que autorizam o uso de recursos públicos não previstos no orçamento desse ano para ações emergenciais, como combate a efeitos de desastres climáticos e para evitar aumento do preço do gás de cozinha. Uma das medidas provisórias aprovadas prevê subvenção econômica de 330 milhões de reais para empresas importadoras de gás liquefeito de petróleo, o gás de cozinha. Subvenção é quando o governo repassa dinheiro para as empresas, ou para estimular a atividade econômica ou para enfrentar os efeitos de crises climáticas ou conflitos internacionais. Nesse caso, a subvenção foi necessária para evitar que o aumento do preço internacional do petróleo seja repassado aos consumidores. Outra medida provisória abre crédito extraordinário de 20 milhões de reais para recuperar os estragos causados pelo tornado que atingiu municípios do Paraná em novembro do ano passado. A medida foi aprovada de maneira simbólica, com apoio inclusive da oposição, como a deputada Adriana Ventura, do Novo de São Paulo.
17: Que esse crédito tem por objetivo atender a situação de destruição nos municípios de Guarapuava, Quedas do Iguaçu e Rio Bonito do Iguaçu, no Paraná, por conta das famílias assentadas que foram atingidas. E realmente a gente acha que é um crédito necessário, a gente tem que atender e dar suporte a essas famílias.
16: Também foi aprovada a medida provisória que autoriza o uso de 285 milhões de reais para financiar ações de recuperação em municípios atingidos por desastres climáticos no Brasil. O dinheiro é destinado à Defesa Civil. Segundo o Sistema Integrado de Informações sobre Desastres, os meses de janeiro e fevereiro foram marcados por eventos climáticos severos que afetaram diretamente cerca de 2 milhões de pessoas, deixando mais de 70 mil desalojados ou desabrigados em 733 municípios de todas as regiões. Outra medida provisória aprovada libera 75,3 milhões de reais em auxílio financeiro para 10 mil famílias da região da Zona da Mata, no sudeste de Minas Gerais, atingida por enchentes no início do ano. Também foi aprovada a medida provisória que abre crédito extraordinário de 49 milhões para o programa Segurança Alimentar e Nutricional e Combate à Fome. O objetivo é ampliar o atendimento às populações atingidas por desastres climáticos registrados em maio, especialmente nos estados de Pernambuco e da Paraíba. O líder do PT na Câmara, deputado Pedro Czai, do PT de Santa Catarina, defendeu a necessidade de recursos extraordinários previstos nas medidas provisórias.
18: Falar da importância de todas essas medidas provisórias que hoje estão se definindo aqui no Parlamento. Desde o tema dos desastres naturais, o tema dos tornados no Rio Grande do Sul, o tema das secas. O presidente vai enfrentando os problemas, não só diante da guerra, que vivenciamos o risco de aumento dos combustíveis. O governo subsidia os combustíveis para não produzir inflação no país.
16: Foi aprovada ainda a medida provisória que libera 337 milhões de reais para combate a incêndios. Os recursos são destinados ao IBAMA e ao Instituto Chico Mendes de Conservação da Biodiversidade, o ICMBio, e atendem decisões do Supremo Tribunal Federal em ações que cobram providências do governo contra o aumento de incêndios florestais na época da seca. Todas as medidas provisórias foram enviadas para análise do Senado. Da Rádio Câmara, de Brasília, Antônio Vital.
19: Política.
7: Rodrigo Hollenberg, do PSB do Distrito Federal, faz um balanço do seu mandato parlamentar. Ele destaca a autoria de 23 projetos, como o que aumenta o limite de faturamento anual dos microempreendedores individuais.
20: O parlamentar ressalta o envio de emendas para hospitais, universidade pública

0: Demos da Paraíba alerta que o Brasil precisa se preparar para a transição demográfica com o envelhecimento da população. Ele observa que as cidades e a legislação nacional precisam de adaptações estruturais para acolher de forma digna o público idoso.
1: De acordo com Leonardo Gadelha, é importante manter as pessoas idosas ativas e integradas ao mercado de trabalho. Para o parlamentar, aproveitar a plena capacidade física e cognitiva desse público traz benefícios sociais e econômicos ao país.
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5: Votação.
0: A Câmara aprova o uso de elementos tradicionais em fotos de documentos oficiais. A repórter Daniele Lessa acompanhou a votação.
6: O plenário da Câmara aprovou o projeto que garante a povos indígenas e demais povos tradicionais o direito de usar elementos culturais, étnicos ou religiosos em fotografias de documentos oficiais. Entre os exemplos previstos estão o cocar indígena, o turbante dos povos de matriz africana e outros elementos étnicos, culturais e religiosos. O projeto, que foi apresentado pela deputada Célia Chacriabá, do PSOL de Minas Gerais, diz que a autorização valerá para documentos oficiais de identificação, como carteira de identidade, carteira de habilitação, passaporte e carteira de trabalho. Na prática, a proposta busca evitar que pessoas sejam obrigadas a retirar símbolos de sua cultura ou religião para tirar fotos para documentos. A única exigência é que o elemento usado não impeça o reconhecimento da fisionomia da pessoa. A relatora no plenário, deputada Sônia Guajajara, do PSOL de São Paulo, lembrou uma situação em que uma mulher negra escutou que só poderia tirar foto para a carteira de habilitação usando o seu turbante se apresentasse uma carta da sua mãe de santo ou um documento comprovando que tinha câncer. A deputada disse que é preciso impedir que episódios como esse se repitam e que usar esses elementos em fotos oficiais é ter o direito e a liberdade de viver de acordo com crenças pessoais.
7: São expressões visuais de culturas e tradições, como o cocá indígena, que representa a relação com a natureza e com os animais, o vínculo espiritual com a terra e os antepassados. Assegurar aos povos indígenas, aos afro-brasileiros e demais povos tradicionais, o uso em documentos oficiais de símbolos de sua comunidade é assegurar a dignidade humana.
6: Segundo a relatora Sônia Guajajara, a proposta deixa expresso em lei um direito que já deveria ser garantido pela Constituição, que protege a liberdade religiosa, e por convenções internacionais assumidas pelo Brasil. Ao defender o projeto, o deputado Wildo Rocha, do MDB do Maranhão, disse que esses elementos, como o cocar e o turbante, valorizam a cultura do país.
8: Isso promove a cultura brasileira, isso é respeito à cultura indígena, é respeito aos povos originários.
6: Alguns deputados no plenário disseram que seria incoerente exigir que as pessoas tirem óculos e enfeites para fotos de documentos e, ao mesmo tempo, permitir o uso de elementos tradicionais. O deputado Alberto Fraga, do PL do Distrito Federal, defendeu que a proposta também poderia incluir a autorização de uso desses objetos pessoais nas fotografias. O projeto que autoriza o uso de elementos tradicionais em fotos de documentos oficiais agora será analisado no Senado. Da Rádio Câmara de Brasília, Daniele Lessa.
5: Cultura.
1: Câmara aprovou o projeto que reconhece o hip-hop como manifestação da cultura nacional. Inácio Arruda, do PCdoB do Ceará, destaca que o movimento representa a cultura popular das periferias e a voz de trabalhadores e jovens que buscam melhores condições de vida.
5: Inácio Arruda compara a força poética do hip-hop ao repente e aos cantadores de viola do Brasil profundo. Ele acredita que o movimento

0: consolida como um pilar do desenvolvimento social e de geração de riqueza econômica nas comunidades brasileiras.
1: Termina agora o Jornal Câmara dos Deputados, produzido pela Rádio Câmara, com trabalhos técnicos de Wellington Teles e apresentação de Val Monteiro e Márcio Aquilissardi. Uma boa noite para você.
0: A Voz do Brasil volta na segunda-feira. Boa noite e bom fim de semana.
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